Pai nosso, que estás nos céus, santificado seja o teu nome, venha o teu reino, seja feita a tua vontade, assim na terra, aqui na terra, como nos céus. Dá-nos hoje o nosso pão de cada dia, sacia a nossa fome, perdoa as nossas dívidas, assim como perdoamos aos nossos devedores.

Ele, sendo Deus, não quis ser igual a Deus, mas esvaziou-se a si mesmo, tomando a forma de servo, fazendo-se assim semelhante aos homens, e achado na forma de homem, humilhou-se a si mesmo, sendo obediente até a morte, e morte de cruz.

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1: Qualificações para diáconos e presbíteros. Eu creio, amados, que todos que estão na igreja desejam um dia ser diácono, ser presbítero, pastores. Nós temos o desejo de crescermos na obra e fazermos aquilo que Deus tem proposto para cada um de nós. Eu sei que temos dentro do coração uma ideia que nós não nascemos para ficar sentados em bancos de igreja. Na verdade, o Senhor não chamou-nos para ficarmos sentados em bancos de igreja. O que o Senhor deseja, irmãos, é que acima de tudo sejamos úteis à sua obra, que nós possamos procurar de uma forma ou outra fazermos a vontade do Senhor de uma forma efetiva e eficaz. Que sejamos pessoas usadas pelo Senhor, instrumentos na mão do Mestre, para que em todas as coisas o Senhor seja honrado, o Senhor seja glorificado. E quando nós olhamos para a palavra de Deus, vemos que o Senhor chamou alguns para exercerem funções dentro da sua casa, dentro do reino. E algumas funções ficaram claras, entre elas a diaconia, o presbiterato, o pastorado. O Senhor chamou para muitas áreas dentro da igreja. E nós precisamos nos preparar, irmãos, para que o Senhor nos encontre de forma útil, que sejamos úteis nas mãos do Mestre. E se somos úteis, o Senhor há de nos usar de uma forma grandiosa. Amém? Que nós possamos olhar sempre para o Senhor, com o desejo de receber, acima de tudo, a bênção celeste, a bênção de fazermos a obra para a honra e para a glória dele próprio. Nós vamos orar nesse momento, para que o Senhor venha nos dar a direção para esse estudo. Deus de amor, nós queremos clamar que Tu venhas falar conosco nesta noite. Que Teu Espírito venha nos ensinar, Senhor, para que nós possamos aprender ainda mais a Teu respeito, a Tua vontade, fazermos aquilo que Tu queres. Que sejamos encontrados prontos para sermos usados por Ti, Senhor. Oh Deus, prepara o nosso coração para ouvir a palavra e que Teu Espírito venha nos dar o discernimento necessário para sermos úteis no Teu reino. É que eu Te peço em nome do Teu Filho Jesus. Amém, Senhor. Aleluias. Queridos, quero convidá-los a abrir a Bíblia em Atos capítulo 6, nós vamos ler versículos 2 até o 4. Então os 12 convocaram a comunidade dos discípulos e disseram: não é razoável que nós abandonemos a palavra de Deus para servir às mesas. Mas, irmãos, escolhei dentre vós 7 homens de boa reputação, cheios do Espírito e de sabedoria, aos quais encarregaremos deste serviço. E quanto a nós, nos consagraremos à oração e ao ministério da palavra. Nascia aqui essa função tão importante no reino dos céus. Estava nascendo o chamado diácono. Os apóstolos ali reunidos estavam ministrando a palavra do Senhor, porém havia muitas pessoas necessitadas de um cuidado, de um zelo, que fossem servidas. E eles não poderiam parar aquilo que era mais importante, a ministração da palavra e também as orações para ajudar aqueles que necessitavam. E a orientação foi certamente dada pelo Espírito Santo de Deus, que fossem levantadas pessoas especialmente para fazer essa área dentro da comunidade. E nasce assim, irmãos, os diáconos. E eu quero afirmar para vocês, antes de nós iniciarmos a respeito dos diáconos, que dentro do reino dos céus, as qualificações para diáconos e presbíteros é a qualificação para o servo de Deus. Amém? Aquele que é servo do Senhor, aquele que ama o Todo-Poderoso acima de todas as coisas, aqueles que têm prazer no Mestre, eles devem viver à semelhança daqueles que são diáconos, daqueles que são presbíteros, daqueles que são pastores. Haja vista que só dessa forma vamos alcançar o favor do Senhor, o cuidado de Deus. Mas, irmãos, vemos aqui que a palavra do Eterno nos orienta como deve ser o proceder, quais as qualificações daqueles que querem servir ao reino, como devem agir. Como devem agir? As mesmas qualificações para os diáconos são as mesmas dadas para os presbíteros e pastores. Na verdade, não há diferença, irmãos, não há diferença. A única diferença é que os presbíteros, pastores, bispos, estes na palavra, são chamados para o ensino da palavra, para a pregação da palavra do Senhor, para a oração. E os diáconos, para servir a igreja. Não a igreja como instituição, mas o reino dos céus, para serem úteis ao reino do céu, consequentemente, também a instituição igreja, com certeza. Mas a função primordial é fazer que a palavra do Senhor esteja dentro do coração das pessoas através de atos e de ações. É sendo úteis, é procurando servir as pessoas, é procurando trazer o conforto aos corações. Esta é a função principal do diácono dentro da igreja do Senhor. Nós vamos abrir a nossa Bíblia ainda em 1 Timóteo capítulo 3, versículos 8 a 12. Abra a sua Bíblia. Vamos ver as qualificações para diáconos. Como afirmei antes, são também qualificações direcionadas a presbíteros, pastores e, por fim, a toda a igreja, já que devemos viver em santidade. 1 Timóteo capítulo 3, a partir do versículo 8 até o 12, diz: semelhantemente, quanto a diáconos, é necessário que sejam respeitáveis, de uma só palavra, não inclinados a muito vinho, não cobiçosos de sórdida ganância, conservando o mistério da fé com a consciência limpa. Também sejam estes primeiramente experimentados, e se mostrarem irrepreensíveis, exerçam o diaconato. Da mesma sorte, quanto às mulheres, é necessário que sejam elas respeitáveis, não maldizentes, temperantes, fiéis em tudo. O diácono deve ser marido de uma só mulher e governe bem seus filhos e a sua própria casa. Pois os que desempenharem bem o diaconato alcançam para si mesmos justa preeminência e muita intrepidez na fé em Cristo Jesus. Aleluias! Queridos, a palavra do Eterno é extremamente clara. Nesse texto que nós lemos, está especificado as qualificações para aqueles que querem fazer a obra do Senhor. São qualificações claras, simples. Não é necessário você estudar teologia e fazer um curso de grego para entender aquilo que aqui está escrito. São palavras extremamente simples. No entanto, a nossa carne, ela tem uma tendência a não compreender a palavra de Deus. Já notaram isso? Você lê aquele texto porque Deus amou ao mundo de tal forma. Aí o cara olha para você: eu não entendi. Gente do céu, o que é que diz o texto? Porque Deus amou o mundo de tal forma. Somente isso, nada mais do que isso. É o amor do Senhor que é expresso. Quando nós lemos esse texto a respeito da diaconia, a respeito daqueles que são líderes, da mesma forma, não tenho que explicar porque o texto é extremamente claro. No entanto, amados, parece que o nosso Novo Testamento, parece que a nossa Bíblia ainda está em grego. Por que em grego? Originalmente o Novo Testamento foi escrito na língua grega. Mas parece que para muitos hoje que são diáconos, que são presbíteros, pastores, que são líderes, o Novo Testamento continua em grego, porque eles leem e não entendem aquilo que de forma tão clara está na palavra. Infelizmente, amados, nós nos deparamos dentro da igreja com muitas pessoas que estão exercendo funções, no entanto, não têm uma comunhão verdadeira com Cristo. São pessoas que não possuem comunhão com Deus. Vivem segundo este mundo, no pecado, nas práticas imundas dessa terra. Mas no domingo, nos dias de culto, a sua gravata, seu terno, seu sapatinho bonito, estão ali com glórias a Deus, aleluia, e falando umas línguas meio estranhas. Não é dessa forma? Alguém conhece um líder dessa forma? Alguém conhece um diácono, um presbítero assim? Eu creio que todos conhecem, não é? Infelizmente, é uma realidade. Infelizmente, é uma realidade. Muitos são crentes, são servos do Senhor, apenas dentro da igreja. Mas quando coloca o pezão fora da porta, até parece que são pessoas supersticiosas que saem da igreja com o pé esquerdo. Porque lá fora é toda sorte de pecado. Evidentemente, que eu falei que parece que são supersticiosas, haja vista que a superstição é pecado também. Pé direito e pé esquerdo, você tem os dois e são abençoados por Deus, pelo menos deveriam ser abençoados por Deus. Independe de qual você coloca primeiro, o que importa é o coração nas mãos do Senhor. Mas há muitos que parece que vivem a superstição da vida e que andam sempre com o pé esquerdo na frente. É, amados, são pessoas que ainda não foram acordadas e ou não se deixaram despertar pelo Espírito Santo de Deus, e não é isso que o Senhor quer. Mas vamos para as qualificações dos diáconos, também serve para presbíteros, pastores, bispos e outros líderes dentro da igreja. Primeira qualificação, versículo 8, 1 Timóteo capítulo 3. Semelhantemente, quanto aos diáconos, é necessário que sejam respeitáveis. Respeitáveis. Aleluias. É preciso que sejam respeitáveis. Irmãos, o que é uma pessoa respeitável? Todos sabem. Talvez se eu perguntar, defina o que é uma pessoa respeitável, você não vai encontrar as palavras certas para defini-las. No entanto, você sabe o que é uma pessoa respeitável. De forma simples, é uma pessoa de bem. É uma pessoa de bem. Uma pessoa de bem, ela é respeitável. Uma pessoa digna, nobre, irrepreensível nos seus atos, nas suas ações. Ou seja, é aquela pessoa que ninguém tem nada para apontar o dedo. Pode até apontar, porque hoje todo mundo é apontado. No entanto, sem fatos reais. Apenas aponta o dedo de forma caluniosa, mas não há fatos reais para mostrarem. As pessoas respeitáveis são estas. São as pessoas, como dizem por aí, as pessoas de bem. O diácono, o presbítero, ele precisa, acima de tudo, ser uma pessoa de bem. Uma pessoa de bem. Uma pessoa respeitada. Amém? E isso não está associado à faixa etária. É possível que alguém tenha apenas 20 anos e exerça essas funções dentro do reino dos céus. Não é a idade, mas é a comunhão com o Senhor. É a comunhão com Deus. Outro aspecto que infelizmente temos visto dentro das igrejas nesses últimos tempos é que estes cargos, principalmente o diaconato, ele é um segura-gente dentro da igreja. Segura rico dentro da igreja. Segura pessoas de posses dentro da igreja. O cara se converte na igreja porque ele tem um pouco mais de recursos financeiros. Geralmente, a primeira coisa que os pastores fazem para segurar o camarada é oferecer o cargo de diácono para ele. Ah, vamos colocar o irmão como diácono. É, amados. Isso é muito comum, infelizmente, dentro das igrejas. Ou seja, não observa as qualificações, não observa a vida da pessoa, mas estão interessados naquilo que aquela pessoa pode trazer como resultados positivos para a instituição religiosa. E lá manda um cargo de diácono para o camarada. Algumas igrejas acham que apenas os homens podem exercer cargos de liderança. Diáconos, presbíteros, pastores, apóstolos, bispos. Mas quando nós olhamos a palavra do Eterno um pouco mais acuradamente, mais profundamente, nós vamos ver que o Senhor não leva em conta o sexo, mas leva em conta a comunhão com Ele. E na Bíblia está cheio de exemplos de mulheres, e na palavra de Deus está cheia de exemplos de mulheres que foram usadas pelo Eterno de uma forma grande. O Senhor levantou mulheres para exercer cargos e foram usadas poderosamente por Ele. A nossa igreja aceita que as mulheres exerçam os cargos que estão na palavra, as funções que estão na palavra. Portanto, amados, uma das qualidades do diácono, também do presbítero, é que sejam respeitáveis. Número 2, de uma só palavra, ainda no versículo 8, semelhantemente, quanto aos diáconos, é necessário que sejam respeitáveis de uma só palavra. De uma só palavra. Aparentemente, amados, essa afirmação do apóstolo Paulo, ele escrevendo a Timóteo, aparentemente é uma afirmação fácil, de uma só palavra. Mas o que é ter uma só palavra? Quando nós vamos e debulhamos esta uma só palavra, nós vamos descobrir que é sim, sim, não, não. Apenas isso, sim, sim, não, não. Ou seja, irmãos, aqueles que são usados pelo Senhor, o servo de Deus de forma generalizada, eles não podem possuir duas palavras, duas caras, uma palavra dobre. Ele não pode ser falso. O que ele afirma diante de você, ele tem que afirmar diante de qualquer outra pessoa. A mesma história que ele contou para você, ele não pode contar diferente para o nosso irmão ali. Ah, mas ele contou para o nosso querido de uma forma. Mas para ele, ele tirou algumas coisas, acrescentou outras e a história ficou um pouco diferente. Ou seja, uma só palavra, irmãos. É uma pessoa honesta no seu falar. Verdadeira no seu falar. A sua palavra é uma só. É palavra forte como ouro, pesado como ouro. É uma palavra, amados, que não muda com o tempo, que não perde o brilho com o tempo. É uma palavra hoje, daqui a 10 anos, a mesma. Daqui a 20 anos, a mesma. E eu quero afirmar para vocês que isto está em extinção. A palavra verdadeira está em extinção. Como é difícil vivermos hoje sem a maldita mentira. Como é difícil, gente. Como é difícil. Como é difícil você servir ao Senhor sem mentir. E eu quero dizer para vocês que essa mentira não está na comunhão interpessoal uns com os outros, mas nos púlpitos das igrejas estão cheios de mentirosos que contam histórias fantasiosas, histórias mentirosas, histórias falsas, como se fossem verdadeiras. É, queridos. O diácono, o presbítero, o pastor, o bispo, aqueles que exercem algum tipo de função dentro da casa do Senhor, eles precisam serem verdadeiros para a honra e para a glória do Eterno. Amém? Número 3, não inclinado a muito vinho, ainda no versículo 8. Semelhantemente, quanto aos diáconos, é necessário que sejam respeitáveis de uma só palavra, não inclinados a muito vinho. Meu Deus do céu, o Senhor disse que o diácono, que o presbítero e eu, aqueles que estão na casa dele servindo, eles não podem ser inclinados ao vinho. Trazendo para o nosso português do dia a dia, viciado. Ele não pode ser viciado. Ele não pode ter na sua vida o vício da bebida e você pode estender esses vícios a diversas outras áreas. Aquilo que alimenta a carne não pode fazer parte da vida daquele que exerce e deseja estar na presença do Senhor todos os dias da sua vida. Muitas vezes há uma desculpa, e o capeta, irmãos, o capeta é extremamente sábio. E ele lançou uma versão assim muito interessante. É a versão do beber socialmente. Que legal, né? Você bebe como? Ah, eu bebo socialmente. Mas o que é beber socialmente? Ah, todo final de semana eu bebo uma caixa de cerveja, eu bebo um litro de pinga. Ah, eu só bebo segunda... Não, segunda não. Eu só bebo sábado, domingo, quartas, final de semana. Então, muitas vezes, amados, as pessoas estão nessa onda do beber socialmente. Beber socialmente, o final dele é beber todo dia. Não tem como escapar, irmãos. Quando você vai oferecendo para o seu corpo socialmente o álcool ou outra droga, que seja lícita ou ilícita, a tendência é que cada dia tu queira mais. O teu corpo pede mais. E aquilo que era final de semana, passa para 2 vezes por semana, 3 vezes, 7 vezes por semana. Aí o pé incha, fica rachado, o fígado vai para a cucuia. E o caixão te espera e o capitão lá, de braços abertos, dizendo, seja bem-vindo. Opa, mais um, venha, venha. Ei, esta minha aliada chamada bebida é show. É, irmãos, é sério, não é brincadeira. E nessa onda do inclinado a muito vinho, existe uma crentaiada de plantão nos nossos últimos tempos que dizem que beber em casa não tem problema, porque Jesus tomava vinho. De fato, Jesus tomava vinho, a bebida que Jesus tomava e os discípulos e também todo o judaísmo era realmente bebida alcoólica, era vinho. No entanto, era uma situação diferente da nossa. Uma realidade diferente que nós não podemos fazer uma associação ou uma analogia entre aquilo que Jesus e os apóstolos faziam com relação a esses costumes e trazê-los para os nossos dias, porque não se aplica. É uma realidade diferente. Para eles, era um país teocrático e era comum e não era visto pelo Senhor como erro. Nos nossos dias, bebe-se para alimentar a carne. Bebe-se para alimentar a carne. O vinho na época de Jesus, ele fazia parte da dieta. Era mais ou menos isso. Hoje não. A bebida alcoólica não faz parte de dieta de ninguém. Mas está aí para alimentar a carne das pessoas. E nessa onda, amados, há muitos crentes. Estão aí com a sua geladeira repleta de latinhas. Ela desce redondo e ele vai descer quadrado para o inferno. É, gente, desse jeito. Se você estava pensando em comprar umas latinhas daquela da redonda, compra não. O negócio é feio, rapaz. Amados, hoje a bebida, ela satisfaz apenas a carne. E ainda, causa escândalos naqueles que não conhecem a Jesus. Se porventura, esse que vos fala, resolveu tomar uma, ah, beleza, hoje um dia quente,

como é que eu posso fazer uma associação? Não é assim que acontece, gente? Não é desse jeito? Como é que eu posso associar? Ah, mas eu vou tomar só em casa. Aí eu compro as latinhas, coloco lá. Aí vai o Lucas lá em casa. Ô, pastor, eu quero tomar água. Vai lá, Lucas, pega lá na geladeira. Aí o Lucas abre lá e... Pastor safado, olha a geladeira do cara. Vou pegar o celular, vou tirar uma foto, vou postar no Facebook. Tira uma foto e manda pro Facebook ainda, pastor safado. Não vou falar o nome dele não, mas é safado. É que se falar o nome pode dar processo, né? Então não fala o nome. Mas é safado. Não é assim, amados? E muitas vezes esse exemplo abre concessões para as pessoas. Se eles podem, por que eu não posso? Aí a carne está gritando pelo desejo de tomar uma. Ah, o pastor faz, o pastor toma. Eu vi na geladeira do pastor, eu vou comprar também. E vai nessa onda aí, e vai todo mundo para o inferno. Situação é séria. Amados, o diácono, ele precisa ser alguém que não é inclinado à bebida. Na verdade, ele precisa ser testemunha viva de Cristo. Número 4. Não cobiçoso de sorte da ganância. Finalzinho do versículo 8. Não cobiçoso de sorte da ganância. Irmãos, isso aqui é o chamado avarento. Aquele que é avarento, aquele que vive pelo dinheiro, aquele que sonha com o dinheiro e que faz tudo para conseguir alguns reais. A palavra de Deus diz que devemos amar o eterno acima de todas as coisas, e aqueles que são e exercem autoridades dentro da casa do Senhor, esses necessitam ser exemplos, amados. E nós não podemos reter, não podemos ser gananciosos, nem tampouco cobiçosos ou avarentos, mas sim entendermos que o que temos é do Senhor. Se nós temos recursos financeiros, é para a honra e para a glória do Eterno. Se temos dinheiro, é para a honra e para a glória do Mestre. Nós precisamos ter o princípio que somos comprados para vivermos a verdade do Senhor. Para vivermos para o Todo-Poderoso, inclusive com a nossa conta bancária. Queridos, o que é nosso é do Eterno. E aqueles que são autoridades na casa do Senhor precisam demonstrar a mesma coisa. Não amar o dinheiro acima de nada, acima daquilo que é princípio de Deus, mas viver a fé para a honra e para a glória do Todo-Poderoso. Versículo 9. Conservando o mistério da fé com a consciência limpa. Oh, glórias! Isso significa sermos sólidos na fé. Sólidos na fé. E também uma vida em conformidade com a vontade do Senhor. Irmãos, nós temos que viver o mistério da fé com a consciência limpa. Eu tenho que conhecer a vontade de Deus para a minha vida, trazê-la para a minha realidade e, no meu dia a dia, praticá-la. Consciência limpa é fazer na totalidade. Ou seja, a minha consciência não vai ficar pesada porque eu tenho vivido como crente meia boca. Nós precisamos entender essa realidade e vivermos na totalidade a nossa fé. Nós precisamos ser alicerçados no Senhor, possuirmos os nossos pés firmados na rocha que é Cristo Jesus, igreja. Vivermos a palavra do Eterno acima de todas as coisas, sem abrirmos concessões para o pecado. Pecado gera toda sorte de males e abre as portas para que o maligno toque na nossa vida. Nós não podemos, de forma alguma, abrir concessões para o maligno tocar na nossa existência, mas é vivermos com Cristo Jesus, cheios do Espírito Santo, transbordantes do Espírito Santo de Deus, uma fé firme no Eterno. E aqui cabe uma pergunta que é bastante pertinente. Em que temos crido? Ou em quem temos crido? Em que temos crido? Ou em quem temos

0: cumprido. Queridos, há muitos que creem em tudo, mas não crer no Senhor. Ele crê num Deus fantasioso, mas não crê no Deus da justiça. Ele crê no Deus de amor, mas não crê no Deus que condena o homem ao inferno. Ele crê no Deus que pode abençoá-lo com riquezas, com fortunas, mas não crê no Deus que exige santidade. Ele crê num Deus que pode fazê-lo prosperar, pode conceder-lhe uma saúde agradável, uma saúde boa, uma saúde firme, mas não crê no Deus que exige que ele viva exclusivamente para ele. Eis o grande problema. O servo do Senhor precisa entender que a nossa fé tem que ser na rocha. E a fé na rocha é aquela que não balança com o vento. Não balança, é sempre firme. Sempre firme. Sem concessões para o pecado. Sem concessões para o mal. O servo de Deus, aquele que é diácono, aquele que é presbítero, pastor, bispo, apóstolo, enfim. Esses necessitam de uma fé firme no Senhor. E se a fé não é firme no Senhor, é onde surgem as fantasias loucas dos últimos tempos, que são carregadas e propagadas pelos falsos profetas que o próprio Cristo disse que nos últimos tempos existiriam. E estão por aí. São pessoas que possuem uma fé firme, muitas vezes no homem, muitas vezes nas doutrinas da igreja, naquilo que o livrinho da igreja fala, naquilo que o catecismo diz, mas não tem uma fé firme no Deus da palavra, porque o seu fundamento de fé não é a palavra de Deus. E se nós não temos a palavra de Deus como fundamento para a nossa vida espiritual, não vamos conseguir andar com Cristo Jesus. Você pode até ser um bom religioso. O mundo está cheio de bons religiosos. Cheio de bons religiosos. Na Índia, por exemplo, há pessoas que abandonam tudo na vida. Abandonam família, abandonam pessoas bem de vida, abandonam as riquezas, abandonam a sociedade e eles se excluem e estão lá, num cantão lá, separado. Estão lá curtindo a sua fé, curtindo a sua religião. São pessoas extremamente religiosas. Determinada vez eu ouvi um exemplo, amados, num desses programas que passam na Discovery, que existe lá na Índia também, um homem que fez um voto para o seu Deus. E o voto foi andar com seu braço direito erguido assim. Para todos os lugares. Se ele fosse no banheiro, com seu braço erguido. Se ele fosse no mercado também, pelas ruas também, trabalhando com esse erguido e só esse de cá, sendo útil. Aí perguntaram a ele, mas por que o direito? Não o esquerdo? Já que o destro, até você fazer as coisas com o teu braço esquerdo, é mais difícil. Ele diz, o meu Deus merece o melhor de mim. E eu vou oferecer o melhor que eu tenho, que é o meu braço perfeito. Meu braço útil. E ele começou a andar assim, queridos. E com o tempo, seu braço calcificou e ele já não conseguia baixar o seu braço. É uma fé? Sim. É louvável? Misericórdia. Isso que é fé de verdade. Religião pura, mas fé em princípios errados e uma religião que não aponta para Deus como Senhor e Salvador. E podemos citar mil exemplos de religiões aqui no Brasil que são sólidas, são até dignas de aplausos, mas que não apontam para Jesus como Senhor e Salvador, não serve. Nós temos que ter uma fé em Cristo Jesus. Você pode fazer um pacto hoje e afirmar, eu vou carregar sobre a minha cabeça uma pedra de 20 quilos, todo santo dia. E coloca aquela pedrona aqui, ela vai achatar a tua cabeça, vai fazer calo no couro cabeludo e chega um ponto que você acostuma com o peso dela. Mas não vai te levar para os céus. Não vai te levar. Porque o que Deus requer de você é uma vida sólida, mas sólida nele que é a rocha, nele que é a verdade, nele que é a vida. É preciso muito cuidado com relação a isso. E aqueles que são autoridades na casa do Eterno precisam, além de possuir uma fé firme, que haja testemunho da sua fé. E andando pelas ruas, que as pessoas possam apontar para eles e afirmarem: aqueles são servos do Senhor Jesus Cristo. Essa é a verdade, amados. E ainda no versículo 10, o diácono, o presbítero, os pastores, aqueles que são autoridades e também o servo de Deus, eles necessitam ser irrepreensíveis. Número 6, irrepreensíveis. Versículo 10. Também sejam esses primeiramente experimentados, e se mostrarem irrepreensíveis, exerçam o diaconato. Amém? Vidas irrepreensíveis. Uma vida irrepreensível é aquela que não é repreendida. É aquela que não dá lugar para repreensões. É aquela que é correta, que é certa. Uma pessoa irrepreensível é alguém maduro. Alguém maduro, alguém que tem um caráter digno do Senhor, que é aprovado nos seus atos, que tudo quanto faz, o Senhor é honrado e glorificado. Assim deve ser a vida daqueles que andam com o Todo-Poderoso, daqueles que exercem funções dentro do reino, pessoas irrepreensíveis para a honra e para a glória do nosso Senhor e Salvador. O tópico anterior praticamente fala a respeito disso, das pessoas que possuem uma fé firme, sólida. Essas são, com certeza, irrepreensíveis. É impossível, igreja, é impossível que isso sirva para você, se tu és de Deus, ser repreensível. É impossível. Aquele que é do Senhor, ele é irrepreensível nos seus atos. Ele não pode ser repreensível. Não pode. Se tu és do Senhor, os teus atos precisam apontar para Cristo Jesus. Vamos à frente? Ainda versículo 11, número 7, mulheres. Da mesma sorte quanto as mulheres, é necessário que sejam elas respeitáveis, não maldizentes, temperantes e fiéis em tudo. Algumas versões, amados, acrescentaram que é esposa do diácono, principalmente a versão Nova Tradução na Linguagem de Hoje, entre outras. Mas quando você faz uma pesquisa, olhando mais para o lado grego, mais para o lado da teologia, esse texto, mulheres e diáconos, não existe. É uma compreensão de teólogos. O texto deixa vago. Na verdade, aponta para a mulher como sendo diaconisa. E fala a respeito que os seus atos necessitam apontar para Cristo Jesus. Da mesma sorte, não afirma esposa de diácono, mas da mesma sorte, quanto às mulheres, é necessário que sejam elas respeitáveis. Essa é uma questão discutível, uma questão teologicamente discutível, porém eu prefiro optar por essa que a palavra de Deus nos aponta, que é a mulher como diaconisa. E nos diz que ela precisa ser respeitável. Uma mulher respeitável, irmãos, é no seu comportamento, nas suas atitudes, na sua forma de agir. A mulher que exerce uma função dentro da casa do Senhor, seja ela diaconisa, seja pastora ou outra função qualquer, isso também serve para as mulheres que estão na casa do Todo-Poderoso. O seu comportamento precisa passar respeito. Elas precisam ter atitudes que apontam para mulheres sérias com Cristo Jesus. Infelizmente, irmãos, essa observação ela passa um tanto quanto desapercebida em nossos dias. O mundo é lascivo. Você sabe o que é lascívia? Não. Lascívia é o ato de despertar no próximo sentimentos sexuais. É assim, irmãos. Quando uma mulher coloca uma micro saia, aquelas, sei lá, de 20 centímetros assim, ela está fazendo aquilo para quê? Para provocar. Isso aí, a palavra certa. No nosso português coloquial, provocar. Não tem mulher que coloca uma micro saia e ou apenas uma faixazinha sobre os seios com outro objetivo a não ser provocar o sexo oposto. E nesse mundo muito louco que está por aí, provocar também as mulheres. O negócio está meio feio hoje em dia. Então é assim, irmãos. A mulher lasciva, elas não estão vivendo de acordo com os preceitos do Senhor. E a lasciva é mais comum em nosso meio do que parece. E infelizmente, dentro das igrejas, quantas vezes vemos mulheres lascivas? Com seus decotes. Me fala, por que a mulher usa decotes? Daqueles bem profundos? Ah, porque é bonita, não sei o quê. Não, é porque alguém vai ver. Se todo homem fosse cego, as mulheres não usariam mini saias, mini shorts, não usaria a barriguinha de fora. E olha que tem umas mulheres que usam a barriguinha de fora, que é até vergonha. Não porque é bonito, porque é feio mesmo. Perde até o bom senso. Perde até o bom senso. Essa semana, gente. Eu estava trabalhando, quando eu olhei para frente assim, apareceu uma senhorinha com um shortinho e uma blusinha listrada, chamou até a atenção que era uma blusinha listrada. Amados, ela tinha uma barriguinha, que a barriguinha vinha assim e dobrava em cima do short e fazia assim. Eu falei, meu Deus do céu, onde está o bom senso, gente? Onde está o bom senso? Perderam o bom senso. É como hoje vemos também as pessoas querendo usar roupas de modelos, que na televisão fica aquela coisa escultural, linda demais. Aí elas querem usar a mesma roupa com um corpo que não é o corpo de modelo. Não é assim, queridos. A moda é um negócio do cão. E é preciso muito cuidado com ela. Muito cuidado. Mas não é o nosso objetivo hoje falarmos a respeito dessas questões, apenas falando daquelas que são lascivas. Há mulheres que despertam no sexo oposto desejos baixos e há mulheres que causam no sexo oposto rejeição também. É um negócio complicado. Mas uma coisa ou outra, sejam respeitáveis para a honra e para a glória do Senhor. E ainda, não maldizentes. Não maldizentes no popular, fofoqueiras de plantão. As fofoqueiras de plantão não herdarão o reino dos céus, não servem para ser diaconisa, não servem para servir ao Senhor, não entrarão no reino dos céus. Não entrarão. Fofocas, o Senhor abomina. E o que é fofoca? É falar de uma forma gentil da vida do próximo. Ah, você viu fulano de tal, não sei o quê? Fofoca. É. Aí você leva aquilo para frente. E eu vou falar uma coisa muito séria para vocês, irmãos. Muitos não são fofoqueiros de abrir a boca. Hoje nós temos visto uma forma de fofoca diferente. Fofoca nas redes sociais. É aquela fofoca que você viu alguma coisa e você compartilha aquilo. Você tornou-se um fofoqueiro virtual. Cuidado com isso também. Na sequência, temperantes. As mulheres precisam ser temperantes. Mulher sóbria, equilibrada. Mulher que tem uma palavra sempre na boca para abençoar alguém. Uma palavra de bênção para o próximo. Assim necessita ser a mulher que exerce o diaconato. E essas atitudes também são comuns aos homens. E ainda que seja fiel, fidelidade a Deus, como falamos anteriormente. Número 8, marido de uma só mulher. Versículo 12. O diácono seja marido de uma só mulher e governe bem os seus filhos e a sua própria casa. Esse texto não se aplica muito à nossa realidade, já visto aqui no Brasil, nós somos um país monógamo, a poligamia não é aceita no país. No entanto, há alguns que são, autoridades que têm as suas alfas, como diziam antigamente, têm as suas filiais. Não deixa de ser uma poligamia. E o Senhor condena porque está dentro do adultério, das práticas de coisas imundas, das coisas impuras. E o Eterno exige que haja fidelidade para com o cônjuge. É necessário que haja fidelidade. Número 9. Governe bem filhos e casa. Versículo 12. O diácono seja marido de uma só mulher e governe bem seus filhos e a sua própria casa. Oh, glórias! Queridos, aqueles que são autoridades dentro da casa do Senhor, eles precisam ter dentro do seu lar um local de testemunho. Não apenas dentro da igreja, Muitas vezes você vem na igreja, você vê o pastor, você vê o presbítero, o diácono, aqui anjos encarnados com asas e tudo mais. Quando você vai na casa do camarada, só a misericórdia de Deus. É necessário que ele governe bem a sua casa, governe bem os seus filhos. As autoridades, eles são líderes espirituais dentro da sua casa, dentro dos seus lares. A palavra do Eterno precisa estar entronizada dentro da família. Eles necessitam, da mesma forma que são exemplos dentro da igreja, lá no seu trabalho e ainda dentro da sua casa, também exemplos. É necessário mostrar a glória de nosso Senhor e Salvador Jesus, onde quer que eles estejam. Isso é o testemunho e a realidade do Senhor. Amém? Amados, qualificações para os diáconos, presbíteros, pastores, bispos e, de quebra, para todos aqueles que amam o Senhor. É necessário que sejam respeitáveis, pessoas do bem, dignos, irrepreensíveis. E ainda, de uma só palavra, a mentira não faz parte daqueles que amam o Senhor. Que não sejam beberrões, que não sejam dados ao vinho, nem mesmo beber socialmente. O Senhor não aprova tais atitudes. E ainda nesses últimos tempos, apareceu uma tal de cerveja sem álcool. Gente, eu queria saber por que o cara toma cerveja sem álcool ao invés de Coca-Cola. Por quê? Esses dias eu estava pensando a respeito disso. Mas por que tomar cerveja sem álcool e não Coca-Cola, já que Coca-Cola é gostosa? E cerveja é ruim pra caramba. A cerveja sem álcool tem o mesmo sabor da outra cerveja. Será que não é para alimentar a carne? Será que não é para satisfazer a carne? E eu não estou emitindo julgamento, mas afirmação, viu, povo da internet? Isto é alimentar a carne. É alimentar a carne. Aí eu não posso tomar com álcool, eu mando uma cerveja sem álcool. Para mim não mudou muita coisa. Não mudou muita coisa. Antes de vocês entrarem nessa quebrada feia, que vai te puxar para a bebida alcoólica depois, a lei que não é um testemunho legal, vá de Coca-Cola, vá de Guaraná. São até mais saudáveis. São mais saudáveis. Irmãos, não é coisa para gente. Não é coisa para servos do Senhor. Me desculpe aqueles que curtem essas coisas, que gostam dessas coisas. Mas é necessário me provar que eu estou errado. Eu desafio, que me prove. Se a pessoa que está bebendo cerveja sem álcool, que não está querendo alimentar a sua carne. E a desculpa é que não pode ir com álcool, vai sem álcool. É por aí. Ainda, não pode ser cobiçoso de sorte da ganância, que seja uma pessoa firme na fé, que tenha uma vida alicerçada na rocha em Cristo Jesus, que tenha uma vida digna, que seja irrepreensível em todas as suas práticas, como empresário, que paguem os impostos, que sejam dignos em honrar os seus funcionários, que sejam praticantes daquilo que é correto. Irmãos, abrindo um parênteses, os camaradinhas que não pagam imposto, só negam imposto porque dizem que o imposto é muito alto, é muito caro e não tem condições porque quebra, são mentirosos acima de tudo, já começa por aí. Porque quem paga imposto não é o comerciante, quem paga imposto é você, que é vítima, talvez, do governo. Quando você compra alguma coisa, o imposto está embutido, você pagou o imposto. O comerciante apenas repassa para o governo aquilo que é dele. Quando ele não repassa, quando ele sonega, ou seja, ele está ganhando a sua parte e aquilo que é do governo, que muitas vezes são 20%, são 30%, 40%. Os impostos são caros. E quando ele não passa para o governo, ele está ganhando de forma injusta. Mas não pelo fato de quebrar ou não, mas sim enriquecimento ilícito. 7. As mulheres precisam ser respeitáveis, não maldizentes, temperantes e fiéis ao Todo-Poderoso. E ainda, apenas um cônjuge, sem aberturas para a poligamia e ou a infidelidade conjugal. E o número 9, e o último aspecto, que governe bem os filhos e a sua casa. Que o líder seja sacerdote dentro da sua casa. Sacerdote. Mas lembre-se, para ser sacerdote, é necessário a fé sólida no Senhor Jesus Cristo. Amém? Essa é a realidade, amados. São qualificações bíblicas, sem acrescentar e sem tirar, para aqueles que exercem o diaconato, enfim, que exercem qualquer função dentro da casa do Senhor. Estejamos atentos a essa realidade. E você que é diácono, você que é presbítero, se a tua vida anda um pouco longe dessa realidade, adeque-se para que você possa agradar o Todo-Poderoso e chegar a Ele no dia eterno. Amém? Oremos, amados. Senhor, nós te louvamos por todas as coisas que tens feito na nossa vida. E que teu Espírito, Deus, venha despertar-nos para que tenhamos uma vida digna aos teus olhos. Vivamos a tua verdade e que sejamos encontrados de uma forma correta e que estejamos vivendo, Senhor, a tua verdade. Que sejamos, Pai, edificados na rocha que és tu. E que assim tenhamos uma vida santa e sejamos utilizados, instrumentos úteis, pelo teu santo e bendito Espírito. Ó Deus, desperta-nos, mostra o nosso pecado, Senhor, para que nós possamos adequar a nossa vida à tua vontade e vivermos somente para a tua honra e para a tua glória. Que teu nome seja exaltado, meu Deus, que aqueles que foram levantados como diáconos, presbíteros, pastores, bispos e ou outra função qualquer dentro da sua casa, que eles possam ser tocados, que eles possam serem tocados pelo teu Espírito e que entendam a necessidade de viver segundo os teus preceitos. Senhor, edifica a tua igreja, edifica a tua casa. É o meu clamor em nome de Jesus. Amém, Senhor. Aleluias. Que sejamos fiéis ao Senhor todos os dias da nossa vida e assim certamente seremos abençoados pelo Mestre.
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não há judeu nem grego, não há escravo nem livre, não há homem nem mulher, porque todos vós sois um em Cristo Jesus. Gálatas 3:28.

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Eu sou o que vivo. Fui morto, mas eis que estou vivo para todo sempre. E tenho as chaves da morte e do inferno. Apocalipse 1:18.

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1: Chamados e capacitados. Irmãos, há no meio cristão uma preocupação assim muito grande, até exacerbada, com a formação teológica, não é verdade? Mas vemos que muitos só consideram pessoas como líderes, se forem pastores, evangelistas, missionários, mas todos precisam de um diploma. Se você não tem um diploma pendurado na parede ou uma carteirinha que atesta que você estudou para aquele tempo, para aquela ocupação tipo pastor, evangelista, até mesmo missionário, se você não estudou, não frequentou uma escola, então muitos olham para você e já olham assim de lado: ei, esse aí não estudou, é autodidata, será que ele tem a unção, será que ele tem o chamado de Deus? Mas a pergunta mais importante é: será que o chamado do Senhor está atrelado a um diploma? Será que aqueles que foram chamados por Deus para desempenharem um cargo eclesial, será que todos estes necessitam de um diploma na parede? Você já parou para refletir sobre isto? Muitos amados sentem-se tolhidos, eles não vão fazer a obra porque eles não estudaram, porque não frequentaram um seminário, não frequentaram uma escola de missionários, não frequentaram um instituto de que forma evangelistas. Então essas pessoas se acham incapazes de servir a Deus, de fazer a obra do Senhor. E a igreja, por outro lado, os irmãos por outro lado, no sentido oposto, aqueles irmãos também olham para essas pessoas que não dispõem deste diploma e questionam o chamado dessas pessoas. Eu não tenho nenhum diploma. Talvez até por isso, né, amados? A gente fala sobre isso, estou falando a respeito desse tema. Mas eu estive refletindo, né? Eu parei assim, comecei a refletir sobre a autoridade daqueles que reconhecem o chamado e a unção das pessoas simples a serem pastores. Refleti comigo: qual a autoridade dessas pessoas para não reconhecerem o chamado e a unção? De onde tiraram essa autoridade? Quem concedeu a autoridade para alguns olharem para o próximo e falar: não, esse aí não pode ser isso, esse não tem, esse aí não tem a unção, esse não tem um chamado? Mas de onde? Quem foi que os constituiu como autoridade para fazer essa separação? E eu cheguei a uma conclusão, amados, que tudo isso é tradição. Sim, tradição. É a tradição que está impregnada dentro da instituição religiosa, das instituições religiosas. Aquela tradição que, se porventura você não frequentou um seminário, se você porventura não frequentou uma escola formadora, você não tem a unção, não tem o poder, não tem a autoridade para exercer um cargo à frente de uma igreja. Mas se nós cairmos na realidade bíblica, se nós deixarmos a tradição, deixarmos aquilo que o homem considera como correto e formos para dentro da palavra do Senhor, mergulharmos na Bíblia, nós vamos primeiro deparar com Cristo Jesus. E nós vamos ver que Cristo Jesus não deixou igrejas constituídas. Isso é um fato interessante. Cristo Jesus, ele não deixou instituições religiosas constituídas como as conhecemos hoje. Tampouco deixou escolas. Escola para formação de líderes. Mas a escola de Cristo Jesus qual era? Ele sentou com seus discípulos. Ele ali ensinou os seus discípulos. Ele foi ali e ensinou a cada um a fazer a obra segundo aquilo que é a verdade, aquilo que procede do próprio coração do Senhor Deus. Não que as escolas não procedam do coração do Senhor, não estou questionando esse aspecto. Então, como surgiram as igrejas, os seminários, a obrigatoriedade de um líder frequentar uma escola, a formação teológica e outros aspectos semelhantes? Como surgiu todas essas coisas? Irmãos, é certo que isso nasceu em alguém. É certo que alguém fomentou essa ideia e o tempo encarregou de fazê-la chegar aos nossos dias como a conhecemos hoje e como uma tradição que não pode ser quebrada. Entende-se, portanto, que os criadores das primeiras igrejas foram pessoas comuns. Isso é uma formação religiosa qualquer. Se você ler a palavra de Deus, você vai ver que as pessoas que foram encarregadas, por exemplo, por Paulo, ali em Filipos, ali em Éfeso, lá em Corinto, eram pessoas comuns. Pessoas que estavam no meio apenas tinham um diferencial sobre eles, o chamado para dirigir uma congregação. Então, amados, se alguns séculos atrás foram ungidos, por que hoje as unções não são mais válidas? Onde foi que perdeu essa validação das unções? Será que o Espírito Santo de Deus parou de falar? Será que o Espírito Santo de Deus parou de chamar? Será que o Espírito Santo de Deus parou de capacitar? Então, amados, eu concluo que é irracional questionarmos sobre a validade dos ungidos do Senhor, sejam pastores, evangelistas, missionários, mestres, enfim, sejam aqueles que ocupam alguma forma de cargo eclesial e não possuem formação teológica em nossos dias. É irracional nós questionarmos a validade dessas unções. É irracional isso, porque não é bíblico. Não é bíblico. Isto aí é uma tradição criada pelas instituições religiosas, que assim acharam por melhor fazerem. Nós vemos, por exemplo, os apóstolos que seguiram a Jesus Cristo. Nós podemos até pegá-los como exemplos máximos, porque eles eram do povão, eles eram comuns, pessoas comuns. Um era pescador, outro era médico, outro era coletor, enfim. Exerciam funções comuns à sociedade. Não eram mestres da lei. Não eram pessoas que estavam à frente da sinagoga, ou enfim, do templo, não. Não possuíam formação religiosa. A palavra de Deus não mostra essa realidade. E vemos ainda que eles não foram obrigados por Cristo Jesus a estudarem leis e filosofias. No entanto, foram escolhidos para acompanhar o Senhor e mostrar ao mundo o verdadeiro amor. Foram instruídos, claro que foram instruídos. Foram instruídos pelo próprio Cristo Jesus a serem homens santos, puros e cheios de fé. Homens prontos a morrerem, se necessário, em defesa de sua confiança no Mestre Jesus. E muitos experimentaram esta glória de morrer por Cristo Jesus. Então, amados, é preciso que essa ideia que você não pode fazer a obra do Senhor porque você não tem um diploma caia por terra em nome de Jesus Cristo. Porque ela não procede do Espírito Santo de Deus. Ela é um entendimento meramente humano. Mas se você, meu irmão, foi chamado para fazer a obra de Deus, se você foi comissionado pelo Espírito Santo, se você é objeto de profecias, exemplo de Timóteo, se você é aquele que o Espírito de Deus falou, vai e faz a minha obra, não questione o Espírito Santo de Deus, não questione a unção do Espírito Santo de Deus, não questione a autoridade do Espírito Santo de Deus, não traga isto para uma realidade humana ou religiosa, mas tome posse da bênção, amado. Tome posse da bênção, amada. Vá, irmãos, vá ao campo, ministra, vá, faça obra segundo aquilo que Deus colocou. Não se amarre em doutrinas denominacionais. Denominações são válidas, claro que são boas, mas é preciso que a nossa maior denominação seja Cristo Jesus, porque Ele sim é o Senhor da igreja. A igreja deveria ser entendida como noiva de Cristo Jesus e muitas vezes não é entendida desta forma. Por que não é entendida assim? Porque muitos acharam por bem fazer todo assim um código de conduta própria que muitas vezes destoam da verdade da palavra de Deus. E é preciso, irmãos, que estejamos sim congregando dentro de uma igreja. É bom que estejamos congregando. A própria palavra nos afirma que é bom estarmos juntos. Mas é preciso que essa congregação não venha infligir, tocar na vontade soberana de Deus por meros entendimentos humanos. Então, amados, eu quero dizer para você é objeto de profecia. Não questiona, Elisa Oliveira, mas eu não sei como fazer. Elisa Oliveira, eu não sei como fazer isso, não sei como fazer aquilo. Vai, faça simplesmente, porque se você é chamado, é o Espírito de Deus que vai lhe conceder a autoridade, que vai colocar a palavra na tua boca, que vai fazer as coisas acontecerem na tua vida. Eu quero citar alguns exemplos de líderes. A Bíblia mostra-nos que todos os seus grandes líderes eram pessoas comuns, amados. Exceto dos apóstolos, a exemplo dos apóstolos. Foram pessoas tiradas do meio do povo. Vejamos Abraão, por exemplo. Quem era Abraão? Ele era filho de uma família pagã, de uma família idólatra. Mas um dia, andando pelo deserto, o Espírito de Deus manifestou-se a ele e chamou, e ele foi instruído por Deus, e na solidão do deserto, ele viu a glória de Deus. E o Espírito Santo de Deus envolveu aquele homem de uma forma tão profunda, de uma forma tão intensa, que ele tornou-se o pai da fé. Quem era Abraão? Um homem pagão, idólatra, mas foi transformado e instruído pelo Senhor na solidão do deserto. Moisés, quem era Moisés? Um homem instruído em todas as leis egípcias. Um homem que conhecia profundamente as leis e os deuses egípcios. Certo que ele tinha uma formação, que ele foi cuidado pela sua própria mãe, e ele teve com certeza uma formação dentro da vontade da lei do Senhor. Mas, quando ele foi encontrado por Deus, amados, ele abriu mão de tudo e deixou-se encher pelo Espírito Santo de Deus. E as obras de Moisés todos conhecem. Davi, quem era Davi? Originariamente era um pastor de ovelhas, um jovem pastor de ovelhas, mas foi chamado e foi ungido rei. Foi um homem segundo o coração de Deus. Apóstolo Paulo, quem era Apóstolo Paulo? Ele era um homem de profundos conhecimentos. Ele era versado na lei. Estudou aos pés de Gamaliel. Quem era Gamaliel? Um doutor da lei judaica, um fariseu. Recebeu toda uma instrução que o capacitava a ser também mestre da lei. Mas ao escrever uma carta à cidade, ao povo da cidade de Corinto, ele fez uma revelação surpreendente. Literalmente ele afirma: eu abri mão de todos os meus conhecimentos, tirei toda a minha arte na oratória, excluí a sabedoria, abandonei tudo. E afirma que toda a sua pregação foi feita em meio à fraqueza e grande temor, mas no meio dessas palavras estava o poder e a manifestação do Espírito Santo de Deus. Amém? Então nós vemos, amados, que todos estes eram pessoas comuns. E aquele que tinha um conhecimento mais profundo da religião, que vivia dentro da religião, jogou tudo fora para fazer a obra do Senhor com intensidade e no mover do Espírito Santo. E a única coisa que ele queria era a autoridade, era o Espírito de Deus, para que as pessoas não vissem nele a oratória, não vissem nele a sabedoria humana, não vissem nele o conhecimento, mas que as pessoas observassem o poder e a glória de Deus através da sua obra. E foi assim. Qual era a unção de Paulo? Paulo foi ungido com a igreja? Em nenhuma. Paulo não frequentava igreja nenhuma, exceto a seita farisaica. Mas quando chamado, quando transformado, ele foi capacitado para fazer a obra de uma forma tão intensa, de uma forma tão poderosa, que foi agraciado com a honra de escrever praticamente todo o Novo Testamento. Eu quero fazer uma ressalva. Muitos acham que os dons do Espírito Santo de Deus morreu lá em Atos 2:4. Ali encerrou tudo. Hoje um profeta, João Batista, etc. Mas eu quero dizer, amados, que Paulo se converteu uns 5 ou 6 anos após o derramamento do Espírito em Atos 2:4. E quando ele escreveu as cartas, isso foi aproximadamente 18 anos após o Pentecostes. E Paulo escreveu com toda a autoridade a respeito dos dons, a respeito da manifestação do Espírito Santo de Deus, inclusive a respeito de línguas. Em outra oportunidade vamos falar a respeito do dom de línguas. Então, irmãos, é preciso que nós estejamos com o coração aberto para não rejeitarmos a obra, o chamado do Espírito Santo de Deus, mas tomarmos posse, abraçarmos a vontade do Senhor e deixarmos o Espírito de Deus manifestar a sua glória em nossas vidas. Amém. Você, meu querido, você, minha querida, quer ser uma pessoa usada por Deus na sua obra, a exemplo de Paulo? Você queria ser um Paulo? Eu quero dizer que é totalmente possível. É totalmente possível. Evidentemente que hoje nós temos expoentes no nosso Brasil. Nós temos pastores que são expoentes, estão na mídia, aquele negócio todo, e certamente todos queriam ser iguais a estes. Mas eu quero dizer que é muito melhor sermos segundo o coração de Deus, segundo o mover do Espírito Santo de Deus, porque muitos nunca serão chamados para falar, para pregar, mas para ser o dedinho do pé. É. Outros serão olhos, outros ouvidos, braços, mãos, troncos, pernas, braços, boca. Cada um tem um chamado de Deus para fazer alguma coisa dentro da sua obra. E é necessário que você entenda e veja qual é o teu chamado. Tem muitas pessoas que não dão certo na obra, por quê? Porque querem, eu quero ser pregador, eu quero ser tipo assim um Billy Graham da vida, um Silas Malafaia, sei lá, quem mais. Eu quero ser igual a este. Não, eu preciso, se eu não for famoso, se eu não tiver um programa de televisão, não me serve. Eu quero dizer pra você que você já perdeu, tá perdido. Você não tem um chamado, você tem o querer da carne. Não é isto, porque aquele que é chamado pelo Espírito Santo de Deus, ele sabe onde atuar, ele está pronto a fazer a obra do Senhor, ele está pronto a atender o chamado de Deus e a envolver-se no campo que o Senhor quer que ele atue. Mas isso só é possível àqueles que buscam em primeiro lugar a vontade de Deus para a vida. Mateus 6,33. Buscai, pois, em primeiro lugar a vontade de Deus. Amém? Irmãos, antes de qualquer grande obra, os escolhidos do Senhor são chamados à santificação. Este é o ponto principal. Todos que foram chamados para fazerem a obra do Senhor, esses foram chamados inicialmente a serem santos. Ele exige que seus servos sejam santos. Esta é uma condição, essa condição os valida a serem instrumentos nas mãos de Deus. Sem santidade é impossível fazermos a obra de Deus. Você quer ser pregador, você quer ser mestre, você quer ser profeta, você quer ser evangelista, missionário, enfim, você quer fazer alguma coisa dentro da igreja, por menor que seja, diácono, presbítero, pastora, enfim, você quer fazer alguma coisa dentro da igreja do Senhor? Primeiro passo, santidade. Santidade. Se não houver santidade, meu amado, é impossível fazermos a obra de Deus. É impossível sermos moldados pelo Espírito de Deus. É impossível sermos comissionados pelo Espírito Santo de Deus. Sabemos que quando somos usados, é o Espírito de Deus que nos capacita a fazermos a obra. É sim, Lucas 12:12, porque o Espírito Santo vos ensinará naquela mesma hora as coisas que deveis dizer. Amém. É desta forma, meu amado. Claro, é preciso que você coma a palavra do Senhor, que você leia a palavra de Deus, que você estude a palavra de Deus, para que você tenha conhecimento, para que esse conhecimento seja usado pelo Espírito de Deus para falar. É fato que o Espírito usa apenas aqueles que estão limpos e procuram viver em santidade, isso continuamente. E a santidade, irmãos, não é um estado de vida. Santidade é uma condição de vida. Amém? Antes de toda grande obra é exigida a santidade. Josué 3,5: santificai-vos, porque amanhã o Senhor fará maravilhas no meio de vós. E se você ler toda a palavra, você verá que o Senhor está chamando o seu povo à santidade, está chamando o seu povo a ser segundo o seu coração, está chamando o seu povo a ser sensíveis à sua voz. É teu desejo ser um instrumento nas mãos do Senhor? É teu desejo, meu amado? Isso arde no teu coração? Isso queima dentro de ti? Isso consome a tua vida? Primeiro passo, deves iniciar pela consagração real da tua vida no altar. É jogando a tua vida no altar. É santidade, para que tenhas acesso aos santos dos santos. Elimine da tua vida todos os desejos e atos contrários à vontade de Jesus Cristo. Se você permanece, irmão, se você cultiva alguma forma de pecado, por menor que seja, isto o incapacita a ser um servo vencedor na batalha contra as forças do mal. Mesmo que você tenha um diploma na parede, inclusive. Mas se você cultiva alguma forma de pecado, de frutos da carne, eu quero dizer para você que é impossível você vencer a batalha. É impossível. É impossível. O Senhor disse a Josué uma vez: há coisas condenadas no meio de vós, ó Israel. Aos vossos inimigos não podereis resistir enquanto não eliminardes do vosso meio as coisas condenadas. Está lá em Josué 7,13. Então veja, se porventura há pecado na tua vida, se há pecado na tua existência, se você cultiva algum fruto da carne, enfim, se você faz aquilo que desagrada ao Senhor, eu quero dizer que é impossível você resistir ao inimigo de nossas almas, ao diabo. E ele pisará sobre você. Sim, pisará. Não brinque com ele. Tem muitas pessoas brincando de serem crentes, mas eu quero dizer para você que o diabo não brinca de ser diabo. Não brinca de forma alguma. É dispensável, irmãos, que a vida seja totalmente revista, analisada, que você faça uma reflexão profunda e veja o que é e veja os pontos que representam condenação e que esses pontos sejam retirados, anulados, jogados no fogo da purificação, para que todas as brechas, seja qual for a espécie dela, sejam fechadas. Que os canais que estão abertos para o maligno sejam extintos. Mas isso, irmão, só é possível quando você consagra a tua existência ao Senhor. Quando você se joga de olhos fechados nos braços do Senhor. E quando isso acontece, você faz a obra do Senhor com autoridade. E eu quero dizer, irmãos, que a santidade é ponto primordial na pregação. Se você prega, é preciso que tu seja santo. Porque se você prega e não é santo, quero dizer que você está perdendo o teu tempo, brincando com Deus e brincando com o diabo também. Porque o Espírito Santo vos ensinará naquela mesma hora as coisas que deveis dizer. Pregação, Lucas 12:12. Porque o Espírito Santo vos ensinará naquela mesma hora as coisas que deveis dizer. Então, se você não é santo, amado, se você está cheio de pecado, se você é aquele cara enrolado, aquele cara do namoro porco, que não paga ninguém, que fala, que mente, que rouba, enfim, que frutifica a carne, a tua pregação será palavras vazias. Pode até uma oratória bonita, você pode até comover todo um templo, todo um auditório, mas não estará falando segundo o coração de Deus, sim, segundo a sabedoria humana. E isso para Deus, ele diz que ele rejeita, ele vomita, porque ele não suporta tais coisas. Amém? E você que é adorador, eu quero dizer que sem santidade é impossível adoração. Salmos 24:3-4. Quem subirá ao monte do Senhor? Quem há de permanecer no seu santo lugar? O que é limpo de mãos e puro de coração, que não entrega a sua alma à falsidade, nem jura dolosamente. O que é limpo de mão e puro de coração. Meu amado, você está na adoração? Você está no louvor? Você está à frente? Você é ministro de louvor? Enfim, você é aquela pessoa que está ali comandando, dirigindo toda esta parte? Se você não é santo, não tem nem o que falar, não é isso? 2 Coríntios 5,15 nos refere a respeito da comunhão com Deus. Se você não é santo, é impossível que tenhas comunhão com Deus. 2 Coríntios 5,15 nos fala a palavra santa de Deus. E ele morreu por todos para que os que vivem não vivam mais para si mesmo, mas para aquele que por eles morreu e ressuscitou. Amém? Está no pecado? Bebe escondido? É mentiroso? Mal funcionário? não paga ninguém, cheque sem fundo, etc., é impossível ter comunhão com Deus. Ah, um jovem bagunceiro, gosta da turminha, gosta da galera, é impossível ter comunhão com Deus. Gosta das coisas imundas, pornografia, sites imundos, é impossível ter comunhão com Deus. Então, amados, se você não tem santidade, se você não é santo, se você não é puro, é impossível ter comunhão com o Senhor, e você está apenas brincando de ser crente, brincando de ser crente. E ainda, sem santidade, é impossível fazer a obra de Deus. 2 Timóteo 2:21. Assim pois, se alguém a si mesmo se purificar desses erros, será utensílio para a honra, santificado e útil ao seu possuidor, estando preparado para toda boa obra. Amém? Mais uma vez, 2 Timóteo 2:21. Assim pois, se alguém a si mesmo se purificar desses erros, será utensílio para a honra, santificado e útil ao seu possuidor, estando preparado para toda boa obra. Amém? Não precisa de comentários. E ainda, a santidade é necessária na vida. Hebreus 12:14. Veja só o que fala a palavra do Senhor. Hebreus 12:14. Segui a paz com todos e a santificação, sem a qual ninguém verá ao Senhor. Segui a paz com todos e a santificação, sem a qual ninguém verá ao Senhor. Isso implica, irmãos, que nós, como servos de Deus, nós, como servos do Senhor, precisamos desenvolver uma vida santa 24 horas por dia, 7 dias por semana, 31 dias por mês, 365 dias por ano. Sim, é desta forma que Deus quer, é isso que Deus sonha para a tua vida, é isso que Deus almeja da tua vida, que tu sejas continuamente santo em todo o teu proceder. Esteja ainda preparado para o embate contra a força do mal, meu irmão. Você que almeja fazer a obra do Senhor, você que tem o chamado do Senhor, esteja preparado para a luta contra as forças do mal. O homem, quando se entrega e santifica-se totalmente ao Senhor, torna-se como um farol, que pode ser visto à grande distância pelas forças do mal. E logo, o diabo e os seus se organizam com grande furor e vem contra você com toda intensidade. É, ele vem contra você porque ele quer destruir a tua vida, porque ele quer acabar com você. Então esteja preparado para enfrentar o diabo. Esteja preparado, e você só pode estar preparado quando você é santo, quando você come a palavra, quando você jejua, quando você vive segundo ao coração de Deus. E quando você é um homem segundo o coração, uma mulher segundo o coração, um jovem segundo o coração de Deus. Tiago 4:7 diz: sujeitai-vos, portanto, a Deus, mas resisti ao diabo, e ele fugirá de vós. Entendeu? Só é possível fazer o diabo fugir de nós quando nós somos totalmente sujeitos à vontade de Deus. E ainda, Isaías 40:31: os que esperam no Senhor renovam as suas forças, sobem como asas, como águias, correm e não se cansam, caminham e não se fatigam.

Deus é muito grande para com todos, especialmente àqueles que santificam suas vidas em favor do querer divino. O Espírito de Deus te ungirá e no tempo oportuno você desempenhará com autoridade a obra de Deus. Amém? Então esta é a grande verdade, irmãos. Quando se você tem o chamado do Senhor, com certeza você é capacitado com o Espírito Santo de Deus. E eu quero fazer uma ressalva aqui. Eu não sou contra os cursos teológicos. Não sou contra o seminário, não sou contra os institutos, de forma alguma. Apenas eu os considero como dispensáveis na comunhão com Deus, entende? Se você pode estudar, amém, estude. Mas se você não pode, também não sinta-se constrangido a fazer a obra de Deus. Vá e faça em nome do Senhor e verás que Deus é contigo.

Pedro descendo do barco e andando sobre as águas, foi ao encontro de Jesus. Mas sentindo o vento, teve medo e, começando a submergir, clamou: Senhor, salva-me! Imediatamente estendeu Jesus a mão, segurou-o e disse-lhe: Homem de pouca fé, por que duvidaste? E logo que subiram para o barco, o vento cessou. Mateus 14, 29 a 32.

Você que, ao ouvir esta canção, está neste momento aflito, até mesmo chorando, precisando de uma solução, de uma resposta.

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2: Irmãos, o Senhor faz dessa forma. O Senhor pega o homem, só o caco. Aquele homem destruído, aquele homem que está totalmente arrebentado por Satanás, aquele homem que o maligno colocou uma cela, colocou um arreio, montou em cima, enfim, destruiu a vida por completo. E o Senhor pega esta vida e refaz. O Senhor reconstrói a vida do homem. O Senhor renova por completo a vida daquele que crê, porque Deus quer fazer isso na vida de cada um de nós. E nós precisamos, irmãos, estarmos cientes que o Senhor quer mudar a nossa sorte, que Deus quer renovar a nossa vida, que Deus quer mudar por completo a nossa visão a respeito da vontade dEle. E a vontade do Senhor para com as nossas vidas é de misericórdia. A Bíblia diz que a misericórdia do Senhor se renova dia após dia. É assim na vida da gente, irmãos. É assim que acontece na vida da gente. Quando nós buscamos o Senhor, quando nós dobramos o nosso joelho no chão, clamamos pela presença dEle, quando nós falamos para o Senhor: Deus, aqui está a minha vida, faz alguma coisa por mim, move em mim, transforma-me, renova-me, dá uma vida nova, uma vida alegre, uma vida feliz, quero experimentar a Tua presença, quero ter o Espírito Santo de Deus dentro do meu coração. Quando nós clamamos assim, irmãos, o Senhor é aquele que atende o clamor do justo. O Senhor é aquele que atende o clamor de um coração, o coração quebrantado na presença do Senhor. E Deus vem, irmãos, e Ele renova a nossa existência, faz coisas novas na nossa vida, muda por completo a nossa concepção de vida, nos dá uma visão diferente desse mundo. Aquilo que antes era comum para nós, o Senhor abre os nossos olhos, destampa nossos olhos, arranca as vendas que tinham sobre nossos olhos, e nós vamos enxergar que esse mundo não serve para nós. Esse mundo não serve para nós. E o interessante é que o Senhor deixa isso claro. Ele diz: vocês são forasteiros neste planeta. Vocês são forasteiros nesta terra. O que é um forasteiro? É aquele camarada que hoje está aqui, amanhã está em Porto Belo, no dia seguinte em Mucurici, depois em Nanuque, vai por aí, sempre andando, não tem lugar certo, não tem moradia fixa. Assim é a nossa vida nessa terra. E é por isso que o Senhor diz que nós não devemos nos apegar a esta terra, apegar as coisas dessa terra, mas nos apegarmos a Ele, irmãos. É enchendo o nosso coração, é deixando o Espírito Santo de Deus transbordar dentro de nós. E quando assim acontece, nós teremos uma renovação, teremos uma vida nova. Nosso nome será escrito no livro da vida e com certeza receberemos do Senhor tudo aquilo que nós precisamos para fazermos que a vontade dEle se manifeste no nosso dia a dia. E o Senhor diz ainda que estes que colocam a mão no arado, porque quando nós aceitamos o Senhor, não podemos ficar parados, irmãos, não podemos ficar parados. A Bíblia diz que nós precisamos, irmãos, é colocar a mão na massa, é trabalhar, é fazer a vontade do Senhor. E aqueles que colocam a mão na massa, colocam a mão no arado, não é? Colocam a mão no arado. Esses, irmãos, não olham mais para trás, não olham para o seu passado, porque a sua visão está no horizonte, está em Deus, está no Senhor. E nós olhamos e marchamos sem parar. Olhamos e marchamos. Olhamos e marchamos. Olhamos e marchamos em direção ao Todo-Poderoso. Mas algo interessante acontece na vida daqueles que marcham sem parar. O amor do Senhor cresce no coração. O amor do Senhor é crescente dentro do coração. O amor do Senhor, irmãos, a cada dia, ele aumenta dentro da nossa vida, aumenta dentro da nossa existência, ele cresce a ponto de o nosso corpo já não mais pode contê-lo, e ele extravasa, ele sai, ele derrama, e nós vamos mostrar a glória do Senhor para aqueles que estão próximos a nós. Salmo 18, versículos 1, 2 e 3. Vamos ler a palavra do Senhor. Davi disse: ó Senhor Deus, como eu te amo. Ó Senhor Deus, como eu te amo. Tu és a minha força. O Senhor é a minha rocha, a minha fortaleza e o meu libertador. O meu Deus é uma rocha em que me escondo. Ele me protege como um escudo. Ele é o meu abrigo e com ele estou seguro. Eu clamo a Deus pedindo ajuda e ele me salva dos meus inimigos. Louvem a Deus, o Senhor. Nós lemos na nova tradução, na linguagem de hoje. Talvez alguns irmãos encontraram dificuldade em acompanhar devido à versão que nós estamos lendo aqui. Irmãos, quando nós lemos os Salmos, nós nos deparamos com um livro muito profundo, muito maravilhoso. É um livro, irmãos, que nos leva na direção do louvor, na direção do amor, na direção da glorificação do nome santo de Deus. Se você quer aprender a glorificar o Senhor, se você quer aprender a louvar a Deus, se você quer aprender a prestar um culto de louvor, de adoração ao Todo-Poderoso, coma o livro de Salmos. Alimente-se no livro de Salmos. Mergulhe.

somente a Deus. Nós vamos aprender a prestar um culto verdadeiro ao Todo-Poderoso. E nós precisamos, irmãos, cada dia mais encher o nosso ser com a palavra do Eterno. E nesse capítulo, Salmo 18, versículo 1, nos chama a atenção para uma necessidade do ser humano. Uma necessidade. É o rei Davi, aquele homem que teve uma experiência com o Senhor tão profunda, ainda na sua juventude, na sua adolescência, já conhecia o Senhor, já andava com Deus, já amava a Deus, já tinha comunhão com o Todo-Poderoso, foi escolhido pelo Senhor dentre tantos, escolhido para reinar em Israel. Isto, irmãos, é a mão graciosa.

seja para manifestação do teu amor na minha vida. Eu quero, Senhor, eu quero experimentar o teu amor com mais intensidade na minha vida. Amados, essa é uma ordem do Senhor. A Bíblia diz: o amor ao Senhor é necessário para que nós possamos ter comunhão com Ele. Se eu não amo o Senhor, como posso eu ter comunhão com Ele? Se eu não gosto de Deus, como é que posso ter comunhão com o Senhor? Se eu sou um camarada apenas interessado nas bênçãos do Senhor, amo apenas aquilo que Deus pode fazer por mim, mas não amo a Deus. A Bíblia diz que aquele que ama, guarda os mandamentos. Eis a diferença. Quem ama, guarda os mandamentos do Senhor. Mas se eu sou apenas interessado nas bênçãos, aí eu faço tudo, faço os meus sacrifícios só para receber as bênçãos de Deus. Amados, isto não é amor. Isto não é amor, isso é ser interesseiro, isso é ser interesseiros, queridos. Interesseiros é a ambição, que é obra do capeta, que entra no coração do homem e desvirtua a palavra de Deus. E tem muitos hoje, amados, vivendo exatamente isso, interessados naquilo que Deus pode dar. Deus pode dar um carro? Opa, bom demais. Pode dar uma casa? Que bênção. Pode fazer aquilo? Pode me curar? Oh, beleza. Mas no momento de retribuir o que Deus pode fazer, não há retribuição. Por que não há retribuição, irmãos? Porque não há amor verdadeiro no coração. Não existe para com Deus um amor que leva aquela pessoa a pagar um preço de uma vida aos pés do Senhor. E quando nós olhamos para Davi, queridos, nós descobrimos que Davi, ele passou por todas as fases. Na adolescência, com certeza, muitas paixões batiam na porta do seu coração. Muitas coisas batiam na porta do seu coração. Quando ele chegou na fase jovem, como adulto, certamente um tanto de pratos apareceram diante dele. Um tanto de opções apareceram diante daquele homem. E quando ele chegou na vida adulta, ele também viu o que o mundo poderia oferecer. Alguns pontos ele caiu, sim, caiu. Mas ele reconheceu o seu pecado e voltou para o Senhor. Ele reconheceu o seu estado lastimável e voltou para o Senhor. Porque o amor de Deus falava mais forte no seu coração. O amor do Senhor falava mais forte dentro da sua alma. Assim precisa ser a nossa vida, irmãos. Assim necessita ser a nossa vida. Vamos tropeçar? Espero que não, mas é provável que vamos tropeçar. Se tropeçarmos, não podemos ficar no chão. É preciso levantarmos a cabeça e lembrarmos que devemos amar o Senhor com todas as forças do meu ser. E quando assim fazemos, queridos, nós vamos assim experimentar verdadeiramente a prosperidade de Deus na nossa existência. Vamos experimentar a prosperidade em todos os aspectos. O Senhor fará a nossa família prosperar. O Senhor fará nossos bens prosperar. O Senhor fará nosso trabalho prosperar. Se você tem uma empresa, o Senhor fará prosperar. Se você tem um casamento, o casamento é recheado com o óleo do Senhor. É o Senhor que derrama, amados. É o Senhor que derrama. Mas sabe o que é isso, querido? Isso é que você tem ofertado para o Senhor, tem ofertado para Deus o teu coração, querido. Você tem colocado o teu coração no altar do Senhor. E tem um texto bíblico que diz que o Senhor não se importa com os holocaustos. O que Ele quer, na verdade, é um coração quebrantado. Quebrantado diante dEle. E é isso que nós precisamos ter. Um coração quebrantado diante do trono do Senhor. Um coração quebrantado diante do Senhor, irmãos. Precisamos buscar cada dia mais essa proximidade com Cristo. Essa proximidade com o Senhor. A nossa vida, irmãos, precisa estar totalmente ancorada nas verdades do Senhor. E quando assim fazermos, queridos, coisas maravilhosas hão de acontecer. E tal qual os milagres de Cristo, assim diz a palavra, se fossem narrados um a um, não caberiam no mundo os livros que seriam escritos. Quando nós debruçamos a nossa vida diante do trono do Senhor, irmãos, o mundo vai caber nossos livros, mas serão muitos livros. Serão muitos livros. Porque se você for descrever dia após dia as bênçãos do Senhor, se você

0: for descrever aquilo que Deus faz no teu dia a dia, irmãos, é muita coisa, é muita bênção. Mas, irmãos, às vezes o nosso coração é tão mal, queridos. E para nós, bênção são coisas grandes. Bênção são coisas grandes, coisas visíveis, coisas visíveis. Nós precisamos buscar do Senhor a sensibilidade do Espírito, a sensibilidade do Espírito Santo de Deus, para vermos o agir do Senhor nas coisas grandes, mas também nas coisas pequenininhas, nas coisas pequenininhas. Mas o interessante é que o amor do Senhor não para aí, amados, não para. Quando nós amamos o Senhor como Davi o amou, quando nós amamos o Senhor como deve ser e está na palavra, a Bíblia diz nesse mesmo texto que o Senhor torna-se a nossa força. No Salmo 18, versículo 1, ó Senhor Deus, como eu te amo, tu és a minha força, tu és a minha força, tu és a minha força. Irmãos, isso é extremamente importante para as nossas vidas. Nós temos o costume de buscar força no próprio homem. Buscar força no próprio homem. Quando você precisa de alguma coisa, o primeiro passo que você dá é procurar alguém. O primeiro passo. Você precisa da saúde? Corre para o médico. Você precisa de uma bênção qualquer? Corre para um prefeito, corre para um vereador, outra pessoa que pode te orientar, ou pode fazer alguma coisa por você. Olha só como são as coisas. Nem sempre, irmãos, nós lembramos de buscar no Senhor. Buscar no Senhor em primeiro lugar. Buscar no Senhor em primeiro lugar. O Senhor, diz Davi, tu és a minha força. Davi afirmava com todas as letras, tu és a minha força. E tem uma mulher aqui nesse local, e ela tem colocado a sua força no Senhor. É você, minha irmã. Tem colocado a força no Senhor. Essa mulher, ela liga para mim e fala, Elias, eu estou sentindo isso, estou sentindo aquilo. Eu já falei para ela, irmã, vai no médico. Meu médico é Jesus. Meu médico é Jesus, é Ele que vai me curar. Eu vou beber a água da oração, eu vou vestir a roupa da oração e o Senhor vai me curar. E eu vou amanhecer bem amanhã. Sabe o que é isso, irmão? Fé. Fé. Fé associado com amor. Quem ama, tem fé. Quem ama, tem fé. Nem sempre quem tem fé ama, mas quem ama necessariamente tem fé. Quem ama, tem fé. Então, amados, esta é a realidade do Senhor para as nossas vidas. Precisa de alguma coisa, queres, necessita da graça do Senhor, recorre a Ele. Busque-o em primeiro lugar. Buscai o Senhor, pois, em primeiro lugar, e as demais coisas vos serão acrescentadas. Não é assim que a palavra diz? E precisamos fazer por aí, porque o melhor professor é o Espírito Santo. E ele deixou aqui registrado o que nós precisamos aprender. Mas Davi, irmãos, ele não parou dizendo que o Senhor é a sua força. Ele foi à frente e disse, o Senhor também é a minha rocha. O Senhor é a minha rocha. Ainda no versículo 2. O Senhor é a minha rocha. Quando Davi afirmava que o Senhor era a sua rocha, ele estava dizendo, a minha vida não está construída em terra fofa, não está construída na areia, minha vida não está construída em qualquer lugar, a minha vida está construída sobre a rocha, a minha vida está alicerçada na rocha, é por isso que eu sou inabalável, é por isso que eu não me deixo abalar pelas dificuldades, é por isso que eu não me deixo abalar pelos problemas, porque a minha vida está sobre a rocha. E trazendo isto para os nossos dias, a Bíblia diz que a rocha é Jesus, a rocha é Jesus, povo dos céus, a rocha é Jesus. Nós precisamos colocar a nossa vida sobre a rocha, povo dos céus. Coloque a tua vida sobre a rocha. Amados, coloquem a tua vida sobre a rocha, porque pode bater os ventos, as tempestades, os tsunamis da vida, mas a tua vida não será abalada, não será abalada. Vale ressaltar que Davi, irmãos, ele passou por momentos extremamente difíceis, complicados demais na sua existência. Mas ele estava na rocha, ele estava na rocha, e ele não se deixou abalar. Mas o texto não para e Davi continua dizendo: Deus é a minha fortaleza, Deus é a minha fortaleza, Deus é a minha fortaleza, o Senhor é a fortaleza daquele homem quando ele necessitava de força. Era no Senhor que ele buscava, ele recorria ao Senhor, ele estava ali buscando, louvando, adorando, glorificando, porque tudo isso, irmãos, é fazer que a força do Senhor adentre o nosso coração. Queres a fortaleza do Senhor na tua vida? Desejas a fortaleza do Senhor na tua vida? Tens que louvar, tens que adorar, tens que buscar, tens que santificar a vida, tens que consagrar a vida para o Senhor, porque sem consagração, sem santificação, é impossível ver a Deus. Você pode ver tudo, vultos, capetas, demônios, etc. Deus, sem santidade, não se vê. E o Espírito Santo de Deus não usa vasos impuros. A fortaleza, a nossa fortaleza, precisa estar no Senhor. Mas para que o Senhor seja a nossa fortaleza, eu preciso estar com o coração puro. Caso contrário, eu serei usado por espíritos enganadores, porque aqueles que estão com suas vidas manchadas pelo pecado, mas na igreja são bênção. Na verdade, são cavalos do capeta, são cavalos de espíritos de engano e estão sendo usados pelo maligno, como a Bíblia assim diz de forma clara. É isso que a Bíblia diz, irmãos. Nós não podemos nos deixar enganar com esse evangelho falsificado que hoje é pregado por aí. Mas nós temos que voltar para a palavra, voltar para os princípios do Senhor e entender que o Senhor não mudou a sua palavra. Deus não muda a palavra. Mas Davi continua dizendo que além do Senhor ser sua rocha, sua fortaleza, era também o seu libertador, o seu libertador. Irmãos, Deus é o nosso libertador. A nossa libertação, ela iniciou no momento que nós reconhecemos o nosso estado de pecado, no momento que nós reconhecemos nosso estado lastimável, nosso estado de condenados ao inferno, que andávamos de bem com o capeta, de braços com o capeta, chamando o capeta de amigo, andando com ele por aí. Nesse momento, a partir desse momento que o Espírito de Deus tocou em nosso coração, e nos fez entender que não era esse o caminho que ele queria para nossas almas. Não era essa vontade dele para as nossas vidas. O Espírito de Deus move dentro da gente, nos dá o discernimento para nós reconhecermos que necessitamos de Jesus. E nós corremos para Cristo, corremos para o Senhor, confessamos o nosso pecado, buscamos o perdão, buscamos a restauração, buscamos a renovação. E a Bíblia diz que o Senhor, Ele nos purifica, nos lava, nos coloca de pé. O seu braço não está encolhido para nos abençoar, irmãos. Este é o libertador, este é o Senhor. E ele precisa ser o meu libertador, e o é, amém? E ele precisa ser o teu libertador. Você precisa ter o Senhor como libertador da tua vida. Olhe para o Senhor, irmãos, olhe para o Senhor. Não se deixe enganar, não se deixe enganar. Olhe para o Senhor, povo dos céus. Olhe para o Senhor, abrace o Senhor. Davi, aquele homem que desde a sua mocidade abraçou o Senhor, passou por momentos difíceis na sua vida, passou por momentos complicados, mas ele não esqueceu do Mestre, ele não esqueceu de Jeová, e ele se aproximou cada vez mais de Jeová. Ele entregou sua vida para o rei, e ele clamou, e o Senhor veio sobre a sua vida e tornou o seu escudo. O Senhor é o escudo. A Bíblia diz de forma clara que Davi afirmava: meu Deus é uma rocha em que me escondo, ele me protege como um escudo. Ele me protege como um escudo. Irmãos, a nossa proteção vem do Senhor. A nossa proteção vem de Deus. Se você quer proteção verdadeira, entregue os teus caminhos para o Senhor. Morra para si mesmo, mortifique a tua carne e fale para o Senhor: Deus, aqui está, isso aí sou eu. Cuida de mim, coloca a tua mão sobre a minha vida, me ampara, me ajuda, me guarda, me protege, eu quero a tua vontade, eu quero estar na tua presença, eu quero te amar, eu quero te glorificar, e o Senhor vem sobre você como a galinha sobre os pintinhos, estende as suas asas. Não é assim que está na Bíblia? Não é assim, irmãos? E é dessa forma que o Senhor faz com a gente. Ele estende as suas asas sobre aqueles que o temem. Ele estende as suas asas, a sua mão, o seu escudo, a sua proteção. Envia o seu anjo, o anjo da guarda, acampa ao redor daqueles que temem o Senhor. Queres mais? Deus tem mais para dar? Deus tem mais para dar. Deus tem mais, irmãos. Porque Deus, além de ser nosso escudo, Ele também é o nosso abrigo. É onde nós podemos residir. Nosso abrigo, irmãos. Onde nós podemos residir. Passar os nossos dias com o Senhor. Nós precisamos aprender, queridos, a passar os nossos dias com o Senhor. A irmos ao abrigo, à casa do Senhor. E disse a palavra: alegrei-me quando me disseram, vamos onde? À casa do Senhor. Esse é o melhor abrigo, é a casa do Senhor. Eu não vou falar que seja o templo, que seja a igreja, mas a casa do Senhor é a sua presença acima de tudo, irmãos. É você colocar a tua vida debaixo da mão do Senhor, na proteção do Todo-Poderoso, andar sempre com o Todo-Poderoso. E quando assim fazemos, queridos, nós vamos experimentar a glória do Senhor sobre a nossa existência. A graça de Deus há de se manifestar poderosamente sobre a nossa vida. E nós, a exemplo do rei Davi, teremos muito, muito para glorificar. Teremos muito para exaltar o nome santo de Deus. Teremos muito, irmãos, porque da nossa boca fluirá rios de louvores, porque nós não teremos palavra, porque é tão intenso, é tão maravilhoso, é tão extraordinário, o amor do Senhor dentro de nosso coração é tão grande, é tão extraordinário, que nós não teremos palavras, e muitos falarão em novas línguas, e muitos serão usados pelo Espírito, e muitos verão a glória do Senhor, e desmaiarão na presença do Todo-Poderoso, porque a glória do Senhor há de se manifestar sobre a vida daquele que verdadeiramente ama o Senhor. Amados, essa é a verdade da palavra do Senhor para as nossas vidas. Essa é a verdade da palavra. Essa é a verdade do Senhor para a nossa existência. Essa é a verdade que um homem que viveu momentos intensos, próximos com o Senhor, deixou escrito para que na posteridade pudéssemos ler, pudéssemos olhar, pudéssemos glorificar o Deus de Davi, irmãos. Aquele que o Senhor diz, um homem segundo o meu coração. Mas eu não posso deixar de falar uma particularidade de Davi. Eu não posso deixar. Porque até agora, deu-nos a entender que Davi era uma espécie de super-homem. Um cara assim, um tanto quanto extra sobre a face da terra. Nasceu assim como, sei lá, um super-homem. Algo assim, extraordinário. Extraordinário. Engana-se, irmãos. Davi era um homem como eu, como você, um homem como nós. Não era mais especial do que você, Osni. Não era mais especial do que você, Júlio. Não era mais especial do que eu. Era um homem numa situação difícil, muito difícil. O interessante é que muitos olham para Davi e ficam maravilhados com aquilo que ele fez. O grande feito de Davi foi amar a Deus. O grande feito de Davi foi amar a Deus, e isso não é difícil, gente, não é difícil. Ele morreu para si mesmo, ele deixou a sua vontade em segundo plano, ele buscou Deus, ele guardou-se no Senhor, envolveu-se com o Senhor, deixou-se transpirar Deus, ele respirou Deus, alimentou Deus, dormiu Deus, andou Deus, ele, irmãos, buscou comunhão com o Senhor. Ele não era especial, não era mais especial do que nós. É possível sermos tal qual Davi? Não só é possível, como muito mais além, muito mais além, muito mais além. O Senhor pode te dar muito mais do que deu a Davi. O Senhor pode fazer você maior do que fez Davi. E o Senhor pode olhar para você, pode olhar para a tua vida hoje e falar: homem, mulher, segundo o meu coração. Homem, mulher, segundo o meu coração. Mas tem que amar o Senhor, irmãos. Tem que amar a Deus. Davi diz: ó Senhor Deus, como eu te amo. Ó Senhor Deus, como eu te amo. Eu quero deixar um questionamento para os amados, para que no decorrer da semana vocês possam refletir, possam analisar. Pergunte a si mesmo: até onde eu amo o Senhor? Até onde eu amo o Senhor? Qual o tamanho do meu amor para com Deus? Qual o tamanho do meu amor para com Deus? Gente, pense sobre isso. Pense. Qual é o tamanho do teu amor para com Deus? Qual é, Elias Oliveira, o tamanho do teu amor para com Deus? Aí você começa a analisar e você descobre que quando chove, você não tem coragem de buscar o Senhor. Que quando esfria, você não tem coragem de buscar o Senhor. Quando te dá uma gripe, você não tem coragem de buscar a Deus. Quando te dói o pé, você não tem coragem de buscar o Senhor. Quando isso ou quando aquilo, você não tem coragem de buscar a Deus. Sabe o que é isso, irmãos? É o amor que Davi não tinha no coração. Esse amor Davi não tinha no seu coração. Porque o amor de Davi o levou às últimas consequências com Deus. O amor de Davi o fez passar por sobre todas as dificuldades. O amor de Davi o fez obediente aos princípios do Eterno, e ele deu a sua vida para a honra e para a glória do Senhor. Aí quando nós olhamos, irmãos, descobrimos que nós temos um amor, não é um amor, é um amorzinho. Não é? Nosso amor é um amorzinho, sei lá, aquela coisa assim, uma paixãozinha, uma paquera com Deus. Nós temos uma paquera com Deus. Como diz hoje, nos dias modernos, Deus é o nosso pegante, ficante. É ficante ou pegante? Os dois, né? Deus é o nosso pegante, é o nosso ficante. É, irmãos. Ficou hoje. Oh, que maravilha, extraordinário. Amanhã. Ah, quem é? Qual é o seu nome mesmo? Qual é o seu nome mesmo? Não é assim, gente. Amor com Deus, ele arde nosso coração, queima coração, destrói cadeias. Amor com Deus nos leva às últimas consequências. Se possível, morremos pelo Senhor. Se possível, entregamos a nossa vida para que o sangue seja derramado. Foi esse o amor de Cristo Jesus para com Deus e, consequentemente, para com as nossas vidas. Ele chegou ao ponto, ele amou Deus com tanta intensidade, que chegou ao ponto de derramar seu sangue na cruz. Isso é amor, irmãos. Jesus não era o ficante de Deus, não era uma paquera de Deus, não era uma paixão de Deus. Jesus era amor, amor, amor de Deus, amor do Senhor. Precisamos, irmãos, desse amor dentro do nosso coração. E quem não tem, peça. Quem não tem, peça, clame, faça por onde, santifique a vida, busque, leia a Bíblia, corra para o Senhor, corra para o Senhor, e o Eterno virá e te envolverá e fará você resplandecer, resplandecer, e em você verão Cristo Jesus, em tua vida verão Cristo Jesus. Amém, povo dos céus. Que nós possamos, irmãos, ao amanhecer, colocar o nosso joelho no chão e falar: ó Senhor Deus, como eu te amo, como eu te amo, como eu te amo, Jesus, como eu te amo, Jesus, como eu te amo, Jesus. Mas, quando nós declaramos esse amor para o Senhor, o restante do nosso dia é de santidade, santidade, porque se não tiver santidade, não tem amor. Amém? Busquemos, portanto, a glória do Senhor, e que Deus fale aos vossos corações, e que a palavra do Eterno fique cravada, cravada, cravada no mais profundo do nosso ser, em nome de Jesus. Vamos colocar de pé e vamos orar, amados. Senhor, nós te glorificamos, Pai amado. Nós te glorificamos porque nós queremos te amar, queremos te amar, queremos te amar, Senhor. Cada vez mais queremos, ó Deus, transpirar amor, queremos respirar amor para contigo, Senhor. Nós queremos levantar pelas manhãs e declarar que te amamos. Queremos andar pelas ruas e permitir que as pessoas vejam que nós te amamos. Nós queremos ser referenciais, Pai, referenciais de servos, meu Senhor Jesus. Ó Espírito de Deus, eu quero clamar que tu venha nos envolver, tocar em nossos corações, para que esta presença tão interessante, tão intensa de Cristo, seja marcante, seja uma verdade marcante dentro de nossos corações. Deus, muda no nosso ser, muda nosso ser, Senhor, e faz-nos, Pai, amá-lo. Ó Deus, dá-nos do teu amor. Dá-nos o teu amor para que nós possamos amá-lo com todas as forças de nosso ser. Deus, seja conosco. É que eu te peço em nome do teu filho Jesus. Aleluias. Amém, Santo Deus. Aleluias.
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Senhor. Vem depressa. Vem para mim. Porque eu quero ouvir. Eu preciso ouvir o som da tua voz, Deus. Vem me encher de ti. Vem me encher de ti, Senhor.

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Estando ele numa das cidades, apareceu um homem cheio de lepra que, vendo a Jesus, prostrou-se com o rosto em terra e suplicou-lhe: Senhor, se quiseres, bem podes tornar-me limpo. Jesus, pois, estendendo a mão, tocou-lhe, dizendo: Quero, ser limpo. No mesmo instante, desapareceu dele a lepra. Lucas 5, 12 e 13.

Pois quem quer amar a vida e ver os dias bons, refreia sua língua do mal e os seus lábios não falem engano. Aparta-te do mal e faça o bem, busque a paz e siga. 1 Pedro 3, 10 e 11.

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2: Nosso tema de hoje, o nosso arrependimento. Irmãos, arrependimento é algo extremamente necessário na vida da gente. Se nossa vida não passar pelo fator arrependimento, dificilmente vamos de fato servir ao Senhor. Na verdade, é impossível que o sirvamos. Se vamos de coração, se vamos de fato, da forma que Ele quer. O arrependimento é extremamente necessário na nossa vida. Através dele, nós demonstramos diante do Senhor, também diante dos homens, o nosso sentimento por ter vivido no pecado, por nos deixar envolver por aquilo que é contrário à vontade do Senhor. E o arrependimento é uma tristeza em saber que vivemos dias para servir o inimigo de nossas almas. Vivemos segundo a carne e ou segundo aquilo que o inimigo quer na nossa existência. E quando nós passamos de fato pelo arrependimento, irmãos, há uma mudança de ideia, de convicção. E nós vamos concluir que tudo aquilo que antes era agradável à nossa carne, agradável ao nosso corpo, agradável à nossa vontade, nem sempre é agradável ao Todo-Poderoso. E aquilo que desagrada o Todo-Poderoso, mesmo que seja bom para nós, precisamos deixar em segundo plano, abandonar por completo, para que somente o Senhor seja honrado e exaltado. O arrependimento é um ensinamento bíblico, é um ensinamento para a nossa vida, é uma necessidade para todo servo de Deus. E se nós somos servos de Deus, preciso é vivermos uma vida marcada pelo arrependimento e pela dedicação e consagração ao Todo-Poderoso. Nós vamos orar nesse momento, clamando a direção do Espírito Santo para as nossas vidas. Deus de amor, mais uma vez na Tua presença, queremos clamar que Tu venhas mover nosso coração nesse dia, nos dando a direção necessária, Senhor, nos dando, Pai, a orientação para que possamos Te servir com totalidade e com plenitude. Ó Deus, ensina-nos a andar nos Teus caminhos e produz em nosso coração arrependimento para que as práticas más sejam de fato abandonadas e assim o Teu nome seja honrado e glorificado na nossa vida. Instrua-nos nesta manhã, Senhor. Instrua-nos, Pai, para que vivamos a Tua verdade. É o que pedimos em nome do Teu Filho Jesus. Amém, Senhor. Aleluias. Irmãos, Atos capítulo 3, versículo 19, nos diz a Bíblia: arrependei-vos, pois, e convertei-vos para serem cancelados os vossos pecados. Arrependei-vos, pois. Queridos, são palavras que nos ensinam a uma mudança, são palavras que levam-nos à necessidade de uma mudança de vida. Ela nos ensina que precisamos deixar aquilo que não era agradável ao Senhor em segundo plano, abandonarmos de fato as nossas práticas más, e isto vem através do arrependimento. E o arrependimento, amados, é de fato deixarmos de uma vez por todas aquilo que é desagradável ao Todo-Poderoso. Eu não posso me arrepender neste momento e daqui a pouco voltar à mesma prática, me arrependo, volto à mesma prática, me arrependo, volto à mesma prática. Na verdade, quando assim agimos, estamos demonstrando que não passamos pelo verdadeiro arrependimento, mas apenas por aquilo que nós entendemos como arrependimento. Arrepender, irmãos, é deixar as práticas erradas, é deixar aquilo que não agrada ao Senhor. E isto é necessário que seja feita com todas as nossas forças, custe o que custar na nossa vida. Nós não podemos de forma alguma deixar que alguma coisa nos impeça que haja arrependimento em nosso coração. Nós não podemos, amados, permitir que alguma coisa venha nos impedir que o verdadeiro arrependimento seja produzido e seja processado na nossa vida. Arrependimento, irmãos, é mudar de rota. É você que vai num caminho, você descobre que aquele caminho não é bom, você volta. Você dá um 360 e volta. E você encontra o caminho certo, mas não prossegue naquele caminho que leva à perdição. Arrepender, irmãos, é uma mudança de vida, é uma mudança total, completa, da nossa forma de pensar, da nossa forma de agir. Todo o nosso ser é transformado e é adequado àquilo que Deus quer. Arrependimento, irmãos, arrependimento só é verdadeiro quando há resultados visíveis. Resultados visíveis. Apenas falar, eu estou arrependido, mas se os atos, se as ações continuam da mesma forma, é porque não houve arrependimento real em nossas vidas. E sem esse arrependimento, não é possível que vejamos o Senhor e que nos aproximemos dele. Amém? Atos capítulo 2, versículo 38 diz: Respondeu-lhe Pedro: Arrependei-vos e cada um de vós seja batizado em nome de Jesus Cristo para a remissão dos vossos pecados e recebereis o dom do Espírito Santo. Todos nós que um dia aceitamos a Jesus como Senhor e Salvador, nós precisamos, amados, tomar posse do arrependimento. Nós precisamos partir para essa atitude real e praticarmos para que assim vivamos, de fato, a nova vida com Cristo Jesus. E o apóstolo Pedro lhe ratifica, ele confirma essa realidade, dizendo que é necessário que aqueles que são de Cristo passem pelo arrependimento e também sejam batizados para que haja remissão dos vossos pecados. O batismo, ele precisa vir precedido do arrependimento. E a nossa entrada no céu, o nosso aceitar a Cristo Jesus só é verdadeiro quando há esse arrependimento real dentro da nossa vida. Amém? Busquemos, portanto, o arrependimento e vivamos, de fato, essa verdade para Cristo. Nós vamos ver alguns aspectos do arrependimento que é necessário serem observados. O primeiro aspecto, o falso arrependimento é representado por... Olha só... O falso arrependimento. Tem o falso arrependimento e o verdadeiro arrependimento. O falso arrependimento é representado por sentimento de culpa. O sentimento de culpa com relação aos nossos pecados vem antes do arrependimento. Porém, não é o arrependimento em si. Ou seja, há o falso arrependimento e esse falso arrependimento ele vem com o sentimento de culpa. Alguém que está na prática do adultério, ele comete o ato. Após o ato, ele reconhece que está errado e vem aquele arrependimento, mas que não o leva a deixar a prática errada. Isso refere-se à mentira, ao roubo, enfim, toda forma de pecado que é praticada, porém que produz aqui dentro, dentro do coração, um sentimento de culpa. Ah, eu sei que estou errado, o Senhor condena isso. Ah, eu estou arrependido, Senhor me perdoe pelo meu pecado. Porém, não foi processado aqui dentro um arrependimento profundo e real, apenas da boca para fora. Isto é chamado de falso arrependimento e é muito comum nós vermos isso quando as pessoas conhecem a palavra, mas estão mergulhados nas práticas que não agradam ao Todo-Poderoso. Em Atos capítulo 24, versículos 24 e 25, há um exemplo dessa situação. Nos diz a palavra: Passado alguns dias, vindo Félix com Drusila, sua mulher, que era judia, mandou chamar a Paulo e passou a ouvi-lo a respeito da fé em Cristo Jesus, dissertando ele acerca da justiça, do domínio próprio e do juízo vindouro. Ficou Félix amedrontado e disse: Por agora podes retirar-te, e quando eu tiver vagar, chamar-te-ei. Ou seja, o Félix, ele entendeu que seus atos eram pecaminosos, que os seus atos eram errados. Ele foi tomado pelo sentimento de culpa, mas não houve de imediato o arrependimento que leva à confissão, que leva à restauração da vida. Nós não podemos nos deixar segurar apenas no sentimento de culpa, mas de fato tomarmos uma atitude com Cristo Jesus. Outro aspecto do falso arrependimento: tristeza pelo seu pecado. Algumas pessoas ficam muito tristes por causa das consequências dos seus pecados, ou pelo fato de terem sido pegas na prática do pecado. Muitas pessoas ficam tristes, não pelo que têm feito de errado, mas pela penalidade que recebem ao serem pegas. Nós temos visto isso com muita constância, irmãos. As pessoas estão na prática do pecado, fazendo aquilo que é errado, mas um dia que, popularmente, a casa cai. Aí ele passa por um sentimento de culpa. E vemos muito isso na televisão quando os repórteres entrevistam os bandidos. Você está arrependido? Ah, sim, estou arrependido. Mas por que está arrependido? Porque foi pego na prática do erro. E as consequências que vão sofrer, que vão pagar, são grandes. E isso produz um arrependimento, uma tristeza pelo seu ato, mas não uma mudança de vida. E isso não pode ser assim na nossa vida. Na verdade, nós não podemos ter, de forma alguma, nada que possa nos levar a esse falso arrependimento, porque a nossa vida precisa ser segundo o coração do Senhor, segundo a vontade do Eterno. 2 Coríntios capítulo 7, versículo 10. Pois a tristeza que é usada por Deus produz o arrependimento que leva à salvação. E nisso não há motivo para alguém ficar triste, mas a tristeza deste mundo produz a morte. A tristeza pelos atos desse mundo, sem que haja arrependimento e confissão de pecado, produz a morte, ou seja, as pessoas vão receber em si as consequências pelos seus atos maus. Amados, nós precisamos ter muito cuidado com o falso arrependimento na nossa vida, porque muitos vivem toda uma vida de falso arrependimento, sem de fato um compromisso com Cristo Jesus. Outro exemplo de falso arrependimento: tentativa de sermos pessoas boas. Há muitos que estão tentando ser pessoas boas. Muitas pessoas tentam, com as suas próprias forças, tornarem-se pessoas melhores e mudarem seu estilo de vida. Todo esforço próprio traz consigo uma raiz de autojustiça, que é algo que não reconhece a necessidade de arrependimento pelo pecado. Queridos, é muito comum nós vermos isso. As pessoas se autojustificam. Ah, mas eu não faço isso, eu não faço aquilo, eu não faço aquilo outro. Amém? As pessoas vêm e apresentam diante de você uma série de práticas que não são comuns na sua vida. No entanto, não há no coração um arrependimento que leva essas pessoas a reconhecerem o senhorio de Cristo Jesus e a viverem a verdade do Senhor. É uma autojustificação. Elas mesmas se acham boas pessoas, ótimas pessoas, claro, sem passar pela luz da palavra de Deus, sem passar por aquilo que a palavra de Deus fala. E a Bíblia diz que na nossa essência somos pecadores, somos maus, já nascemos em pecado, portanto não há como nós nos auto-justificarmos e ou mostrarmos diante das pessoas atitudes que até mostram que somos pessoas boas, no entanto, que não apresenta Cristo Jesus entronizado na nossa vida. É preciso muito cuidado com isso. Em Isaías capítulo 64, versículo 6, todos nós nos tornamos impuros. Todas as nossas boas ações são como trapos sujos. Somos como folhas secas e os nossos pecados, como uma ventania, nos carregam para longe. Amém? Necessário é refletirmos para vermos se há em nós a autojustificação. Nos apresentarmos como pessoas boas, quando na verdade necessitamos da purificação do sangue de Cristo Jesus. Amém, queridos? Assim, irmãos, é o falso arrependimento na vida do ser humano. É dessa forma que as pessoas muitas vezes têm vivido nesses últimos tempos, amparada numa série de situações. E um dos piores falsos arrependimentos que nós temos visto, eu creio que esse seja o pior. Isso é, se é possível falarmos se há um falso arrependimento bom e um pior, mas, dentre estes, é a demonstração de religiosidade. Queridos, essa demonstração de religiosidade é uma das ações que o diabo tem usado com muita força nesses últimos tempos para enganar as pessoas. O diabo consegue trazer as pessoas para a religião, muitas vezes para a igreja, só que as pessoas vêm com todas as suas práticas, com todas as suas coisas erradas, e não deixam as suas más práticas, mas continuam vivendo como se estivessem lá fora, apenas, amados, com aquela capa de religioso, com aquela capa de evangélico e ou de cristão de modo geral. Nós precisamos ter cuidado com a religiosidade. A religião sem arrependimento é vã. Para que nós possamos, de fato, vivermos a Cristo Jesus dentro de uma igreja, necessário é passarmos pelo verdadeiro arrependimento. Os fariseus da Bíblia eram extremamente religiosos em seus comportamentos e práticas. Eles jejuavam, oravam, e tinham muitas cerimônias religiosas. No entanto, nunca haviam passado pelo verdadeiro arrependimento. E nós vemos que Cristo Jesus não aceitava aquele aspecto religioso apenas, mas dizia que era necessário uma mudança de vida na vida do próprio sacerdote. Mateus capítulo 3, versículos 7 e 8. E quando João viu que muitos fariseus e saduceus vinham para serem batizados por ele, disse: ninhada de cobras venenosas, quem disse que vocês escaparão do terrível castigo que Deus vai mandar? Façam coisas que mostrem que vocês se arrependeram dos seus pecados. Veja, irmãos, à frente, Cristo diz: errais por não conhecerdes as Sagradas Escrituras. São palavras de Cristo Jesus que confirma isso que João disse a respeito do sacerdócio. As pessoas vinham e estavam ali praticando o sacerdócio, mas nas suas velhas práticas, nos seus velhos costumes, não haviam passado por uma transformação de vida, não haviam passado de fato por uma mudança de vida. E João Batista falou de forma clara que eles eram uma ninhada de cobras venenosas. Ninhada de cobras venenosas. Porque estavam ali ensinando a palavra, ensinando a religião, porém não queriam viver aquilo que o Senhor Jesus tinha determinado, aquilo que a palavra determinava, aquilo que a lei de fato determinava. E era necessário passar por um arrependimento, por uma mudança completa de vida. Portanto, queridos, essa demonstração de religiosidade não implica que a pessoa já passou por um arrependimento, mas muitas vezes estão vivendo apenas a aparência. E como nós temos visto isto nesses últimos tempos? As pessoas que vivem a prática do pecado, mas estão dentro da igreja e estão ali guardados pela igreja, mas não estão guardados pelo Espírito Santo de Deus, porque não conhecem de fato a verdade do Senhor. Outra demonstração do falso arrependimento é o mero conhecimento da verdade. A posse de um conhecimento intelectual da verdade não garante necessariamente que a verdade tenha se tornado uma realidade viva em nossas vidas. Amém? Em outras palavras, o fato de conhecermos a Bíblia, conhecermos teologia, doutrinas da igreja, entre outros aspectos, não mostra que de fato estamos vivendo Jesus Cristo na nossa vida. Porque não é o conhecimento apenas, conhecimento é necessário, claro que é, mas não é o conhecimento apenas que gerará em nosso coração uma vida segundo a vontade do Senhor, mas é uma vida consagrada, dedicada, rendida ao Todo-Poderoso. Amém? É preciso cuidado, porque muitas pessoas, elas colocam o seu conhecimento intelectual como uma base, mas esquecem de viver o conhecimento que tem nas suas vidas. O conhecimento torna-se apenas teoria, apenas teoria. Nós temos visto muito isso no sacerdócio dos dias atuais. Até conhece a Bíblia, até conhece a palavra. No entanto, eles vivem aquilo que lhes são interessantes. Eles pregam aquilo que lhes são interessantes. São situações que não levam o homem ao arrependimento, que não levam o homem a uma mudança de vida, mas sim que satisfazem os seus próprios interesses. Romanos capítulo 10, versículo 10. Porque com o coração se crê para a justiça e com a boca se confessa a respeito da salvação. Esse é o mandamento do Senhor. Porque com o coração se crê para a justiça, mas é preciso confessar com a boca a respeito da nossa salvação. Não apenas crer, mas confessar, viver, praticar no nosso dia a dia. Tiago capítulo 2, versículos 19 e 20. Você crê que há somente um Deus? Ótimo! Os demônios também creem e tremem de medo. Seu tolo, vou provar-lhe que a fé sem ação não vale nada. Irmãos, esse texto ele é extremamente forte e esclarece uma série de situações. Quando nós olhamos para o Senhor, nós até afirmamos, eu creio no Senhor. E é muito comum. E se nós perguntarmos a esta cidade, eu creio que todos vão lhe afirmar: eu creio em Deus. Mas o interessante é, se você perguntar ao diabo, se ele se manifestasse diante de você, e se você perguntasse ao diabo: você crê em Deus? Ele também afirmaria: eu creio em Deus. Porque há uma diferença, irmãos. O crer mediante o conhecimento, o crer intelectual e o crer que leva-nos à prática. O diabo e aqueles que estão vivendo por aí, eles creem de forma intelectual, ou seja, eles têm convicção da existência de Deus. O diabo, mais do que ninguém, tem convicção da existência de Deus. Esteve no céu e vai por aí, sabe quem é Deus. No entanto, é um crer que não levou, que não produziu na sua vida arrependimento. O fato de crermos no Senhor não quer dizer que vai gerar arrependimento em nosso coração. Mas o arrependimento é quando nós, de fato, queremos uma vida nova. Aí sim, nós vamos deixar as velhas práticas, vamos deixar aquilo que é errado e vamos viver Deus, de fato, com todas as nossas forças. O diabo crê, porém, jamais viverá a vontade do Senhor. Jamais. Mas é interessante, ele diz: os demônios também creem e tremem. Veja, eles creem e tremem. Isso é muito interessante, amados. A fé que o nosso inimigo tem em Deus é tão grande, porque ele conhece quem é Deus. Ele sabe do rigor de Deus, que eles tremem diante do Senhor. E geralmente nós temos uma fé que não produz nenhum tipo de mudança na nossa vida. Nenhum tipo. Acordamos da mesma forma, vivemos o nosso pecado de cada dia, vamos dormir com ele, acordamos e assim muitas vezes passam-se semanas. Vivendo o pecado, venho à igreja, faço minhas orações, louvo, ouço a palavra, até reclamo do pregador porque demorou, ou porque a palavra foi dura, porque a palavra foi curta, enfim. Geralmente nós não estamos contentes com aquilo que nós ouvimos. Ou achamos que a palavra foi curta demais, ou que foi longa, ou que foi dura, ou que foi água com açúcar. Nós temos sempre uma desculpa, sempre uma reclamação a fazermos. Claro, aqueles que não estão ligados no Espírito Santo de Deus, evidentemente. É necessário um cuidado muito grande com o falso arrependimento, porque ele é muito comum na nossa vida. Amém? Aspectos do falso arrependimento: sentimento de culpa, tristeza pelo seu pecado, apenas tristeza, mas não uma mudança de vida, a tentativa de ser pessoas boas, a demonstração de religiosidade, mas uma religiosidade sem Cristo de fato, e o conhecimento da verdade, porém não praticar a verdade. Tudo isso são aspectos do falso arrependimento na vida do ser humano. O que é o verdadeiro arrependimento? Veremos alguns aspectos que mostram de forma clara o que é de fato o verdadeiro arrependimento. Número 1. Sentir uma profunda tristeza pelo ato. O verdadeiro arrependimento é uma tristeza não somente para consigo próprio ou para com a outra pessoa, mas em primeiro lugar, é uma verdadeira tristeza para com Deus. Irmãos, aqueles que de fato carregam em si o Espírito Santo de Deus, ao pecarem, eles são movidos por uma tristeza profunda na sua vida. Uma tristeza que os leva a buscar o arrependimento, a confessar o seu pecado e a mudar de vida. Geralmente nós não temos visto essa tristeza pelos atos pecaminosos. Mas nós estamos tão acostumados com o pecado que já não sentimos, amados, a necessidade desse arrependimento, dessa mudança de vida. Salmo capítulo 51, versículos 1 até o 4. Por causa do teu amor, ó Deus, tem misericórdia de mim. É Davi orando, clamando pela misericórdia de Deus. E ouça: por causa do teu amor, ó Deus, tem misericórdia de mim. Por causa da tua grande compaixão, apaga os meus pecados. Purifica-me de todas as minhas maldades e lava-me do meu pecado. Pois eu conheço bem os meus erros e o meu pecado está sempre diante de mim. Contra ti eu pequei somente contra ti, e fiz o que detestas. Tu tens razão quando me julgas, e estás certo quando me condenas. Amém? São palavras do rei Davi ao apresentar-se ao profeta Natã. Natã havia chegado até Davi e havia falado do pecado do adultério e das consequências do seu pecado. E nós vemos que Davi foi tomado por um sentimento de arrependimento, um sentimento de profunda tristeza pelo seu ato pecaminoso. Esse sentimento o levou à confissão do seu pecado e a pedir perdão a Deus. Irmãos, todos os nossos atos pecaminosos precisam passar por esse ato de arrependimento. É sentirmos o peso do pecado, nos entristecermos e chegarmos diante do Senhor e apresentarmos o nosso ato e clamarmos por Ele perdão. Assim é a recomendação e é assim o verdadeiro arrependimento. Se há arrependimento, é necessário que haja confissão de pecado. Porque se há arrependimento, mas não há confissão de pecado, não há também perdão e não há arrependimento consequentemente. Amém? Número 2. Conhecer verdadeiramente o pecado. Salmo capítulo 32, versículo 5. Então reconheci o meu pecado diante de ti e não encobri a minha iniquidade. Confessarei as minhas transgressões ao Senhor, e tu perdoastes a culpa do meu pecado. Queridos, nós temos a necessidade, nós temos a obrigação de reconhecermos o nosso pecado. É preciso reconhecermos o pecado. Eu sei que com o nosso dia a dia, o nosso coração muitas vezes fica um pouco endurecido, ou totalmente endurecido, e as práticas pecaminosas tornam-se tão comuns que nós já não reconhecemos. Mas se nós temos vivido dessa forma, peça ao Espírito Santo de Deus, ore ao Senhor e fale: ó Espírito, faz-me reconhecer o meu pecado, traz-me à minha mente o meu pecado para que eu possa confessá-lo. Faz-me sensível ao pecado, quebra a dureza do meu coração para que eu possa reconhecer os meus atos errados, os meus atos pecaminosos. E quando nós agimos assim, queridos, o Senhor vem

Ele nos perdoa. Mesmo que o cão fique soprando no teu ouvido: ah, mas você pecou, você fez isso, você fez aquilo. E é muito comum vermos e ouvirmos isso. O diabo fica falando com você: ah, que nada, você não presta, você fez isso. Você já agiu dessa forma? Você já viveu assim? E agora está aí como santo, aquela coisa toda? Ele vai soprando no teu ouvido. Isso de forma direta, através do teu pensamento, ou ele levanta o escravo das trevas para te atormentar, para apontar o teu pecado, para te incomodar. Mas, queridos, diz a Bíblia que se nós confessarmos os nossos pecados, ele é fiel e justo para nos perdoar os pecados e nos purificar de toda injustiça. Se você de fato passou pelo arrependimento, pela mudança de vida, irmãos, não há pecado que seja grande demais para que não seja perdoado. E nós temos, inclusive nós que somos evangélicos, temos esse costume. Quando nós vemos na televisão alguém que cometeu crime terrível, passaram-se uns tempos, aquele cara, um criminoso, aparece dizendo que aceitou Jesus como Senhor e Salvador da sua vida. Aí nós apontamos o dedo para ele: está escondendo atrás da Bíblia, está querendo escapar, está querendo isso, aquilo, outro. É porque o diabo, irmãos, muitas vezes, ele quer mudar a nossa forma de entender aquilo que Deus faz. E nós, mesmo sendo servos do Senhor, deixamos a palavra de Deus em segundo plano para darmos crédito a uma palavra que não tem fundamento, uma palavra, claro, que foi levantada pelo inimigo de nossas almas. E nós não queremos aceitar que alguém que fez um crime terrível, ele possa passar pelo arrependimento e pela mudança de vida. Não é assim? Nós temos essa dificuldade. Evidentemente que nesses tempos difíceis que nós vivemos, não podemos confiar em todo mundo, claro. Mas se você convive com alguém que viveu uma vida pecaminosa, uma vida até de crime, e se você consegue visualizar no seu dia a dia uma mudança, acredite, o Senhor o purificou e o perdoou completamente do seu pecado. É possível? Claro que é, desde que haja o reconhecer e a confissão. O que é o verdadeiro arrependimento? Número 3, abandonar o pecado. Provérbios 28:13. Quem tenta esconder os seus pecados não terá sucesso na vida, mas Deus tem misericórdia de quem confessa os seus pecados e os abandona. Como eu disse anteriormente, não há pecado que seja demasiadamente grande para que não possa ser perdoado. Amém? Não há pecado que seja demasiadamente grande. Se aparecesse diante de nós alguém que havia assassinado 100 pessoas, mas se essa pessoa reconhecer o seu pecado, abandonar o seu pecado, o Senhor pode mudar por completo a vida dele e fazê-lo em nova criatura. Eu sei que o nosso sentimento de justiça, que é falho, e o nosso entendimento que nos é dado pela sociedade, nos faz rejeitar pessoas que tiveram uma vida pregressa um tanto quanto mais séria, mais difícil. Mas nós precisamos amar o próximo como a nós mesmos e darmos uma oportunidade para vermos se estão vivendo de fato a prática do verdadeiro arrependimento, que é o abandono ao pecado, uma mudança completa de vida. Amém, queridos? 4. Odiar o pecado. Hebreus capítulo 1, versículo 9. Amaste a justiça e odiaste a iniquidade. Por isso Deus, o teu Deus, te ungiu com o óleo da alegria, como nenhum dos teus companheiros. Oh, glórias! Queridos, quando nós passamos pelo verdadeiro arrependimento, aceitamos a Cristo como Senhor e Salvador, vai nascer um ódio em nosso coração, e é o único ódio aceitável: o ódio pelo pecado. Amém? Nós precisamos odiar a iniquidade. Ou seja, nós precisamos deixá-la por completo. Nada é justificável. Nada justifica nossos atos pecaminosos. Não ache que você será justificado diante do Senhor pelo teu ato pecaminoso, porque o teu pecado é bom, porque o teu pecado te ajuda a viver, porque o teu pecado te dá condições para realizar algumas coisas. Não, não se engane. Pecado é pecado. E o fruto do pecado é que aqueles que vivem na sua prática, afastados estão do Senhor.
longe

0: estão do Senhor. Amém? Odiar o pecado, abandonar o pecado é uma necessidade de todo servo. E finalmente, quando é possível, restituir aos outros o que você lhes deve. Essa é uma parte pouco observada em nossos dias. O que é o verdadeiro arrependimento? É sentir uma profunda tristeza pelo ato pecaminoso. Reconhecer verdadeiramente o pecado, abandoná-lo, odiar o pecado e, quando possível, restituir aos outros o que você lhes deve. Irmãos, Lucas capítulo 19, versículo 8, tem um exemplo que é marcante para a nossa vida. É o exemplo de Zaqueu, que reconheceu a soberania de Cristo, reconheceu o senhorio de Cristo Jesus. E diz a palavra: Zaqueu se levantou e disse ao Senhor: escute, Senhor, eu vou dar metade dos meus bens aos pobres, e se roubei alguém, vou devolver 4 vezes mais. Oh, glórias! Lucas 19, versículo 8. Esse texto deixa claro, irmãos, e Zaqueu entendeu isso de uma forma soberana, de uma forma grandiosa, que aquilo que nós conseguimos com a prática do pecado não serve. Aqueles que viveram na prática do pecado, conseguiram seus bens de forma pecaminosa, conseguiram seus bens de forma errada, não serve para o Senhor. E se alguém defraudou alguém ou fez alguma coisa errada a alguém, é necessário que haja uma restituição. E Zaqueu afirmou isso diante do Senhor. E nós não vimos Jesus falar: não, Zaqueu, esquece, passado é passado, o que passou, passou. Jesus não falou dessa forma. Jesus apenas confirmou aquilo que ele desejava fazer. É um exemplo para nossas vidas, irmãos. Se nós temos conseguido alguma coisa através do mal, de forma errada, é bom que deixemos para trás tudo isso, para que possamos ter uma nova vida. E Zaqueu desejava de fato uma nova vida com o Senhor. E ele colocou no seu coração a necessidade de restituir, com juros, 4 vezes mais, aquilo que ele havia roubado das pessoas. E certamente não tinha sido pouca coisa, haja vista que ele estava no exercício de uma profissão que era muito fácil defraudar as pessoas, tirar dinheiro das pessoas. Mas ele resolveu partir seus bens, metade daria aos pobres, ficaria com a outra metade, mas ele ia restituir àqueles a quem ele fez o mal. Que nós possamos entender isso, irmãos. Que nós possamos entender isso. Quando nós passamos pelo verdadeiro arrependimento, nós vamos procurar consertar o nosso passado. Se houver conserto, amém. Se não houver, que o Senhor tenha misericórdia de nós. Mas se houver necessidade, é preciso consertar. Exemplos que não envolvem uma situação monetária. Muitas vezes você tem um inimigo que foi feito lá nos dias do pecado. Inimizades nos dias do pecado. É preciso ir lá pedir perdão, consertar a vida com essa pessoa. Mostrar que é uma nova criatura. Amém? É fato que alguns atos impossíveis consertados, mas aquilo que está ao nosso alcance, bom fazê-lo para que o maligno não nos acuse. Letra C, resultados do arrependimento. O primeiro resultado positivo, abandono do pecado. Se nós passamos pelo arrependimento, certamente vamos deixar o pecado. Zacarias capítulo 1, versículo 4. Não sejam como os seus antepassados, que não deram atenção aos profetas antigos quando eles anunciaram esta minha mensagem. O Senhor Todo-Poderoso ordena que vocês deixem de ser maus e que abandonem as suas maldades, mas eles não me obedeceram. Amém? Se nós passamos pelo arrependimento, o verdadeiro, não o falso arrependimento, o verdadeiro, eu não posso mais viver na prática do pecado. Seja qual for o aspecto. Algumas profissões hoje, elas estão profundamente relacionadas com o pecado. E querem muitos afirmarem que passaram pelo arrependimento, no entanto, continuam a praticar a mesma profissão. Não serve. Todos os nossos atos, amados, todos os nossos atos, se ferem a palavra, necessário é abandoná-los, crendo que o Senhor há de abrir uma porta para o nosso sustento. Creiam no Senhor, porque Deus pode mudar a nossa sorte. Número 2, o abandono do mundo. 1 João 2,15: não ame o mundo, nem as coisas que há nele. Se vocês amam o mundo, não amam a Deus, o Pai. Amém? Muitas vezes o homem está tão amarrado às práticas pecaminosas, às práticas desse mundo, e eles aceitam Jesus Cristo, e a dificuldade de deixar o mundo é tão grande. Mas é uma questão de opinião, de necessidade. Se eu quero viver o Senhor, eu tenho que abandonar o mundo. E abandonar o mundo é abandonar todas as práticas da carne, todas as obras da carne. E algumas que não estão aqui listadas na palavra, porque não existiu na época. Mas é preciso deixarmos jogos de azar, loterias, rifas, bingos e coisas semelhantes. Deixarmos novelas, porque não trazem nenhum tipo de edificação para a nossa vida. Deixarmos filmes que também não nos edificam. Alguma coisa é aproveitável, porém, muitos não são aproveitáveis. É preciso policiarmos as nossas ações, termos muito cuidado na nossa vida. Aqueles que trabalham com comércio, aqueles que trabalham com vendas, é preciso cuidado para não usar de ações mentirosas para enganar os seus clientes, para não fazermos coisas erradas que desagradam o Todo-Poderoso. Em tudo, amados, que sejam santos os nossos atos. E esta é a verdade do Senhor. Número 3, o abandono de si próprio. 2 Coríntios capítulo 5, versículo 15. O verdadeiro arrependimento produz o abandono de si próprio. Ele morreu por todos para que os que vivem não vivam mais para si mesmo, mas vivam para aquele que morreu e foi ressuscitado para a salvação deles. Amém? Ainda Lucas capítulo 14, versículo 26. Quem quiser me acompanhar não pode ser meu seguidor se não me amar mais do que ama a seu pai, a sua mãe, a sua esposa, os seus filhos, os seus irmãos, as suas irmãs e até a si mesmo. Oh, glórias! Queridos, esse abandono do si próprio, esse abandonar a nossa própria vida, nossos próprios interesses, olha, isso é uma prática difícil, extremamente difícil. Muito difícil mesmo. Mas o Senhor nos diz que nós precisamos viver para Ele, não mais para nós. E quando nós temos fé que somos do Senhor, nós vamos colocar o Todo-Poderoso em primeiro lugar. E em Lucas capítulo 14, versículo 26, Jesus afirma que, se necessário, abandone o seu pai, a sua mãe, a sua esposa, seus filhos, irmãos, irmãs, e até a si mesmo. Ou seja, irmãos, nada pode ser empecilho nessa caminhada com Cristo Jesus. Nada pode ser empecilho. Nada pode ser empecilho. Nada pode ser empecilho. Meu Deus, como é dura essa palavra de Cristo. Mas nada pode ser empecilho. Se o esposo, por exemplo, te impede de servir ao Senhor, se ele é um entrave na tua vida de comunhão com Cristo Jesus, melhor que você vá para os céus sem o esposo do que vá para o inferno com o esposo. Isso se aplica também à esposa. O filho, se tu amas mais o filho a ponto de não servir ao Senhor para não desagradar o teu filho, melhor que você vá para os céus sem filho do que vá para o inferno, você e o filho. Ou seja, é Cristo em primeiro lugar, é Jesus em primeiro lugar. Hoje a sociedade não aceita isto, irmãos. Essa palavra de Cristo é difícil ser aceita pela sociedade, porque a sociedade diz que em primeiro lugar a família. A família em primeiro lugar. Este é o slogan da sociedade atual. Mas a família em primeiro lugar, mas são adúlteros, não querem ver a família nos céus, não amam a família como deviam amar, não amam os filhos como deviam amar, não ensinam aquilo que é de mais importante, que são os caminhos do Senhor. No entanto, a família está em primeiro lugar. Ou seja, irmãos, é a filosofia vã desse século, Quem deve estar em primeiro lugar na nossa vida é Jesus, em todos os aspectos. Porque quando tu colocas Cristo Jesus em primeiro lugar, você vai honrar a tua família, os teus filhos, e o Senhor será entronizado no meio da sua casa. E tudo vai muito bem para esses que assim agem. Essa que é a visão, amados. Essa que é a visão. E nós precisamos tomar posse dela para que vivamos Cristo Jesus de fato no nosso dia a dia. E o verdadeiro arrependimento leva-nos a colocar Jesus em primeiro lugar e a mortificar a nossa própria vontade, o nosso eu. Ainda, o abandono do diabo. Você vai abrir os olhos deles, a fim de que eles saiam da escuridão para a luz e do poder de Satanás para Deus. Então, por meio da fé em mim, eles serão perdoados dos seus pecados e passarão a ser parte do povo escolhido de Deus. Atos capítulo 26, versículo 18. Colossenses 1:13. Ele nos libertou do império das trevas e nos transportou para o reino do Filho do seu amor. Aqueles que passaram pelo verdadeiro arrependimento, esses vivem afastados, sem nenhuma comunhão com o diabo, sem nenhuma comunhão com as obras das trevas. 5. Conversão a Deus. O verdadeiro arrependimento produz conversão a Deus. Zacarias 1:3. Portanto, diz-lhes, assim diz o Senhor dos exércitos, tornai-vos para mim, diz o Senhor dos exércitos, e eu me tornarei para vós outros, diz o Senhor dos exércitos. Irmãos, a conversão ela precisa existir na nossa vida. Arrependimento sem conversão também não tem valor. Nós precisamos passar pelo arrependimento, o verdadeiro arrependimento, e esse arrependimento precisa nos levar-nos a uma vida de comunhão, a uma vida real, a uma vida verdadeira com o Senhor. E vamos colocá-lo em primeiro lugar, e vamos amá-lo acima de todas as coisas. E o número 6, conversão a um estilo de vida de retidão. Romanos capítulo 6, versículo 13. E também não entregue nenhuma parte do corpo de vocês ao pecado, para que ele a use a fim de fazer o que é mal. Pelo contrário, como pessoas que foram trazidas da morte para a vida, entreguem-se completamente a Deus, para que ele use vocês a fim de fazerem o que é direito. Aqueles que passaram pela verdadeira conversão, aqueles que passaram pelo verdadeiro arrependimento, certamente passaram pela conversão. O Senhor tornou-se o seu Senhor. Os seus atos serão todos para honrar e glorificar o nosso Senhor e Salvador Jesus. Na vida do verdadeiro arrependido, não há lugar para o pecado, não há lugar para as práticas erradas, mas há lugar apenas para o mover do Espírito Santo de Deus. Que nós possamos entender essa verdade, igreja. E possamos permitir que o Senhor Jesus seja entronizado em nosso coração. E vivamos a Jesus acima de todas as coisas. Não nos deixamos enganar por esse século louco, esse século pecaminoso, esse mundo louco, pecaminoso que está diante de nós. Mas que vivamos separados dele. Amém? Como homens e mulheres chamados para vivermos apenas aquilo que Deus quer na nossa vida. E que não haja um falso arrependimento na nossa vida, mas que a nossa vida seja marcada pelo que é verdadeiro, por aquilo que é do Senhor. E que haja, irmãos, o mover do eterno de uma forma ampla, grandiosa na nossa vida. Que sejamos verdadeiramente servos do Senhor, que através dos nossos atos, das nossas ações, possamos mostrar toda essa verdade diante da sociedade e assim testemunharmos que Cristo Jesus é o nosso Senhor, é o nosso Salvador. Amém? Vamos então orar. Oremos. Senhor, nós te louvamos pela palavra. Eu quero pedir, Senhor, que tu venhas produzir no coração desses que ouvem. Oh Deus, que ouve esta palavra, ou que ouviram esta palavra, que tu venhas produzir, Senhor, o arrependimento verdadeiro, o arrependimento real, Senhor, para que haja mudança de vida, para que haja um doar-se, um entregar-se, que vivam acima de todas as coisas a tua verdade. Oh Deus, abençoa-nos para que possamos crescer na tua presença e que sejamos segundo o teu querer, Senhor, Oh Deus, esteja conosco, é o que nós clamamos em nome do teu Filho Jesus. Aleluias, amém.
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casa de meu pai há muitas moradas. Se não fosse assim, eu vou teria dito, vou preparar-vos lugar. João 14:2.

Só existe um jeito de beber de Deus. Quantos querem mais de Deus? Diga para quem está do seu lado, você precisa se esvaziar de você mesmo. Quantos querem? Eu quero. Aleluia. Diga ao Senhor nessa noite.

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1: Ouça o que diz a palavra de Deus. Números capítulo 23, versículos 19 e 20. Deus não é homem para que minta, nem filho do homem para que mude de ideia. Será que tendo ele prometido não o fará? Ou tendo falado não cumprirá? Eis que recebi ordem para abençoar. Ele abençoou, não o posso revogar. Deus de amor, mais uma vez estamos neste lugar para cultuar o teu nome com nossos amados, adorarmos a ti, Senhor, e também ouvirmos o teu Espírito falar conosco. Ó Deus, fala conosco nesta noite, porque tu és o nosso Senhor, tu és o nosso Redentor. Edifica-nos, Pai. Este é meu clamor em nome de Jesus. Amém, Pai amado. Irmãos, se Deus falou, creia. Amém? Se Deus falou, creia. Não permita que a dúvida entre no coração. Não permita de forma alguma que algo exterior venha roubar o lugar do Senhor. Se Deus tem afirmado, creia. Creia que Ele pode fazer grandes coisas na nossa vida. Irmãos, esse final de semana foi um final de semana difícil. Foi um final de semana muito complicado. Um final de semana de muitos questionamentos, de preocupações. Um final de semana que a minha paz, ela de certa forma foi roubada. Mas corremos para o monte, corremos para os pés do Senhor e falamos com Deus: Senhor, eu preciso de uma resposta. Eu preciso, Senhor, que tu fales comigo. Eu necessito ouvir a tua voz, haja vista que está difícil. Está pesado, eu não estou conseguindo fazer, Senhor, não estou conseguindo andar. Dá-me uma resposta, Senhor. Dá-me uma resposta. E hoje, irmãos, eu ouvi uma palavra que eu entendo que foi a resposta de Deus para a minha vida, para o meu questionamento. E nessa palavra, somos chamados a atenção para crer na palavra de Deus, para confiar na promessa de Deus, para confiar no propósito, apenas esperar naquilo que Deus tem falado. Confiarmos nele, irmãos, confiarmos no Senhor. E essa palavra chamava a minha atenção e falava-me: por que desanimar? Por que desanimar? Por que desanimar? Também, irmãos, dizia: por que pensar em desistir? Por que pensar em desistir? E completava essa primeira parte: por que achar que a batalha está perdida? Por que você acha que a batalha está perdida? E o Senhor respondia: ergue a tua cabeça. Ergue a tua cabeça, porque eu enxugo as tuas lágrimas. Descansa em mim, descansa em mim. Porque eu vou honrar a tua fé. Eu vou honrar a tua fé. O teu clamor é ouvido. As tuas orações têm chegado diante do trono. E lembre-se, eu não me atraso nas minhas respostas. Eu não me atraso nas minhas respostas. Irmãos, o Senhor fala de muitas formas. E comigo o Senhor falou através da pastora Sônia. Eu a perguntei: pastora, você copiou e colou? Ela falou: não, Deus me deu estas palavras. Deus me deu estas palavras. Queridos, essa é uma verdade que eu preciso fixar no meu coração, que nós precisamos fixá-la em nosso coração, para que quando vier, quando os tempos difíceis chegarem, e os tempos difíceis com certeza não se comparam com o meu final de semana, não se compara. haja vista que a opressão será muito grande, muito intensa. Mas quando os dias difíceis chegarem, quando a nossa jornada estiver difícil, quase impossível de andar, eu tenho que olhar para Deus, eu tenho que ver que Deus não é homem para mentir. Ele não é homem para mentir, ele não é filho de homem para mudar de ideia. Será que ele tem prometido e ele não fará? Queridos, nós temos que olhar para o Senhor no meio das nossas crises. E eu sei que cada um de vocês tem passado por essas crises também. Nós vemos isso, irmãos, porque os dias são difíceis. A palavra já fala que os dias são maus. E está exposto diante de nós a maldade dos dias. Nós vemos só dificuldades. Nós não conseguimos ver nada de bom. E o nosso coração cada dia mais deixa se envolver, deixa se abater, deixa se esfriar. Mas só que eu tenho que olhar é para Deus, olhar é para o Senhor. Olhar é para o Salvador, é olhar para aquele que tem a promessa para a minha vida, é aquele que diz que eu não posso parar, que eu não posso desanimar. Por que você está desanimado se a palavra é minha, se a obra é minha, se é eu que faço, se é eu que movo, se é eu que tenho o poder? E essa é uma verdade, amada.

a que o desânimo, que se manifesta de muitas formas, adentre a nossa vida. Quantas vezes, amados, nós somos enganados pelo desânimo. Nós não buscamos o Senhor porque nós não temos força. É desânimo. Não temos tempo. Não fazemos o tempo acontecer. É desânimo. Não temos disposição. É desânimo e vai por aí. Mas há uma palavra que o apóstolo Paulo diz à igreja de Corinto, 2 Coríntios capítulo 4, versículos 8 a 18. E eu quero que você ouça com atenção. E a palavra diz: em tudo somos atribulados, porém não angustiados, perplexos, porém não desanimados. Você pode ficar assustado com esse tempo. Você pode ficar atribulado, mas não pode deixar que a angústia tome lugar no teu coração e que produza desânimo. Diz ainda: perseguidos, porém não desamparados. Muitas vezes, amados, nós entendemos a perseguição de formas diferentes, mas a perseguição, ela vem através da tua carne. É a tua própria carne que te persegue. Fique atento. Abatidos, porém não destruídos. Você pode ficar triste, você pode sofrer, mas não pode deixar-se destruir, porque o Senhor é contigo. Versículo 10: levando sempre no corpo o morrer de Jesus, para que também a sua vida se manifeste em nosso corpo. E essa é uma verdade. Eu preciso morrer para que Cristo manifeste através de mim. Amados, eu tenho que entender que eu não estou aqui para curtir o mundo, não estou aqui para curtir a vida, eu estou aqui para curtir a Cristo Jesus e ser curtido por Ele, ser curtido por Cristo Jesus. E diz ainda a palavra: porque nós que vivemos somos sempre entregues à morte por causa de Jesus, para que também a vida de Jesus se manifeste em nossa carne mortal. De modo que em nós opera a morte, mas em vós a vida, tendo porém o mesmo espírito da fé, como está escrito: eu cri, por isso que falei, também nós cremos, por isso também falamos. Sabendo que aquele que ressuscitou ao Senhor Jesus também nos ressuscitará em Jesus e nos apresentará convosco. Amados, essa é uma verdade que nós não podemos jamais fechar os olhos. Nós seremos ressuscitados com Cristo. Porque todas as coisas existem por amor de vós, para que a graça multiplicando se torne abundantes as ações de graça por meio de muitos para a glória de Deus. Por isso, não desanimamos. Ouça o que o apóstolo Paulo diz: oh, eu não desanimo. Por isso, nós não desanimamos. Pelo contrário, mesmo que o nosso homem exterior se corrompa, contudo o nosso homem interior se renova dia a dia, porque a nossa leve e momentânea tribulação produz para nós eterno peso de glória, acima de toda comparação, não atentando nós nas coisas que se veem, mas nas coisas que não se veem, porque as que se veem são temporais, as que não se veem são eternas. É nessas coisas, irmãos, que nós precisamos fixar o nosso olhar. Quando a situação ficar difícil, e quando a situação fica difícil, é difícil olhar para o Senhor, é complicado olhar para Deus, porque nós temos uma tendência, irmãos, de olhar para baixo, cada vez mais para baixo, é abaixar a cabeça, é deixar que sejamos subjugados pela nossa carne, pela situação, pela opressão, pelas dificuldades. Mas o apóstolo Paulo entendia que a sua vida era difícil, que os problemas surgiriam, que o povo não gostaria de servir a Cristo, que o povo não queria nada com o Senhor, mas mesmo assim, ele, afligido, continuava firme, não parava, não desistia, porque ele não olhava para as situações, mas olhava para o Senhor Jesus, e é para Cristo que nós precisamos olhar. Amados, o desânimo sempre bate à nossa porta. E nessa igreja, o desânimo tem sido amigo, amigo mais chegado do que irmãos. Infelizmente, nós não podemos dar lugar ao desânimo na nossa vida. Não o tenha como amigo, não o tenha, mas faça cada dia mais com prazer aquilo que Deus te comissionou. Amém? Outro aspecto, irmãos, que o Senhor falou comigo nesta tarde foi: jamais retroceda, jamais retroceda. Nós não podemos voltar atrás. Por que retroceder?
nós somos tendenciosos a dar passos sempre para trás. Parece que é mais fácil, mas na verdade não é, porque todas as vezes que nós damos passos para trás, estou andando para trás, eu estou andando na carne, no meu próprio esforço, mas quando eu ando para frente, quando eu marcho, quando eu sigo, é o Espírito Santo que leva-me, é o Espírito Santo que dá-me força, é o Espírito Santo que nos enche, é o Espírito Santo que nos conduz, ou seja, nós somos levados pelo Espírito. Essa é a verdade que muitas vezes nós não queremos entender. Hebreus capítulo 10, versículos 37 a 39 diz: porque ainda dentro de pouco tempo, aquele que vem virá e não irá demorar. A pastora acabou de falar a respeito da breve volta de Cristo Jesus. Ela não viu esse texto. No entanto, amados, eu tenho que confirmar a breve volta de Cristo. Cristo está na iminência de voltar. E como é que Ele há de nos encontrar? Como Cristo há de nos encontrar? Nós temos que estarmos atentos a esta situação, irmãos. Haja vista que muitos serão encontrados mergulhados no desânimo. Muitos serão encontrados voltando para trás, dando passos para trás. Cristo em breve virá, não há de demorar. Versículo 38. Mas o meu justo viverá pela fé. E se retroceder dele, a minha alma não se agradará. Nós, porém, não somos dos que retrocedem para a perdição, mas somos da fé para a preservação da alma. Irmãos, eu sei que muitas vezes nós somos abraçados por desejos ruins, por vontades ruins da nossa vida. Eu sei que muitas vezes parece que tudo nos puxa para trás, que nos faz voltar. Eu sei que é dessa forma, porque a Bíblia diz que é desse jeito, e assim ou é. Quantas dificuldades, quantos problemas. Nós estamos cercados por uma nuvem de problemas. E cada dia agiganta-se. E cada dia essa nuvem cresce. Não pense que será fácil. Não, não será. É daí para pior, irmãos. Mas eu sou chamado pelo Senhor para andar no meio dessa nuvem, para prosseguir no meio das dificuldades. Eu não fui chamado para sentar-me à beira do caminho e esperar o tempo passar. O Senhor chamou-me para fazer a sua obra. O Senhor te chamou para seguir em frente. O Senhor te chamou para andar. O Senhor tem uma missão na tua existência. Não pare, não pare. Deixe o Espírito Santo de Deus trabalhar a tua vida. Siga com Cristo, não retroceda, igreja, não retroceda em nome de Jesus, não retroceda. Uma das piores coisas que eu ouço, irmãos, é alguém que pensa desistir dos pés de Cristo Jesus. Vez ou outra a gente vê crente dizendo assim: ah, estou com vontade de desistir, estou com vontade de desviar. Sabe o que significa isso, irmãos? Deixe-me ser daqueles drásticos aqui. Deixe-me usar da minha palavra pesada. Esses que dizem, que pensam: ah, eu acho que eu vou desviar, eu vou me afastar dos caminhos do Senhor. É porque não são de Deus, não são amigos do Senhor, são amigos do inferno, são amigos do cão. E para onde, igreja? Meu Deus! Ah, eu acho que eu vou desviar. Meu Deus, desviar? Desviar de quê? De Deus. Qual o outro caminho que tem? Qual o outro caminho? Queridos, não permita que o diabo te sugira: ah, eu acho que eu vou desviar. Não compre tua passagem para o inferno. Não compre. Não brinque com a justiça de Deus. Há um texto bíblico, não recordo a referência agora, que o rigor para aqueles que conhecem é maior do que para aqueles que não conhecem. Ou seja, todos conhecemos o Senhor. Como posso eu desviar-me do Todo-Poderoso? Como você pode retroceder?
voltar para uma vida pecaminosa. Reconstruir a tua vida, os teus laços com o cão. Como é que tu podes pensar em reconstruir laços com o cão? Misericórdia, meu Deus. Tem muita gente, amados, que já tem contrato assinado com o capeta, estão apenas figurando dentro da igreja. Fique atento. Talvez você esteja com um contrato assinado. Vale ressaltar, não estou colocando carapuça em ninguém, nem tampouco julgando a vida de ninguém. Essa palavra será vista nos próximos anos na internet e ela há de servir para aqueles que estão dentro da igreja apenas figurando. Amém? Glórias a Deus por isso. Nós não podemos retroceder, irmãos. Nós não podemos retroceder. E ainda, queridos, nessa mesma palavra que Deus deu-me, Ele diz, jamais derrotado. Jamais derrotado. Por que buscar a derrota se você tem nas mãos a vitória? Já pensou nisso? Ah, eu quero ser derrotado, porque vitória não. Eu não nasci para vitória, eu nasci para derrota. Muitos estão pensando dessa forma e estão conseguindo, porque desejam a derrota. Não querem a vitória que o Senhor tem nos dado. Tiago capítulo 1, versículos 2 até o 4 diz, meus irmãos, tenho por motivo de grande alegria o fato de passarem por várias provações. Misericórdia, Deus só fala de provações? Já notou isso? O caminho é apertado, nesse mundo tereis aflições, sereis afligidos, sereis perseguidos. Lá vem Tiago e diz, tenho por motivo de grande alegria o fato de passarem por várias provações. E lá vem Tiago com a história de sermos felizes no meio da provação. Como é isso? Sabe por quê, queridos? Tiago conhecia Jesus. Tiago sabia quem era Jesus. Tiago morreu por Jesus. Ele entregou a sua vida por Jesus. E ele compreendeu que, por mais difíceis que fossem as provações, as perseguições, os problemas, por mais difíceis que fossem, não se comparava com a promessa de Deus para a sua vida, com aquilo que Deus tem preparado, no caso, tinha preparado para ele. Esta é a verdade, amados, eis o porquê que Tiago diz, meus irmãos, ô igreja Missão Vivos, ô pastor Elias, ô pastor, acorda pastor, por motivo de grande alegria, o fato de passares por várias provações. E nós, amados, quando a unha do dedão encrava, ô provação terrível, ah, misericórdia, minha unha está encravada, eu não posso sair de casa, ô misericórdia, eu estou gripado, não posso sair de casa, provação, eu estou cansado, trabalhei, estou aqui só o carro, ô provação. E elas te deixam longe do Senhor. Sabe por que deixam longe do Senhor, irmãos? Não é o fato de vir ou não à igreja, não é essa a questão. Mas é o fato de colocar coisas mínimas, pequenas demais, com valores grandes demais. Nós supervalorizamos coisas que são pequenas demais. E quando Deus é grande demais. Pensa bem, estou certo ou estou errado? Não é assim que nós fazemos? Amados, se essa igreja fosse em Viático, e se nós não tivéssemos transportes, são 15 quilômetros, quem sairia daqui para ir lá a pé? Difícil, não é? Difícil. Entendeu? Só que coisas pequenininhas. Ah, porque hoje eu estou com meu braço doendo, eu não posso ir na igreja. O que tem teu braço com a igreja?
Qual a ligação? O que te impede? Você vai adorar ou vai carpinar na igreja? Só que nós achamos que é grande demais a nossa provação. A nossa provação, que nem existe. Já pensou, irmão, se aparecesse um tanto de gente aqui, com aquelas A47 apontando para você, e aí, quem é de Cristo fica desse lado. E quem está mais ou menos assim, fica do lado de cá. Já pensou? Você é de Cristo, fica na direita. Aqui, nesse lado. Você não é de Cristo, tem dúvida, está mais ou menos assim, pode voltar atrás, pode repensar, fica desse lado. Qual lado que nós optaríamos? Agora todo mundo falaria, ah, eu optaria pela direita. Eu optaria pela direita. Mas, se uma unha cravada te impede de buscar Deus, imagine uma AK-47 apontada para você que cospe bala. Vê como são as coisas? Na teoria é fácil. E na prática, se as coisas mínimas têm derrotado. Mas voltemos para o texto, Tiago capítulo 1, versículos 2 até o 4. Meus irmãos, tenho por motivo de grande alegria o fato de passarem por várias provações, sabendo que a provação da fé que vocês têm produz perseverança. Perseverança, ela produz persistência, perseverança, ela dá força, ela te faz andar. Versículo 4, ora, a perseverança deve ter ação completa para que vocês sejam perfeitos e íntegros, sem que lhes falte nada. Irmãos, essa é uma verdade que nós devemos observar, que eu preciso observar na minha vida. É uma verdade que eu preciso observar. Eu não posso deixar que os meus pensamentos, eu não posso, quando eu falo eu, sou eu mesmo, eu não posso deixar que o meu entendimento me faça retroceder e, consequentemente, ser derrotado. Porque eu não fui chamado para isso. Nós somos chamados para a vitória. Esta é a realidade para a minha vida, para a nossa vida, igreja. O Senhor chamou-nos para a vitória. E nós não podemos, de forma alguma, darmos lugar para a derrota. Oh, meu Deus. Como eu preciso de Deus na minha vida. Misericórdia. Isaías capítulo 40, versículos 29 até o 31 diz: Ele fortalece o cansado, multiplica as forças aos que não têm nenhum vigor. Os jovens se cansam e se fatigam, e os moços de exaustos caem. Mas os que esperam no Senhor renovam as suas forças, sobem com asas como águias, correm e não se cansam, caminham e não se fatigam. Aleluias! Essa é a parte que o Senhor diz para você, ergue a tua cabeça. Ergue a tua cabeça. Eu preciso, amados, olhar para o Todo-Poderoso. Eu preciso erguer a minha cabeça. Eu preciso seguir olhando para o Todo-Poderoso, porque é Ele que me fortalece. É Ele que revigora-me. É Ele que me dá forças para andar. A minha força para andar não é produzida por mim mesmo, mas eu a recebo do Espírito Santo de Deus. É Ele, amados, que multiplica as nossas forças. É Ele que nos faz voar como águias. E diz ainda, irmãos, que é preciso enxugar nossas lágrimas. Enxugar as nossas lágrimas é esperar no Senhor o consolo. É esperar do Senhor a força. É esperar do Senhor o cuidado, amados. É Ele que nos enxuga, é Ele que nos consola, é Ele que nos faz seguir em frente. E esse texto chama-nos a atenção ainda para o fato da necessidade de descansarmos em Deus.
descansarmos no Senhor, irmãos. Nós não podemos viver, queridos, um evangelho superficial, mas um evangelho de entrega completa, de entrega total. Eu tenho que colocar-me nas mãos do Senhor, porque Ele vai fortalecer-me. Tu tens que colocares a tua vida nas mãos do Senhor, porque Ele te fortalecerá, porque Ele te fará andar, porque Ele te dará vigor. Ele diz: mas os que esperam renovam as suas forças, sobem como asas, como águia, correm e não se cansam, caminham e não se fatigam. Queridos, eu tenho que esperar no Senhor, eu tenho que confiar no Todo-Poderoso. O evangelho que nós pregamos, amados, não é evangelho vazio, mas um evangelho cristocêntrico, é o evangelho de Cristo Jesus, é a palavra de Deus explanada de uma forma simples, é a palavra de Deus sem fantasias, é a palavra de Deus sem mágicas, é a palavra de Deus sem forçação de texto, é a palavra de Deus sem deturpar textos, é a palavra de Deus de uma forma expressa, forma simples para que todos possam compreender. Haja vista que a palavra de Deus, ela é simples. E nós precisamos tomar posse dessa promessa do Senhor, igreja, e seguirmos em frente, certos que é o Senhor que nos fortalece, é o Senhor que nos dá força para seguir. E se nós olharmos para o Eterno e seguirmos em frente, Ele há de nos honrar, irmãos, porque Deus honra os seus fiéis. Deus te honra. Se você olhar, por exemplo, o apóstolo Paulo, Tiago, entre outros tantos, você verá que Deus honrou a pregação daqueles homens. Deus honrou a vida daqueles homens. Eles pagaram o preço, mas receberam sobre as suas vidas a glória do Todo-Poderoso. Eles foram fortalecidos pelo Senhor. Foi Deus que honrou, foi Deus, amados, que atendeu o clamor desses homens também. Nós temos que aprender, queridos, a sermos dependentes, totalmente dependentes, dependentes. Estou olhando para o Jonathan e ele é uma criança de 4 meses. Se a nossa irmã soltar esse garoto no meio dessa sala e deixá-lo sozinho, dentro aí de uma semana, com certeza ele há de falecer. Porque ele é dependente da sua mãe. Ele não sabe comer. Você pode colocar comida na frente dele. Deixar aí. Manjares. Tudo de mais gostoso. Ele não vai comer. Ele não sabe. Ele é dependente. É isso que nós precisamos ser de Deus. Nós precisamos ser dependentes do Senhor na mesma intensidade de um bebê. É dependermos de Deus em todos os aspectos e apresentar diante do Senhor, através dos nossos clamores, as nossas necessidades. É falarmos para o Senhor: Deus, olha para mim, tem misericórdia. E Deus há de respondê-lo, Deus há de renovar as tuas forças. Queridos, se nós observarmos os princípios, certamente as nossas orações chegarão diante do trono de Deus. Ele há de ouvir-nos, Ele há de responder-nos, Ele há de fortalecer-nos, Ele há de nos fazer mais que vencedores para a honra e para a glória dEle próprio. Um dos grandes problemas que nós temos chama-se fator tempo. Eis o grande problema nosso, fator tempo. Porque eu quero que Deus me atenda, mas eu quero que Deus me atenda no meu tempo. Ah, Deus, eu preciso da tua bênção, mas eu tenho data marcada, hora marcada, dia e hora. E não pode passar disso aí, Deus. Nós estipulamos para o Senhor tempo, quando na verdade o tempo é de Deus. E Deus não se atrasa. Deus não se atrasa.
Está difícil para você hoje, ter enfrentado as dificuldades, tem passado pelo desânimo, tem passado por esses momentos complicados. A verdade é, não retroceda, não permita que tu seja derrotado, mas confie, espere, porque Deus tem a resposta para você. Deus tem a resposta e ela virá no tempo que lhe apraz. O tempo é de Deus. Mas enquanto eu espero a promessa de Deus, enquanto nós esperamos, entra Isaías capítulo 40, versículos 29 até o 31. Ele fortalece o cansado e multiplica as forças aos que não têm nenhum vigor. Os jovens se cansam e se fatigam, e os moços de exausto caem. Mas os que esperam no Senhor, oh glórias, esperam em quem, irmãos? No pastor? Na pastora? No presbítero, diácono? Na igreja? Não, amados. Esperam no Senhor. Renovam as suas forças. Sobe com asas como águias. Correm e não se cansam. Caminham e não se fatigam. Aleluias, porque é assim que Deus faz com aqueles que esperam nele. O Senhor supre as nossas necessidades, o Senhor nos acolhe, o Senhor nos guarda, o Senhor nos abençoa, o Senhor nos envolve, o Senhor nos agracia com seu cuidado, ele te coloca de pé, ele te dá forças, porém ele não te isenta das provações, das dificuldades, dos momentos difíceis. O Senhor, em parte alguma, disse que vai te isentar desses momentos difíceis. No entanto, elas são como provações para nos fortalecer. Oh, glórias! Todas as vezes que tu passas pela provação, pela dificuldade, é o momento que tu lembras de Deus, que você busca o Senhor. E assim, amados, tu te aproximas ainda mais do nosso Senhor e Salvador Jesus. Queridos, se Deus falou, creia. Se Deus falou, creia. Mas pastor, eu não ouvi nenhum profeta falando. Ouça o Espírito Santo de Deus. É melhor do que profeta. Ouça o Espírito Santo de Deus. Ouça a promessa de Deus. Ouça o Senhor falando para você através da palavra. Ouça a promessa do Senhor, porque ela é irrevogável. A promessa é irrevogável. Ela não falha. Mesmo que aparentemente nos pareça tardia, mas o Senhor há de cumprir a sua palavra. Amém? Se Deus falou, creia e ande e marche e siga e não desanime. Amém, igreja? Não desanime em nome de Jesus. Não volte atrás em nome de Jesus. Não sinta-se derrotado. Porque é Ele que te fortalece. É Ele que faz o milagre acontecer na tua existência. Esta é uma palavra de Deus para a tua vida nessa noite, igreja. É uma palavra de Deus para a tua vida, amado. Para que você lembre-se de olhar para aquele que não para de olhar para você. Lembre-se de amar aquele que não para de amá-lo. Lembre-se de cuidar do Senhor, porque Ele não para de zelar por ti. O zelo do Senhor é tão grande, é tão maravilhoso. E que nós possamos assim, irmãos, no meio das provações, lembrar-nos que são apenas momentos que nos aperfeiçoam, mas o Senhor é conosco. E prossigamos, porque vale a pena. Amém? Vamos orar, meus amados. Senhor Deus, eu quero clamar que tu venhas nesta noite, de uma forma poderosa, Pai, plantar esta palavra no nosso coração, meu Deus. Porque certamente os momentos difíceis, as perseguições, as provações, hão de aparecer, se já não estão presentes. Mas elas hão de aparecer, Senhor, e que nós possamos olhar para ti. Porque tu nos fortalece, o ânimo vem de ti. A força vem de ti, a ordem para marcharmos e não retrocedermos vem de ti. E assim, Senhor, possamos seguir em frente, porque tu tens a bênção reservada no teu tempo para as nossas almas.
Ó Deus, prepara-nos para que sejamos sensíveis à voz do Teu Espírito. Este é meu clamor, em nome de Cristo Jesus. Amém, Senhor. Aleluias. Amém.

bem-aventurado e santo é aquele que tem parte na primeira ressurreição. Sobre estes não tem poder a segunda morte. Apocalipse 26.

0: de promessas. Por isso nossos lábios te louvam, Senhor, neste lugar. Aleluia!
1: Porque o Senhor conhece o caminho dos justos, mas o caminho dos ímpios perecerá.

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2: Eu quero convidá-los a abrir a palavra do Senhor em 2 Reis, capítulo 4. Hoje vamos falar a respeito da viúva sem nada. É o título da palavra que nós queremos proferir nessa noite abençoada. 2 Reis, capítulo 4, a partir do versículo 1 até o versículo 7. Nos diz a palavra de nosso Senhor e Salvador. Certa mulher, que era viúva de um dos membros de um grupo de profetas, foi falar com Eliseu e disse: "O meu marido morreu. Como o Senhor sabe, ele era um homem que temia a Deus, o Senhor. Mas agora o homem a quem ele devia dinheiro veio para levar os meus dois filhos, a fim de serem escravos como pagamento da dívida." Eliseu perguntou: "O que posso fazer por você? Diga, o que é que você tem em casa?" "Não tenho nada, a não ser um jarro pequeno de azeite", respondeu a mulher. Eliseu disse: "Vá pedir que os seus vizinhos lhe emprestem muitas vasilhas vazias. Depois você e os seus filhos entrem em casa, fechem a porta e comecem a derramar azeite nas vasilhas e vão pondo de lado as que forem ficando cheias." Então a mulher foi para casa com os filhos, fechou a porta, pegou o pequeno jarro de azeite e começou a derramar o azeite nas vasilhas conforme os seus filhos iam trazendo. Quando todas as vasilhas estavam cheias, ela perguntou se havia mais alguma. "Essa foi a última", respondeu um dos filhos. Então o azeite parou de correr. Ela foi e contou ao profeta Eliseu, e ele disse: "Venda o azeite e pague todas as suas dívidas. Ainda vai sobrar dinheiro para que você e os seus filhos irem vivendo." 2 Reis, capítulo 4, a partir do versículo 1 até o versículo 7. Amém, amados. Senhor, nós te louvamos pela tua graça, pela tua misericórdia, pelo teu amor. Nós te louvamos, Senhor, porque tu és bom, porque tu és justo, porque tu és maravilhoso. Nós te louvamos, meu Deus, porque tu és o Deus que faz jorrar azeite de onde não existe, Senhor. Tu és o Deus que ampara, Pai. Tu és o Deus que estende a tua mão. Tu és o Deus que nos guarda, o Deus que nos protege, o Deus que nos abençoa. E nesta noite, meu Deus, nós queremos ter essa visualização da tua graça, Pai. Queremos contemplar o teu poder, contemplar a tua glória, Senhor, para que o nosso coração transborde de alegria, transborde de prazer na tua presença. Fale conosco nessa noite, Pai. É que eu te peço em nome de Jesus. Amém, Senhor. Aleluias. Irmãos, em algumas situações nós nos encontramos como a viúva sem nada. Em muitas situações, não em poucas, mas em muitas situações, nós nos encontramos como a viúva sem nada. É o momento em que você olha para um lado, que você olha para o outro, que você olha talvez para a sua saúde, olha talvez para as suas finanças, para a família, olha para frente, para cima, para baixo, para, enfim, olha para todos os lados e você não consegue enxergar nada. Não consegue enxergar uma solução, não consegue enxergar uma forma de conseguir resolver os problemas que abatem, os problemas que achegam-se, os problemas que nos muitas vezes machucam, os problemas que aparentemente são insolucionáveis, problemas difíceis demais para que nós possamos aceitar dentro do nosso coração, problemas que nós não temos uma solução aparentemente válida, problemas que nós não sabemos o que fazer, mas é assim a vida da gente. Nós não estamos isentos dessas dificuldades, nós não estamos isentos desses problemas. Assim também foi com aquela mulher, irmãos. Chegou um momento em que ela perdeu seu esposo, e após perder seu esposo, o sofrimento abateu a sua casa, as dificuldades, a tristeza, mas não ficou só aí. Ela descobriu que seu esposo devia dinheiro, ela descobriu que seu esposo tinha uma dívida, e a situação ficou ainda pior. A situação ficou ainda pior, a situação ficou complicada, porque era comum ali em Israel, naquela época, quando alguém devia ao próximo e não podia pagar. Chegava o tempo do pagamento, não havia recursos, aquela pessoa era levada como escrava, aquela pessoa ia servir aquela família como escrava. Ela, seus familiares, enfim, toda a casa era tomada como escravo. Aí a situação ficava realmente difícil. E assim também ocorre com a gente, irmãos. Quantas vezes nós estamos numa situação tão difícil, tão complicada, que você não vê uma solução, que você não consegue enxergar como sair, como resolver a solução. Mas quando nós olhamos para Deus, quando nós depositamos a nossa esperança no Senhor, quando nós confiamos no Eterno, nada é difícil demais para as nossas vidas. Nada é difícil demasiadamente para nós, irmãos. O grande problema, queridos, o grande problema, irmãos, é que é difícil olhar para o Senhor em meio às dificuldades. É difícil. Nós conseguimos enxergar tudo, mas não conseguimos ver Deus. É fácil você enxergar o bicho gigante do problema, o monstro do problema. É fácil você enxergar tudo na tua frente, a escuridão, as trevas, os males. Oh, quantas dificuldades! Tudo isso nós conseguimos enxergar, mas nós não conseguimos enxergar o Criador, o Rei dos Reis, o Senhor, o Criador do Universo, aquele que se manifesta de uma forma soberana. Nós não conseguimos enxergar este. Nós não conseguimos ver, irmãos, porque os nossos olhos são fechados, mas é preciso, queridos, aprendermos a esperar, a confiar, a esperar naquele que pode mudar a nossa sorte, naquele que pode mudar a nossa vida, naquele que pode restaurar-nos, naquele que pode curar-nos, que pode encher o nosso coração de alegria, que pode encher o nosso coração de satisfação, aquele que pode arrancar do nosso ser toda forma de desespero, toda forma de tensão, toda forma de dificuldades. O nosso Senhor pode todas as coisas, povo dos céus, todas as coisas o Senhor pode. Era uma viúva sem nada, irmãos, uma viúva que não tinha nada, nem mesmo a sua vida ela tinha, porque já estava na mão do cobrador, já estava na mão daquela pessoa ao qual eles deviam, a vida já estava na mão daquela pessoa, mas ela chegou até o profeta, ela lembrou-se do profeta, ela lembrou-se do homem de Deus, ela lembrou-se daquele que tinha comunhão com o Senhor, e ela foi até o profeta e disse: Eu preciso de uma solução na minha vida. Eu preciso de uma solução. E todas as vezes que nós olhamos para o Todo-Poderoso, olhamos para o Senhor, nos agarramos a Ele e gritamos: Deus, eu preciso de uma solução na minha vida. Eu preciso que Tu mudes a minha sorte. Eu preciso, Senhor, que Tu mudes a minha existência. O Senhor não nos desampara, amados. O Senhor não nos desampara. Experimente Deus, faça a prova do Senhor. Quando você estiver na dificuldade, quando você estiver, exemplo, da viúva sem nada, ao invés de reclamar da vida, ao invés de olhar para o monstro dos problemas, olhe para aquele que é Criador do Universo. Fale para Ele: Senhor, eu preciso do Teu socorro, eu preciso da Tua graça, eu preciso da Tua misericórdia. E eu quero afirmar para você, irmãos, que o Eterno virá sobre a tua existência, e o Eterno responderá ao teu clamor, e o Eterno encherá o teu coração de paz, de alegria, de satisfação, e te fará vencer, como fez aquela mulher vencer, como fez aquela mulher vencer. Quando Eliseu olhou para ela e perguntou: o que é que tu tens na tua casa? Tens alguma coisa? Ela respondeu: não tenho nada. Eu não tenho nada na minha casa, a não ser um jarro pequeno de azeite. Quantas vezes, irmãos, nós estamos nessa mesma situação? Nós não temos nada. Até a nossa fé é pequenininha. É um jarro pequeno. A nossa fé é pequena, irmãos. Nós temos uma fé que muitas vezes não nos dá forças para andar, mas eu quero dizer para vós, eu falo para vocês, queridos, agarre-se no Senhor, porque mesmo com a pequena fé, o Senhor faz com que essa fé seja multiplicada, e aquele que se agarra ao Senhor, estes são colocados de pé pelo Todo-Poderoso e passarão por sobre as dificuldades, por sobre as dificuldades. Está na palavra, mesmo que surja à tua frente um mar, o Senhor abrirá o mar para que você possa, através dele, passar, irmãos. Não há nada que seja demasiadamente grande, nada que seja demasiadamente grande. Talvez aquela mulher perguntou, se depender do que eu tenho, não me resta solução a não ser viver o resto dos meus dias e também meus filhos, como escravos do nosso credor, não resta outra solução. Então o profeta Eliseu pergunta, o que é que você tem? Apenas um jarro pequeno de azeite. Apenas um jarro. Ou seja, não tenho nada. É um valor insignificante. Um valor insignificante. Para que serve? Para temperar um alimento? Para fazer alguma coisa? É pouco, é pouco. Não tem valor. Amados, quando você acha que você não tem muito, o Eterno pode multiplicar a tua vida. O Eterno pode multiplicar o que você tem. O Eterno pode fazer transbordar a tua existência. O Eterno pode mudar por completo a tua vida, irmãos. O nosso grande problema é que nós não temos andado em direção ao Senhor. Nós não andamos em direção ao Todo-Poderoso. Nós damos voltas, irmãos, voltas, voltas, voltas. Quando os problemas chegam, nós lembramos de um tanto de coisa, recorremos a um tanto de situações, mas nem sempre recorremos ao Senhor. Nem sempre recorremos ao Senhor. Não é dessa forma, queridos. Lembramos de tudo, lembramos de tudo. E nem sempre lembramos do Senhor. E às vezes, quando lembramos do Senhor, é uma lembrança tão pobre, tão miserável, uma lembrança sem fé, uma lembrança sem esperança, como se Deus nem aí estivesse para a gente, povo dos céus. Como se Deus não estivesse nem aí para nós, como se Deus não se importasse conosco, como se Deus estivesse nem aí mesmo. Mas eu quero afirmar para vocês que não é esta visão que a Bíblia nos passa de Deus e não é esta visão que nós temos experimentado do Senhor, porque a Bíblia diz que Deus é amor, porque a Bíblia diz que Deus é aquele que ampara aqueles que se achegam a Ele, porque Deus é aquele que não desampara o justo, não desampara o justo. A viúva sem nada, irmãos, aparentemente estava desamparada. Seu esposo havia falecido. Talvez ela poderia estar reclamando. Ela poderia estar murmurando. Ela poderia estar até mesmo difamando Deus, apontando para o Senhor, apontando para o Senhor e falando do Senhor. Haja vista que aquele homem, ele servia na casa do Senhor. Ela poderia estar apontando para Deus. E aí Deus, ele não te servia, não servia ao teu profeta? Como é que tu podes permitir isto? Ela poderia estar fazendo assim, irmãos, porque é natural ao homem. Mas nós não podemos, queridos, nos deixar dominar pela carne, porque nós não somos guiados pela carne, nós somos guiados pelo Espírito Santo de Deus, pelo Espírito Santo de Deus. Amados, nós somos guiados pelo Espírito Santo de Deus. Deixemos que essa verdade adentre o nosso coração. Nós somos guiados por quem? Pelo Espírito Santo de Deus. Quando você levantar pela manhã, diga, eu sou guiada pelo Espírito Santo de Deus. O Senhor é meu amparo, o Senhor é o meu guardador, o Senhor é aquele que cuida de mim, queridos. Nós precisamos aprender, amados, a declarar sobre nossas próprias vidas as verdades do Senhor, para que assim nós possamos ter um dia de vitória, um dia de realização na presença do Rei. Aquela mulher poderia ter reclamado, poderia ter falado mal, poderia ter apontado um monte de defeitos, mas ela olhou para o profeta e disse: olha, profeta, o que nós temos lá em casa é um pequeno jarro de azeite. E Eliseu olhou para aquela mulher e diz: vá para os vizinhos e peça emprestado panelas, peça emprestado garrafas, peça emprestado tudo que possa se colocar alguma coisa dentro, peça emprestado balde.

E quando a palavra diz que o eterno ele tem para nos dar, ele tem para nos abençoar, eu tenho que crer. E esse crer leva-me a viver. E esse viver é pegar emprestado, amados. Aquela viúva sem nada, a mulher que nada tinha, a mulher que estava pronta para ser escrava, ela nada tinha, mas o profeta disse: vai, pegue emprestado, vai, consiga vasilhas. Ela creu, ela foi, ela conseguiu as vasilhas e foi a solução para a sua vida. Nós precisamos, amados, dessa confiança dentro do nosso coração, a confiança do Senhor, e a confiança do Senhor, ela nos faz agir sem ver o resultado. É assim que é fé, queridos. Aquela mulher poderia ter questionado o profeta Eliseu, poderia ter reclamado do profeta Eliseu, até poderia não ter corrido atrás das panelas, das vasilhas, dos tambores, porque, ah, não, para que isso? Não tenho nada, não vou, não vou. O Senhor diz para você e diz para mim: eu quero te abençoar, eu quero te abençoar, faça dessa forma. Aí você olha para Deus: ah, Deus, vou fazer não. Não vou fazer. Me abençoa primeiro e eu faço depois. Me abençoa primeiro e eu faço depois. Irmãos, obedeçamos primeiro. E o Senhor nos encherá. O Senhor fará a nossa vida transbordar. O Senhor fará a nossa vida transbordar. O Senhor fará a nossa vida encher de alegria, de paz e de tudo que nós precisamos. Oh, amados, obedeçamos primeiro o Senhor, obedeçamos primeiro ao Senhor, queridos. A viúva sem nada, ela obedeceu ao profeta Eliseu, e ela foi até os vizinhos e conseguiu o máximo possível de vasilhas, tudo quanto ela poderia usar como recipientes, e trouxe para sua casa. E ela disse para o profeta: olha, as vasilhas estão lá em casa. E o profeta falou: agora é uma atitude de fé, uma segunda atitude de fé. A primeira foi conseguir as vasilhas. A segunda, você vai despejar a tua vasilha em cada uma destas. Irmãos, aquela mulher foi despejando aquele jarro de óleo em cada uma delas. Era como se houvesse uma mangueira ligada que não permitia que o óleo se acabasse. O óleo não se acabava. É como se tivesse uma mangueira ligada àquela jarra e o óleo não se acabava, e encheu a primeira, encheu a segunda, a terceira, a quarta, e foi enchendo, e todas as vasilhas que ela conseguiu, todas as vasilhas ficaram cheias, irmãos, ficaram cheias, porque o Senhor faz o milagre acontecer na vida daquele que crê. O Senhor faz o milagre acontecer na nossa vida, irmãos. O Senhor faz o milagre acontecer na minha vida, faz o milagre acontecer na tua vida. O Senhor quer fazer o milagre acontecer na tua vida. Eu não sei qual é o problema que você tem, não sei qual é a dificuldade que você tem, qual a necessidade. Você, viúva sem nada, não sei qual é o teu problema. Não sei qual é o teu problema. Mas eu quero falar para você o seguinte: aquele que fez transbordar de azeite as vasilhas daquela viúva pode fazer a tua vida transbordar também. Ele pode fazer as tuas vasilhas transbordarem. Ele pode fazer as tuas vasilhas transbordarem. É o mesmo Deus, é o mesmo Senhor, é o mesmo Deus, é o mesmo Senhor. Mas só tem um detalhe: não é a mesma viúva, não é a mesma viúva. Porque somos nós que estamos no lugar dela, somos nós que estamos no lugar dela. Ela teve fé suficiente, ela precisava de um milagre, ela precisava de um milagre quase impossível, quase impossível. O milagre veio, ela precisava da mão poderosa do Senhor. Deus moveu, Deus moveu, Deus moveu. E nós que somos as viúvas sem nada de nossos dias, como é que está a nossa fé? Como é que está a nossa fé? Porque as nossas vasilhas não transbordam. Porque a nossa jarra já se acabou, o óleo já se acabou. Porque o óleo não transborda sem acabar. Por quê? Por quê, irmãos?
Mudou Deus.

0: mudou a verdade do Senhor, não mudou a verdade de Deus, mas mudou a verdade, a nossa verdade. A nossa verdade, irmãos, é porque nós não temos crido, é porque nós não temos crido, nós não temos exercitado a fé no impossível de Deus, nós temos vivido uma fé superficial, amados. Precisamos buscar, recorrer ao Senhor, precisamos correr para Deus, precisamos cada dia mais buscar a presença do Todo-Poderoso, precisamos cada dia mais, amados, abraçar o Senhor e a promessa que Ele tem para a vida de cada um de nós. Mas para que eu tenha acesso, para que essa promessa se cumpra na minha vida, eu tenho que santificar a minha existência. Eu tenho que doar o meu coração para o Senhor, santificar a minha vida, irmãos, porque sem santificação é impossível ver a Deus, sem a santidade dentro do coração é impossível ver a Deus e, consequentemente, entrar no paraíso. Segundo Reis, capítulo 4, versículo 5. Então a mulher foi para casa com os filhos, fechou a porta, pegou o pequeno jarro de azeite e começou a derramar o azeite nas vasilhas conforme os seus filhos iam trazendo. Quando todas as vasilhas estavam cheias, ela perguntou se havia mais alguma. Essa foi a última, respondeu um dos filhos. Então o azeite parou de correr. Deus te abençoa até o ponto que você quer receber a bênção. Deus te abençoa até o ponto que você permite que a bênção dele chegue na tua existência. Se aquela mulher tivesse conseguido todas as vasilhas de Israel, todas as vasilhas teriam sido cheias e ela com certeza teria sido a mulher mais rica daquele país, mas ela conseguiu as vasilhas que estavam próximo, segundo a sua fé, e ela recebeu segundo os recipientes que ela tinha na sua casa. É isso, irmãos, que o Senhor quer que nós façamos. Precisamos ir pela fé, darmos passo de fé, querido. Passos de fé, irmãos. Eu preciso dar passos de fé e passos grandes de fé, passos de fé. Precisa da saúde? Dê passos de fé na presença do Senhor. Precisa da cura? Dê passos de fé. Precisa de trabalho? Dê passos de fé. Precisa da restauração da família? Dê passos de fé. Precisa do milagre que você não consegue visualizar? Dê passos de fé e o Senhor manifestará a sua glória sobre a vossa vida. É a promessa de Deus para mim, para você. É a promessa de Deus para nós, amados. É a promessa do Senhor. É a promessa do Senhor. A viúva que era sem nada, ela deixou de ser a viúva sem nada, porque ela foi agraciada pela misericórdia do Senhor, foi agraciada pelo cuidado de Deus, e ela que estava condenada a servir como escravo àquele credor, ela foi liberta, irmãos. Ela foi liberta daquela condição, ela e seus filhos foram libertos, e ela não serviu aquele credor como escrava, porque ela creu no Senhor, ela confiou em Deus, ela confiou naquilo que o homem do Senhor, o homem de Deus, falou para fazer. E o profeta diz: encha as vasilhas, encha as vasilhas. Amados, a solução dos nossos problemas, de fato, eficazmente só vem do Senhor, só vem de Deus. Se você quer solução para os teus problemas, temos que olhar para o Senhor, gente. Temos que olhar para o Senhor. E olhar para Deus depende de disposição no coração. Eu tenho que ter disposição no coração. Disposição para correr para os pés de Cristo. Disposição para dizer não para o pecado. Disposição para dizer não para Satanás. Disposição para santificar a minha existência. Disposição para amar o Senhor acima de todas as coisas. Disposição para encontrar tempo na minha vida para Deus. Disposição para ler a palavra. Disposição para meditar na palavra. Disposição para fazer que a verdade de Deus encontre lugar no meu coração, irmãos. Oh, amados, só dessa forma vamos receber do Senhor a solução para os problemas. Não pense, não imagine que seja de outra forma. O Senhor nos diz o que Ele quer de nós, irmãos. O que Ele quer de nós, primeiro, é a nossa vida. É a nossa vida. O que o Senhor exige de nós é a nossa submissão a Ele. E essa submissão demanda uma entrega total, completa da nossa existência. E quando nós nos entregamos para o Senhor, vem junto com isso o Espírito Santo. Nós receberemos o Espírito Santo de Deus. E esse Espírito, quando entra no nosso coração, ele transforma-nos de uma forma tão intensa, tão poderosa, tão maravilhosa, que nós teremos alegria em estar na casa do Senhor. Teremos alegria em ler a palavra, teremos alegria em orar, teremos alegria em louvar, teremos alegria em buscar a presença do Senhor, amados. Teremos alegria, queridos. Mas é interessante, irmãos, que nós precisamos insistir nessa situação. Insistir, queridos, insistir. Nós temos dentro do nosso coração uma natureza miserável, maldita. Uma natureza que puxa para a carne, para este mundo. Uma natureza que puxa para o mundo. Uma natureza que quer nos levar para o inferno. Uma natureza que quer nos aproximar de Satanás. Nós temos que bater de frente contra a nossa vontade e falar para a nossa natureza. Olha, a minha vida é de Cristo, a minha vida é do Senhor, o que eu quero é servir ao Senhor, o que eu quero é fazer a vontade de Deus, o que eu quero é obedecer ao Senhor, o que eu quero é que Deus seja entronizado no meu coração, amados. Se eu não fizer dessa forma, se nós não agirmos assim, nós não vamos conseguir vencê-la. E se nós nos sujeitarmos à nossa velha natureza, também chamada de carne, nós vamos cair, nós seremos derrotados e perderemos a comunhão com o Senhor. Irmãos, olhemos para o Senhor, olhemos para Deus. Aquela mulher estava numa situação extremamente difícil, havia perdido seu marido, estava pronta, prestes a ser escrava, a ser tomada como escrava, ela e seus filhos. Não tinha como pagar o seu débito. Tinha na sua casa apenas um pequeno jarro com azeite. Ela colocou à disposição do Senhor. Ela só tinha aquilo, irmãos. Ela abriu mão em favor do Senhor. Ela tinha apenas um jarro com um pouco de azeite. Mas quando o profeta disse, olha, derrama esse azeite nas vasilhas, porque o Eterno fará um milagre. O Senhor fará um milagre. Ela não duvidou, ela não parou, ela não ficou questionando, ela não ficou analisando para ver como poderia aquilo acontecer. Ela tinha apenas um interesse, e o interesse foi obedecer o Senhor. Povo de Deus que me escuta, não perca seu tempo analisando como Deus vai resolver o teu problema. Não perca tempo pensando como é que Deus pode mudar a tua sorte. Não perca tempo analisando como Deus pode te curar. Se o médico disse que não tem cura, se alguém disse que não pode, que não tem solução, não fique refletindo, perdendo o teu tempo, queimando os teus neurônios para encontrar você mesmo a solução. Apenas creia, povo dos céus, apenas creia. A viúva sem nada, ela creu. Ela deixou de ser a viúva sem nada e tornou-se a viúva com alguma coisa. E no versículo 7 diz, ela foi e contou ao profeta Eliseu, e ele disse, vendo o azeite, pague todas as suas dívidas, ainda vai sobrar o dinheiro para você e os seus filhos irem vivendo. Veja, irmãos, venda o azeite. As vasilhas se encheram, milagrosamente as vasilhas se encheram, inesperadamente as vasilhas se encheram, milagre de Deus, venda o azeite. É possível pagar os débitos, pagar as dívidas. E ainda vai sobrar para vocês viverem por um tempo. É assim que o Senhor faz. É assim que Deus faz na vida daquele que crê. Creia no Senhor. Mas crê, irmãos, vale ressaltar, crê é dependência de Deus. Depender de Deus é viver a sua verdade, viver os seus princípios, é amá-lo acima de qualquer coisa. Amemos, portanto, amados, o Senhor acima de qualquer coisa, e o Eterno mudará a tua sorte, encherá tuas vasilhas, e você terá com que viver, e viver bem, para a honra e para a glória do Senhor. Amém, povo dos céus. Busquemos, portanto, a presença do Senhor, confiemos nele, e nós veremos o grande milagre de Deus na nossa existência. Vamos orar? Vamos. Senhor Deus, nós te louvamos, Pai. Nós te louvamos porque a tua palavra é uma verdade. Nós queremos que essa verdade adentre cada vez mais aos nossos corações, que envolva por completo o nosso coração, que envolva por completo a nossa vida, Senhor, para que nós possamos vivenciá-la no nosso dia a dia, vivenciá-la a cada instante da nossa existência, e que nós possamos entender, Senhor, que a fé, que a esperança em Ti é fundamental. Encha nosso coração com essa esperança, aumenta nossa fé, Senhor, para que nós possamos apresentar diante do Teu trono as nossas vasilhas, que com certeza serão cheias de azeite, Pai, serão cheias de azeite, porque é o Teu milagre, é a Tua bênção que virá sobre as nossas vidas. Deus, guarde cada um destes, Pai, envolva-os com Tua glória e manifeste Teu poder sobre a vida dos irmãos, em nome Teu Filho Jesus. Amém, Santo Deus. Aleluias.
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não sabeis que o vosso corpo é santuário do Espírito Santo que habita em vós, o qual possuís da parte de Deus, e que não sois de vós mesmos? 1 Coríntios 6:19.

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3: Vencendo na terra de gigantes. Números capítulo 13, versículos 25 até o 33. Ao cabo de 40 dias, voltaram de espiar a terra. Caminharam e vieram a Moisés e a Arão e a toda a congregação dos filhos de Israel no deserto de Parã, a Cádiz. Deram-lhe conta a eles e a toda a congregação e mostraram-lhe o fruto da terra. Relataram a Moisés e disseram: fomos à terra a que nos enviastes. E verdadeiramente mana leite e mel. Este é o fruto dela. O povo, porém, que habita nesta terra é poderoso. E há cidades muito grandes e fortificadas. Também vimos ali os filhos de Enaque. Os amalequitas habitam na terra do Neguebe. Os eteus e os jebuseus e os amorreus habitam na montanha. Os cananeus habitam ao pé do mar e pela ribeira do Jordão. Então Caleb fez calar o povo perante Moisés e disse: eia, subamos e possuamos a terra, porque certamente prevaleceremos contra ela. Porém, os homens que com ele tinham subido disseram: não poderemos subir contra aquele povo, porque é mais forte do que nós. E diante dos filhos de Israel, infamaram a terra que havia espiado, dizendo: a terra pelo meio da qual passamos a espiar é terra que devora os seus moradores, e todo o povo que vimos nela são homens de grande estatura. Também vimos ali gigantes, os filhos de Enaque são descendentes de gigantes, e éramos aos nossos próprios olhos como gafanhotos, e assim também o éramos aos seus olhos. Amém? Senhor, muito obrigado, Pai, por mais uma vez estarmos diante de Ti, para ouvirmos aquilo que Tu tens para nos ensinar. Fala conosco, Senhor, edifica-nos. Esse é meu clamor em nome de Jesus. Amém. Queridos, muitas vezes nós olhamos para aquilo que está diante de nós e vemos apenas as dificuldades. Você já notou como é fácil ver os problemas? Você não consegue ver solução, apenas problemas. Você olha e vê as dificuldades, você olha e vê toda sorte de males, mas não consegue enxergar o agir poderoso de Deus. Nesse caso, foi mais ou menos assim, amados. O Senhor levantou dentre aquelas tribos 12 pessoas. Eram os príncipes daquelas tribos, pessoas importantes, influentes, que estavam próximas a Moisés, pessoas que andavam na linha de frente. E o Senhor diz: envia-os a Canaã, para que eles possam ver, possam sentir, possam contemplar a minha promessa. E eles saíram e foram, e ali ficaram 40 dias. Ficaram 40 dias. Realmente, amados, a terra era preciosa. Canaã era uma terra próspera, maravilhosa. E também tinha ali as suas dificuldades, os seus problemas. Um povo difícil, um povo guerreiro. E isso assustou aqueles espias. Diz a palavra que ali habitavam pessoas gigantes, pessoas altas, pessoas fortes, pessoas que se destacavam diante dos outros. Pessoas talvez de porte físico avantajado, enfim, por aí. Eles olharam e se assustaram com aquela situação porque acharam-se inferior àqueles. Acharam-se inferior. Oh, misericórdia! Amados, nós temos que olhar todas as situações e lembrarmos que Deus anda conosco a cada instante, a cada minuto. Se o Senhor te levantou, se o Senhor te envia, vá, não pare, vá, porque Deus sabe, Deus conhece, Deus sabe da tua necessidade e conhece aquilo que você precisa para que possas vencer. Nós temos apenas que confiar no Mestre e assim vamos enfrentar os gigantes desta terra, os gigantes que estão diante de nós. Talvez você tenha na sua vida gigantes. Qual é o teu gigante? Quais são os teus gigantes? Quais são os teus problemas? Quais são as tuas lutas? quais são as tuas dificuldades? O que é que lhe rouba o sono? Lhe rouba a paz? O que é que tira a alegria do teu coração? Tudo isso, irmãos, nós podemos entender como gigantes que estão diante de nós na terra prometida. O Senhor anda conosco, o Senhor é conosco. No entanto, amados, muitas vezes, a exemplo de 10 desses espias, olhamos mais para os problemas, para as dificuldades, do que para as promessas de Deus na nossa existência. E quando fazemos isso, irmãos, certamente estamos fadados ao fracasso, fadados ao fracasso. Infelizmente, essa é uma realidade que nós precisamos estar atentos. Se você não olhar de fato para Cristo Jesus, não conseguirá vencer, não conseguirá passar pelas dificuldades, porque elas te engolirão, elas dominarão a tua vida e você certamente não resistirá. Irmãos, eram momentos difíceis, momentos complicados. Estavam aquele povo, uma população grande, um número grande de pessoas, quase 4 milhões de pessoas murmurando, reclamando, falando contra Deus. Mas mesmo assim o Senhor quer alegrar o coração daquele povo e fala: Moisés, envia para que eles possam ver o que é que eu tenho prometido para eles. E quando Moisés envia e quando eles voltam, viram apenas problemas. Só as dificuldades. Apenas Josué e Caleb tiveram seus olhos abertos para ver a promessa de Deus. Nós precisamos ter os olhos abertos, porque sabemos que nesse mundo nós temos gigantes. Sim, eles estão

estimar o tamanho do Senhor. Só que nós somos tendenciosos a isso. Talvez você possa até falar: eu nunca subestimei o tamanho, o poder, a glória, a majestade de Deus na minha vida. Eu nunca subestimei, eu nunca achei que Deus era pequeno, que Deus era insignificante, que Deus não tinha poder para fazer alguma coisa por mim. Eu nunca achei isto. Mas quando você para um pouco e analisa a tua vida, dá uma olhada assim, dá aquela vasculhada, nós vamos entender que os nossos atos, as nossas ações estão afirmando: Deus, tu és pequenininho, tu és mínimo, tu não tens poder para cumprir a tua palavra, tu não tens poder para fazer as coisas acontecerem, tu não tens poder para nos dar Canaã, tu não tens poder para nos abençoar, tu não tens poder para nada fazer. Nós não abrimos a boca e não falamos, mas nossos atos e ações falam por nós. É preciso estarmos atentos. Número capítulo 13, versículo 27. Eles disseram a Moisés: nós fomos até a terra onde você nos enviou. De fato, ela é boa e rica, como se pode ver por estas frutas. Veja, quando chegaram ali, eles realmente viram que a terra era rica, que a terra era boa, que ali havia as promessas, que ali havia o mover de Deus, o azeite do Senhor, a terra que mana leite e mel, tudo estava diante deles. No entanto, irmãos, eles viram as dificuldades também. Eles viram as dificuldades. E por incrível que pareça, as dificuldades roubaram a glória de Deus. Quando eles viram as dificuldades, quando eles viram os gigantes, era uma terra de gigantes. Quando eles viram e contemplaram os gigantes, a sua fé diminuiu. Ele já não criou o suficiente. Ele já não acreditava que Deus poderia de alguma forma ou outra mover para que eles pudessem ganhar aquelas batalhas, ganhar aquelas guerras, aquelas lutas que seriam travadas. Eles não conseguiam mais enxergar o poder do Senhor, a glória de Deus. Irmãos, quantas vezes fazemos isso? Quantas vezes fazemos isso? Se eu perguntar a você quem é Deus, certamente você pode escrever um livro dessa altura, falando quem é Deus. Nós temos esse poder, temos esse conhecimento, sabemos que Deus é o Todo-Poderoso. Não há nada maior, nada mais perfeito, nada mais maravilhoso, nada mais magnífico. No entanto, quando nós vemos os gigantes, quando nós contemplamos as dificuldades diante de nós, o que é que fazemos? Baixamos a cabeça, retrocedemos e esquecemos que cremos no Deus poderoso. Esquecemos que cremos no Deus que pode todas as coisas fazer por nós. Somos covardes, ratos que fogem. Assim, abandonamos Deus e partimos em sentido contrário àquilo que Ele quer, àquilo que Ele quer. Mas, se estes tivessem olhado para o Deus que os tirou do Egito, o Deus que fez sinais maravilhosos, impossíveis que se acontecessem naturalmente, impossíveis que aqueles sinais acontecessem naturalmente, abriu o mar, quantas outras coisas fez no decorrer do deserto. Se eles tivessem olhado para os exemplos que tinham nas suas próprias vidas, como negar o Deus, como negar este Senhor, o Deus Todo-Poderoso? Só que nós temos essa capacidade, a exemplo deles, de subestimar, de achar que Deus não pode nada fazer por nós. Nós achamos isso, não é? E como achamos? Tanto é, irmãos, olhando por partes, quando nós não seguimos com fidelidade ao Senhor, por que não seguimos com fidelidade a Deus? Porque não cremos o suficiente na sua glória, no seu poder. Então é impossível que seja gerada fidelidade. Estamos subestimando Deus. Quando o Senhor nos diz: olha, prepara-te porque eu estou voltando, prepara-te porque eu vou te chamar, prepara-te porque tu has de comparecer diante do trono branco, e eu cruzo meus braços e acho que está tudo bom, porque isso, porque aquilo, enfim, eu estou subestimando o Deus que é justiça. Não estou me preparando para o breve encontro com Ele. Não estou me preparando. Queridos, nós não podemos de forma alguma nos

deixar dominar pelo nosso entendimento, mas deixe-se dominar por aquele que é o nosso dono, o Espírito Santo de Deus. Esta que é a verdade, amados, porque Deus é maior do que os nossos problemas, Deus é maior do que o nosso entendimento, Deus é maior do que a nossa vida. Nós passamos e Ele continua eternamente, passamos, vamos nos apresentar diante dEle para vivermos eternamente com Ele, porém, vamos passar, como físicos, vamos passar. Só que nós estamos tão agarrados a essa vida física, essa coisa física, estamos tão agarrados. Se eu perguntar quem quer morrer hoje, ninguém quer morrer. Mas onde está a certeza que vai para os céus? Devíamos optar, eu quero morrer, eu quero morrer, eu quero morrer. Mas o apóstolo Paulo já dizia, é melhor dar um tempo por aqui, porque ainda tem algo para fazer sobre a face da terra. Então, amém, vamos nessa vida aí, vamos seguindo. Não vamos desejar a morte, claro. No entanto, aquilo que está nos preparado por Deus, aquilo que Ele preparou para cada um de nós, é tão maravilhoso, é tão magnífico. Se conhecêssemos de fato, falaríamos todos os dias para o Senhor, Deus, leva-me logo, Senhor, porque eu quero estar contigo. Amados, nós não podemos subestimar o nosso Senhor. E aquele povo subestimaram Deus, porque viram gigantes, apenas gigantes, homens apenas. Mas eles subestimaram e concluíram que Deus não poderia vencê-los. Outro aspecto que nós temos como lição nesse texto, outro aspecto poderoso, amados, nessa batalha, nessa caminhada, vencendo os gigantes nesta terra. Outro ensinamento é, não superestime o tamanho de seus problemas. Superestimar é você dar um valor além do que verdadeiramente é. Tipo assim, eu olho para esse papel, vejo que é uma folha A4, mas eu acho que é uma folha A3, a folha sei lá o quê. Eu vejo ela maior do que de fato é. Eu consigo enxergá-la maior. E quantas vezes estamos assim? Estamos dando mais valor aos nossos problemas, estamos olhando demais para os nossos problemas e esquecemos que são nada aos olhos do nosso amado Deus. É nada, irmãos. Versículo 28. Mas os que moram lá são fortes, e as cidades são muito grandes e têm muralhas. Além disso, vimos ali os descendentes dos gigantes. Irmãos, gigantes, porém humanos. Eram homens, não eram deuses, eram homens. Homens que foram criados pelo próprio Deus. Homens que eram herdeiros, filhos, lá de Adão e Eva. Ou seja, amados, veja quem é Deus. O Todo-Poderoso que havia criado a terra, que havia criado o próprio homem, esses se mostravam grandes, se mostravam gigantes, porém, uma criatura de Deus. Mas eles preferiram acreditar que não tinham poder para vencer esses gigantes. Olha como nós fazemos no nosso dia a dia. Aí tu olhas para dificuldades, olha para os teus problemas e você conclui, não tem como vencer. Como é que vai acontecer alguma coisa? Como é? Como Deus pode agir? Como? Como é que Deus vai mover? Amados, para de questionar. Deus, apenas confie em Deus. Essa é a grande realidade, amados. Essa é a grande realidade. Na terra de Canaã, existiam gigantes. E esses gigantes fez que milhões de pessoas perdessem as suas vidas. Milhões de pessoas não entraram em Canaã. Olha só que coisa terrível. Não entraram. Por que não entraram? Porque ouviram a maioria. Ouviram 10 espias. Eles falaram que lá a coisa é feia. E eles conseguiram fomentar uma dificuldade, um problema, e aquilo ficou batendo na cabeça das pessoas, e um falava com o outro, lá não dá, quem somos nós? Olha, nós não sabemos nem lutar. E entrou a fofoca, o mexerico, entrou toda aquela confusão, e o povo revoltou-se, nós queremos voltar para o Egito, vamos para o Egito de volta, porque lá que é bom, somos escravos, mas estamos vivos. Vamos entrar em Canaã e vamos morrer? Veja como são as coisas, amados. Veja como são as coisas. Nós precisamos ter muito cuidado com tudo isso. Muito cuidado.
Diz a palavra que daquele povo que saiu do Egito, daquele povo que saiu de lá, apenas Josué e Caleb passaram o Jordão. Olha que coisa terrível. Os demais ficaram plantados no deserto. E esta situação, essa falta de coragem, essa visão ofuscada pelo medo, acabou de enterrar os demais. Irmãos, nós queremos vencer, nós queremos andar, queremos marchar, mas nós não cremos em Deus. Nós não confiamos no Senhor. Nós não andamos de fato com o Todo-Poderoso. A nossa fé em Cristo é falha. Somos pessoas que não acreditam de fato naquilo que Deus pode fazer por nós. Eis por quê que andamos com tanta dificuldade. É certo que nesse mundo teremos aflições. Cristo já nos prometeu, oh glórias, Cristo nos prometeu aflições, não nos prometeu Mercedes, Ferrari, não nos prometeu aviões, não nos prometeu fazendas, apartamentos e riquezas, ouro sobre a face da terra, ouro que a traça e o ferrugem corrói, mas nos prometeu o quê? Aflições, oh glórias. Mas quando ele nos prometeu aflições, junto com ela diz, eu estou com você. Eu te guardo, eu te protejo, eu ando contigo. E foi a mesma promessa do Senhor para aquele povo, só que eles não conseguiram ver a mão ajudadora, a mão gloriosa do Todo-Poderoso. Amados, nós não podemos superestimar as nossas dificuldades, nem tampouco os nossos problemas, porque gigantes sempre estarão diante de nós. Gigantes físicos, que são as dificuldades do dia a dia. Gigantes espirituais, que são todas as hostes do capeta que se levantam para fazer você parar. Entenda que essa é a verdade. Queridos, mas quando nós olhamos para Cristo Jesus, quando nós confiamos no Senhor, quando nós temos convicção que Deus é Deus, vamos entender que temos os problemas? Sim, temos. Quem não tem problema? Oh, meu Deus, quem não tem? Temos os problemas, mas que eles são nada diante do Deus que nos deu a vida e nos mantém vivo. Amados, estão tentando recriar o ser humano. Eles querem recriar o ser humano. Uma máquina não consegue recriar. Trazer a vida não consegue trazer a vida. Sabe por quê? Porque somos tão complexos, mas tão complexos, mas tão complexos, que os cientistas e aqueles que são doutores não conseguem nem mesmo emendar um pescoço. Eles não conseguem cortar o pescoço e colocar de volta no lugar. Veja, amados, como nós somos complexos. Veja como Deus nos fez de uma forma tão maravilhosa, de uma forma tão grandiosa, de uma forma tão poderosa. E se você é um exemplo do poder de Deus, da glória do Senhor, por que achar que Deus, esse que te fez tão maravilhoso, não pode te abençoar? Por que não achar? Nós temos que aprender a olhar para Cristo acima de todas as coisas. Cristo já disse que é preciso buscá-lo em primeiro lugar. Oh, glórias! E a partir do momento que você busca o Senhor em primeiro lugar, você está reconhecendo o poder de Deus. Nós estaremos reconhecendo o poder do Senhor sobre a nossa vida. Mas entra aí o problema dos espias. Entra aqui o problema dos espias. Em que classe de espias você se identifica? Os 10 que voltaram e colocaram fogo naquela multidão, ou em Josué e Caleb, que viram a glória do Senhor e reconheceram o poder de Deus? Muitas vezes nós somos os espias, semelhante aos 10 príncipes, que só conseguiram ver gigantes, não viram a glória do Senhor, não viram o poder de Deus, não viram aquilo que Deus faz de maravilhoso na nossa vida. Queridos, para de olhar para os problemas. Para de olhar para si mesmo. Em nome de Jesus, pare de olhar para si mesmo. Pare de olhar para si. Olhe para Deus. Olhe para o Senhor.

Olha, olha, olha, olha. Murmuração, murmuração, murmuração, acusação, acusação. Vida cortada com Deus. Amados, fiquemos atentos, porque foi exatamente isso que aconteceu com quase 4 milhões de pessoas. E eles ficaram no deserto. Fique atento, fique atento. E aprendemos ainda, irmãos, que para vencer na terra de gigantes, nós temos que entender que Deus é grande. Que Deus é grande. Versículo 30, Números capítulo 13. Aí o povo começou a reclamar contra Moisés, mas Caleb os fez calar e disse: vamos atacar agora e conquistar a terra deles. Nós somos fortes e vamos conseguir isso. Oh, glórias! Eis um camarada de fé. Esse tal de Caleb. Ficou nisso aí. Mas eis um camarada de fé. Ele olhou e disse: olha, nós somos fortes, nós somos fortes, nós somos fortes. Sabe por que ele achava-se forte? Porque andava com Deus, porque tinha comunhão com o Senhor, porque conseguiu entender quem era o Todo-Poderoso. Eis o que nos falta, amados, entender quem é Deus. E mais uma vez, amados, foram enviados a Canaã 12 pessoas, 12 príncipes. Era a linha de frente das tribos. Foram enviados a Canaã, a terra prometida, a terra que manava leite e mel. A terra que era, manava leite e mel, não porque tinha nascente de mel e também de leite, não. Era porque era terra próspera, era terra boa, cultivável, terra fértil. Eis o porquê manar leite e mel. Amados, foram enviados. Vão lá, veja a minha promessa. Veja o que eu tenho prometido para vocês. Vejam, vejam o que eu tenho prometido, vejam. Oh, glórias. E um pouco antes, no versículo 23, depois vieram até o vale de Escol, e ali cortaram um ramo de vide com um cacho de uvas, o qual trouxeram dois homens numa vara, como também romãs e figos. Oh, glórias, aleluias. Glórias a Deus. Queridos, o Senhor havia mostrado que a terra era boa demais, que a terra era próspera. Eles tinham exemplo. Trouxeram, já pensou, um cacho de uva, duas pessoas para carregá-lo? Não era fácil, era um cacho gigantesco. Esta era a promessa do Senhor para aquele povo. Era a promessa do Senhor, irmãos. Mas eles também viram os camaradinhas um pouco maiores do que eles. Mais fortes, talvez atletas, talvez guerreiros, acostumados à luta. Certamente viram os armamentos, as fortificações. Eles viram que aquelas pessoas eram poderosas. Perderam de vista a promessa de Deus e passaram a olhar os problemas. Passaram a olhar apenas para os problemas. E eles falaram: somos pequenos. Somos pequenos. Queridos, nós somos insignificantes. Nós não somos nada. Cada um de nós, nada somos. Mas quem nos faz fortes é o Deus Todo-Poderoso. É Deus que te faz forte, é Deus que te dá condições de andar, é Deus que te fortalece, é Deus que te alimenta, é Deus que preserva a tua vida, é Deus que lhe concede tudo quanto você precisa para estar vivo sobre a face da terra. Se ele quiser, ele puxa o teu fôlego e você deixa de existir. Simples assim. Simples assim. Essa semana eu estava vendo uns videozinhos de pessoas que estavam morrendo. Aparece isso nas redes sociais e você é chamado a atenção para olhar. Pessoas que estavam diante das câmeras. Aí um olhou para o teto e caiu sobre as pernas. O outro caiu de lado. O outro desmaiou. O outro estava dando uma entrevista, cai. Gente, eles estavam ali no auge. Nos momentos especiais da vida.
talvez aquilo que almejavam, mas simplesmente o Senhor foi e puxou o fôlego de vida. Simples assim. Morreram na frente das câmeras. É assim que é a nossa vida. Nada somos. Nada somos. O que é que você tem guardado? O que é que eu tenho guardado? Nada sou. Para que ajuntar alguma coisa sobre a face da terra, já que eu estou partindo dela? Nós temos que pensar muito a respeito dessas situações todas e entender que Deus é Ele, somente Ele, que pode nos fazer grande. Somente Ele. E um conselho que eu dou a vocês, e também eu pego para mim, não fiquemos plantados no deserto. Que nós, amados, tenhamos cuidado para que os nossos pensamentos, as nossas conclusões, o nosso entendimento, os nossos medos, os nossos anseios, os nossos gigantes preferidos, os nossos gigantes preferidos, não nos roubem da presença do Senhor e nos plantem no deserto da caminhada. Amados, é tempo de refletir a respeito disso tudo. Caríssimos, se esse povo tivesse olhado para Cristo desde quando foram tirados lá do Egito, se eles tivessem fixado o olhar no Todo-Poderoso, no Criador dos céus e da terra, se ao ver as pragas no Egito, tivessem confiados, não há Deus maior, nada pode deter. Se ao chegarem diante do Mar Vermelho, se tivesse apenas esperado no Senhor, grandes coisas eles teriam contemplado. O Senhor abriu o mar e os fez passar. Mas acharam pouco. Ah, não foi o suficiente. Não foi o suficiente. Talvez nós podemos olhar para eles e falarmos: ah, mas se eu fosse aquele povo, seria diferente. Se eu tivesse contemplado todos estes milagres, todos esses sinais, a minha vida teria sido ou seria diferente. Quero afirmar para você o seguinte: dia após dia, Deus abre o mar vermelho diante dos teus olhos. Dia após dia, Deus te dá codornizes. O maná é estendido diante de você. É só pegar. E Deus afirma: eis que eu tenho uma Canaã preparada para cada um de vós. Eu tenho uma Canaã preparada, lugar que mana leite e mel. Lugar maravilhoso, extraordinário, magnífico. Mas o que tem de gente preferindo ficar plantado no deserto, infelizmente é impossível definir. Prefere perder a comunhão com Deus. Mas o problema não é ficar apenas plantado no deserto. É a condenação eterna que vem posterior a isso. Eis aquilo que Deus fala a cada um de nós. Porque Ele diz: eu sou justiça. Eu sou justiça. E faço justiça. Queridos, vivemos numa terra de gigantes. Isto é inegável. Os gigantes estão diante de nós. Qual é o teu gigante? Qual é? Qual o teu gigante preferido? Aquele que você se agarra a ele, abraça, enche de beijo e faz cafuné. Oh, meu gigante. Ah, gigante. Oh, meu gigantinho preferido. Eu gosto de você, cafunézinho. Ou seja, amados, qual é o problema que te rouba a comunhão com Deus e você persiste na mesma vida, na mesma jornada, dia após dia? Abramos nossos olhos, estejamos atentos, porque Deus é bom, a sua graça dura para sempre, mas nunca te esqueças que Deus é justiça. Ele plantou no deserto aproximadamente 4 milhões de pessoas.
E era o povo escolhido dele. O povo escolhido. Tudo resume-se no seguinte: dê passos de fé. Dê passos de fé. Não subestime o tamanho de Deus na tua vida. Não subestime aquilo que Deus pode fazer na vida do justo. Mas é preciso ser justo. Não te esqueças deste detalhe. É preciso ser justo. Ainda, não superestime os teus problemas. Não dê um tamanho maior do que eles têm. Não dê. Lembre-se, o Deus que criou os céus e terra, inclusive mantém a tua vida, é Ele que cuida de você. Lembre-se disso. Ainda, amados, se tu andas com o Todo-Poderoso, Deus te faz grande. Não grande diante dos homens, não é isto. Grande diante dos gigantes dessa terra. Grande diante dos gigantes. E você há de pisar na cabeça dos gigantes. E verás a vitória do Senhor na tua vida. E certamente tu has de passar o Jordão, tomar posse da Canaã e viver feliz para sempre. Oh, glórias! Amém? Viva feliz para sempre. Vamos orar. Senhor Deus, dá-nos, Pai, a direção para que nós possamos andar segundo a Tua vontade, meu Deus. Vivermos segundo o Teu querer. Que possamos Te glorificar, Te bendizer, Senhor. Que esta palavra, na sua simplicidade, fique gravada nos corações. Para que nos momentos que contemplarmos os gigantes, Senhor, que venha à nossa mente que Tu és o nosso protetor, Tu és o nosso Senhor, que Tu cuidas de nós, Tu nos protege, Tu nos envolve, Tu nos dá vitória, Tu nos faz grandes, Tu nos faz vencedores. Que nós possamos entender dessa forma e viver a Tua verdade, Pai. Oh, Deus, abençoe o Teu povo, abençoe a Tua igreja. É meu clamor em nome de Cristo Jesus. Amém.

Muito bem, amados. Muito bem, gente preciosas. 9 horas e 11 minutos é a hora oficial. É você aqui pelo vivos.com.br. Nossa pretensão é irmos juntos até umas 11 horas. É teu irmão Elias. Montanha, Espírito Santo é a cidade. E Manhãs com Cristo é esses momentos que vamos passar juntos por aqui. A todos vocês que estão conectados, muito obrigado pelo carinho, muito obrigado pela audiência, muito obrigado por estarmos juntos nessa manhã, manhã de Deus nas nossas vidas. Não posso viver sem tua... Vamos orar iniciando esses momentos, vamos? Hoje eu não amanheci muito bem por aqui, viu, irmãos? Ontem eu comi alguma coisa que não fez muito bem, não casou aí com as partes interiores do meu ser. Ei, misericórdia, mas tá valendo, estamos por aqui assim. Vamos orar. Amado Deus, muito obrigado por essa manhã tão abençoada, manhã de Deus. Muito obrigado pela tua graça, pela tua misericórdia, pela manifestação do teu amor para com as nossas vidas. Prepara-nos para que todas as nossas atitudes, tudo quanto façamos, que seja para honrar, para glorificar, para bendizer, para exaltar, para engrandecer o teu santo e maravilhoso nome, Senhor. Ajuda-nos para que vivamos a tua verdade acima de todas as coisas, para que tenhamos prazer em estarmos diante do teu altar, tenhamos alegria em te servir. Tenhamos satisfação em estarmos, ó Deus, alicerçados na rocha e vivendo a tua verdade. Crie em nós um coração puro, um coração reto, um coração fiel e alimenta-nos para que em todas as situações possamos te adorar, te glorificar e te bendizer. Sobre esses que já estão conectados com a gente, eu declaro as tuas bênçãos, aqueles que ainda vão de conectar-se. Quero clamar também que tu venhas restituir a minha saúde, Pai, para que tudo transcorra bem nesse dia. Senhor, guarda-nos, proteja-nos, envolva-nos com teu Espírito. Fala conosco, em nome de Jesus. Amém, Senhor.

Muito bem, amados. É um prazer, uma satisfação muito grande estarmos juntos. E se porventura você deseja falar comigo, dá uma chamada no WhatsApp. Você pode chamar-me pelo 27 997 03 1331. Vou repetir o WhatsApp: 27 997 03 1331. Você que nos ouve pelo vivos.com.br, você encontra o nosso WhatsApp no site. Outros que nos ouvem pelas plataformas Rádio Garden, Rádios Net, essa daí fica um pouco mais difícil de nos encontrar. Mas se você dá uma googada e lá no Google você digitar Missão Vivos, vai aparecer nosso WhatsApp com certeza, falou? Estamos aqui, será um prazer falarmos e conversarmos com vocês a respeito daquilo que é lá do céu, daquilo que é precioso pra gente, e o que é precioso é fazermos a vontade do Eterno acima de todas as coisas. Amém? Que Deus nos abençoe nessa manhã, que possamos ter uma experiência que seja marcante com Ele. Nós vamos ouvir um louvor, é o tempo de você fazer aquele cumprimento e falar, tô aqui, presente.

É você aqui no vivos.com.br, manhã bonita, manhã agradável, montanha Espírito Santo, dia parcialmente nublado, temperatura boa por aqui, hein? Deve estar uns 26 graus, temperatura boa, bem agradável. E é você ligado comigo, você que está aqui pelo vivos.com.br, muito bom dia, que Deus abençoe, que a graça, o cuidado, o zelo, as misericórdias do Senhor estejam sobre nossas vidas, por tudo quanto Ele tem feito, seja a honra e a glória ao Criador, amém? Estamos felizes porque o Senhor tem cuidado da gente a cada instante, a cada minuto. Estamos felizes porque o zelo do Senhor é constante. As misericórdias do Eterno, elas estão sobre a vida daqueles que são fiéis, daqueles que olham para o Senhor e deixam se envolver por Ele. Ok, povo dos céus? Deixa eu ver se alguém entrou em contato aqui, falando que eu estou por aqui, deixa eu ver. Baixar o som aqui, que está muito alto. Ninguém manifestou-se, mas a todos vocês que estão ligados, um abraço especial. Que o Senhor nos abençoe nessa segunda-feira. Segunda-feira de resultados bons, né, gente? Politicamente falando, os resultados foram bons. Glórias a Deus. Agora, nesses próximos 15 dias, é muita oração para que o Eterno continue no controle. Evidentemente que Ele está sempre no controle, Ele é soberano. Mas que a vontade dEle seja nos abençoar para que nós possamos ter um governo que esteja relativamente em linha com a vontade dEle e assim haja um pouco de paz nessa nação, haja prosperidade na nossa nação, que nós possamos ver a graça do nosso Senhor e Salvador manifestando-se também nesse aspecto, tá bom, gente? Às vezes nós nos deixamos meio que de lado em relação a essas questões políticas, quando na verdade precisamos estar envolvidos, clamando para que Deus esteja no controle, esteja na direção dessa nação, e para que isso aconteça, necessário é que haja, de certa forma, também a nossa participação, não é isto? A nossa participação, clamando para que Deus venha mover, para que Deus haja. A palavra diz que nós precisamos clamar, precisamos orar, precisamos clamar pela nossa nação, e quando nós fazemos assim, certamente o Senhor, na sua graça e na sua misericórdia, ouve as orações dos fiéis, dos justos. Amém, gente? Oremos para que nesses próximos 15 dias coisas vá no bom termo, para que a paz seja restabelecida. Eu louvo a Deus porque eu não sou analista política, nem tampouco o nosso objetivo aqui é político, mas eu louvo a Deus, pelos resultados, pois nós vemos que houve uma mudança de perspectivas, tanto dentro do Senado quanto da Câmara. Glórias a Deus por isso, uma mudança de perspectiva, que isso pode favorecer-nos. Quando eu falo favorecer-nos, favorecer a população de uma forma positiva, tentando controlar o avanço desenfreado dessa malignidade que está instaurada no Brasil. Amém? Não que nossas esperanças estejam no homem de forma alguma, mas é preciso que haja pessoas que pelo menos tenham uma visão que seja equilibrada em relação a essas questões. E o quadro que hoje está desenrolando é exatamente para isso. Glórias a Deus por isso. Glórias a Deus, que o Senhor seja louvado, que o Senhor seja exaltado, que o Senhor seja honrado, amém? Que o Espírito Santo de Deus mova de forma grandiosa, de forma poderosa nas nossas vidas. Deixe-me abraçar meu querido cooperador José, em Iperó, São Paulo. Deus o abençoe, meu querido, Deus abençoe a tua casa, a tua família. É sempre uma honra, sempre um prazer, sempre uma alegria estarmos juntos, sempre exaltando, sempre honrando, sempre agradecendo o nosso Senhor e Salvador Jesus Cristo, amém? Um abraço, presbítero Varasso, na nossa irmã Luciana, na Lívia, em toda a sua casa. E você está nos ouvindo, se você quiser fazer uma sugestão de temas para 10 horas, para que nós possamos conversar a partir das 10 horas, será muito bem-vindo, ok? 9 horas e 25 minutos, vamos louvar um pouquinho, vamos. Aumenta o som do seu celular, do seu computador, e vamos louvar o nosso Senhor e Salvador. Meu querido José está ali no site. Ele está lendo e meditando sobre o domínio da língua. Isso, isso é difícil, hein? Esse negócio de dominar a língua é complicado. Mas que Deus fale ao teu coração através desse estudo, para que nós possamos sempre crescer, não é? Que sempre crescermos na presença do Criador.
e nos deixarmos guiar por Ele. Muito bem, gente. 9:25, vamos louvar, vamos glorificar o Criador.

Muito bem, amados, 9 horas 33, é você no vivos.com.br, nessa manhã abençoada, manhã do Senhor, manhã para louvarmos, adorarmos e bendizermos o Criador. Que Deus abençoe muito a tua vida, muito a tua casa. É um prazer, uma satisfação muito grande estarmos juntos, louvando, adorando e exaltando o nosso Senhor e Salvador. Que Deus abençoe muito a tua família. Que nós possamos olhar para Cristo e deixar-nos envolver pelo Espírito Santo do Senhor e deixar-nos guiar pelo Espírito de Deus. A você que nos ouve, você está no vivos.com.br, Manhãs com Cristo. Eu sou teu irmão, pastor Elias Rios. Estou na cidade de Montanha, no estado do Espírito Santo. É o Norte Capixaba chegando até você. Está conosco a pastora Sônia em Mogi das Cruzes, São Paulo. Abraço, pastora. Deus abençoe grandemente a tua vida. A diaconisa Jaqueline em Guarulhos, São Paulo. Abraço, diaconisa. Deus abençoe. O cooperador José nos ouve em Iperó, São Paulo. Abraço, meu amado cooperador. A paz. Provavelmente nosso irmão Antônio de João Pessoa estejam por aí, entre outros mais. A todos vocês que estão conosco, muito obrigado pelo carinho, muito obrigado pela audiência, muito obrigado por estarmos firmes nessa caminhada em direção aos céus. Que Deus abençoe muito a tua casa, a tua família e prossigamos, porque bom é estarmos diante do altar. E se você tem um tema para que nós possamos conversar sobre ele a partir das 10 horas, 10 e poucos, manda aí pra gente no WhatsApp. Você pode entrar em contato comigo pelo 27 997 03 1331, 27 997 03 1331. Falou? E vamos tentar conversar com você, discorrer sobre algum tema que você sugerir. É o cuidado de Deus que se vê, É o cuidado de Deus que nós podemos ver, que podemos contemplar no nosso dia a dia. Se você hoje amanheceu, está vivo, está ouvindo o pastor Elias, é porque Deus está cuidando de você. É. Não pelo fato de estar ouvindo-me, mas é porque você está vivo, vivente. Se você está vivo, consequentemente você está escutando-me. Consequentemente, obviamente, é Deus cuidando da tua vida, te abençoando, movendo na tua existência, guardando guardando os teus passos, guardando o teu fôlego. Oh, glórias! E isso é magnífico, isso é extraordinário, porque é a manifestação do grande amor do Senhor para com as nossas almas. Quando nós olhamos a um texto bíblico, deixa eu ver se eu não sei qual é a versão, deixa eu ver aqui no... Deixa eu fazer uma busca rapidamente aqui. Vermezinho de Jacó, Bíblia. Deixa eu ver que versículo é esse aqui. Isaías capítulo 41, versículo 14. Deixa eu ver qual é que tem esse vermezinho de Jacó. É na Ara, na versão Ara. Isaías capítulo 41, versículo 14. Há um texto bastante emblemático. Algumas versões já não usam mais esse texto, não é? Não usa mais essa palavra, a tradução ficou um pouco diferente. Mas, na versão Ara, está escrito da seguinte forma: não temas, ó vermezinho de Jacó, povinho de Israel, eu te ajudo, diz o Senhor, e o teu Redentor é o Santo de Israel. Aqui aparecem algumas versões, deixa eu ver, nova tradução na linguagem de hoje. O Senhor diz a seu povo: você é bem pequeno e fraquinho, mas não tenha medo, pois eu, o Santo Deus de Israel, sou o seu Salvador e protegerei. Na NVI. Na NVI está traduzido como: não tenha medo, ó verme de Jacó, o pequeno Israel, pois eu mesmo o ajudarei, declara o Senhor, seu Redentor, o Santo de Israel. Na versão NVT: embora você não passe de um verme, ó Jacó, não tenha medo, pequenino Israel, pois eu o ajudarei, eu sou o Senhor, seu Redentor, eu sou o Santo de Israel. Todas as versões, irmãos, elas nos apontam, nos chamam a atenção para a nossa pequenez. Vermezinho de Jacó, verme de Jacó, fraquinho, etc, etc. Chama a atenção para a pequenez do povo de Deus, da pequenez do homem. Mas o interessante é que, mesmo sendo tão fraquinhos, tão insignificantes, podemos até falar dessa forma, porque de fato nós somos insignificantes, mesmo sendo assim, irmãos,
nós temos o amor do Senhor para com as nossas vidas. E ultimamente tem me chamado muita atenção o amor de Deus para com a nossa vida. Aquele amor que todo mundo sabe, porque todo mundo diz Deus é amor, Jesus é amor, Jesus ama, Jesus etc, etc, etc. Mas o que tem chamado minha atenção é para a dimensão de Cristo Jesus. E eu tenho concluído nesses últimos tempos, olha quanto tempo depois, eu tenho concluído, claro, sempre nós temos essa concepção, mas ela tem ficado um pouco mais acirrada nos últimos tempos, que nada sabemos em relação a Jesus, que nós não conhecemos nada de Cristo. Nós vemos apenas, irmãos, a manifestação mínima de Cristo Jesus para com as nossas vidas. Pastor, você está minimizando Jesus? Sim, eu estou colocando Jesus numa situação muito maior e a manifestação dele para com as nossas vidas é o mínimo, vamos colocar assim, é o mínimo. Porque Jesus é tão grande, tão magnífico, tão extraordinário, irmãos, que aquilo que nos alcança dele são ondas pequeninas, mas muito pequenas mesmo, até porque se fôssemos alcançados pela glória do Senhor, como diz a palavra, seríamos totalmente desidratados, consumidos, destruídos. No mínimo, nosso rosto ficaria brilhante só em contemplar a glória de Cristo através das frestas das pedras. Veja o que aconteceu com Cristo Jesus. Então, esse é o nosso Senhor. É um Deus tão grande e tão maravilhoso, mas é um Deus tão extraordinário que olha para um ser significante quanto esse que vos fala, um verme de Jacó, um fraquinho, pequenininho. Esse aspecto do vermezinho de Jacó, verme de Jacó, é algo insignificante. O verme é algo insignificante, uma minhoca, algo insignificante. Você pega uma minhoca, o que ela pode te servir como isca, não é? Só para isso. Mas é insignificante estar ali sobre a terra. Então, nossa vida é mais ou menos assim, irmãos. Ela não tem muito o que oferecer para o Senhor. Ou, na verdade, nós não temos nada para oferecer ao Senhor. Mas o Senhor, no seu amor, na sua graça, na sua misericórdia, nos alcançou. E nos deu a possibilidade de hoje possuirmos um nome e vivermos a verdade do Senhor de uma forma intensa e poderosa. E, portanto, que nós possamos nos despertarmos para isso. E ultimamente tenho me incomodado bastante com essa questão da grandiosidade de Deus em detrimento da minha pequenez. E tenho constatado que nada valho, mas é a graça do Senhor que tem alcançado-me e alcança você também. Não menosprezando a tua grandiosidade, mas é preciso que nós nos coloquemos no posicionamento correto em relação a Deus. E vemos que o Senhor, Ele nos alcança e Ele move na nossa existência. E nós, muitas vezes, queremos agir de uma forma totalmente contrária à nossa condição, ao nosso posicionamento. Quando nós olhamos para nós mesmos, nada somos, insignificantes seres, vermezinhos de Jacó, e vemos um Deus tão grande, tão maravilhoso, tão extraordinário, tão maravilhoso. Que é impossível nós, por mais que seja bom o camarada nas canetas da vida, descrever a grandiosidade de Deus. Davi, na sua intimidade com o Senhor, não conseguiu descrever com excelência a grandiosidade de Deus. E nós não encontramos na palavra do Senhor nenhum dos autores, nenhum daqueles que deixaram escritos com relatos que sejam tão poderosos, tão grandiosos, a ponto de levar-nos para uma dimensão diferente. Porque é impossível para todos nós essa concepção de quem é Deus e a sua grandiosidade. Mas algo que nós precisamos carregar em nós, irmãos, mesmo que nós não consigamos entender a grandiosidade do Senhor, nem tampouco conhecer Deus na sua essência, mas algo que nós precisamos carregar na nossa vida, e isso sim é possível a cada um, é possível a você, a mim, é possível a nós, é nos encaixarmos na visão dele para as nossas vidas. Compreender Deus, tocar no Senhor, deixar-se envolver pelo Todo-Poderoso é quase impossível. Deixar-se envolver no aspecto da glória do Eterno descer sobre a tua vida de uma forma soberana. Mas nós podemos nos encaixar na visão do Senhor, colocando-nos conforme aquilo que Ele determina para cada um de nós. Portanto, acabou o tempo de inventar historiazinhas, irmãos.
acabou o tempo de vivermos aquilo que nós concluímos que seja. É tempo, irmãos, da, como está escrito na Bíblia, na sua simplicidade, de uma renúncia completa, e uma renúncia completa, permitindo que Jesus Cristo esteja sobre as nossas vidas. Talvez você esteja escutando e falando, mas esse pastor é muito santo, ele se acha o cara. Olha, irmão, eu vou ser bem sincero para vocês. Eu procuro viver a santidade. Gostaria eu de não pecar, tal qual Cristo Jesus, mas ser das minhas limitações e dos meus erros também. No entanto, eu procuro pautar minha vida naquilo que pode dar minha esperança e viver a vontade do Senhor, mesmo nas minhas deficiências e fraquezas, porém, procurando fazer aquilo que está ao meu alcance para que eu possa servir o amado da minha alma. Talvez eu pudesse até fazer mais, quem sabe? No entanto, é o que eu tenho hoje para oferecer ao Todo-Poderoso. Eu procuro oferecer sem limitações. Nós temos que fazer dessa forma, irmãos. Nos oferecermos ao Senhor sem limitações para que Ele possa agir na nossa existência, transformar-nos e aos poucos nos dando aquelas características que são comuns exclusivamente a Ele, e assim nós possamos sobre a face da terra vivermos a verdade do Senhor de uma forma intensa e poderosa. A nossa irmã Jaqueline pergunta se nós já temos um tema para hoje. Estou esperando você decidir um tema aí, tá bom? Para nós conversarmos. Ei, bênção. É o povo dos céus, é o povo amado, é o povo querido. Quer falar comigo? Você pode chamar-me pelo 27-997-03-1331. 27-997-03-1331. Tá bom? Você pode chamar-me por esse WhatsApp. Falou, gente. Vou voltar para você, para que nós possamos louvar e glorificar o nome santo de Deus. Vamos tocar mais um louvor, vamos.

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1: É isso aí, gente, 956, é você no vivos.com.br, é você louvando, adorando, exaltando o Criador aqui com teu irmão Elias. Já temos um tema para hoje, tá bom? Já temos um tema. Lá pelas 10 e pouquinho, nós vamos falar a respeito do Salmo capítulo 1, versículos 1 e 2. Vamos nos deter exclusivamente no versículos 1 e 2 e vamos falar a respeito das influências, amém, na nossa vida cristã. Quais as influências que nós recebemos? Com quem estamos andando? Esse é o texto que nós vamos, essa é a palavra que nós vamos meditar em instantes. Lá pelas 10 horas, 10 e pouquinho, vamos meditar sobre esta palavra. Não sai daí, já convido outras pessoas a estarem com a gente. Já deixa a sua Bíblia pré-aberta com aquela fitinha no Salmo capítulo 1, para que nós possamos conversar sobre esses versículos, versículos 1 e 2, e assim assimilarmos a verdade do Senhor para as nossas almas e nos deixar encher pelo Espírito Santo do Senhor, gente. Nosso prazer, não é isso? E o texto diz, Salmo 1, 1 e 2. Bem-aventurado o homem que não anda no conselho dos ímpios, não se detém no caminho dos pecadores, nem se assenta na roda dos escarnecedores. Antes o seu prazer está na lei do Senhor, e na sua lei medita de dia e de noite. Ei, Davi, véi! Esse Davi, véi! Era muito máquina. Salmo é de Davi? Agora eu estou falando de Davi aqui. Nem sei se Salmo é de Davi. Não, pior que não é, né? Esse Salmo é anônimo, acho eu. Deixa eu ver aqui. É um Salmo anônimo. Ah, misericórdia. Os Salmos bons a gente atribui a Davi, não é isso? Esses Salmos gostosos a gente atribui a Davi. Mas esse é um Salmo anônimo. Muito... Ah, Senhor, só misericórdia de Deus com o pastor Elias. Vamos louvar, vamos adorar o Criador. O nosso querido presbítero cooperador José, ele pediu para ouvir A Dor de Lázaro. É o louvor que nós vamos ouvir na sequência. Deixa eu pausar isso aqui que eu vou tocar direto do YouTube. Esse louvor eu não tenho aqui na minha playlist. Vamos lá, Dor de Lázaro é o Sérgio Lopes. Aumenta o som do seu celular aí, meu querido. Aumenta o som e vamos louvar o Criador.

São 10:05, e você aqui pelo vivos.com.br, é teu irmão Elias, nesta manhã abençoada, manhã de segunda-feira, um dia parcialmente nublado por aqui, aquela temperatura bem agradável, glórias a Deus por isso. A você que está comigo, muito obrigado pelo carinho da contestação, muito obrigado pelo carinho da conexão, que Deus abençoe muito a tua vida, que possamos crescer sempre na comunhão com o Todo-Poderoso. Hoje eu não estou muito bem de saúde não, viu gente? Eu estou aqui com uns desarranjos, acho que alguma coisa me fez mal ontem, não sei o que foi, mas estamos aqui, firme e forte, ok? Olha só, a palavra de hoje, com quem estamos andando? Com quem estamos andando? Nós vamos ouvir um louvor na sequência e depois vamos meditar nessa palavra, com quem estamos andando? Salmo capítulo 1, versículos 1 e 2, e eu quero fazer uma abordagem um tanto quanto generalizada desta palavra, alcançando diversos ângulos, inclusive no aspecto político, que também cabe, e como cabe essa palavra no aspecto político. Porque o que nós temos visto nesses últimos dias, irmãos, olha, sinceramente, eu posso afirmar, sem medo de estar julgando, mas é uma grande apostasia no meio chamado cristão evangélico. Uma grande apostasia. Mas, pastor, o que é apostasia? É quando as pessoas abraçam os princípios que são contrários à palavra de Deus, consciente que aqueles princípios são contrários à palavra de Deus. E isso se aplica a uma diversidade de formas, inclusive, claro, a política. Amém? Nós vamos ouvir mais um louvor e na sequência vamos entrar com essa palavra de hoje. Agora são 10:07, você ligado pelo vivos.com.br. Eu sou teu irmão, pastor Elias. Estou em Montanha, no estado do Espírito Santo. Se você quiser, desejar interagir comigo, você pode chamar-me pelo 27-997-03-1331. 27-997-03-1331. Ok? Você pode chamar-me e falar comigo, será um prazer muito grande conversar com você a respeito das coisas espirituais. Vamos lá, vamos louvar mais um louvor e na sequência vamos para esse tema de hoje, para nós gastarmos uns 40 minutos conversando a respeito daquilo que Deus faz na nossa vida. Nada me faltará. Esse é o título do louvor que vem na sequência.

Vamos então para a nossa palavra de hoje. Vamos ouvir a palavra de hoje, uma sugestão da diaconisa Jaqueline, de Guarulhos, São Paulo. Ela, como sempre, sempre com bons temas, sugerindo bons temas e nos fazendo meditar na palavra do Senhor e aprofundar-nos para que nós possamos crescer cada vez mais na verdade de Cristo Jesus. Amém, amados? Louva a Deus pela tua vida, Jaqueline. Deus abençoe você, o Jefferson, a tua filha Manuela, toda a sua casa, que a graça do Senhor esteja sobre a tua existência. Nosso tema de hoje, irmãos, é o Salmo 1, versículos 1 e 2. Salmo 1, versículos 1 e 2. Alguém cheio do Espírito Santo, mas cujo nome não foi revelado, escreveu o seguinte: bem-aventurado o homem que não anda no conselho dos ímpios, não se detém no caminho dos pecadores, nem se assenta na roda dos escarnecedores. Antes o seu prazer está na lei do Senhor, e na sua lei medita de dia e de noite. Deixe-me ler esse mesmo texto na versão e outras versões aqui. Salmo 1, 1 e 2. Estou abrindo aqui pelo celular. A nova tradução na linguagem de hoje. O mesmo texto, Salmo 1, 1 e 2. Felizes são aqueles que não se deixam levar pelos conselhos dos maus, que não seguem o exemplo dos que não querem saber de Deus, que não se juntam com os que zombam de tudo que é sagrado. Pelo contrário, o prazer deles está na lei do Senhor, e nessa lei meditam de dia e de noite. Vou ler mais outra versão. NVI. Bem-aventurado aquele que não anda segundo o conselho dos ímpios, não se detém no caminho dos pecadores, nem se assenta na companhia dos zombadores. Ao contrário, a sua satisfação está na lei do Senhor, e na sua lei medita de dia e de noite. Versão NVT. Feliz é aquele que não segue o conselho dos perversos, não se detém no caminho dos pecadores, nem se junta à roda dos zombadores. Pelo contrário, tem prazer na lei do Senhor, e nela medita de dia e de noite. Irmãos, eu li esse mesmo texto em 4 versões. Às vezes eu leio em outras versões mais. Para que você entenda um texto bíblico, fica uma dica de Deus para a tua vida. Para que você entenda um texto bíblico que muitas vezes parece obscuro, você leu, você não compreendeu, você não conseguiu descer. Hoje nós temos a facilidade que antigamente nós não tínhamos quando estudávamos. A facilidade da internet e do acesso a essas Bíblias digitais, você nem precisa tê-la instalada. Aqui, por exemplo, eu digitei apenas no Google Salmo 1, 1 e 2, apareceu, e apareceram 4 versões, e lê-las e compará-las, porque na verdade não são diferentes, porém a gramática e as palavras utilizadas é que diferem. Quando você lê, por exemplo, a nova tradução na linguagem de hoje, é como se ela descortinasse de uma forma muito coloquial aquilo que muitas vezes você não consegue entender devido o texto ser bastante culto, talvez a gramática. Eu vejo que a Bíblia, a nossa Bíblia, a Bíblia em português, ela tem uma gramática muito culta, apesar que essas últimas versões já estão bem mais acessíveis. A NAA, Nova Almeida Atualizada, já melhorou bastante. No entanto, o grande problema está na Revista Corrigida, que é a versão mais utilizada, creio eu, no Brasil, e pelas pessoas que têm o menor conhecimento de português, e aí complica meio mundo, viu, gente? Porque os irmãozinhos muitas vezes leem a Revista Corrigida e não conseguem compreender aquilo que estão lendo. Haja vista que a Revista Corrigida tem uma gramática muito arcaica, muito antiga, e umas palavras um tanto quanto em desuso, que complica ainda mais a compreensão. Quando você for ler a palavra de Deus,

Deus foi estudar a palavra do Senhor. Leia o mesmo texto em algumas versões diferentes. Como eu disse anteriormente, não são versões diferentes entre si, porém a forma, o português, as palavras utilizadas apenas, tá bom? Vamos orar. Meu Deus, muito obrigado por essa manhã tão abençoada, pelo teu cuidado, teu zelo, as tuas misericórdias para com as nossas vidas. Fala sempre ao nosso coração, Senhor, dando-nos a revelação da tua palavra. Abençoa-nos para que nós possamos compreendê-la e assimilá-la para a tua honra e para a tua glória, em nome de Jesus. Amém. Irmãos, esse texto ele é muito poderoso. O Salmo 1 é muito magnífico, é extraordinário. Foi um salmo escrito por alguém que não teve seu nome revelado. Nós não sabemos quem é o autor, mas algo fica implícito, e isto precisa estar implícito também nas nossas vidas. Implícito porque é algo que está dentro, mas esse implícito precisa ser explicitado, exposto, colocado para fora. E o que nós vemos nesse autor do Salmo 1, um homem que tinha uma comunhão íntima, poderosa, verdadeira com o Todo-Poderoso. O interessante é que é um exemplo para nós. Nós, a exemplo desse autor, precisamos mostrar, mesmo que o nosso nome não apareça, que as pessoas não nos conheçam, mesmo andando pelas ruas, mas as pessoas precisam enxergar em nós o que aqueles que formaram o Salmo enxergaram nesse texto bíblico, mesmo sem conhecê-lo. Alguns dizem que foi Davi, outros dizem que foi Esdras, mas nada de correto, nada de concreto, apenas conjecturas. Mas o certo é que era um homem que, através dos seus escritos, do seu escrito, talvez tenha mais na Bíblia, ele manifestou quem é Deus e como nós devemos proceder diante desse Deus Todo-Poderoso. E esta é a verdade para as nossas almas. Salmo 1, versículos 1 e 2, ouça com atenção. Bem-aventurado o homem que não anda no conselho dos ímpios, não se detém no caminho dos pecadores, nem se assenta na roda dos escarnecedores. Antes o seu prazer está na lei do Senhor e na sua lei medita de dia e de noite. Há textos na palavra do Senhor, irmãos, que eles são tão claros, mas tão claros, que nós poderíamos aqui fecharmos a Bíblia e já nos darmos por contentes e satisfeitos pela revelação da palavra. Haja vista que o texto é muito claro. No entanto, mesmo com a clareza do texto, vamos conversar sobre ele para que o Espírito Santo possa ainda mais solidificar em nosso coração essas verdades. Amém? Nós vivemos, irmãos, num mundo coletivo, num mundo social. Nós estamos no meio de uma sociedade. E, consequentemente, sempre há uma certa forma de influência sobre as nossas almas. Nós somos influenciados, queira ou não, eu sou influenciado, você é influenciado, por alguns aspectos, e é necessário um cuidado muito grande com a fonte dessas influências. Não há como você viver sobre a face da terra em meio a uma sociedade sem que de uma forma ou outra haja influência sobre a tua existência. Amém? E nós sabemos que os amigos nos influenciam, os familiares, colegas de trabalho, as redes sociais tornaram-se talvez as maiores fontes de influenciamento. Até porque, até o nome já diz, influências. Os influências que estão ali para influenciar, para plantar uma nova visão e essas coisas todas. Os entretenimentos também influenciam. E as opiniões bem generalizadas da sociedade, você está sempre linkado a algum aspecto da sociedade e ela, de forma direta ou indireta, sempre dominando, gerenciando a vida. E é necessário esse cuidado muito grande. Mas o que fazer? Nós vamos nos isolar? Não, a Bíblia diz que não os tireis do mundo, portanto estamos aqui. Só que nós temos que, ao invés de sermos influenciados, tornarmos-nos influenciadores. Influenciadores. Eis aí, é mudar de lado. Essa é a grande realidade. A palavra de Deus, não diz que devemos viver isolados. Não há um texto bíblico que leva-nos a essa compreensão do evangelho isolado, como foi muitas vezes praticado pelo sacerdócio católico em séculos passados e até hoje o faz. Haja visto que há pessoas que estão enclausuradas em mosteiros e coisas assim,
vivendo isoladas do mundo para não se contaminarem com o mundo. Na verdade, nós não fomos chamados para vivermos isolados. Nós somos chamados pelo Senhor para estarmos no mundo, não para sermos contaminados ou influenciados por Ele, mas sim que nós o influenciemos com a palavra do Todo-Poderoso. E quando nós olhamos para o nosso exemplo maior, quem é o nosso exemplo maior? Jesus Christ. Quando nós olhamos para Cristo Jesus, nós vemos que Ele estava no meio do povão, no meio das situações, no meio da sociedade, dentro do possível, dentro da igreja, mesmo a igreja corrompida, a igreja difícil, Ele estava ali dentro. Amém? Mas não deixou-se influenciar de forma alguma, mas nos momentos certos sempre manifestou-se a verdade, e a verdade era a palavra de Deus. Amém? Nós temos que entender, irmãos, que o fato de estarmos no meio de uma sociedade corrompida, ímpia, maligna, não pode de forma alguma ser um problema na nossa vida. Porque as pessoas acham que aí eu não consigo ser fiel, porque olha só, olha para essa situação e aponta mil situações das existentes como justificativas para não fidelidade ao Senhor ou o deixar se influenciar. Mas o Senhor nos chamou para que nós possamos ter princípios, ô Jaqueline, princípios rochosos, eis a rocha, rochosos, princípios inabaláveis, amém? Princípios firmes, a ponto de não nos deixarmos corromper pelo mundo e seus valores, o mundo e seus muitos valores e cada vez mais, pelos comportamentos pecaminosos da sociedade, pelas linhas de pensamentos e outras tantas situações que hoje são tão comuns e têm influenciado as pessoas, influenciado a igreja. Hoje é triste, irmãos, mas a igreja tem recorrido ao mundo como uma válvula de escape, trazendo o mundo para dentro do seu contexto, para que assim possa alcançar o mundo. Gente do céu, que coisa mais louca. Perdão pela tosse. Então nós vemos, irmãos, que há um andar na contramão. Bem-aventurado o homem que não anda no conselho dos ímpios. E, infelizmente, temos visto muitas igrejas, instituições religiosas, andando no conselho dos ímpios e absorvendo tudo aquilo que os ímpios gostam, para que assim possam alcançar os ímpios. De certa forma, o que fazem Jaqueline, pastora Sônia, o que fazem, presbítero Antônio, é aposentar o Espírito Santo de Deus, menosprezar a ação do Espírito Santo do Senhor, deixar o Espírito Santo de Deus apenas como aquele bibelô que faz pessoa falar língua, rodopiar na igreja e essas frescuras todas extra-bíblicas que nós temos visto nas igrejas ultimamente. Então, o mover do Espírito Santo é só isso aí, é levar o pessoal a falar língua, revelação, profecia, ficar rodopiando na igreja, bater cabelo e essas coisas que são a misericórdia do Eterno. Mas para alcançar as pessoas não fazem de forma alguma uso, vou falar a palavra uso, mas claro não é nesse aspecto de usar o Espírito Santo, no entanto, de deixar que o Espírito Santo trabalhe o coração das pessoas, levando-as a uma revisão de conceitos e preceitos. Mas o Espírito Santo foi aposentado dessa missão de influenciar esse mundo e trazê-los para os pés de Cristo Jesus. Amém? Vamos para a nossa primeira parte. Vamos dividir esses versículos em três partes. A primeira, não ande no conselho dos ímpios. A segunda, não se detenha no caminho dos pecadores. E por fim, não se assenta na roda dos escarnecedores. Essa é a divisão dessa palavra de hoje. Vamos então para a nossa primeira parte, chamando-os a atenção. Com quem estamos andando? Com quem estamos andando? A influência das nossas associações na vida cristã, na nossa vida espiritual. A influência dessas associações. Diz a palavra, diz o salmista, bem no início do versículo 1, não ande no conselho dos ímpios. Não ande no conselho dos ímpios. Às vezes, amados, nós não compreendemos o que é o ímpio. O ímpio é aquele que rejeita a verdade do Senhor, irmãos. Simples assim. Uma definição direta. O ímpio é aquele que rejeita a vontade do Todo-Poderoso. Não importa quem seja ele.
um cara do bem, um cara legal, bem visto pela sociedade, quisto pelas pessoas, isso independe, isso indifere. O fato do cara não possuir Jesus como Senhor e Salvador, ele é um ímpio. Nós somos ímpios, sim, somos, porém ímpios restaurados. Amém? O Senhor nos mudou, mudou a nossa vida, deu-nos uma nova vida, deixamos de ser ímpios. No entanto, se nós abrirmos a porta para o pecado, a impiedade, a malignidade há de ser gerada de uma forma frenética. Pois o porquê que precisamos de muito cuidado. Mas o salmista, esse salmista anônimo, mas cheio do Espírito Santo, ele diz: não ande no conselho dos ímpios, não ande no conselho dos ímpios. Você pode entender, se não andar no conselho dos ímpios, irmãos, como um cuidado, eu vou até usar a palavra exacerbada, um cuidado exacerbado, aliás, um cuidado exacerbado, amém? Com aquilo que orienta as suas decisões, as suas atitudes. Nós precisamos ter um cuidado extremamente exacerbado, muito, mas muito cuidado mesmo, para que nós não venhamos a nos deixar influenciar, irmãos, andando no conselho dos ímpios, amém? Mas o que é andar no conselho dos ímpios? O que é que nós entendemos como salmista, quando o salmista disse: não ande no conselho dos ímpios? O que significa isso? Irmãos, de forma bem simplificada, mas simples para que até uma criança de 10 anos possa compreender. Esse não andar no conselho dos ímpios significa não adotar as direções que esse mundo tem a oferecer. Amém? As direções que esse mundo tem a oferecer. Os pensamentos desse mundo, os valores translocados da sociedade. É tudo isso, irmãos. Não andar no conselho dos ímpios é exatamente não absorver aquilo que é pecaminoso, mas é defendido pela sociedade, defendido pelas pessoas. Mas nós, como homens de Deus, pessoas do Senhor, nós não absorvemos. Amém? Nós não adotamos essa direção que o mundo tem para a humanidade. Porque a nossa direção vem do alto, vem do Senhor. Nós temos visto, irmãos, que o mundo... Mas o que é o mundo, pastor Elias? Mais uma vez, o mundo é o sistema. Amém? Não é o planeta Terra em si, mas o sistema. Seja ele político, filosófico, religioso e vai por aí. E o mundo sempre nos aconselha. O mundo sempre tem conselhos. O mundo sempre tem conselhos. E alguns desses ficam bastante notórios. Por exemplo, faça o que quiser, não é? Faça o que quiser, você tem liberdade para tal. Lançando princípios não bíblicos, dando essa liberdade às pessoas para que elas possam agir, para que elas possam agir segundo o seu entender e respaldado, talvez, numa segurança falha, porque pode fazer o que quiser, porque é a tua vontade, quando a Bíblia diz que nós precisamos mortificar a nossa vontade. Mas o mundo diz, é o conselho dos ímpios: se te faz feliz, que pecado existe? Não é verdade? O importante é ser feliz. Aí não importa se você está dentro de um relacionamento adúltero, homoafetivo. Não importa se você está fazendo alguma coisa que contraria princípios de Deus, seja em todas as áreas da sua vida. Mas, se aquelas ações te fazem felizes, se aquelas ações te fazem feliz, é isso que importa. É isso que importa. Essa é a filosofia, irmãos. É o conselho do mundo, é o conselho dos ímpios. Se todo mundo faz, você pode fazer. Você não é pior do que ninguém, você não é inferior a ninguém. Se as pessoas fazem, você também pode fazer. Há ainda aquela história de tudo é relativo, não é? O pecado é relativo, a vida é relativa, tudo está no campo da relatividade. Filosofia maligna essa, pesada, tá? E hoje nós temos visto a igreja relativa, irmãos. Nós temos visto que a igreja hoje trabalha de mãos dadas com o relativismo. Em muitos aspectos. A igreja é relativa na pregação do evangelho, prega o evangelho ao sabor daqueles que querem ouvir, mas não segundo aquilo que Deus quer.
Há uma relatividade grande em muitos aspectos hoje do culto, em que o conselho dos ímpios pesa mais do que o conselho do Santo dos Santos. Amém? Outro aspecto que nós precisamos levar, irmãos, é que nossas decisões não podem ser segundo a visão dessa sociedade. Eu tenho que carregar em mim um posicionamento que leva-me a uma ligação direta com Deus. E essa ligação direta com Deus obriga-me a observar aquilo que Ele quer e, consequentemente, aquilo que a sociedade quer nos enfiar goela abaixo, como dizem no popular, nós possamos rejeitar e, se possível, até repreender em nome de Jesus. Nós temos que estar atentos a esta verdade, para que os nossos atos, nossas ações, sejam elas todas para a honra e para a glória do Senhor. Um texto que eu gosto muito de lê-lo, Romanos capítulo 12, versículo 2. E não vos conformeis com esse século, mas transformai-vos pela renovação da vossa mente, para que experimenteis qual seja a boa, agradável e perfeita vontade de Deus. O texto é radical. O apóstolo Paulo escreve à igreja de Roma e diz, não vos conformeis, não tome a forma, a cultura, os preceitos desse mundo, mas transformai-vos pela renovação da vossa mente. E é isso que o Senhor quer, amados. Nós precisamos viver uma verdade de Cristo. E talvez seja até necessário que haja aquela pergunta: o que tem influenciado minhas decisões? Não é isso? O que é que influencia você? Pensa aí. É Deus que influencia você ou a mentalidade desse mundo, os preceitos desse mundo? São situações que nós não podemos deixar passar desapercebidas, batidas, mas é preciso que estejamos atentos a elas. E essas perguntas, elas são muito necessárias, porque ela nos faz abrir os olhos. Amém? Quem tem influenciado as tuas decisões? Você é influenciado pela palavra de Deus, consequentemente pelo Espírito Santo, ou pelos costumes, pelos ritos deste mundo? Entendeu? Se liga aí. Outro aspecto dessa palavra: não se detenha no caminho dos pecadores. Não se detenha no caminho dos pecadores. Irmãos, o salmista está falando o seguinte: é necessário um cuidado muito grande, para que essa convivência não se detenha no caminho dos pecadores, para que essa convivência com os pecadores não te conduza à prática do pecado. Difícil, não é? Geralmente, amados, as pessoas que andam com outras pessoas absorvem a situação, o meio. E se eu passo a andar com determinadas pessoas, pessoas que não querem saber de Deus, pessoas que muitas vezes são blasfemas, a tendência é absorver esses princípios também. Essa é a tendência. Mas quando nós temos consciência que há uma tendência em absorver esses preceitos, nós vamos orar, vamos vigiar e vamos ter contato com essas pessoas. Porém, nós seremos agora influenciadores sobre elas, mostrando a palavra de Deus, a revelação da palavra do Senhor. Portanto, nós não podemos de forma alguma, irmãos, nos deter e quem sabe até assentar-nos com aqueles que vivem na prática do pecado. Mas veja só, como não se deter? Nós temos visto, irmãos, que quando as pessoas não levam em consideração a palavra do Senhor, elas estão abertas para toda sorte de males. Estão abertas, literalmente abertas, como se fosse um recipiente sem tampa. Esse fato da pessoa estar aberta a faz receptora de tudo, que tipo de informação. Ela absorve as informações. E a partir do momento que absorvem as informações, ela passa a desenvolver uma atitude que esteja de acordo com aquilo que ela tem aprendido, aquilo que ela tem ouvido. É onde, irmãos, as pessoas muitas vezes estão longe do Senhor, longe da presença do Todo-Poderoso,
mas sentem-se confortáveis nele e não querem nem saber de Deus. Sabe por quê? Deixaram-se influenciar a convivência, a conduta com aqueles que não querem saber de Deus. E as consequências é que a pessoa também torna-se dura e não quer saber de Deus. Ela sente-se confortável na prática do pecado. E certamente esta é uma palavra de alerta, é um alerta muito importante, muito sério, irmãos. Muito sério mesmo. Haja vista que uma influência, desde que ela é repetida muitas vezes, ela pode tornar-se um hábito na vida da pessoa. Você passa com... Deixa-me dar um exemplo aqui. Gírias de baixo calão. As gírias hoje são muito complicadas, essas gírias modernas. Então, palavras de calão. É não sei o que para cá, é aqueles palavrões, aquela coisa toda. Se você não vigiar, se você não estiver atento, você vai absorver também esse mesmo linguajar. O mesmo linguajar. Mas quando nós somos alcançados pelo favor do Senhor, influenciados por Cristo, nós teremos nossos hábitos transformados e o nosso estilo de vida será diferente, e é isso que Deus quer para cada um de nós. Amém? 1 Coríntios capítulo 5, capítulo 15, aliás. 1 Coríntios capítulo 15, versículo 33. Não vos enganeis, as más conversações corrompem os bons costumes. As más conversações corrompem os bons costumes. Mas como viver então? Eu não posso deter-me no caminho dos pecadores, mas eu também não posso abandoná-los. Como? Como agir? Irmãos, eu não posso abandonar meus colegas, o vizinho, familiares, só pelo fato de não conhecerem a Cristo Jesus. Não posso. Amém? Esse texto chama-nos atenção para que nós não permitamos que uma amizade, um relacionamento, o ambiente em si, possa nos conduzir para aquela vala comum do pecado, para tudo aquilo que pode ser reprovado pelo Senhor. Nós temos a liberdade? Temos. No entanto, essa liberdade está amarrada a determinações do Todo-Poderoso para a nossa vida. E a partir do momento que eu abro mão dessa visão, com certeza eu terei problemas com o nosso amado Jesus. 1 Coríntios 15, 33, mais uma vez. Não vos enganeis, as más conversações corrompem os bons costumes. Amém? Deu para entender? Queridos, discernimento na vida do servo do Senhor é uma palavra muito chave, mas muito chave mesmo. Porque nós vivemos não segundo loucos por aí soltos, abandonados, nós vivemos parâmetros, princípios. E a partir do momento, amados, que nós temos esses princípios, vem junto o discernimento. E o discernimento nos faz entender que, em alguns aspectos, as chamadas amizades, elas nos fazem afastar e nos deter no caminho dos pecadores. Amém? Outro aspecto que nós precisamos estar atentos e buscar do Senhor o discernimento. Ambientes que normalizam o pecado. Em alguns ambientes, a prática do pecado tornou-se tão normal que de boa. E às vezes é dentro do próprio lar. São filhos mentirosos, esposos adúlteros, enfim, essas coisas todas. Uma casa desorganizada, sem a presença do Todo-Poderoso, destruída. No entanto, aparentemente normal. É preciso um cuidado muito grande com relação a essas coisas. Nós não podemos normalizar o pecado de forma alguma. É sempre, quando acontecem essas situações, é sempre consequência da não observação da palavra de Deus. Outro aspecto que nós precisamos pesar bastante para que nós não venhamos nos deter no caminho dos pecadores são com os conteúdos, irmãos, conteúdos que contaminam a nossa mente. É preciso um cuidado muito grande, deixe-me ser bem explícito. Cuidado com o erotismo no filme que você assiste. Cuidado com as relações íntimas apresentadas nas novelas, filmes, etc. Cuidado com a música que você ouve, com aquilo que teu olho vê. Porque todas essas coisas, elas contaminam a nossa mente.
E aqueles que não querem se deter no caminho dos pecadores, não têm a sua mente contaminada, mas a mente pura para a honra e para a glória do Senhor. Outro aspecto que necessita ser observado por aqueles que querem viver a vontade do Eterno e não se deter no caminho dos pecadores, eles têm que analisar as conversas, sobre o que conversam, o que é que rola nessa encontra do guarda-chuva, e essas coisas todas. Nós precisamos ter um cuidado grande, irmãos, para que assim nós possamos de fato viver a verdade do Senhor acima de todas as coisas. É a vontade do Senhor que nós observemos e que não sejamos detidos no caminho dos pecadores, que nós não estejamos andando, assentando-nos com os pecadores, mas sim mostrando a eles que somos luzes, que somos novos, transformados por Cristo Jesus, e isto é totalmente aceitável. Nosso terceiro tópico: não se assente na roda dos escarnecedores. Não se assente na roda dos escarnecedores. Irmãos, nós temos um grande perigo. O ser humano, ele é assim, muito maleável. O ser humano é muito maleável quando ele quer ser maleável, mas quando é de forma involuntária, ele é muito maleável. E às vezes, amados, as pessoas tornam-se participantes de práticas, de situações que geram pecado, Assentam-se na roda dos escarnecedores, ou nas rodas dos escarnecedores. Amém? Mas quem são os escarnecedores? Aqueles que desprezam tudo que é sagrado, tudo que é de Deus. Ah, pastor, nós não podemos ter comunhão, amizade com essas pessoas? Amizade, eu não vejo como você pode construir laços de amizade. Mas você também não pode isolá-las. Eu acho que é preciso um bom meio termo nesse aspecto, para que você não se deixe envolver a ponto de ser influenciado, mas que você se envolva a ponto de influenciar. Eis o paradoxo da vida. Mais ou menos assim. Ou seja, eu não posso me retirar, mas no meio eu posso falar, em outras palavras. Ok? E nós temos que estar atentos a essas coisas todas. Nós não podemos viver segundo aquilo que nós compreendemos, mas viver segundo a vontade de Deus, irmãos. E nós não podemos, de forma alguma, pertencer a ambientes que o nome santo de Deus não é louvado. Você também não pode participar de rodas de amigo. Não se assente na roda dos escarnecedores. Assentar-se na roda dos escarnecedores de amigos, que muitas vezes não mostram-se como escarnecedores, mas o ambiente torna-se bastante, bastante aberto, bastante simples, e rola de tudo um pouco, e muitas vezes o cliente está ali, não precisava estar, mas está, sorrindo, curtindo aquelas conversas todas. Nós temos que entender que não pertencemos a todos os ambientes, mas que somos cidadãos do céu. E como cidadãos do céu, eu não posso rir das mesmas coisas que esses queridos que hoje vivem na sociedade riem. Eu não posso participar das mesmas piadas. Eu não posso participar das mesmas atitudes, porque o Senhor chamou-me para que eu tenha uma vida diferente. Amém? Outro ponto importante: nós não podemos defender, irmãos, defender os mesmos valores dessa sociedade, porque o sistema da sociedade não tem muito a ver com o nosso sistema. E é preciso compreender esse detalhe. Porque muitas vezes as pessoas acham, aqui é uma fonte, olha que bênção, palavra boa, etc. Mas nós não podemos apenas olhar por esse aspecto, é preciso meditar na Bíblia como faziam os crentes de Bereia, para vermos se eles tinham razão, os apóstolos tinham razão. Amém? Outro aspecto que nós precisamos levar em consideração é que a palavra de Deus, ela é real, é verdadeira. A palavra de Deus é real, é verdadeira. Muitas vezes esses que vivem longe do Senhor, vivem na roda dos escarnecedores, eles querem, de uma forma às vezes indireta, inculcar na cabeça das pessoas que a Bíblia precisa passar por uma reforma, por uma restauração, por uma renovação. E isso é muito perigoso mesmo. Tá bom? Fique atento. Efésios capítulo 5, versículo 11. E não sejais cúmplice nas boas obras, aliás, e não sejais cúmplices nas obras infrutíferas das trevas, antes, porém,
reprovai-as. E não sejais cúmplices nas obras frutíferas da terra, das trevas. Antes, porém, reprovai-a. Queridos, o texto é claro. Nós não podemos ser cúmplices, participantes das obras das trevas. Amém? O servo de Deus, irmãos, tem um dever muito sério e nós praticamente não vemos isso. O dever de dizer não. De dizer não. Nós precisamos falar não em alguns aspectos. Só que muitas vezes nós não temos argumento e fica por aí mesmo. Fique atento a esse detalhe. O cristão ele tem que estar ligado a esse não, porque desse não depende a tua caminhada, a tua jornada. O Senhor nos dá a direção, mostra o caminho, mas é preciso que haja essa parte dentro do nosso coração, tá bom? A palavra diz ainda que nós não podemos esquecer que fomos alcançados pelo favor do Senhor. Antes estávamos condenados, mas o Senhor na sua graça e na sua misericórdia nos alcançou e nos deu uma vida nova. 1 Coríntios capítulo 9, versículo 22. 1 Coríntios 9, 22. Fiz-me fracos com os fracos, com o fim de ganhar os fracos. Fiz-me tudo para com todos, com o fim de permanecer, com o fim de, por todos os modos, salvar alguém. Aleluias! Qual o objetivo? Salvar alguém. Amém? Salvar alguns. Então esse é o objetivo de vida da gente. Salvar pessoas para a honra e para a glória do Senhor. Mas para que isso aconteça, eu não posso assentar-me na roda dos escarnecedores. Deixa eu dar outro exemplo bastante atual. Nós estamos vivendo em dias, irmãos, que a igreja ela está ladeira abaixo. Vou colocar dessa forma. Ladeira abaixo, nesse quesito de assentar-se à roda dos escarnecedores. Nós temos visto que a igreja chamada cristã, a cristã evangélica, a protestante, tem abraçado formas de governo que destoam completamente do princípio da palavra de Deus. Gente do céu, não dá para entender isto. É como que essas crentaiadas fossem inimigas da palavra do Senhor. Inimigas de Deus. E eles andam procurando, irmãos, formas de contrariar os preceitos bíblicos e soltam algumas pérolas que nem os porcos querem. Mas é preciso um cuidado muito grande com relação a essas coisas. A filosofia política é muito perigosa. É muito perigosa. Porque dela, irmãos, depende todo um futuro de uma nação. Queira você ou não, nosso Brasil está numa situação muito complicada em decorrência do atual governo. Mas tudo é secreto. Ninguém sabe de nada. Eis aí onde estão inseridos muitos cristãos levantando bandeiras, gritando. Eles são fervorosos com relação às coisas dessa terra, mas não possuem nenhum fervor para com relação a Deus. Nós temos que pesar essas coisas políticas, analisá-las, para que nós possamos constatar se são ou não segundo a visão de Deus. Amém? A palavra diz, antes o seu prazer está na lei do Senhor e na sua lei medita de dia e de noite. Antes o seu prazer está na lei do Senhor e na sua lei medita de dia e de noite, que é o finalzinho do versículo. E esta é a verdade, amados, nós temos que viver assim, desse jeito. Para que nós possamos acessar os céus e estarmos com o Criador para todos sempre. Nós não podemos subestimar essa verdade. Amém? Mas qual o segredo para não sermos dominados? Qual o segredo? Como? É você se aproximar cada vez mais da Bíblia. É ler a palavra, vida de oração, vida de louvor. Eis aí a solução para que você não deixe se corromper e saiba com quem você está andando. Lá, Salmo 119, 105. Salmo 119, 105. Lâmpada para os meus pés é a tua palavra e luz para os meus caminhos. Lâmpada para os meus pés é a tua palavra e luz para os meus caminhos. Aqui nós podemos abrir um leque sobre pés. Lâmpada para os meus pés. Você tira pés e coloca vida. Lâmpada para a minha vida é a tua palavra e luz para os meus caminhos.
Mudou o texto bíblico? Sim, deu uma alteraçãozinha, mas não mudou o significado lá no fundo. Apenas deu-nos um pouco mais de compreensão. Lâmpada para os meus... lâmpada para a minha vida é a tua palavra e luz para os meus caminhos. Amém? Então essa é a palavra de hoje, irmãos. Nós precisamos estar atentos, muito atentos, para que não venhamos pecar contra o Senhor, levantando-nos contra Ele e permitindo que o pecado seja instaurado. Amém? Oremos para que Deus tenha misericórdia de nossas vidas, misericórdia da nossa nação, para que o Senhor levante o governo correto nessa nação. Amém? Vamos orar então, finalizando esses momentos aqui. Senhor, muito obrigado pela Tua graça, pela Tua misericórdia, pela palavra. Muito obrigado por esses momentos agradáveis na Tua presença. Ensina-nos, ó Deus, para que em todas as coisas possamos Te servir, Te adorar e Te glorificar. Fala as nossas vidas, em nome de Jesus. Amém. Amém, irmãos? 10 horas e 52 minutos, 10h52. Hoje nós fomos mais rápido na palavra, não é? Eu estou com a voz pesada aqui, irmãos. Essa noite eu dormi muito mal. E está difícil até a gente raciocinar com um pouco mais de fluência. Como eu falei para vocês, eu passei mal em decorrência de alguma coisa que eu ingeri ontem. E eu passei uma madrugada um tanto quanto acordado e até agora, assim, ainda sofrendo as consequências disso aí. Mas espero que a palavra, ela, de forma ou outra, tenha abençoado a tua vida, trazendo a revelação de Deus para o teu coração. Tá bom? Nós vamos louvar, vamos adorar o nosso amado Jesus. Agora são 10h53, é a hora oficial de Brasília. E eu com minha língua pesada aqui hoje. Ah, Senhor, vamos louvar, vamos adorar o nosso amado Jesus. Não negue a Jesus, jamais negue a Jesus.

0: E qualquer coisa que lhe pedirmos, dele receberemos, porque guardamos os seus mandamentos e fazemos o que é agradável à sua vista. 1 João 3:22.
1: E agora são 11 horas, irmãos, 11 horas, hora oficial de Brasília. A você ligado no vivos.com.br, vou deixando uma boa tarde para você, aliás, um bom dia, não é? 11 horas ainda. Deixando um bom dia para vocês. Estou encerrando minha participação ao vivo por aqui. Mas amanhã, se Deus assim permitir, estaremos de volta a partir das 9 horas da manhã para conversarmos a respeito da palavra de Deus e passarmos esses momentos de comunhão. Deus abençoe a cada um de vocês. Eu estava falando para nossa irmã Jaqueline que eu toquei com a língua pesada, gente. Mas eu acho que deu para expor a palavra com compreensão. Tá bom? Deus abençoe a cada um de vocês. Na sequência vem louvores e ministrações tarde afora. Um abraço, amados.

sede sóbrios, vigiai. O vosso adversário, o diabo, anda em derredor, rugindo como leão e procurando a quem possa tragar. 1 Pedro 5:8.

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1: Hoje vamos falar a respeito da importância da igreja. Oh, glórias! A importância da igreja. Nós estamos vivendo dias, queridos, em que a igreja ela tornou-se uma espécie de vilã. A igreja é vilã. A igreja não mais reúne o povo de Deus porque entende-se que nós somos a igreja. E os camaradas batem no peito e dizem: eu sou a igreja, eu não preciso ir na igreja porque eu sou a igreja. Irmãos, esse é um entendimento muito equivocado. A palavra de Deus nos fala a respeito da igreja como reunião de pessoas, reunião do povo do Senhor, reunião dos salvos, é a congregação do Senhor. É certo que nós somos templo do Espírito Santo de Deus. Quando nós somos fiéis, somos cheios do Espírito Santo, diz a palavra que o Espírito Santo habita em nosso coração. Oh, glórias! Mas é preciso ser uma pessoa santa. É preciso viver a santidade para que sejamos de fato templo, morada do Espírito Santo de Deus. No entanto, o morar do Espírito Santo de Deus na nossa vida não nos faz igreja. A igreja somos nós reunidos. É preciso entendermos isso. Só que nesses últimos tempos, amados, a palavra tem sido desvirtuada por completo, deturpada de todas as formas possíveis. E já não se acha necessário estarmos congregados, já não é importante. E depois do advento da pandemia e essa história de live, pior ainda. Estou na live. Irmãos, live não é culto. Live não é você congregar. Congregar é quando você está junto. Ah, mas estamos no mesmo espírito. Mas como é que você está em mesmo espírito? Queridos, nem sempre essas coisas funcionam dessa forma. É preciso que haja um esforço de cada um de nós para estarmos juntos, congregados, para ouvirmos aquilo que o Senhor tem para falar ao nosso coração e também adorarmos, cantarmos louvores, fazermos nossas petições. É evidente que temos que fazer isso também na nossa casa. Na verdade, a nossa vida precisa ser de louvor, de adoração, de oração. Nós precisamos ter uma vida continuamente ligada ao Senhor a cada instante. Sim, é dessa forma. No entanto, o Senhor deixou um momento especial para que juntos possamos louvá-lo e adorá-lo. E se você observa na palavra de Deus, desde os tempos muito antigos, a congregação é uma realidade. O povo sempre estava congregado. Quando você olha no Antigo Testamento, existia ali o templo, existia o tabernáculo, o povo reunido. Quando você vai para o Novo Testamento, depara-se com Jesus reunido. Jesus frequentando a igreja, a sinagoga, a igreja da sua época. Mais à frente um pouco, você depara-se com a igreja primitiva, primeiro reunida nos lares, depois evoluiu, tornou-se templos, mas eram pessoas reunidas. Nos lares, as pessoas estavam juntas, louvando e exaltando o nosso Senhor e Salvador. A igreja é importante. Nós não podemos tirar a importância, porque da forma que estamos indo, amados, o inimigo quer, de todas as formas, apagar a presença de Deus no nosso coração. E nós temos visto, e isso tornou-se comum, e agora, nesses últimos tempos, mais efetivamente, que ir à igreja não é uma necessidade, não é mais uma obrigação, porque eu posso ficar na minha casa, eu estou em comunhão com Deus, eu posso ficar. Mas o interessante, quando nós temos comunhão com Deus, somos impulsionados pelo Espírito Santo, porque é Ele que dirige a nossa vida. E se o Espírito Santo dirige a nossa vida, Ele quer que a palavra se cumpra no nosso ser. Portanto, amados, o Espírito de Deus não é contra a existência da igreja física, da congregação, não, de forma alguma. Na verdade, é o Espírito Santo de Deus que fala-nos a respeito dessas situações. Se está narrado na Bíblia, é porque o Espírito Santo assim desejou, assim deixou escrito, e nós temos que observar os princípios do Senhor para a nossa existência. Amém? E quando você vê, por exemplo, as cartas de Paulo, Paulo escreveu à igreja de Éfeso, de Corinto, da Galácia, entre outras tantas. Essas ficaram registradas para a gente, mas com certeza Paulo escreveu para outras tantas que não ficaram registradas. Paulo foi um homem que trabalhou incansavelmente. Ele fez a obra de Deus de forma incansavelmente. O que o Espírito Santo achou por bem deixar registrado é porque era o suficiente para nós entendermos a mensagem. Da mesma forma que os milagres de Cristo não ficaram todos registrados, apenas 30, 35, se não estou equivocado, ficaram registrados na palavra. Quando na verdade o Senhor fez inúmeros, milhares de milagres. Mas aqueles que foram registrados são suficientes para que a nossa fé seja alicerçada, para que nós possamos ter convicção que Jesus é o Messias. Amém? Oh, glórias! Vamos orar? Senhor Deus, eu quero clamar que Tu nos dê a direção desta palavra. Fala conosco, Senhor, para que nós possamos ter alicerces firmes, alicerçados na Tua palavra, para que vivamos a Tua verdade acima de tudo, em nome de Jesus. Amém. Amém, queridos? É claro, amados, que da mesma forma que existe a igreja fiel ao Senhor, estamos vivendo dias em que existe o joio. E quantas igrejas que hoje não são fiéis, que não honram o Criador, mas é nosso dever conhecer a palavra, porque quando conhecemos a palavra, o Espírito Santo de Deus nos dá a revelação. Oh, glórias! Você não será convencido pelo homem. O homem não convence ninguém, convence a carne, apenas o intelecto. Mas é o Espírito Santo de Deus que convence você. É o Espírito Santo de Deus que trabalha o teu coração. Quando você é fiel, onde quer que você esteja congregado, você há de ver o certo e o errado. Aquilo que não está de acordo com a palavra, aquilo que está de acordo. Mas hoje, amados, as pessoas estão religiosas. E elas estão ligadas à denominação, ligadas à religião, e em detrimento da palavra, não querem seguir os princípios. Não observam mais a palavra. A Bíblia diz, não faça dessa forma. Porém, a igreja prega de forma contrária. Ah, mas eu estou aqui, é uma igreja boa. Aqui estão meus amigos, aqui estão os meus familiares, aqui estão as pessoas que eu gosto. Aqui está bom para mim. Mesmo que os ensinamentos sejam contrários aos princípios de Deus. Se você quer viver Deus, quer ser cheio do Espírito Santo, faça aquilo que está na palavra. Congregue no lugar onde a palavra do Senhor é pregada, onde a verdade do Senhor é manifestada, onde o Senhor fala. E essa deve ser a realidade de cada um de nós. Amém? Vamos ouvir o que o salmista Davi disse? Olha só, Salmo 27, versículo 4. Uma coisa pedi ao Senhor e a buscarei, que possa morar na casa do Senhor todos os dias da minha vida. Oh, glórias! Irmãos, está subentendido. Davi tinha prazer no Senhor, alegria no Senhor, satisfação em estar congregado, louvando e adorando o Todo-Poderoso. Essa mesma alegria precisa estar dentro do nosso coração. No decorrer dessa palavra veremos afirmações bíblicas para a igreja. São textos bíblicos que devemos observá-los, meditar nos mesmos e deixar que o Espírito Santo do Senhor fale ao nosso coração. E o primeiro, Deus é digno de nossa adoração. Oh, glórias! Irmãos, nós nos preocupamos com uma série de fatores, mas muitas vezes não estamos preocupados em oferecer o melhor louvor, a melhor adoração, o melhor para Deus. Quando nós voltamos ao Antigo Testamento, quando era feito um sacrifício, era oferecido o melhor novilho, a melhor ovelha. não poderia ter nenhum tipo de defeito, nada, tinha que ser perfeita. O nosso louvor ao Senhor, irmãos, tem que ser perfeito, o eterno tem que se agradar naquilo que nós temos a oferecer. Salmo 100, versículos 4 e 5, ouça o que diz a palavra. Entrai pelas suas portas, portas do templo, com ação de graças, e em seus átrios, átrios é o pátio da igreja. Nós temos um átrio, essa área é um pátio, é um átrio. E aos seus átrios com louvor, dá-lhe graças e bendizei o seu nome, porque o Senhor é bom, e a sua benignidade dura para sempre, e a sua fidelidade de geração em geração. Amém? Oh, bênçãos. Irmãos, somos ensinados a buscar a casa do Senhor, a passar pelas portas da casa do Senhor, e fazermos isso com ações de graças. O que é ações de graça? Alegria, satisfação, como disse a pastora, não um peso, mas o prazer de estar na casa de Deus. A igreja não pode ser um fardo na vida da gente, já que somos de Cristo, propriedades do Senhor, e juntos, congregados, adorarmos o nosso Senhor é o dever. Somos propriedade do Senhor, irmãos. Como é que podemos pensar de forma diferente? E o salmista diz: entrai pelas suas portas, pelas portas do templo, com ações de graças, e em seus átrios com louvores. Oh, glórias! Em seus átrios com louvores, dá-lhe graças e bendizei o seu nome, porque o Senhor é bom, e a sua benignidade dura para sempre, e a sua fidelidade de geração em geração. Nós vemos duas verdades, duas ou três ou quatro ou cinco, enfim, verdades são tantas, mas duas verdades principais. Primeiro, entrarmos na casa do Senhor, fazermos isso com alegria e motivados pela bondade do Senhor, benignidade, fidelidade. Oh, glórias! Veja como Deus age. Se nós quisermos experimentar tudo isso, irmãos, é preciso nos envolvermos com Ele. Oh, glórias! Nos envolvermos com o Senhor. Amém? Segundo aspecto, vá à igreja para encontrar o Senhor, buscar orientação e para meditar sobre Jesus. Ouça, Salmo capítulo 27, versículo 4. Uma coisa peço ao Senhor e a buscarei, que eu possa morar na casa do Senhor todos os dias da minha vida, para contemplar a beleza do Senhor e meditar no seu templo. Amém? Queridos, somos chamados a atenção para uma realidade. O salmista diz: eu peço ao Senhor, eu busco. Além de pedir, ele buscava. Eu busco. O que ele buscava? Morar na casa do Senhor, estar continuamente na casa do Senhor. Para aquele povo do Antigo Testamento, irmãos, o templo era extremamente importante, tinha uma importância fundamental. Eles alegravam-se em saber que existia um templo, eles tinham um prazer naquilo. Nós precisamos herdar deles essa realidade, nos alegrarmos em saber que temos um templo no qual podemos congregar com nossos amados, que temos essa liberdade. Além dessa alegria de poder estar no templo, ele diz que ele buscava ali a orientação de Deus para a sua vida, a direção do Senhor. Muitas vezes nós queremos que Deus fale com a gente. Quem aqui não quer que Deus fale, não é verdade? Acho que todos nós sonhamos: ó, Senhor, fala comigo. Talvez você já orou assim: ó, Deus, fala comigo, fala, meu Deus, eu quero ouvir a tua voz. Ó, Deus, fala comigo, Senhor. Mas não temos prazer nem mesmo em congregados adorar o Todo-Poderoso. Como é que Deus vai falar? Se nós não temos prazer em estarmos na sua casa, como é que Deus vai falar com a gente? Não é um contrassenso? Se eu quero ouvir a voz de Deus, eu tenho que estar em sintonia com a vontade de Deus. Este é o princípio, irmãos, é o princípio. E o salmista diz que ele ia ao templo buscar a orientação do Senhor, também contemplar a beleza do Todo-Poderoso. Veja, o templo do Antigo Testamento não tinha imagens. Não tinha imagens. Quando ele ia contemplar a beleza do Senhor, eram os louvores, a adoração, exaltar, glorificar o Criador. Porque ele não ia ver algo físico. Oh, estou vendo algo físico. Oh, que maravilha. Oh, Todo-Poderoso, Tu és magnífico. Oh, não. Não existia isso. Na verdade, tinha era uma cortina aqui na frente, que separava aqueles que estavam lá no átrio do Santo dos Santos. Se alguém adentrasse, via apenas uma cortina, nada mais. Lá atrás da cortina tinha a Arca da Aliança e outras coisas mais. Porém, eles viam a cortina. Veja como são as coisas. O salmista tinha prazer em contemplar a beleza do Senhor, mesmo sem ter nada para ver. Nós precisamos ter esse mesmo prazer em contemplar a beleza do Senhor. A alegria de estar diante dele, louvá-lo, adorá-lo, glorificá-lo. Oh, glórias! E ainda, meditar no seu templo. Meditar. Meditar, irmãos, é pensar naquilo que é de Deus. É você refletir sobre a grandeza do Senhor. Refletir no poder de Deus. É você refletir naquilo que Deus pode fazer. E quando você medita, o Espírito fala contigo. Oh, glórias! Portanto, amados, a igreja tem a sua importância. Ela é importante. É um lugar de adoração. É um lugar para nós contemplarmos a beleza do Senhor, para ouvirmos a voz do Todo-Poderoso, para nos alegrarmos com Ele. Terceiro tópico. Nesses últimos dias, ainda é mais importante ir à igreja. Irmãos, quando as coisas vão mal, quando as coisas ficam difíceis, nós temos que fazer o quê? Correr para a presença do Senhor. Se no tempo que as coisas estão boas, nós corremos para os pés do Eterno, quando as coisas ficam complicadas, mais ainda precisamos buscar a Deus. Mas o que é que nós temos visto nesses últimos tempos? O abandono ao Senhor. Não congregamos por uma série de fatores. Estamos cansados, trabalhamos o dia todo, trabalho pesado, quem sabe? Estou com a unha do dedo do pé encravada e dói, não é assim? Dor de cabeça, pandemia, o vírus, olha o vírus. E tantas outras coisas, tantas que você pode citar, talvez dezenas de situações que são comuns àqueles que não estão aqui, e ou para você não ir à igreja. Mas, amados, nós somos aqueles que observamos a palavra de Deus. Nós não podemos fazer parte desse grupo que há 2000 anos atrás já existia. Hoje são chamados de desigrejados. Eles acham que não é preciso mais ir à igreja porque nós somos o templo. Nós somos o templo. Mas ouça o que está em Hebreus capítulo 10, versículo 25. Não deixemos de congregar-nos como é costume de alguns. Qual a recomendação do Senhor para a nossa vida? Ninguém sabe quem foi que escreveu esse texto, mas com certeza inspirada pelo Espírito Santo, ou seja, tinha o aval, o ok, o carimbo de ok do Espírito Santo de Deus, tanto é que está na palavra. Mas veja, não deixemos de congregar como é costume de alguns. O Senhor estava repreendendo aqueles que não queriam congregar. Veja como são as coisas. Façamos as demonstrações, e tanto mais quanto vedes que o dia se aproxima. Irmãos, essa ideia de viver independente de Deus, ela é antiga, sempre existiu. E nós vemos aqui a repreensão que o Senhor, através de seu servo, envia à igreja. Nós não podemos observar os seus ensinamentos, por isso, por aquilo outro. Irmãos, nós temos que nos esforçar, nós temos que nos esforçar para estarmos congregados, para estarmos louvando, adorando o Senhor. Deus não precisa da gente, eu já falei isso 1000 vezes, Deus não precisa de mim para nada. Oh, meu Deus, para que Deus precisa de mim? Se Ele quisesse, vocês ouviriam a voz dele aqui. A voz ecoando. Deus pode fazer isso. Deus fez uma jumenta falar. Veja, Deus fez uma jumenta falar, porque ele não poderia fazer a voz ecoar neste lugar. Para que ele precisa de mim? Para que ele precisa de você? Se ele quer ser adorado, os anjos estão lá. Santo, santo, santo, santo. De verdade, na real, profundo. Louvor profundo. Mas a grande misericórdia de Deus, irmãos, nos alcança. E ele permite que estejamos juntos nessa caminhada em direção aos céus. Não podemos permitir que os motivos mais adversos e insignificantes nos tire dessa visão de Deus, que é a visão de estarmos juntos, congregados. Reflita um pouco. Quantas vezes você ficou em casa apenas porque não quis ir à igreja, mas sem nenhum motivo? Hoje não vou na igreja não. Não é assim? Hoje não vou na igreja. Aí fica lá de bobeira. Fica lá. Aí liga a televisão, aparece uma maldita novela ou... Enfim, tantas coisas que o diabo tem para seduzir as pessoas. Você não veio à igreja, mas... O diabo ficou lá enchendo a tua mente. Porque dificilmente alguém fica em casa, procura na internet. Dificilmente, isso quer dizer que existe alguns que fazem, claro. Dificilmente alguém fica em casa, vai no YouTube, vou pegar uma pregação. Não fui à igreja, mas vou ouvir uma pregação aqui. Vou ouvir uns louvores. Dificilmente acontece. Quando você não vem à igreja, geralmente o teu tempo é preenchido por aquilo que não louva, que não adora o Senhor. Com raras exceções. Mas todas as regras têm exceções. Amém? O homem, ele é enrolado pelo maligno. É preciso muito cuidado, amados. Nós temos que congregar, estarmos juntos, porque esta é a vontade do Senhor. Hebreus 10, 25, mais uma vez. Não deixemos de congregar-nos, como é costume de alguns. Não deixemos de congregar-nos, como é costume de alguns. Esse texto foi escrito para a igreja do Novo Testamento, para a igreja chamada cristã. Quarto aspecto. Deus promete a sua presença, mesmo que seja um grupo pequeno de crentes. Oh, glórias! Que diz a palavra? Mateus, capítulo 18, versículo 20. Ouça o que disse Cristo: pois onde se acham dois ou três reunidos em meu nome, aí estou eu no meio deles. Irmãos, há um detalhe nessa palavra de Cristo que muitas vezes passa desapercebida. Ela passa quase imperceptível. Cristo não disse: onde estiver um, eu estarei com ele. Mas dois ou três reunidos. Dois ou três em números, né? Mas dois ou três. Ou seja, queridos, essa ideia de não vir à igreja para ficar em casa sozinho, não significa que o Senhor está com você. Entenda o que eu estou falando. Nós estamos falando a respeito de estarmos congregados. Evidentemente que o Espírito Santo anda com a gente 24 horas por dia, e eu não ando no grupo de pessoas 24 horas por dia. Não é nesse aspecto. Mas aqueles que ficam em casa dizendo: eu vou ficar aqui porque eu sou a igreja, porque eu aqui posso fazer, enfim. Quando você tem uma igreja para ir. Entendeu? É nesse aspecto que Cristo está falando. É nesse aspecto. E nós precisamos aprender com Cristo Jesus, amados, a necessidade de estarmos reunidos em nome dele. E a reunião não se faz com uma pessoa só. Impossível você se reunir com você mesmo. Fazemos com um grupo de pessoas, e esta é a ordem do Senhor para a nossa vida. Nós temos que aprender com Cristo as coisas básicas e simples, sem muitas complicações. Sem muitas complicações. Amém? Esse texto é claro, não é verdade? Não há nem o que falar a respeito dele. A palavra de Cristo Jesus já é completa. Quinto aspecto. alegrar-se por ter a liberdade de adorar a Deus. Irmãos, alegre-se, porque nós temos a liberdade para adorar a Deus. E tudo leva-nos a crer que essa liberdade será tirada num futuro não muito distante. Antes da volta de Cristo, a igreja há de padecer, há de sofrer, há de sofrer. Dias atrás, uma irmã disse: pastor, eu quero congregar com vocês, porque eu não consigo encontrar aqui na minha cidade um local onde o evangelho de Cristo seja pregado, de fato pregado. Porque a igreja, infelizmente, muitas delas estão vivendo um sincretismo religioso. Um sincretismo religioso, uma mistura de religião. São essas religiões pagãs, é o judaísmo, o cristianismo e entre outras coisas que são tudo misturado, jogado no liquidificador e dado para as pessoas. E nós temos visto hoje muitas igrejas com essa história do judaísmo. As pessoas usando aquele chapéuzinho, o kipá, usando o xale, o talit, pessoas com candelabro, a arca da aliança. Quantas igrejas que você vê a arca da aliança? Festas exclusivas do judaísmo que não tem nada a ver com a gente, entre outras situações. Quando você vai para as igrejas neopentecostais, você descobre a arruda, o sal grosso que purifica, não mais o sangue de Cristo, mas o sal grosso que purifica. Você vê os idolozinhos que não são talvez imagem de pessoas, mas tanto de coisa, tanto de bugigangas que as pessoas levam para casa. Tudo isso, irmãos, faz que nós possamos entender que os dias da igreja fiel está cada dia mais contado e elas estão cada dia mais escassas. Porque é difícil você ver uma igreja reunida com esse grupo de pessoas tão pequeno. Mas como é que nós podemos encher a igreja? Ah, vamos trazer um tanto de coisa e colocar aqui dentro. Porque as pessoas querem isso. Foi assim no Antigo Testamento, em que os profetas profetizavam aquilo que a igreja queria ouvir. Foi assim lá no início da igreja, onde apareceram os falsos profetas, e Paulo bateu sempre nos falsos profetas. É assim nos dias contemporâneos, em que a igreja está misturada. A igreja já não prega o evangelho, já não prega o evangelho. E nós precisamos ter alegria, irmãos, alegria, porque ainda é possível, congregados, louvarmos de fato o nome santo de Deus. Salmo capítulo 122, versículo 1. Alegrei-me quando me disseram: vamos à casa do Senhor. Oh, glórias! Alegrei-me quando me disseram: vamos à casa do Senhor. Irmãos, está difícil ir à casa do Senhor nesses últimos tempos. Não se engane. Se nós observarmos bem tudo, passarmos ao crivo da palavra, passarmos na peneira da palavra, vamos descobrir, irmãos, que a igreja já não é tão igreja quanto parece. Nós temos que valorizar a palavra de Deus. E o salmista diz que ele tinha alegria em estar na casa do Senhor. Que tenhamos a alegria, enquanto é possível, estarmos congregados para louvarmos e adorarmos o amado Jesus. Amém? Nós temos que arrancar todos aqueles sentimentos de preguiça, de indisposição e outros tantos. É a carne, é a tal da carne. Mortificar a carne, para que no dia em que a igreja estiver reunida, a congregação dos justos, a congregação do povo de Deus, possamos ser o primeiro a chegar para nos alegrarmos com o nosso amado Jesus. Oh, glórias! Irmãos, tem que ser uma alegria, mas também é um dever, é uma obrigação, é uma obrigação. As coisas de Deus são interessantes, porque o Senhor, Ele coloca diante de ti o direito de escolha. Mas se você escolheu por servi-lo, tu és obrigado. É obrigado a fazer segundo aquilo que Ele quer. Caso contrário, siga o caminho longe dele. Mas se optou por servir ao Senhor, se ele te recebeu, nós temos a obrigação de guardar a sua palavra. Sexto aspecto, vá à igreja para ouvir e aprender. Ô, glórias! Estamos falando a respeito da importância da igreja. Da importância da igreja. Ela é importante para nos ensinar a palavra, para fazer-nos refletir, como nós estamos fazendo aqui hoje, refletir a respeito da vontade do Senhor. Eclesiastes capítulo 5, versículo 1 diz: guarda o teu pé quando fores à casa de Deus, porque chegar-se para ouvir é melhor do que oferecer sacrifícios de tolo, pois não sabem que fazem mal. Amém? O texto, irmãos, o texto é bem claro também. Nós temos que guardar os nossos pés. O que é guardar os nossos pés? Pés santos, puros, segundo a vontade do Senhor. Guarde o teu pé, guarde a tua vida. Tenha uma vida pura quando fores à casa de Deus. Porque chegar-se para ouvir, olha só, chegar-se para ouvir é melhor do que oferecer sacrifícios de tolo. Sacrifícios de tolo você pode entender da seguinte forma: a pessoa não tem comunhão com o Senhor, não quer saber de Deus, não vem com satisfação, com alegria, com prazer à casa de Deus, e quando chega, quer oferecer a Ele louvor, adoração, quer orar, quer ofertar, quer dizimar e outras coisas mais. É sacrifício de tolo, porque primeiro nós precisamos ter um coração segundo Deus, para que Ele receba a nossa oferta, seja oferta de adoração, de louvor, oferta financeira, enfim, seja qual for o tipo de oferta, para que chegue diante do trono do Senhor, eu tenho que estar ligado a Ele, vivendo a verdade dEle. É assim que funciona. Amém? 7. Vamos à igreja para encontrar a Deus. Ô, glórias! Abacuque capítulo 2, versículo 20. Mas o Senhor está no seu santo templo. Cale-se diante dele toda a terra. Cale-se diante dele toda a terra. Amém? Esse texto de Abacuque é uma profecia que há de cumprir-se ainda. Há de cumprir-se. Mas o profeta diz: o Senhor está no seu santo templo. Onde está o Senhor? No seu santo templo. Nós temos que acessar o templo, estarmos diante do Todo-Poderoso. Cale-se diante dele toda a terra. Cale-se diante dele toda a terra. Ô, glórias! 8. Jesus deu-nos um exemplo quando ele foi à igreja. Irmãos, nós estamos citando alguns aspectos, porém, se fôssemos desdobrar, com certeza, essa quantidade de pontos seriam multiplicados. Mas eu creio que esses são suficientes para despertar-nos, para estarmos diante do Senhor. Jesus deu-nos um exemplo. Ele foi à igreja. Lucas capítulo 4, versículo 16. Chegando a Nazaré, onde fora criado, entrou na sinagoga no dia de sábado, segundo o seu costume, e levantou-se para ler as escrituras sagradas. Queridos, esse texto deixa-nos claro que Jesus era um frequentador assíduo da igreja. Parece que não é verdade? Nós temos a ideia que Jesus não ia à igreja, sei lá por quê. Você pensa assim também? Mas parece que Jesus não ia à igreja, não é? Parece que Jesus não ia à igreja. Até porque nós temos aquela visão do judaísmo, só que Jesus vivia o judaísmo. Jesus era judeu. Ele estava dentro da igreja da sua época. Jesus não era cristão. Ele não seguia os princípios do cristianismo. Ele estava amarrado à lei. Ele veio para cumprir a lei. E ele frequentava a sinagoga? Sim. Aos sábados, ele estava ali segundo o seu costume. Se era segundo o seu costume, isso não quer dizer que ele ia ocasionalmente. Mas ele estava frequentemente, de costume, no templo, na sinagoga. Se Jesus é o nosso exemplo, nós temos também que observar esse princípio e estarmos juntos. E ali, na sinagoga, Jesus levantava-se e lia as escrituras sagradas, lia os profetas. Irmãos, eu tenho certeza que não há dúvida quanto à necessidade de estarmos congregados, de estarmos na igreja. Não há dúvida com relação a isso. O coração endurecido é que nos leva a rejeitar a ideia da obrigação de estarmos juntos. O nosso coração endurecido. E nós nos deixamos mover por tantas situações. Nós temos que vigiar um pouco mais, amados. Vigiarmos. Vamos vigiar, gente. Estar na igreja não é obrigação de pastor. Não é obrigação de apóstolo, de pastora, de diácono, presbítero. Estar na igreja é obrigação de servo de Deus. Pastor, diácono, presbítero, apóstolo, pastora. Antes de tudo, são servos de Deus. Portanto, a obrigação que eu tenho é a mesma que você tem. Na verdade, cada um de nós somos chamados de sacerdotes pelo Senhor. Somos sacerdotes. Uns fazem numa área, outros o Senhor usa em outra área. Porém, cada um de vocês, vocês que estão aqui e vocês que nos veem pela internet, vocês são sacerdotes. E se não fazem alguma coisa, estão em falha com a vontade de Deus para a vossa vida. Procure ser sacerdote. Procure deixar-se usar pelo Espírito Santo de Deus. Amém? Vale ressaltar, irmãos, que igreja e templo no popular, na nossa linguagem coloquial, é a mesma coisa. Eu vou à igreja, eu vou ao templo. Templo são as quatro paredes, são o prédio, o edifício. Só que nós entendemos na nossa língua igreja também como prédio, como edifício. Não apenas a eclésia. A eclésia que é a reunião, que é a congregação do povo de Deus. Amém? Vamos orar então. Senhor, eu quero clamar que Tu venhas mover de forma poderosa, Senhor. Despertar-nos para que nós possamos estar sempre buscando a congregação. Estarmos congregados, Pai, para Te louvar, para Te adorar, para aprendermos mais de Ti. Ó Deus, fala conosco de forma poderosa, Senhor. Alcança-nos com a Tua graça e com a Tua misericórdia. Abençoe a estes que estão ouvindo a palavra, que ainda hão de ouvir, Senhor, que sejam despertados para fazer a Tua vontade. Em nome de Jesus. Amém.

0: já estamos aí, Senhor, pela fé. Aleluia.
1: Eis que do Senhor teu Deus são o céu e o céu dos céus, a terra e tudo que nela há. Deuteronômio 10, 14.

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2: Vamos meditar na palavra, queridos. Eu quero convidá-los a abrir, quem trouxe a Bíblia, quem não trouxe, que ouça a palavra do Senhor com atenção. No Salmo capítulo 1, vamos meditar no Salmo capítulo 1. É um texto extremamente conhecido, é um texto que muitos sabem de cor, mas é um texto de extrema profundidade para a nossa vida. Quando nós ouvimos a palavra do Senhor, quando nós deixamos que essa palavra adentre os nossos corações, irmãos, há uma mudança que será realizada. E essa mudança, ela é feita pelo Espírito Santo de Deus, porque é o Espírito de Deus que edifica nossas vidas, é o Espírito Santo de Deus que toca dentro do nosso coração e nos faz sentir o desejo, a necessidade de servirmos a Cristo Jesus. Aceitarmos a vontade do Senhor e praticarmos a sua vontade no nosso dia a dia. Não é nossa vontade pessoal, não é. É o Espírito de Deus que toca, que submete a nossa vontade pessoal à vontade dele. A Bíblia diz que precisamos trazer cativo a nossa vontade à vontade do Espírito Santo do Senhor. E no Salmo capítulo 1 nos diz a palavra: felizes são aqueles que não se deixam levar pelos conselhos dos maus, que não seguem o exemplo dos que não querem saber de Deus, e que não se juntam com os que zombam de tudo que é sagrado. Pelo contrário, o prazer deles está na lei do Senhor, e nessa lei eles meditam de dia e de noite. Essas pessoas são como árvores que crescem na beira de riachos. Elas dão frutas no tempo certo e as suas folhas não murcham. Assim também, tudo o que essas pessoas fazem dá certo. O mesmo não acontece com os maus. Eles são como a palha que o vento leva. No dia do juízo, eles serão condenados e ficarão separados dos que obedecem a Deus. Pois o Senhor dirige e abençoa a vida que lhes obedecem. Porém, o fim dos maus são a desgraça e a morte. Amém, gente. Oremos. Senhor, nós te louvamos, nós te glorificamos, nós te bendizemos, porque mais uma vez, Pai, estamos aqui reunidos para falarmos, para testificarmos do Teu poder, da Tua graça, da Tua misericórdia. Nós queremos pedir, Senhor, que Tu venhas tocar em cada coração nessa tarde, para que cada vida entenda, Senhor, entenda a necessidade de viver segundo os Teus preceitos, segundo a Tua vontade, em nome de Jesus. Amém. Irmãos, muitas vezes nós concluímos que podemos viver de qualquer forma. É muito comum nós acharmos que nós podemos viver da forma que nós queremos, fazer aquilo que nós queremos, irmos onde nós queremos, agirmos da forma que nos parece melhor. Mas quando nós vamos para a palavra do Senhor, quando nós vamos para a palavra do Eterno, nós vamos descobrir que Deus tem um plano para a nossa existência. Deus tem um plano para você que me ouve pelo som. Deus tem um plano para você que está aqui nesse lugar. Deus tem um plano para as nossas almas, irmãos. O Senhor quer fazer algo maravilhoso, algo extraordinário na nossa existência. Ele quer pegar-nos, tirar-nos do pecado, nos colocar num lugar especial, onde o Seu nome possa ser honrado, onde o Seu nome possa ser glorificado. Essa é a vontade e esse foi o objetivo do Senhor Jesus ao morrer sobre a cruz. Quando Cristo morreu sobre a cruz, irmãos, Ele tinha como objetivo principal fazer que nós entendêssemos a mensagem da salvação, que nós compreendêssemos a sua vontade e que nós abraçássemos essa vontade dele e vivêssemos no nosso dia a dia o seu mandamento, a sua ordem, o seu querer, que nós mortificássemos a nossa vida e deixássemos que a glória do Senhor se manifestasse na nossa existência. É isso que Deus quer para mim, é isso que Deus quer para você, meus amados. Não é diferente para mim, não é diferente para você, não é diferente para o ser humano, esteja onde ele estiver. O plano do Senhor é total. O plano do Senhor é uma realidade para todo ser vivente sobre a face da terra. Porque Deus quer que todos se aproximem dele. Deus quer que todos tenham uma vida de comunhão com ele. Deus quer que todos se ajoguem, que todos se acheguem, que todos estejam aos pés do Todo-Poderoso, abraçando-o como Senhor, como Salvador das suas vidas. E nesse texto, irmãos, escrito há muito tempo atrás, escrito há muito, mas muito tempo atrás mesmo, nós vemos o conselho do salmista. Ele diz: felizes são aqueles que não se deixam levar pelos conselhos dos maus. Amados, hoje, nesses dias complicados, quantas pessoas se deixam levar pelo conselho dos maus? Quantas pessoas estão agindo de forma errada, estão agindo como acha conveniente? Por quê? Porque viram na novela, porque a novela ensina, porque viram no filme, porque o filme ensina, porque tem um amigo que age dessa forma, tem uma amiga que age dessa forma, porque alguém fez desse jeito, alguém famoso agiu dessa forma, e as pessoas tomam esses exemplos para suas vidas e agem segundo esses princípios, quando na verdade, queridos, nós deveríamos não estarmos olhando para essas situações, mas sim olhando para Jesus, porque Jesus é o nosso maior exemplo. Jesus é o nosso maior exemplo. Você jovem que quer ser fiel, quer crescer na tua vida, tem que olhar para Jesus. A você que já passou dos 40, tem que olhar para Jesus. A você que já chegou nos 60, tem que olhar para Cristo Jesus. A você que tem mais do que isso, nós não podemos deixar de olhar para Cristo. Essa é a vontade do Senhor. É assim que Deus quer, irmãos. É desse jeito que nós precisamos agir se nós quisermos chegar aos céus, se desejarmos estar com Deus, estarmos com Ele na glória. E eu creio que esse é um dos objetivos de todos que estão aqui presentes. Eu creio que ninguém quer ir para o inferno, todos querem ir para o céu, não é assim? Se eu perguntar aqui quem quer ir para o inferno, alguém vai levantar a mão? Não vai? Eu acho que não. Mas quem quer ir para o céu? Aí todo mundo vai levantar a mão. Oh, glórias, todo mundo quer ir para os céus. Todo mundo quer ir para os céus, irmãos, porque o que é bom todos querem, o que é bom todos querem, o que é ruim, mas o que é ruim muitos querem também. Não pense que só o bom que o povo quer, o povo também quer e anseia por aquilo que não presta. Anseia por aquilo que não presta. E nós temos visto cada vez mais diante dos nossos olhos, as pessoas que se deixam andar por caminhos errados, que dão passos por caminhos errados, porque se deixaram dominar pela vontade, a vontade da natureza humana, da antiga natureza humana, uma vontade que está desassociada da vontade do Senhor, uma vontade que não está segundo a vontade de Deus. Mas eu quero falar para vocês, amados, que nós precisamos buscar a Deus para a nossa vida. Buscar o Senhor, amar a Deus acima de todas as coisas. Precisamos amar o Senhor com todas as forças do nosso ser. Nós precisamos, irmãos, abrir o nosso coração para Cristo Jesus, convidá-lo para que Ele entre na nossa vida, para que Ele entre no nosso ser, porque quando nós assim fazemos, o Eterno virá sobre nossa vida, entrará no nosso coração, e coisas novas, maravilhosas e mais hão de acontecer na vida daquele que crê. Mas também, queridos, na vida dos que não creem, acontecem coisas grandes. Sim, acontecem coisas grandes. Aqueles que andam no conselho dos maus, que andam segundo os conselhos dos maus, esses também acontecem coisas grandes. Mas você pode observar que todas as coisas grandes que acontecem na vida daqueles que andam segundo o conselho dos maus são coisas ruins, são coisas terríveis, coisas más, mas são coisas grandes, coisas que abalam a vida, coisas que abalam a família, coisas que move toda uma família, mas são coisas ruins. É por isso, querido, que nós precisamos agarrarmos ao Senhor, abraçarmos o Todo-Poderoso e vivermos a vontade do Senhor com todas as forças do nosso ser. Diz ainda a palavra: pelo contrário, o prazer deles está na lei do Senhor, e nessa lei eles meditam de dia e de noite. Pelo contrário, o prazer daqueles que são fiéis ao Senhor, daqueles que não andam segundo os conselhos, a orientação, a direção daqueles que não servem a Deus, mas daqueles que andam segundo a vontade do Eterno. O prazer dessas pessoas está na lei do Senhor. Irmãos, aqueles que amam a Cristo, aqueles que amam a Deus verdadeiramente, essas pessoas se dão para o Mestre, essas pessoas se entregam para o Senhor. Eles querem mais de Deus, eles querem é mais de Deus, eles querem é mais do Senhor. O seu prazer, a sua alegria, a sua satisfação, eles querem é mais do Senhor. E nós precisamos dar uma olhada na nossa vida. Muitas vezes é tempo de pararmos, de refletirmos e perguntarmos: o que é que está entrando na minha existência? Eu quero é mais de Deus, eu quero é mais do Senhor. E às vezes a resposta é: sim, eu quero é mais de Deus. Mas como é que eu posso querer mais do Senhor se eu vivo segundo o conselho dos maus, se eu vivo segundo aquilo que esse mundo ensina? Não funciona dessa forma. Se eu quero mais de Deus, eu tenho que oferecer meu corpo para o Senhor, eu tenho que oferecer minha vida para o Senhor, eu tenho que oferecer tudo quanto tenho para que o Senhor seja honrado, para que o Senhor seja glorificado, para que o Senhor seja bendito na nossa existência. E uma coisa interessante, irmãos, isso não ocorre de forma forçada na vida dos filhos de Deus. Os filhos de Deus têm prazer em estar na presença do Senhor. É natural, amados, é natural. A Bíblia diz que quando nós aceitamos a Cristo como Senhor e Salvador, o Espírito de Deus nos é dado, Ele entra em nossos corações, faz morada dentro da nossa vida, e é Ele que domina todo o nosso ser. E quando nós somos dominados pelo Espírito Santo de Deus, o nosso prazer, a nossa alegria será em andar em caminhos retos, caminhos agradáveis, caminhos bons, caminhos do Senhor, caminhos que dê prazer ao Todo-Poderoso. Salmo capítulo 1, versículo 2. Pelo contrário, o prazer deles está na lei do Senhor, e nessa lei eles meditam de dia e de noite. Aquela pergunta que não quer calar, irmãos. Aquela pergunta que incomoda: tens meditado na palavra do Senhor? Ou seja, tens procurado viver a vontade de Deus de dia e de noite? Tens procurado conhecer a vontade do Senhor? É muito fácil, irmãos, e todos falam a mesma coisa: ah, eu amo o Senhor, eu sou do Senhor, Deus é tudo para mim, não há nada mais importante na minha vida do que Deus, etc, etc, etc. Geralmente as pessoas falam assim, mas poucos, queridos, querem conhecer verdadeiramente a Deus, querem viver verdadeiramente Deus, querem viver em obediência ao Senhor. Poucos querem viver isso. E a vida nossa, e a nossa vida não é de ilusão. A vida do homem não é uma vida de ilusão. Mas precisamos viver verdadeiramente Deus com todas as forças do nosso ser, povo dos céus. Precisamos viver Deus com todas as forças do nosso ser. Quando o camarada está com fome, ele faz tudo para comer, não é verdade? Liga aqui para o Dai, não é? Quando ele não liga para o Dai, ele procura um ovo, procura alguma coisa, até encontrar, e faz uma farofa e coisa assim. Mas ele procura matar a sua fome. Ele procura matar a sua fome. Mas quantos têm procurado matar a sua fome espiritual? A fome espiritual é quando você, irmãos, está carente de Deus, necessitado do Senhor, que você busca a Deus com todas as forças, você vai para a palavra, você vai onde a palavra do Deus Todo-Poderoso está sendo anunciada, para ouvir e para deixar o Senhor trabalhar no coração. Esta é a vontade que precisa dominar nossa existência. Precisamos buscar o Senhor, precisamos buscar Deus o quanto podemos, irmãos, o quanto é possível, o quanto é possível. E aqueles que buscam o Senhor, segundo o salmista, ele afirma: essas pessoas são como árvores que crescem na beira de um riacho. Elas dão frutas no tempo certo e as suas folhas não murcham. Assim também, tudo que essas pessoas fazem dá certo. O homem, a mulher, que tem o Espírito Santo de Deus no seu coração, é um homem, é uma mulher de bem em todos os aspectos. É uma pessoa com a qual você tem prazer em conviver. É uma pessoa que a sociedade olha e vê a diferença porque consegue enxergar Cristo. Você vê a honestidade, você vê a honra da pessoa, você vê a alegria no coração da pessoa, você vê a bondade. Isso são os frutos daqueles que andam com Cristo Jesus. Se você anda com Cristo Jesus e se não produz esses frutos, se você não é uma pessoa boa, se você não é uma pessoa legal, se você não é uma pessoa amigável, se você não é uma pessoa que mostre Cristo Jesus na tua vida, tem alguma coisa errada na tua comunhão com o Senhor. Só é possível, irmãos, vivermos Deus de fato e sermos verdadeiramente do Senhor quando nós abraçamos o Senhor ou recebemos como Salvador e vamos viver aquilo que Ele quer para a nossa existência, aquilo que Ele quer. Nós precisamos, irmãos, sermos como árvores plantadas junto a córregos d'água, junto a córregos d'água. Não sei se vocês já observaram, quando você vê uma planta, você vê uma árvore próxima a um córrego, pode estar tudo seco ao redor, mas ela está verdinha, ela está verde, está frutificando, está dando flor. Por quê? Porque as suas raízes estão na água, as suas raízes estão no córrego, e Cristo Jesus é a nossa água da vida. Cristo Jesus é a água da vida que rega o nosso ser, e é nessas águas que nós precisamos colocar as nossas raízes. É nessa água, irmão, é em Cristo Jesus que nós precisamos colocar, dele tirarmos aquilo que precisamos para viver. Mas, amados, quando nós observamos esses mandamentos do Senhor, quando nós os praticamos, nós estamos honrando o grande sacrifício de Jesus na cruz. Nós estaremos honrando o grande sacrifício de Jesus, porque Cristo veio para que nós pudéssemos ter a vida. E quando nós entendemos o sacrifício de Jesus, entendemos a vontade, entendemos o querer de Cristo para nossas vidas, e quando nós abraçamos a Cristo como Senhor, como Salvador da nossa existência, tudo na nossa vida será diferente, irmãos. Tudo será diferente. A vida será diferente. Aquele que anda enfermo será curado. Aquele que está com depressão será restaurado. Aquele que tem uma vida que a sociedade olha e não consegue ver uma pessoa boa será transformada. As pessoas olharão e falarão: não era aquela fulano de tal? Não era fulano de tal aquela pessoa que era ruim que dá dó? Não é? As pessoas não olharão assim? Pois é, esse fulano de tal mudou. Esse fulano de tal tem uma nova vida. É o Espírito de Deus que transforma, queridos. É o Espírito Santo de Deus que muda a vida da gente. É o Espírito Santo de Deus que entra no coração do homem e muda por completo a essência. É como se houvesse uma transfusão de sangue. É tirado o sangue doente da pessoa. É tirado o sangue doente, o sangue do mal, o sangue do pecado, o sangue das coisas ruins. E o sangue de Jesus é colocado nas nossas veias. O sangue de Jesus é que toma o nosso, é que toma o lugar do nosso sangue. E assim foi comigo, irmãos. O Senhor tirou o sangue ruim que eu tinha nas veias e colocou o sangue bom. E eu procuro conservar que esse sangue continue bom. E nós precisamos fazer dessa forma. Permitir que o Senhor faça uma transfusão de sangue, que tire o nosso sangue ruim, tire aquilo que não presta na nossa existência. Em outras palavras, tire aquilo que não presta na nossa vida e nos dê um novo caráter, uma nova vida, novos princípios, nova alegria, novos planos, novos objetivos de vida, porque não mais vamos viver para satisfazer a nossa própria vontade,

pelo Senhor, é entendermos que Cristo precisa ser o mais importante em nosso coração, é entender que a vontade do Eterno precisa ser maior do que a minha própria vontade. E quando assim fazemos, queridos, e colocamos dentro do nosso coração o reino dos céus, a Bíblia diz que essa pessoa, ela será restaurada, curada das suas enfermidades, curada dos seus pecados, seu nome será escrito no livro da vida, ou seja, essa pessoa será salva, irmãos. Essa pessoa será levada para a presença do Rei, será levada para os céus, e o Senhor tem um lugar especial na glória, um lugar especial na glória, onde está reservado para aqueles que são fiéis, para aqueles que o buscam, para aqueles que o amam. E quando nós amamos o Senhor, e quando nós amamos o Todo-Poderoso, nós vamos andar com Cristo. E quando o nosso dia sobre a face da terra se acabar, quando os nossos dias se acabarem, nós estaremos eternamente na glória com o Todo-Poderoso. E é lá que a coisa vai ser boa, irmãos. E é lá que vai ser bom. Aqui temos momentos bons, não é verdade? Você vive aí 30 anos, aí você fala 1, 2, 3, 4, 5. Ah, meu momento foi bom quando eu casei. Ah, o momento bom foi quando... Qual foi o momento bom? Aí você começa a procurar no dedo. Qual foi o outro momento bom, não? Foi quando eu casei. Ah, quando fizeram aquele aniversário pra mim, tinha um bolo assim, você lembra? Poxa, foi bom. Teve um bolo assim, não sei como é. Aquela viagem que eu fiz, eu fui em Porto Belo. Oh, mas foi bom aquela viagem assim, não é? Aí você começa a procurar nos dedos os momentos bons da tua vida. E você descobre, irmãos, que a vida não tiveram muitos momentos bons. Aí você procura os momentos ruins, aí você lembra o dia que você teve dengue, o dia que o dente doeu, o dia que você chutou a pedra e quebrou a cabeça do dedão do pé, o dia que você caiu da bicicleta, o dia que teu filho falou uma coisa ruim que você não gostou, o dia que teu esposo, tua esposa falou, quis bater em você, enfim, essa coisa toda, você lembra de um tanto de coisa, ou 50 vezes mais, está tudo vivo na mente da gente. Mas as coisas boas, irmãos, são difíceis. Mas o Eterno tem uma promessa para cada um de nós, que essas coisas boas que são um tanto quanto raras hoje, quando nós aceitamos a Jesus, Ele tem um lugar preparado para nós que não se acaba, um lugar maravilhoso, que a alegria, a maior alegria que você já possuiu sobre a face da terra, multiplique isso por 1 bilhão de vezes, ainda é pequena em relação à alegria que o Eterno tem para aqueles que estarão com Ele na eternidade, para todos sempre, irmãos. Essa é a promessa de Deus para nós, essa é a promessa do Senhor, promessa de vitória, promessa de salvação, promessa de coisas boas para, por toda a eternidade. E nós, irmãos, muitas vezes nos agarramos das coisas tão pequenas dessa terra, as coisas tão pequenas, aí nós queremos curtir as coisas ruins, queremos andar com as pessoas ruins, queremos imitar aquilo que a novela fala, aquilo que o filme fala, queremos agir como todo mundo age, e estamos passando, e o dia passa, e o dia passa, e o tempo passa, e você morre, e você morre. É desse jeito que funciona, é desse jeito. E para morrer, queridos, como diz a Denilza, é fácil demais, meu Deus. Para morrer é fácil demais, é fácil demais. Você está vivo agora, você sai, na esquina você é atropelado e morre. Você está vivo aqui, ficou feliz demais, deu um ataque cardíaco e morreu. As coisas, por incrível que pareça, morrer é fácil, não é? Morrer é fácil, irmãos. E nós precisamos estar preparados para este momento. Preparados para este momento, preparados, amados, porque da mesma forma que o Senhor promete na sua palavra um lugar, um paraíso maravilhoso demais, Ele também fala que aqueles que preferem andar nos conselhos dos ímpios, andar com os maus, fazer as coisas ruins, hão de sofrer eternamente no lugar de condenação. E esses muitos poucos querem acreditar que existe, mas existe, é o inferno. A Bíblia diz que existe. E se eu creio no céu, eu tenho que crer no inferno, porque é a mesma Bíblia que fala de um e fala do outro. E a Bíblia diz que esse lugar de sofrimento é terrível, irmãos, é terrível. Então, para os amados compreender rapidamente, para você compreender o sofrimento, eu não quero falar com isso que tenha fogo no inferno.

0: Não que não tenha fogo no inferno, mas uma coisa eu sei que tem lá: sofrimento, sofrimento. Mas para você entender se é bom ou não estar no inferno, se o sofrimento é legal, se o sofrimento é gostoso, quando você chegar em casa, não espalha para ninguém, porque é uma experiência muito especial. Você chega em casa, acende o fogo lá no seu fogão, vai lá, acende o fogo. Coloca a sua mão em cima do fogo e deixa lá. Um minuto, só um minuto. Amém? Vamos fazer o teste? Por que não? Porque todo mundo sabe que dói. Dói, dói, dói, dói. É um sofrimento terrível. Amados, não se engane, o inferno é pior. O inferno é pior. Porque assim está escrito na Bíblia. É um lugar que o cara sente dor, sente sofrimento de ranger os dentes. Por favor, olhemos, portanto, para Cristo Jesus. Olhemos para o Senhor, povo amado. Olhemos para o Senhor, porque Deus tem preparado um lugar maravilhoso demais para nós. E nós não podemos perder a oportunidade de estar nos céus. Nós não podemos perder a oportunidade de estar na glória. Nós não podemos perder a oportunidade de aceitar o convite de Cristo quando diz: vinde a mim, todos que estáis cansados e sobrecarregados. Aceite o povo de Deus. Aceite o convite do Senhor. Aceite o convite do Senhor. É grátis. É. Só cabe a nós aceitar e Ele faz o restante na vida da gente. Nós aceitamos, Ele nos dá o Espírito Santo e o Espírito Santo nos dirige. Cabe a nós apenas sujeitarmos à ação do Espírito. E é isso que Deus quer fazer na minha vida. É isso que Deus quer fazer na tua vida. Foi por isso que Jesus deu a sua vida na cruz. Não foi porque era bonito morrer na cruz, queridos. Não foi porque era legal, porque era revolucionário, porque ia sair na revista, ia sair na televisão, ia sair no jornal. Não, não era isso não, irmãos. É porque Ele amou a gente. É porque Ele nos amou. Porque Ele queria ver você do lado dEle na glória. Porque o Senhor deseja que sejamos com Ele. E é por isso que Ele fala para você: não ande no conselho dos maus, não ande segundo esse mundo, mas abrace a Jesus, abrace o Senhor, abrace a vontade dEle, deixe que a glória do Eterno se manifeste poderosamente na vossa vida, povo dos céus, e vocês verão quão bom e agradável é viver Cristo Jesus, quão bom e agradável é fazer a vontade do Senhor. Que nós possamos refletir nessa palavra, irmãos. Porque eu não estou aqui para acusar ninguém. Não estou dizendo que você vai para o inferno ou se você deixa de ir para o inferno. Não é essa a questão. Estou apenas mostrando para vocês que há duas possibilidades e nós precisamos optar por uma delas. Precisamos optar. Uma opção minha é uma escolha minha. E se eu escolher errado, não tem jeito. Eu vou arcar com as consequências da minha escolha. Amém? Que Deus abençoe a cada um dos irmãos. E que cada um faça a escolha certa. Que faça a opção certa, porque é a Bíblia que nos dá a direção para a nossa vida. É a Bíblia que nos dá, não é o homem, é a palavra de Deus. Que o Senhor, portanto, honre na vida de cada um a sua palavra e que nós possamos ser pessoas cheias do Espírito Santo de Deus, em nome de Jesus. Amém.
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Por isso não desfalecemos. Mas ainda que o nosso homem exterior se corrompa, o interior contudo se renova de dia em dia. 2 Coríntios 4:16.

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1: Queridos, nós estamos aqui reunidos mais uma vez para aprendermos do Senhor aquilo que Ele deseja para as nossas almas. O nosso crescimento com o Todo-Poderoso, ele é contínuo. Precisamos dia após dia buscar o Senhor, dia após dia nos aproximarmos dEle, para que assim tenhamos nosso coração cheio, repleto da sua graça e da sua misericórdia. Hoje eu quero falar a respeito de promessas. É um tema que todos gostam, um tema que chama a atenção de todos. Promessa é bom demais, não é verdade? Promessa é bom demais. Todo tipo de promessa é boa. Você recebe a promessa de alguém, que alguém vai te abençoar, alguém vai te dar alguma coisa, e você fica naquela expectativa, naquela alegria. Quando você aproxima-se do Senhor, você pede alguma coisa, ou quando você lê na palavra de Deus, e você vê as promessas do Senhor para a tua vida, também o teu coração vibra, o teu coração fica feliz, porque o Senhor, Ele realmente tem promessas para as nossas almas. Hoje nós queremos discorrer um pouco a respeito do tema. Eu distribuí com os irmãos essa folha para facilitar o acompanhamento. Amém? Vamos orar para nós iniciarmos o nosso estudo. Senhor, nós te louvamos pela tua graça e pela tua misericórdia. Te bendizemos, Pai, por cada um desses que aqui estão presentes e aqueles também que nos ouvem pela internet. Ó Deus, abençoe a cada um desses para que possam sentir a tua presença, que possam entender a tua palavra e sair daqui, Senhor, com seus corações cheios de prazer e alegria em estar na tua santa e bendita presença. É o que nós clamamos em nome de Jesus. Amém. Amados, a promessa tem como base, com certeza, a fé. Se você precisa e se você quer receber alguma coisa do Senhor, o primeiro passo é ter um coração transbordante de fé. Sem fé, impossível que recebamos do Senhor alguma coisa. É preciso crer no Senhor. E crer nesse aspecto é confiar que o Senhor tem para dar, que o Senhor está pronto para abençoar, que o Senhor quer mudar a tua sorte, que o Senhor quer abrir e encher teu coração com tudo aquilo que é bom, com tudo aquilo que você não pode nem mesmo imaginar. Assim é o Senhor para com a gente, amados. O Senhor, queridos, Ele tem zelo para com cada um de nós. O Senhor olha para você e o Senhor tem alegria na tua vida. Mas para que a alegria do Senhor nesse aspecto seja completa, nós precisamos também fazer a nossa parte. Eu faço a minha parte e o Senhor com certeza há de fazer a dele. Mas muitas vezes estão apenas esperando a promessa de Deus, porém não querem fazer nada para serem detentores e para receber de fato esta promessa. Infelizmente estão pregando por aí, pregam todo dia, a cada instante, que para você receber de Deus basta que você faça um sacrifício financeiro, que você dê aí 5 mil reais, opa, o céu desce sobre a tua vida. 1.000 reais, mais ou menos, 500 reais quebra o galho, 100 reais vai uma bençazinha, 50 reais o Senhor olha para você. Ensinam isso para vocês, e cada dia que passa ensinam isso, mas o Eterno não quer apenas este aspecto. Até que a bênção da oferta é boa, sim, mas o Senhor quer, acima de tudo, que o nosso coração seja ofertado a Ele. Isso que é o principal, irmãos. A partir do momento que eu ofereço o meu coração para Deus, que eu falo para o Senhor: Deus, aqui está a minha vida, é tua, é para a tua honra e para a tua glória, eu estou me colocando da forma que Ele quer que eu viva. E quando eu faço dessa forma, quando a minha ação é dessa forma, eu estarei apto a receber aquilo que Deus tem para cada um de nós. E eu quero falar para vocês que as bênçãos do Senhor para nós, elas são amplas, são grandes demais, mas basta que nós sejamos cooperadores, amém? Cooperando com o Senhor na obediência à palavra, no testemunho, na vida, cada dia mais segundo o querer do Senhor. Esta é uma base que nós não podemos perder de vista. Até porque a fé, ela está alicerçada nesse aspecto, aspectos da santidade. Para que minha fé seja verdadeira, eu tenho a necessidade de estar em comunhão com o Todo-Poderoso. Fé sem comunhão com o Senhor não é fé. Ah, eu creio muito no Senhor, mas você vive os princípios de Deus? Ah, sabe como é que é? Eu sou humano, carne é fraca, aquela coisa toda. Que tipo de fé é essa? A fé verdadeira, ela obriga-nos a viver princípios verdadeiros de Deus. E para que eu os conheça, necessário é ler a palavra, me informar qual a vontade do Senhor, conhecer a vontade de Deus, para que assim, amados, a nossa comunhão com o Eterno, ela seja completa, ela seja completa. Amém? Logo no início dessa folha está escrito: em nosso meio, às vezes é propagada a ideia de que, se Deus nos fez uma promessa, Ele fará de tudo para cumpri-la, independentemente de nossa cooperação com Ele e de nossa obediência à Sua palavra. Quem pensa assim está enganado quanto à indiferença do Senhor em relação ao nosso comportamento. Existem diversas condições a ser observada para que as Suas promessas se cumpram em nossa vida. É isso aí. Se você não cooperar fazendo a tua parte, você com certeza não receberá aquilo que Deus tem para você. Vamos para o primeiro passo. O que precisamos saber sobre as promessas de Deus? Primeiro, crer que as promessas se cumprirão, e precisamos de fé para que possamos crer que as promessas se cumprirão. Hebreus capítulo 11, versículo 1, nos diz: ora, a fé é a certeza de coisas que se esperam, a convicção de fatos que não se veem. Isso é a definição bíblica de fé. Mas eu posso falar para vocês, amados, para que nós possamos entender o que é fé, eu não preciso acender uma lâmpada para saber que ela vai clarear o ambiente. Eu tenho certeza absoluta, se eu acender esta lâmpada, o ambiente há de ficar claro. Este é um aspecto da fé. Eu creio nisso e é fato. Eu não preciso olhar para o sol para saber que o sol ilumina. Eu tenho certeza absoluta que o sol ilumina, é claro. Eu não preciso acordar meia-noite para ver se a noite é escura. Eu tenho convicção que toda noite é escura, excetuando o luar e as lâmpadas acesas, mas naturalmente a noite é escura. São fatos que nós temos convicções. Nós morremos afirmando que o sol é claro. Nós morremos afirmando que a noite é escura. Não há como você negar, são pontos que não há como negarmos. A fé em Deus, ela precisa dessa convicção. Eu preciso crer no Senhor com tanta certeza, com tamanha convicção, a ponto de ir até as últimas consequências por amor ao Senhor. E isso geralmente nós não fazemos. A nossa fé para com o Senhor, ela é um tanto quanto cheio de dúvidas. Eu creio meio que duvidando do Senhor. Eu creio, mas não tenho convicção. Eu creio, mas não vivo de fato. Não é assim que o Senhor deseja, irmãos. Nós precisamos crer e viver certos, certos, que o Senhor, Ele é o abençoador, e que as promessas de Deus há de se cumprir na nossa vida. Temos que ter essa convicção, gente. É convicção que muitas vezes nos falta. É convicção. Hebreus capítulo 11, versículo 6. De fato, sem fé é impossível agradar a Deus, porquanto é necessário que aquele que se aproxima de Deus creia que Ele existe e que se torna galardoador dos que o buscam. Nós não podemos agradar o Senhor sem que a nossa fé seja verdadeira. Quantas vezes você quer uma bênção do Senhor? Você quer receber algo de Deus? Mas quando você coloca teu joelho no chão, porque nesse momento, no momento que nós precisamos da bênção, que nós queremos receber alguma coisa do Senhor, nós lembramos de ajoelhar, lembramos de orar, lembramos de jejuar, nós vamos para a igreja, nós procuramos agradar o Senhor como nós fazemos aos homens. Nós usamos o mesmo princípio: ah, eu vou agradar fulano e tal, para que ele me compense de alguma forma, para que ele me recompense de alguma forma. E nós procuramos fazer a mesma coisa para com o Senhor. Aí eu fico bonzinho de uma hora para outra. Eu preciso da bênção. Aí eu fico bom. Qual a bênção? A bênção do emprego, a bênção do casamento, a bênção da saúde, etc. E vai por aí. Aí eu fico bom, amados. Eu passo a ler a palavra, eu coloco louvores dentro da minha casa, meu celular fica cheio de músicas para louvar o Senhor, passo a orar, ler a Bíblia, tudo bem, aquele momento é temporário. como nos PCs, é uma pasta temporária. Passou aquele momento, você vai e deleta aquela pasta, zera aquela pasta e volta para a sua vidinha cotidiana. Olha só, queridos, é por isso que nós não recebemos muitas vezes aquilo que Deus tem para nós. É por isso que nós não recebemos, porque nós queremos enganar o Senhor. O Senhor, diz a Bíblia, que sonda o nosso coração. Antes mesmo que nós venhamos a verbalizar uma palavra, o Senhor já sabe que palavra nós vamos falar. Os nossos pensamentos, cada um de vocês está olhando para mim com esses olhão assim, não é? Todo mundo olhando para mim. O Senhor sabe o que está passando aí dentro. Não faço a menor ideia. Mas o Senhor sabe. Então o Senhor vai além do nosso entendimento. Ele transcende o nosso entendimento. O Senhor, irmãos, Ele sonda o nosso coração. Portanto, para que nós possamos receber as promessas do Senhor, é necessário que haja sinceridade diante do Mestre. Sinceridade. Coração puro, coração sincero, coração reto. Para que assim o Senhor olhe para a gente e nos abençoe. Tiago capítulo 1, versículos 6 e 7. Peça-a, porém, com fé, e nada duvidando, pois o que duvida é semelhante à onda do mar, impelida e agitada pelo vento. Não suponha esse homem que alcançará do Senhor alguma coisa. Essa questão do crer duvidando, ela é muito comum em nossas vidas. Eu acredito desacreditando. Eu confio desconfiando. Nós olhamos para um aspecto, porém olhamos para o outro também. Eu sei que Deus pode fazer, mas eu tenho minhas dúvidas se Deus fará comigo. Ah, está na Bíblia, eu sei que Deus move céus e terra, eu sei que Deus criou céus e terra, eu sei que Deus abençoa e Deus tem abençoado. Conheço alguém que foi curado, conheço alguém que recebeu a bênção do Todo-Poderoso, mas comigo, sabe como é que é, não é? Sabe como é que é? Eu sou pior do que os outros, aquela história toda. Ninguém gosta de mim, ninguém me ama. Aí você aparece com essas ladainhas diante do Senhor e aquela história toda, como se isso fosse mover o coração do Senhor. Não vai, amados. O que move o coração do Senhor? Somente o coração puro, o coração quebrantado diante dele. Não adianta usarmos expedientes comuns ao homem para tentar mover o coração do Senhor. E nesse texto, Tiago diz que nós jamais podemos duvidar. É preciso que você se achegue diante do Senhor, que você clame pela promessa de Deus sobre a tua vida, mas convicto, convicto, convicto que Deus vai mover favoravelmente a você. É preciso ter convicção, gente, ter certeza, certeza mais que absoluta. Amém? Então, crer nas promessas, ter fé naquilo que Deus quer para nossas vidas, é extremamente necessário para que possamos ser abençoados. Letra B, acatar as condições estipuladas por Deus. O interessante, amados, é que o Senhor, Ele exige de nós ações. O Senhor, Ele nos dá, mas nós precisamos fazer alguma coisa para receber. Quando você lê, por exemplo, a história de Abraão, ou outros que estão na palavra de Deus, você verá que todos fizeram alguma coisa para receber de Deus as promessas reservadas. Todos fizeram alguma coisa. Nós precisamos nos submeter à vontade do Senhor. Qual é a vontade do Senhor? O que é que Deus quer de você? Isso aí é uma questão sua, particular com o Criador. Uma questão sua com o Senhor. Já falamos que a base é a santidade, é ter fé. Porém, com certeza, o Senhor há de exigir de você algum tipo de ações ou ações para que você se habilite a receber dele as bênçãos reservadas para a tua vida. Nesse aspecto, nós vemos Abraão. Abraão teve que sair da sua terra. Ele habitava com seus familiares. A história de Abraão é muito interessante. Eu acho extremamente interessante. A Bíblia diz que Abrão, na verdade o nome dele era Abrão antes de conhecer o Senhor, Abrão morava em Ur, um local situado a aproximadamente 800 quilômetros de Canaã, para onde ele veio. E andando lá pelos desertos da vida, o Senhor manifestou-se a ele. Olha que interessante. O Senhor manifestou-se a ele. Vale ressaltar que a sua família era idólatra, seus pais eram sacerdotes, ele era de uma família de sacerdotes pagãos. Mas um dia o Senhor se manifestou a Abraão. Abraão desejava com certeza conhecer o Deus verdadeiro, o Deus real. E um dia o Senhor se manifestou a ele. Não precisou de um pastor, não precisou de um discípulo, não precisou de profetas, de um sacerdote ou outra pessoa qualquer, mas o Espírito Santo de Deus chegou até Abraão e falou com ele, amados. Abraão tinha um coração totalmente sensível à voz do Senhor. Nós precisamos ter esse coração de Abraão, coração sensível à voz do Todo-Poderoso. Hoje nós temos ouvido a palavra dia após dia. O Senhor levanta os seus para falar do seu amor, da sua graça. Nós temos ouvido com nossos ouvidos físicos, temos visto com nossos olhos aquilo que Deus tem falado. Mas nem sempre estamos dispostos a ouvir a voz do Senhor, a nos colocarmos em sintonia com a vontade dEle. Abraão estava em Ur e a Bíblia diz que ele ouviu o chamado do Senhor. Deus fez uma promessa a ele. Ele era detentor de uma grande promessa, talvez a maior promessa que um homem já teve sobre a face da terra. O Senhor disse para Abraão que dele faria uma grande nação, e dessa nação nós somos hoje descendentes, somos descendentes de Abraão. Olha que bênção. Ele não conseguiu ver a promessa do Senhor se realizar na sua vida, na totalidade, viu parte. Principalmente essa parte melhor, ele não conseguiu ver, não conseguiu visualizar, mas o Senhor honrou a promessa dele, e ao longo dos milênios, essa promessa se cumpre dia após dia. Gênesis capítulo 12, versículo 1. Ora, disse o Senhor a Abraão: sai da tua terra, da tua parentela e da casa de teu pai, e

submissão, fé, para obedecer esse chamado do Senhor. E a Bíblia nos diz que Abraão assim agiu, ele levantou o acampamento, ele pegou a sua família e ele partiu em direção a Canaã. Ele partiu em direção a Canaã. E ali o Senhor começou a mover na vida desse homem. E ele experimentou o poder de Deus na sua vida de uma forma muito magnífica, de uma forma muito extraordinária. Nós, amados, queremos receber também as promessas do Senhor para as nossas almas. Queremos sim, nós queremos as promessas de Deus para as nossas vidas, quantas vezes queremos, no entanto temos observado que não estamos dispostos a pagar o preço que Deus exige, a pagar o preço. Eu quero de Deus a promessa, eu quero do Senhor a promessa, mas temos uma dificuldade muito grande para fazer as pequenas coisas que Deus exige de nós hoje. Temos uma dificuldade tão grande, amados. Como é que vamos receber, povo dos céus? Nós precisamos ter o coração totalmente dedicado, totalmente consagrado, para estarmos aptos para receber do Todo-Poderoso. Em Lucas capítulo 24, versículo 49. Eis que envio sobre vós a promessa de meu Pai. Permanecei, pois, na cidade, até que do alto sejais revestidos de poder. Esse texto refere-se aos discípulos que precisaram ficar em Jerusalém até que eles fossem revestidos de poder. Não precisava fazer nada, apenas sentar e esperar o tempo do Senhor. A promessa de Deus, ela vem no tempo certo. Talvez é necessário apenas sentarmos e ficarmos aguardando o tempo do Senhor se manifestar, o tempo de Deus acontecer. Mas vale ressaltar, irmãos, que eu tenho que desenvolver uma vida santa, eu preciso desenvolver uma vida santa com o Senhor. Esta é a base. Nós nunca podemos esquecer que a base é a santidade. Então nós precisamos entender isso, irmãos, entender isso, esperar o tempo certo, estar no Senhor aguardando, com fé, ouvindo a voz do Senhor. Os discípulos, eles ouviram a voz do Eterno e receberam a promessa do Senhor. A promessa de Deus veio sobre a vida deles. Abraão ouviu a voz do Senhor. A promessa do Senhor se manifestou de forma parcial, mas ainda continua se manifestando hoje em nossos dias. A promessa de Abraão, ela continua viva até os nossos dias. O Senhor também quer fazer assim com cada um de nós. Ele quer chamar você, Ele quer colocar você de pé, Ele quer te comissionar, Ele quer te abençoar, Ele quer fazer você prosperar nos teus caminhos, Ele quer fazer você andar cada dia mais com Ele, amados. Mas eu preciso estar disposto a ouvir a voz do Senhor e colocar-me à disposição dEle. Amém, igreja? A importância de esperar o tempo de Deus. Esperar não é nada bom, esperar não é legal. Nós não nascemos com vontade de esperar, nós não temos essa disposição para esperar. Nós queremos que o Senhor haja na nossa vida o quanto antes, que a bênção de Deus venha sobre a nossa vida o quanto antes. Nós temos pressa, nós queremos para ontem aquilo que Deus tem para cada um de nós, não é assim? Eu quero a bênção de Deus, mas eu quero para amanhã cedo. Eu quero para ontem, se fosse possível. É assim que nós queremos, irmãos. É assim que nós desejamos. Porém, nós precisamos entender que o Eterno nos atende segundo a sua própria vontade. É a vontade do Senhor que é soberana. Não é a nossa vontade. Irmãos, nós somos apenas servos. Servos. E essa palavra servo, no aspecto bíblico, é escravo mesmo. É escravo. Nós devemos ser apenas escravos do Senhor. E escravo não tem vontade própria. Escravo espera as determinações do seu Senhor. Assim nós precisamos ser, irmãos. Entendermos que somos servos do Senhor, escravos do Senhor, e precisamos esperar no Todo-Poderoso, porque Ele cuida de nós. Ele tem seu cuidado, a sua atenção voltada para as nossas vidas. Romanos capítulo 10, versículo 13, nos diz: porque todo aquele que invocar o nome do Senhor será salvo. Porque todo aquele que invocar o nome do Senhor será salvo.

Esta é uma promessa do Senhor que Ele não retarda. Essa promessa do Senhor, ela é para o momento, ela é para o agora, ela é para este exato momento. O Senhor, irmãos, Ele deseja que a salvação seja uma realidade imediata na vida do ser humano. Deus deseja, irmãos, que essa promessa da salvação seja recebida por cada um de nós e que nós estejamos com o nosso coração aberto, e quando nós abrimos o coração, Ele se manifesta e ela torna-se uma realidade. O Senhor quer, irmãos, que sejamos salvos. O desejo do Senhor é que todos nós alcancemos a glória e estejamos com Ele lá nos céus. É desejo de Deus para as nossas vidas. O grande problema é que nós não temos esse desejo de estar com o Senhor. Nós não temos, irmãos. É um negócio tão complicado, só a misericórdia de Deus. Nós queremos ir para o céu, mas não queremos estar na presença do Senhor. Nós queremos as bênçãos de Deus, mas nós não queremos nos submeter ao Senhor. Nós queremos ser abençoados, mas nós não queremos pagar o preço. É dessa forma que funciona a nossa mente. Nós temos essa ideia. Mas o Senhor lhe quer que estejamos prontos para receber dele a bênção da salvação. Esta bênção é para este momento, é para o agora. Precisamos estar com o coração sempre aberto para que a graça do Senhor aconteça na nossa vida. E vale ressaltar que a bênção da salvação, ela também se manifesta no perdão de nossos pecados. A Bíblia diz que somos pecadores e, lamentavelmente, nós temos pecado no decorrer do dia. Todos pecam no decorrer do dia. Não há um sequer que não peque. E o Senhor tem reservado para cada um de nós a bênção do perdão, a promessa do perdão. E quando nós reconhecemos o nosso pecado, colocamos o nosso joelho no chão e falamos: Deus, nos perdoe, nos purifique, nos lave, restaura a nossa vida, restaura a nossa existência, o Senhor nos purifica também de imediato. Ele não fala para você: ah, espera, vou pensar a respeito disso. Ah, espera, amanhã talvez eu te perdoe. A Bíblia diz que se nós estivermos com o coração quebrantado, se houver arrependimento dentro do nosso coração, o perdão do Senhor é imediato. O perdão de Deus é imediato. Outro aspecto que nós precisamos entender a respeito do perdão é que não há pecado grande nem pequeno. Nós entendemos: ah, pecado grande, pecado pequeno. Se eu conto uma mentira, pecadinho, pequenininho, quase invisível. Se alguém matou alguém, pecadão, tem que ir para a cadeia, tem que pagar o preço. De fato, tem que responder diante da sociedade. No entanto, diante do Senhor, o pecado é o mesmo. O pecado da pequena mentira é o mesmo pecado de alguém que assassinou outro. É assim que funciona, irmãos. Para o Senhor, queridos, o pecado não importa o tamanho, mas o que ele gera. E pecado gera desobediência. E diz a Bíblia que esse pecado separa o homem da presença de nosso Senhor e Salvador Jesus. Portanto, nós não podemos brincar de pecado, brincar com o pecado. Ah, Deus sabe que eu sou pecador mesmo. Tem uns crentes por aí que acham que Deus tem que suportá-los. Ah, Deus tem que me suportar, mais ou menos assim. Deus tem que me engolir, como disse alguém tempos atrás. Deus tem que me engolir. Não, irmãos, Deus não tem que engolir você, Ele não precisa de você. É você que precisa dEle. E se você não correr ao encontro dEle, você está literalmente ferrado. Literalmente, o Senhor, Ele fez a parte dEle, Ele deu-nos Jesus, Ele abriu a porta, abriu o caminho, nos deu o meio de comunhão com Ele, que é Jesus, nos deu o Espírito Santo para nos edificar. Mas eu tenho que entender que eu preciso da salvação, eu tenho que correr atrás da salvação, e eu tenho que viver os princípios do Senhor com todas as forças do meu ser. No entanto, vemos também que o Senhor tem algumas bênçãos, algumas promessas que são mais tardias. A promessa da descida do Espírito Santo, por exemplo, Lucas 24, versículo 49. Eis que envio sobre vós a promessa de meu Pai. Permanecei, pois, na cidade, até que do alto sejais revestidos de poder. Amém? O interessante, amados, que essa profecia referente à descida do Espírito Santo, quem a proferiu foi o profeta Joel, há muito tempo atrás.
há muito tempo atrás, muito tempo antes que o Espírito Santo fosse dado. Joel capítulo 2, versículo 28. E acontecerá depois que derramarei o meu Espírito sobre toda a carne. Vossos filhos, vossas filhas profetizarão, vossos velhos sonharão e vossos jovens terão visões. É uma profecia muito antiga, amados. Ela se cumpriu em Atos capítulo 2, lá no Pentecostes, quando o Espírito Santo de Deus desceu sobre aqueles que estavam reunidos em forma de chamas. Vale ressaltar que aquele dom que ali foi dado àquelas pessoas reunidas não era o dom de línguas estranhas, mas eram idiomas que eram falados normalmente naquela região. Se você ler mais atentamente Atos 2, versículo 4, você verá que tinha ali umas 10 nações reunidas, e a Bíblia diz que cada um ouvia no seu próprio idioma. Portanto, não eram línguas dos anjos, haja vista que esta, se não houver um intérprete, ninguém conseguirá entendê-la. Vemos que o Senhor se manifestou muito tardiamente. A profecia veio muito tempo antes, mas muito tempo antes. É um tempo superior a 500 anos. Muito superior a 500 anos. Desde Joel até a profecia se cumprir em Atos capítulo 2, versículo 4. Amados, precisamos entender que Deus tem promessas para a gente, mas talvez não é o tempo de você receber. O que nós precisamos é crer, amados, é crer. Nós queremos, muitas vezes, fazer que o nosso braço tenha força, e queremos usar o nosso braço para fazer acontecer aquilo que só Deus pode fazer acontecer. Aí você deseja uma bênção, e você vê que está demorando, você vê que Deus quer te abençoar naquela área, mas está demorando. Passaram-se uma semana, um mês, um ano, dois anos, enfim, passaram-se algum tempo, aí você cansa de esperar, aí você vai...

0: providência de Deus se cumprindo. É, amados, coração enganoso, carne enganosa. É preciso muito cuidado com as tais profecias. Nós somos pentecostais, deixa eu abrir um parênteses aqui. Somos pentecostais, cremos nas profecias, estou falando delas aqui, mas cremos nelas. Amém? Cremos no dom de língua, cremos em visão, revelação e vai por aí. Somos pentecostais, cremos nisso. Mas o conselho é: recebeu a profecia, busque a confirmação de Deus. E espere o tempo de Deus. E se você recebeu a profecia e está em pecado, primeiro passo, conserta a tua vida com o Senhor para ver se a profecia é verdadeira. Porque se você estiver em pecado, apareceu o profeta apontando para você com profeciazinhas, tipo assim, ah, Deus está te abençoando, ah, Deus vai te fazer prosperar e aquela coisa toda, e não apareceu uma palavra dizendo, arrependa-te, confessa teu pecado, espírito de engano está aí à solta, irmão, está à solta. E o espírito de engano tem feito uma grande confusão dentro da igreja atual. É por isso que você vê tanta coisa terrível, terrível mesmo por aí. É porque o espírito de engano, ele deturpa a tua visão e faz você enxergar segundo o homem. Ah, mas Deus está abrindo uma concessão. Deus não abre concessões. Quem abre concessões são os homens. Deus é reto. Deus não se engana. Deus não precisa desses detalhes. Ou você se encaixa ou não encaixa, é mais ou menos por aí. Estejamos atentos, atentos, atentos a esta verdade do Todo-Poderoso. Amém? A promessa do Senhor é uma verdade para nossas vidas. E elas são muitas, são abundantes. Mas nós precisamos entender que nós temos que oferecer condições para que as promessas se cumpram na vida da gente, cooperando para o cumprimento das promessas. Durante o tempo de espera, precisamos manter-nos cultivando a perseverança no Senhor. Se você tem uma promessa, persevere. Santo hoje, santo amanhã, santo a semana que vem, santo o próximo mês, santo daqui a 6 meses, santo no próximo ano, santo nos próximos 5 anos, santo até o resto da vida. Isso chama-se perseverança. Perseverança. Amém? Nós precisamos, amados, estarmos ligados na promessa do Senhor. Nós não podemos colocar o carro na frente dos bois. Contextualizando, nós não podemos colocar o motorista puxando o carro. É tudo no seu tempo. Boi puxa carro, motorista dirige carro. Nós não podemos inverter essas posições. Ou seja, nós não podemos querer que o Senhor se manifeste no tempo nosso, no tempo que nós achamos conveniente. Amém? Fiquemos atentos com relação a isso. Nesse tópico, vamos falar a respeito da contrapartida humana. O que é contrapartida? O Senhor, Ele tem para nos dar, mas nós precisamos fazer a nossa parte. Fazer a nossa parte. Você precisa fazer a tua parte diante do Senhor. Você precisa se esforçar para andar segundo a vontade do Criador. Tem uma parábola que nós não vamos ler, Mateus capítulo 25, a partir do versículo 14, que fala a respeito dos talentos. Todos conhecem essa parábola. Nós precisamos ler essa parábola e ver se nós não estamos agindo daquela forma. É preciso meditarmos, irmãos, meditarmos na palavra, meditarmos. Amém? É preciso meditarmos. Nada cai do céu, nada cai do céu. E se cair, sai de baixo porque é um avião caindo ou coisa parecida. Nada cai do céu, gente. Não vai cair. Você tem que se esforçar, irmãos. Tem que se esforçar. Neguinho, branquinho, amarelinho, azulinho, quer receber a bênção de Deus ali, sem fazer nada. A Deus, manda a bênção. Eu não estou me contradizendo, viu, irmãos? Eu falei antes a respeito de você colocar o teu braço na frente. Estou falando aqui a respeito de você se esforçar para viver princípios de Deus, princípios do Senhor. Nós precisamos meditar na palavra, comer a palavra, nos enchermos da palavra, para que assim possamos de Deus receber aquilo que Ele tem para com a gente. Amém? Nós precisamos fazer a nossa parte, é a contrapartida, a nossa contrapartida nessa história. Outro aspecto, irmãos, é necessário valorizar aquilo que o Senhor nos dá. Valorizar aquilo que nós temos conquistado de Deus. Nós valorizamos tantas coisas. Valorizamos coisas que não são dignas de nada, que não servem para nada. Mas quando Deus tem uma promessa para você, valorize a promessa. Amém? Valorize. A promessa da salvação, valorize a tua salvação. A promessa do batismo no Espírito Santo, valorize o Espírito Santo de Deus na tua vida. A promessa da pregação, você tem uma promessa. A promessa do ID, interessante, Deus fez uma promessa para você. E a promessa é, ide por todo mundo e pregar o Evangelho. Nós não valorizamos a promessa do Senhor. Ah, mas essa promessa? Sim, porque é bênção de Deus para nós. Pregar o Evangelho não é peso, gente. A partir do momento que as pessoas conseguem enxergar as coisas do Senhor como peso nas suas vidas, como fardo, com certeza ele não vive princípios do Senhor. Porque as coisas que são de Deus, aquilo que é de Deus, são leves e são agradáveis. O Senhor nos diz que ele tira o fardo pesado e nos dá fardos leves. Não é isso que está na palavra? Vinde a mim todos que estáis cansados e sobrecarregados, e eu vos aliviarei. Então, irmãos, precisamos valorizar aquilo que Deus já tem nos dado. É preciso valorizar, amados. E pregar a palavra é bênção de Deus. E existem seres que desejavam ardentemente pregar o Evangelho. Diz a Bíblia que os anjos desejam pregar o Evangelho. Mas o Senhor diz que essa honra, que essa glória é nossa. É nossa, gente. O Senhor não permitiu que os anjos falassem do seu amor, mas reservou para nós essa promessa. Só que quando nós olhamos o ide por todo mundo e pregar o Evangelho, isso é coisa de pastor, isso é coisa de presbítero, coisa de apóstolo, isso não é para mim, não é para você. Quando você chegar diante do Todo-Poderoso com suas mãos vazias, você será cobrado. Será cobrado com certeza pela falta de amor para com a sua obra. O interessante é que nós amamos o Senhor, mas não amamos falar do Senhor. Já notou isso? É um amor tanto quanto dúbio, meio duvidoso. Eu amo o Senhor, mas não amo falar do Senhor. Eu amo Deus, mas não amo aquilo que é de Deus. É uma coisa assim um tanto quanto complicada de se entender. Amém? É necessário que estejamos sempre na orientação, na direção do Espírito Santo de Deus. Tudo, irmãos, quanto façamos, é na direção do Espírito Santo de Deus. Não faça, como eu disse antes, não faça no braço, na tua força, mas faça na direção, na orientação do Espírito Santo de Deus. Vai fazer alguma coisa? Joelho no chão, clame ao Senhor a direção, a revelação. Irmãos, o Senhor nunca se cala. Todas as vezes que você, claro, em santidade, que você busca o Senhor, busca de Deus uma resposta, Ele te responde. Ele te responde. Ele te dá a direção que você precisa. Ele te dá a direção. Outro aspecto interessante a respeito das promessas é que Israel recebeu uma promessa, e a promessa era voltar para Canaã. Era voltar para a terra prometida. Por que voltar? Quando José levou sua família para o Egito, antes eles moravam em Canaã. Deixaram o Canaã e foram para o Egito. E o Senhor prometeu que eles voltariam para Canaã. Passaram-se 400 anos até que isso se cumprisse com o Êxodo. Mas quando eles chegaram em Canaã, após 40 anos de peregrinação pelo deserto, quando eles chegaram em Canaã, eles descobriram, amados, que a terra estava povoada e o povo que lá estava era um povo muito bravo. E houve muitas lutas, para que a terra fosse reconquistada e para que eles tomassem posse. Portanto, muitas vezes vamos passar pelas lutas também no nosso dia a dia. Vamos passar, mas persevera, porque a Canaã é promessa de Deus para cada um de nós. A Canaã do Senhor é promessa para as nossas vidas, é promessas. Amém? Como se dá o cumprimento das promessas? O cumprimento das promessas se dá por etapas, visando unicamente a glorificação do Senhor. Amém? As promessas passam por Jesus. 2 Coríntios capítulo 1, versículo 20. Porque quantas são as promessas de Deus, tantas tem nele o sim, porquanto também por ele é o amém para a glória de Deus por nosso intermédio. O texto refere-se a Cristo Jesus. As promessas que nós temos para receber do Todo-Poderoso, elas passam por Cristo Jesus. Cristo Jesus é um dos meios através do qual as promessas chegam até nós. Deus não cumpre imediatamente as suas promessas. Salmo capítulo 103, versículo 14. Pois ele conhece a nossa estrutura e sabe que somos pó. Amém? Muitas vezes, aquilo que Deus tem para você, você não suportaria hoje, mesmo estando vivendo em santidade. Deus te prepara primeiro. Deus te prepara, ele te dá condições, ele te fortalece para que você esteja apto a receber as promessas que ele tem reservado para cada um. Amém? Nós temos alguns exemplos disso na palavra do Senhor. Aqueles que foram preparados pelo Senhor para fazer a obra, receberam de Deus todo o preparo para que eles tivessem força, tivessem condições de fazer aquilo que o Senhor queria nas suas vidas. As promessas são cumpridas para a glorificação do Senhor. Neemias capítulo 9, versículos 7 e 8. Tu és o Senhor, o Deus que elegeste Abraão, e o tiraste de Ur dos Caldeus, e lhe puseste por nome Abraão, achaste o seu coração fiel perante ti, e com ele fizeste aliança para dares a sua descendência à terra dos cananeus, dos heteus, dos amorreus, dos ferezeus, dos jebuseus, dos girgazeus, e cumpristes as tuas promessas, porquanto és justo. Amém. As promessas que o Senhor fez a Abraão, tudo aquilo, amados, foi para que o nome santo dele fosse glorificado. Vale ressaltar que as promessas que Deus tem para a tua vida é para que o nome dele seja glorificado. Tudo quanto recebamos do Senhor é preciso que seja usado para a sua própria honra e glória. Tudo quanto façamos, façamos para honrar e glorificar o Senhor. A nossa vida, gente, é para honrar e glorificar o Todo-Poderoso. Nós somos criados com um objetivo único: honrar e glorificar o nosso Senhor e Salvador Jesus. Amém? Portanto, que nós possamos entender essas verdades e possamos, através das promessas que Deus tem para cada um de nós, sermos canais de bênção. Além de sermos abençoados, sermos canais de bênção, abençoadores, para que outras pessoas sejam alcançadas pela graça, para que nós possamos nos alegrar com o próximo e, acima de tudo, usufruir do cuidado de Deus para as nossas almas. Amém, amados? Nós precisamos buscar correr atrás da nossa bênção, correr atrás da nossa promessa. Mas nunca esqueçam, gente, a base é a santidade. Sem santidade é impossível ver ao Senhor. E se eu não consigo acessar a Deus, como vou receber dele as promessas? Como vou receber dele as promessas? Busquemos, portanto, o Senhor com todas as forças de nosso ser, com todo o nosso coração. Vamos orar. Senhor, nós te louvamos pela tua graça e pela tua misericórdia. Te louvamos, ó Deus, porque tem nos ensinado a esperar, a confiar, Senhor. A esperar o tempo, o teu tempo, Senhor Jesus. E que nós possamos estar aptos a receber as bênçãos que tens para com as nossas vidas. Prepara-nos, ó Deus, para que sejamos segundo o teu coração. Que vivamos a tua verdade. E que, acima de tudo, o teu nome seja honrado, Senhor. Seja glorificado através da nossa vida. Ó, Senhor, aqui está o nosso ser, Pai. E queremos declarar que é para a tua honra e é para a tua glória. Prepara-nos para que vivamos a tua verdade. É o que clamamos em nome do teu Filho Jesus. Amém, Pai eterno. Aleluias.
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2: Nosso estudo de hoje, a Santa Ceia do Senhor. Irmãos, a Santa Ceia, ela é uma celebração, é algo que nós fazemos para celebrarmos o grande sacrifício de Cristo Jesus para com as nossas vidas. O grande sacrifício do Senhor. A palavra diz que Ele deu a sua vida para que nós pudéssemos ter vida, e Ele fez isso para que assim nós tivéssemos a oportunidade de estarmos diante dEle. Nós vamos abrir a Bíblia em Marcos capítulo 14, versículos 22 até o 26. Nos diz a palavra: enquanto estavam comendo, Jesus pegou o pão e deu graças a Deus. Depois partiu o pão e o deu aos discípulos, dizendo: peguem isto, é o meu corpo. Em seguida pegou o cálice de vinho e agradeceu a Deus. Depois passou o cálice aos discípulos e todos beberam do vinho. Então Jesus disse: isto é o meu sangue que é derramado em favor de muitos, o sangue que garante a aliança feita por Deus com o seu povo. Eu afirmo a vocês que isto é verdade. Nunca mais beberei deste vinho até o dia em que beber com vocês um vinho novo no reino de Deus. Então eles cantaram canções de louvor e foram para o Monte das Oliveiras. Amém, queridos? Pai amado, nós te louvamos pela revelação da tua palavra. Te louvamos pelo cuidado que tens para conosco, Senhor. Pelas instruções, pela orientação, Senhor, para que melhor possamos te servir sobre a face da terra, para que melhor possamos te adorar e te glorificar. Abra nosso entendimento para que nós possamos compreender o teu grande sacrifício, Senhor. Oh Deus, que possamos compreender, Senhor, e amá-lo ainda mais por todas as coisas que tens feito por nós, especialmente pela salvação que nos é dada através do teu sangue. Oh Senhor, abençoa-nos e fala conosco em nome de Jesus. Amém, Senhor. Aleluias. A Santa Ceia do Senhor. Amados, a Santa Ceia, ela foi instituída por Deus na noite em que ele foi traído. Ali estavam reunidos, era Páscoa, ali estavam reunidos Jesus e os discípulos, e Cristo pegou do pão e também do vinho que estava sendo servido e deixou-nos o exemplo da ceia do Senhor. A Santa Ceia foi ordenada por Cristo para que fosse realizada para sempre, como uma forma de lembrar do seu sacrifício na cruz pelos nossos pecados. Jesus sabia que ele seria crucificado. Jesus estava ciente da traição de Judas e ele sabia que aproximava o momento em que ele seria levado, em que ele seria preso, em que sofreria por nossa causa, sofreria por cada um de nós. E naquele momento, amados, ele deixou uma marca para a igreja, um memorial para a igreja, demonstrando o seu grande amor para conosco. E todas as vezes que nós participamos da ceia do Senhor, nós estamos também declarando a Jesus o nosso amor e a expectativa da sua volta. Haja vista que ele diz que voltaria para buscar o seu povo. E nós relembramos aquele momento especial e aguardamos a volta de Cristo Jesus. É certo, amados, que muitas vezes nós não sentimos o prazer e a alegria pela volta de Cristo. Esse é um negócio complicado, não é? Nós devemos ter alegria na iminente volta do Senhor, mas nem sempre nós nos alegramos com isto. Quando nós pensamos na volta de Cristo, é indiferente. Muitas vezes somos indiferentes com relação a esta questão. Mas nós precisamos entender que essa volta do Senhor é uma porta que se abre para que toda a sua palavra se cumpra e para que estejamos com ele na glória em definitivo para todo sempre. E a ceia, ela é um marco para a igreja. E a ceia, ela é um marco para a igreja, para que nós possamos adorar o Senhor e aguardá-lo de uma forma ansiosa, alegres. Amém? Que nós possamos entender isto, irmãos, e buscarmos do Senhor a direção que ele tem para nós. Muitas vezes, irmãos, nós temos uma vida espiritual, uma vida religiosa, que na verdade está mais para religiosa do que para espiritual. Nós até lemos a Bíblia, estamos presentes nos cultos, falamos glórias a Deus, aleluias, mas parece que falta algo no coração. Parece que está faltando algo, parece que está faltando. Não se encaixa muitas vezes. Quando isso ocorre com a gente, nós temos que buscar ainda mais o Senhor e falar para o Todo-Poderoso preencher o vazio que se forma no nosso coração. Precisamos entender essa verdade, queridos. e nos colocarmos na presença do Mestre com todas as nossas forças, com todo o nosso vigor. E a Santa Ceia é um momento em que a Igreja reunida celebra este momento tão especial, e que nós possamos entender que ao tomarmos a ceia, nós estamos dizendo

para Cristo, venha Jesus, porque eu acredito e aceito o teu sacrifício para com a minha vida, para com a nossa vida. Amém? O que é a ceia do Senhor? O que é a Santa Ceia? 1 Coríntios capítulo 11, versículos 23 até o 25, o apóstolo Paulo descreve a ceia e ele diz: porque eu recebi do Senhor esse ensinamento que passei para vocês, que o Senhor Jesus, na noite em que foi traído, pegou o pão e deu graças a Deus, depois partiu o pão e disse: isto é o meu corpo que é entregue em favor de vós, façam isto em memória de mim. Assim também, depois de jantar, ele pegou o cálice e disse: esse cálice é a nova aliança feita por Deus com o seu povo, aliança que é garantida pelo meu sangue. Cada vez que vocês beberem desse cálice, façam isso em memória de mim. Amém, queridos? Irmãos, quando nós comemos do pão e tomamos do vinho, do suco de uva ou do vinho, aqueles elementos, eles não são transformados em carne e sangue. O apóstolo Paulo descreve algo interessante. Ele coloca como memorial. Memorial é uma lembrança. Nós tomamos a ceia do Senhor, comemos da carne e tomamos do vinho como uma lembrança do feito de Cristo na cruz, da morte de Cristo na cruz. Não há um texto sequer na palavra que diz que aqueles elementos tornam-se em carne e em sangue. Não existe isso, irmãos. Nós precisamos entender que é apenas um memorial. É relembrando o sacrifício de Cristo Jesus. Portanto, você não torna-se uma espécie de canibal ao comer o pão, nem tampouco ao beber o vinho. Porque, na verdade, continua sendo pão e continua sendo vinho. Em nosso caso, suco de uva, haja vista que nos dias de Cristo, certamente eles tomavam vinho. A bebida era comum, o vinho era comum entre eles, era uma bebida comum em Israel. No entanto, para nós hoje é um pouco mais difícil servir o vinho, porque muitos veem a bebida alcoólica com os olhos não muito bons, e se você serve a ceia com vinho, certamente alguns vão de falar. E para evitarmos problemas, até porque menores na nossa igreja tomam a ceia do Senhor, e para evitar problemas com a sociedade, com as leis do nosso país, nós optamos pelo suco em substituição ao vinho. Mas o que é a ceia do Senhor, irmãos? É uma festa memorial. Jesus quer que nós lembremos dele como aquele que deu a sua própria vida por nós. É isso que nós precisamos trazer ao coração ao tomarmos a ceia, que Jesus, ele deixou a glória, que ele tornou-se homem para que nós pudéssemos ter a oportunidade de sermos salvos e termos a nossa vida restaurada para a honra e para a glória dele. A Santa Ceia é o momento que nós devemos, junto com nossos amados, recordarmos do grande feito de Cristo e que ele morreu para que nós fôssemos libertos para a honra e para a glória dele próprio. Amém, amados? Nós precisamos entender essa verdade e cada dia que servirmos a ceia, não nos omitirmos de tomá-la, mas tomá-la para a honra e para a glória de nosso Senhor e Salvador Jesus. Muitas vezes as pessoas pensam: ah, eu estou em pecado, não vou tomar a ceia, ah, eu não vou tomar a ceia, e não tomam. Mas eu quero dizer para vocês o seguinte, amados: pecados não se guardam. Nós não devemos ter na nossa existência uma gaveta ou uma porta, um espaço reservado para o pecado. Na verdade, nós não podemos cultivar o pecado na nossa vida. Pecado é uma consequência de nossos atos errados. Infelizmente, vamos pecar. Vamos dar passos errados na decorrência da nossa vida, no decorrer do nosso dia. Mas a Bíblia nos orienta, nós somos orientados pelo Senhor a não guardarmos o pecado. Se porventura você pecou, é necessário que haja arrependimento e confissão deste pecado, para que, se Cristo voltar, como nós esperamos, se Cristo voltar, você não fique para trás, você não perca a oportunidade de subir com Ele. Nós precisamos estar preparados a cada instante da nossa vida, a cada minuto da nossa vida. Não permita, irmãos, que o pecado te separe de Deus. Não permita que o pecado te separe de Deus. É muito comum nas igrejas nós vermos membros não tomarem a ceia do Senhor.

Mas por que não estão tomando a ceia do Senhor? Porque eles entendem que a sua vida está em pecado e que não devem tomar. O entendimento é correto. Assim diz a Bíblia, que aquele que está em pecado, e vamos ver um pouco mais à frente, mas que aquele que está em pecado não tome da ceia. Mas o entendimento errado é guardar o pecado no coração, é segurar o pecado, é não confessar e vir para a igreja com pecado. Pecado vivo, derramando, pingando sangue. Nós não podemos viver dessa forma, mas sim estarmos santos e vivermos a santidade a cada minuto da nossa existência, a cada minuto da nossa vida. O pecado não é para nós. O pecado é uma enfermidade e todas as enfermidades são curadas com remédios. Nosso remédio é a confissão do pecado. É a confissão. Eu creio que dentre nós, ninguém quer uma enfermidade ou conservá-la em nosso corpo. Se você fica enfermo, você não vai procurar aumentar aquela enfermidade, mas sim tirá-la do seu corpo, arrancá-la do seu corpo com os remédios. Assim deve ser o pecado, queridos. Se ele entrou na nossa vida, nós precisamos não alimentá-lo para que cresça, mas sim fechar a porta, confessando, arrependidos, confessando o pecado. Amém? Número 2. Até quando a ceia será celebrada? 1 Coríntios 11, 26. De maneira que, cada vez que vocês comem deste pão e bebem desse cálice, estão anunciando a morte do Senhor até que ele venha. Até quando a ceia será celebrada? Até a volta de Cristo. Enquanto houver igreja sobre a face da terra, a ceia deverá ser celebrada. Ela não vai cair de moda. Não vai cair de moda. No entanto, nós temos visto dentro das igrejas alguns desvios com relação à ceia. Eu já ouvi ceia santa, ceia disso, ceia do milagre, ceia não sei de quê. A ceia, ela não faz milagre na vida de ninguém. A ceia não muda a vida de ninguém. A ceia não opera algo extraordinário na vida de ninguém. A ceia é um momento seu com Deus. Seu com Deus. Um momento de recordar, de louvar e glorificar a Cristo pelo grande sacrifício. No entanto, nesses últimos tempos, tudo que parece um pouco diferente e que tem um cunho que mais está ligado ao espiritual, as pessoas acham uma forma de fazer que enxerguem aquilo que não é. E a ceia do Senhor muitas vezes é pregada como aquilo que não é. Ela não opera milagre, ela não cura, ela não enriquece ninguém, ela não dá prosperidade, ela não faz nada disso que muitas vezes vemos relacionado à ceia pelos falsos profetas dos últimos tempos. Mas o seu objetivo principal é para que nós possamos celebrar a morte de Cristo, nos alegrarmos pelo seu grande sacrifício e aguardarmos a sua volta. A Bíblia diz que a Santa Ceia deve ser realizada até que Cristo venha. Além de ser um memorial, a Ceia do Senhor é um ato profético. Por que um ato profético? Todas as vezes que você toma a ceia, você está afirmando que crê na volta de Jesus. Que você crê que Cristo voltará para buscar a sua igreja. É uma proclamação da volta de Cristo Jesus, do Cordeiro vivo. Ao celebrar a ceia, irmãos, a igreja mostra que mantém viva a esperança do retorno de Cristo. Mas quantas vezes por ano a igreja deve celebrar a ceia do Senhor? Ah, isso é relativo. Não tem uma recomendação. Pelo que nós entendemos na igreja primitiva, a ceia do Senhor era celebrada todas as vezes que ele se reuniu. Esse é o entendimento que deixa-nos passar pelos escritos, principalmente do apóstolo Paulo, que todas as vezes que eles estavam reunidos, eles ceavam. No entanto, algumas igrejas fazem mensalmente, que é o mais comum, outras bimestralmente, enfim, não há uma definição, não há determinação, mas eu acho que uma vez por mês, uma boa quantidade. Todo mês você declarar a esperança da volta de Cristo Jesus. Houve um tempo que a Igreja Missão Vivos, ainda no seu início, celebrava a Ceia do Senhor semanalmente. Todos os cultos nós celebrávamos a Ceia do Senhor. Mas por incrível que pareça, irmãos, tornou-se um ritual meio que vazio, porque as pessoas já não valorizavam aquele ato da forma que deveria ser. Aí nós optamos em fazê-lo mensalmente para a honra e para a glória de nosso Senhor e Salvador Jesus. E temos prazer nisso, porque sabemos que o Senhor se agrada

desse momento tão especial da igreja, a igreja celebrando a sua morte, a sua ressurreição e aguardando a sua volta para buscá-la. Número 3, quem pode participar da Santa Ceia? Quem pode participar? 1 Pedro capítulo 1, versículos 18 e 19. Pois vocês sabem o preço que foi pago para livrá-los da vida inútil que herdaram dos seus antepassados. Esse preço não foi uma coisa que perde o seu valor como o ouro ou a prata. Vocês foram libertados pelo precioso sangue de Cristo, que era como um cordeiro sem defeito nem mancha. Queridos, quem pode participar da ceia do Senhor? Quem pode participar são aqueles que são cordeiros de Cristo, cordeiros do Senhor, aqueles que possuem uma vida sem defeito, uma vida sem mancha, ou seja, aqueles que estão de bem com o Todo-Poderoso, aqueles que amam o Senhor e procuram viver a sua verdade no dia a dia, esses estão aptos a participarem da ceia do Senhor. Mas pastor, é preciso que sejam membros da igreja? Não necessariamente, amados, não necessariamente. O que importa é que sejam membros dos céus. E há muitos que são membros do reino celeste e são cidadãos do reino celeste, porém não são membros da igreja. E nós precisamos entender isto, queridos, que não é a igreja que te habilita a participar da ceia, mas a tua vida de santidade, a tua vida de comunhão com Cristo Jesus, esta sim habilita-nos a participarmos, a celebrarmos a ceia do Senhor. E nós precisamos entender isso, irmãos. Em nosso meio, inclusive, nós servimos ceias às crianças. Algumas igrejas acham que não deve ser dessa forma, porque as pessoas precisam ser membros, estar no rol de membros da igreja. Mas nós entendemos, à luz da palavra, que Cristo disse que destes é o reino dos céus. Ou seja, se há alguém que tenha pureza suficientemente para tomar da ceia do Senhor, são as crianças. E elas precisam ser doutrinadas a entender a volta de Jesus, a breve volta de Jesus, que nós estamos celebrando o grande sacrifício de Cristo. Mas, a partir da idade da razão, que nós não podemos definir uma faixa etária, mas a partir da idade em que a criança já começa a entender o que é errado e o que é certo, o que Deus quer e o que Deus não quer para a sua vida, e elas procuram viver a santidade, a partir desse momento já respondem pelos seus atos. E nós devemos ter cuidado, porque sem santidade e tomarmos da ceia, a Bíblia diz que é juízo sobre a nossa vida. Aqueles que tomam da ceia, irmãos, sem santidade, sem compreender o que está fazendo, esses trazem para si juízo. Mas vale ressaltar que aqueles que estão no mundo sem Cristo Jesus, se tomarem da ceia, não vai trazer nenhum transtorno para eles, haja vista que já estão no mundo. Mas aqueles que conhecem ao Senhor, porém estão no pecado, mas têm ciência do pecado, esses, ao tomar da ceia, eles trazem para si ainda mais condenação. Ainda mais condenação. Aqui em nosso meio, por exemplo, chega uma pessoa que você sabe que ela não é do bem. Não é uma pessoa que busca a presença do Senhor, que ama o Todo-Poderoso, que vive na santidade. Mas você está servindo a ceia e ela toma dessa ceia. Você vai dizer, não, você não pode? Não, nós não vamos fazer isso. É preciso entendermos que é uma consciência pessoal, é uma opção pessoal. E cada um responde pelos seus atos. Precisamos entender isso, irmãos. Nós não estamos aqui para julgar se você deve ou não tomar a ceia do Senhor. Se você está apto ou não tomar a ceia. Esse julgamento é particular, é um julgamento seu, é um auto-julgamento que nós devemos fazer para as nossas vidas. Amém? Número 4. Como devemos participar da Santa Ceia? Como devemos participar da Santa Ceia? Letra A. Com dignidade, com santidade, com pureza. 1 Coríntios capítulo 11, versículo 27. Por isso, aquele que comer do pão do Senhor ou beber do seu cálice, de modo que ofenda a honra do Senhor, estará pecando contra o corpo e o sangue do Senhor. E já falamos a respeito dessa questão, porém vamos frisar um pouco mais. Irmãos, nós precisamos nos preparar para tomarmos a ceia do Senhor. Mas qual é o preparo? O preparo é diário, é contínuo. Ah, hoje é domingo, hoje

0: hoje é Santa Ceia do Senhor, eu vou me preparar, vou me santificar. E os demais dias? E o ontem? O anteontem? Se Jesus tivesse voltado anteontem, terias ficado? Terias perdido a salvação? É necessário entendermos que não se prepara para tomar a ceia do Senhor. Não, não se prepara. Se prepara para viver a vontade de Cristo. E isto necessário é que seja diário. Entendamos dessa forma, irmãos. É comum avisarmos, olha, segundo domingo, Santa Ceia. Preparem-se para a Santa Ceia do Senhor. Mas isso é errado. A igreja precisa estar continuamente preparada e possuir comunhão real com Deus a cada instante da sua vida. Até porque essa ideia de nos prepararmos para a ceia do Senhor, ela torna-se um pouco falsa. Torna-se um pouco falsa. Ah, mas eu me arrependi, confessei o meu pecado. Será que houve arrependimento de fato? Ah, me arrependi só para tomar a ceia do Senhor? O Senhor, Ele, sonda o nosso coração e entende em profundidade a nossa vida, e Ele sabe se há ou não arrependimento verdadeiro na nossa existência. Essa ideia de preparar-nos só no domingo para virmos à igreja, preparar-nos só no domingo para tomarmos a ceia do Senhor e os demais dias. Nós vamos enganar a Deus? Como vamos enganar? Ele sonda o nosso coração, irmãos. Ele conhece a nossa vida. E se nós passamos uma semana toda separada dele, chegou o domingo, hoje é Santa Ceia, tem que me preparar, tem que santificar minha vida. Olha, vou ser bem sincero para vocês. Provavelmente esse preparo não há de existir, não será verdadeiro. Porque nós vamos fazer visando apenas um aspecto na vida da gente. E não é assim que Deus quer. Nós devemos estar preparados todos os momentos da nossa existência. Amém? Lembremos que a Santa Ceia é um banquete espiritual. Não é algo carnal, é algo que nós fazemos porque o nosso coração tem prazer no Senhor. Letra B, com reverência. Com reverência. A reverência, irmãos, nos faz aproximar de Deus. Mas o que é reverência? É você se aproximar do Senhor, é você ter comunhão com Deus, é você estar apto para chegar diante do trono, é você acessar a presença do Mestre. E isso se faz com reverência. 1 Coríntios capítulo 11, versículos 28 a 31 diz: portanto, que cada um examine a sua consciência, e então coma do pão e beba do cálice. Pois a pessoa que comer do pão ou beber do cálice sem reconhecer que se trata do corpo do Senhor, estará sendo julgada ao comer e beber para o seu próprio castigo. É por isso que muitos de vocês estão doentes e fracos, e alguns já morreram. Se examinássemos primeiro a nossa consciência, nós não seríamos julgados pelo Senhor. Irmãos, quando Paulo escreveu isso aqui, ele fazia referência à ceia do Senhor. Mas esta referência se aplica a toda a nossa vida como homens e mulheres do Senhor. Nós precisamos viver essa vida de comunhão com Deus todos os dias da nossa existência. Não apenas no momento da ceia, mas todos os dias da nossa vida. É preciso examinarmos a nossa existência todo santo dia, de manhã, meio-dia, à noite, examinarmos para ver se não há em nós a semente do pecado, se não há em nós o pecado sendo germinado, crescendo no coração e nos afastando de Deus. Nós não podemos dar bobeira, irmãos. Nós não podemos dar lugar para as trevas na nossa existência, mas é preciso andarmos com a consciência limpa, cheia do Espírito Santo, vivendo a verdade do Senhor a cada minuto da nossa vida. Nós precisamos entender que o Senhor não chamou-nos para vivermos apenas domingos diante dele, mas para vivermos 7 dias por semana, 30 dias por mês, anos após anos, na sua presença, para a sua honra e para a sua glória. Entendamos dessa forma, Deus quer que tenhamos uma vida perene, uma vida santa, uma vida cheia do Espírito, uma vida preparada para ser usada por Ele. E aqueles que, porventura, tenham consciência do pecado, mas os guarda no coração, estes certamente serão julgados pelo Senhor. Conforme está em 1 Coríntios 11, versículo 31. Serão julgados pelo Senhor. Se examinássemos primeiro a nossa consciência, nós não seríamos julgados pelo Senhor. Examinem, irmãos, examinem a vossa consciência, examinem a vossa vida e veja se porventura há pecado. E se ali eles estiverem presentes, arranque-os, jogue fora, para que vocês não venham arcar com as consequências dos mesmos na existência. Letra C, com alegria e hinos e louvor. Mateus capítulo 14, versículo 26. Então eles cantaram canções de louvor e foram para o Monte das Oliveiras. Amém. Glórias a Deus. Algo que eu acho estranho, amados, é que muitas vezes, no momento da ceia do Senhor, canta-se uma música fúnebre, uma música triste, uma música para baixo, aquela assim bem triste, que não gera alegria no coração. Jesus sabia o que ia acontecer com ele. A palavra diz que ele sabia o que ia acontecer, que ele sabia que seria preso, que seria crucificado, e mesmo assim cantaram canções de louvor. Canções de louvor. Não são as músicas, graças a Deus aqui nós não cantamos essas músicas tristes, mas não são as músicas tristes que vão quebrar o nosso coração ou que nos fará pessoas que terão acesso à presença do Senhor. Mas é preciso entender que é um momento de alegria. E quanto mais feliz a música, melhor. Precisamos entender que o sacrifício de Jesus foi para a nossa restauração, para a mudança da nossa vida, para a transformação da nossa vida, para nos habilitar a estarmos com Ele na glória. E ainda, irmãos, que estamos aguardando a sua volta, que estamos aguardando a sua volta maravilhosa. Por que cantarmos hinos tristes? Temos que celebrar o Senhor, é com alegria, é com palmas, oh glórias. Canções que mostram o nosso prazer, a nossa satisfação em saber o que Cristo fez e que Ele brevemente volta. Ao cantar, Cristo encarou a escuridão da noite, da dor e da morte, pois sabia que tudo estava nas mãos de Deus. E como Ele, nós também devemos cantar. Amém, amados? Precisamos nos alegrar sempre em Cristo Jesus. Salmo capítulo 92, versículo 1. Bom é render graças ao Senhor e cantar louvores ao teu nome, ó Altíssimo. Bom é render graças. Irmãos, nós cantamos louvores na igreja, não é para nossa própria alegria, não é para nós mesmos. Nós cantamos louvores para louvar, o nome já fala, louvores, para louvar o Criador. E se nós cantamos louvores e ou adoração ao Todo-Poderoso, temos que fazer com prazer, temos que fazer com a nossa força, temos que fazer com satisfação, amados. É certo que muitas vezes as canções são repetidas, mas isso não tira de forma alguma o esplendor da presença do Senhor. E devemos fazer sempre com prazer, com satisfação. Tudo quanto façamos para o Senhor, irmãos, façamos com alegria, façamos com prazer. Se você ora, ore com prazer, com alegria. Se você vem à igreja, faça isso não como um peso, não como um fardo, mas com satisfação, com alegria, com prazer. Se estamos reunidos aqui, que tenhamos alegria no Todo-Poderoso. Se o pastor irá falar 40 minutos, ouçamos com prazer, com alegria, porque é a palavra de Deus para o nosso coração. E se olharmos as mensagens de Cristo, eram bem maiores, a do apóstolo Paulo, infinitamente maior. Ouçamos os 40 minutos, ouçamos os 40 minutos com alegria, com satisfação, porque é o Senhor falando as nossas vidas. Queridos, nós precisamos mudar o nosso conceito de Deus, mudar o conceito de Deus na nossa vida e buscarmos prazer naquilo que é do Senhor. Vou falar algo muito sério para vocês, amados. Eu já ouvi pastores com dificuldades, porque tinham que ministrar no culto de ensino e tinham que ministrar no domingo. E eles tinham dificuldades naquilo e aquilo os afligia, e alguns ficam até em depressão, porque tem que falar muito. Irmãos, eu tenho prazer em falar para vocês. Eu tenho alegria. Muitas vezes nós falamos 2, 3, 4 vezes por semana, sem contar aquilo que nós fazemos na internet. Às vezes falamos todos os dias, 40 minutos na internet sem parar, isso, 7 dias por semana. Ainda temos o culto de quarta-feira, temos o culto da noite no domingo, culto de adoração. É peso? Não, não é peso. Não é peso, amados, é alegria para mim. Eu tenho prazer em falar. Ah, mas por que você está falando? Não, porque eu gosto do Senhor, eu amo Deus e eu gosto de falar daquilo que é de Deus. Eu gosto de falar das coisas do Senhor. Eu tenho satisfação naquilo que é do Senhor. Muitas vezes nós vemos sacerdotes com uma certa dificuldade, porque tem que falar 3 vezes por semana e não sabe o que falar. Eu não me preocupo com essas coisas, amados. Ah, eu vou ficar uma semana preparando ali. Claro, vida de jejum, de oração, isso é contínua, né? A vida de comunhão com o Todo-Poderoso. Mas ficar naquela preocupação, o que é que eu vou falar, o que é que eu vou falar? Aí vai para a internet, vai para não sei onde, e pega um livro, e não sei o quê. Não, sinceramente, eu não tenho essa preocupação. Porque eu sei que o Senhor há de dar a palavra. O Senhor há de falar ao meu coração, e essa palavra que Ele fala comigo, eu compartilho convosco. É minha satisfação fazer isso. Amém? Que nós possamos ter alegria no Senhor. E se você, porventura, tem dificuldades... Ah, pastor, eu queria tanto falar na igreja, mas eu não sei o que falar. Abra a boca e deixe o Espírito Santo falar. Abra a boca e deixe o Espírito Santo falar. Não queira falar. O grande problema dos pregadores é querer falar. Quando eles querem falar, apelam para as oratórias da vida, apelam para as regras de oratória, para todo aquele arcabouço que todo pregador bom tem que seguir, toda aquela situação, e a palavra fica engessada. É possível fazer isso? Claro que é possível. Fica uma palavra bonita, fica uma palavra que muitas vezes faz as pessoas chorarem. Mas será que é o Espírito Santo que está fazendo a pessoa chorar? Nós temos que apenas sermos servos, bocas, para que o Senhor as use. Amém? Que nós possamos colocar-nos como bocas. E se porventura o Senhor te chamar para falar uma palavra, não se preocupe muito. Preocupe-se apenas em santificar a tua vida e orar. E o Senhor fará o resto na tua vida. É assim que o Senhor faz, amados. Salmo 147, versículo 1. Aleluia! Bom e amável cantar louvores ao nosso Deus. Fica-lhe bem o cântico de louvor. Atos 16, versículo 25. Por volta da meia-noite, Paulo e Silas oravam e cantavam louvores a Deus. E os demais companheiros de prisão escutavam. Paulo e Silas estavam presos. A Bíblia diz que eles estavam no tronco, ou seja, estavam com seus pés presos. Mas eles não estavam lamentando, não estavam preocupados com a situação. A preocupação deles naquele momento era louvar o Criador, porque eles sabiam que Deus tinha o controle de todas as coisas. E certamente o controle veio, porque o Senhor fez um terremoto aparecer do nada e abriu as portas. E eles receberam a liberdade para a honra e para a glória do Senhor. Queridos, que estejamos continuamente preparados para esse encontro com Cristo. Que no momento da ceia, não haja aquela preocupação, será que estou apto ou não apto para tomar a ceia? Mas que você entenda que é preciso estar apto para estar na presença do Senhor, e isto continuamente. Estejam aptos, para que Deus possa olhar para cada um de nós e sermos achados como servos segundo o seu coração. Isso que é importante. Efésios 2:19. Portanto, vocês, os não-judeus, não são mais estrangeiros nem visitantes. Agora vocês são cidadãos que pertencem ao povo de Deus e são membros da família dele. Nós já não somos estrangeiros aos olhos do Senhor. Já não somos gentios, mas fomos feitos em membros da família dele, em cidadãos dos céus. Entendamos isso e tomemos posse dessa realidade. A ceia, irmãos, é o momento para louvarmos o Criador, adorarmos ao Mestre, para possuirmos comunhão com os irmãos, nos alegrarmos juntos pelo grande sacrifício de Cristo Jesus. Amém? Portanto, amados, a nossa próxima ceia, que nós possamos ter nossos olhos abertos e nos alegrarmos com aquilo que o Senhor fez e está prestes a fazer, que é a sua volta para nos levar para estarmos com Ele na glória. Vamos orar. Pai de amor, nós te louvamos pela palavra, Senhor. Nós queremos pedir que Tu venhas nos trazer cada dia mais a revelação, para que possamos nos colocar segundo a Tua vontade e estarmos aptos a vivermos a Tua palavra dia após dia, Senhor. Oh, meu Deus, nós Te louvamos pelo Teu sacrifício. Te louvamos, oh Deus, pela Tua morte e pela Tua ressurreição e pela Tua volta, Senhor, a Tua breve volta para nos buscar. Nós Te louvamos por todas essas coisas e queremos declarar que a nossa vida está aqui à Tua mercê, à Tua disposição, para que seja trabalhada segundo a vontade do Teu Espírito. Crie em nós, ó Deus, um coração puro, um coração que Te ame, um coração que anseia pela Tua presença, que tem alegria em Ti, Senhor. Ó Deus, crie em nós um coração reto. Esse é o nosso clamor, em nome do Teu Filho Jesus. Amém, Senhor. Aleluias.
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mas fiel é Deus, o qual não deixará que sejais tentados acima do que podeis existir. Antes, com a tentação, dará também o meio de saída para que a possais suportar. 1 Coríntios 10, 13.

ergue tua voz, igreja, faz a tua oração. Não uma canção escrita no retroprojetor, não uma canção composta por alguém. Deus vem ouvir o que está em seu coração, se interessa para Deus. Ergue a tua voz.

0: Quero estar aos teus pés, Senhor. Quebrantado, curado.
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3: Amados, hoje eu quero falar com vocês a respeito de estarmos firmes na presença do Senhor, de estarmos amparados na presença do Senhor, de esperarmos em Deus, de confiarmos fielmente no Senhor. João, quando recebeu a visão do Apocalipse, ele escreveu em Apocalipse 3, versículo 8: conheço as tuas obras, e eis que tenho posto diante de ti uma porta, a qual ninguém pode fechar, que tens pouca força, entretanto guardaste a minha palavra e não negaste o meu nome. Apocalipse 3, versículo 8. Essas palavras são direcionadas à igreja de Filadélfia. Amados, eis é uma grande verdade que nós precisamos tomar posse dela. E essa verdade se aplica tanto no campo espiritual, no campo físico, porque quando Deus abre uma porta, quando Deus abre uma porta na nossa vida, ela fica aberta. Nós muitas vezes fechamos esta porta, nós muitas vezes lacramos a porta, nós muitas vezes não queremos que ela esteja aberta. E como é que nós fechamos a porta? Quando nós permitimos que nossas ações frutifiquem na carne, quando nós damos lugar ao maligno na nossa vida. Mas a porta do Senhor, ela continua aberta. Conheça as tuas obras, ouça, conheça as tuas obras, que tens pouca força, entretanto guardaste a minha palavra e não negaste o meu nome. Eis aí, irmãos, o retrato da igreja de Filadélfia. Eis aí o retrato de uma igreja perseverante, de uma vida, podemos trazer isso para o campo pessoal, de uma vida perseverante, uma vida que espera no Senhor. E ele diz, o Senhor diz para aquela igreja, diz para você: conheço tuas obras. Olha, conheço tuas obras. Sei que tens poucas forças. Entretanto, você guardou a minha palavra e não negou o meu nome. E ele complementa dizendo: eis que tenho posto diante de ti uma porta aberta, a qual ninguém pode fechar. Eis que coloco diante de você, coloco diante de tua vida uma porta aberta, uma porta que ninguém pode fechar. Amados, é preciso tomarmos posse desta verdade, porque ela é real, ela é verdadeira, ela é uma verdade de Deus para as nossas vidas. As portas que Deus abre, ninguém fecha, só nós. Nós as fechamos. Amados, e como é que nós fechamos a porta que Deus abre? Quando nossa fé, ela fraqueja. Quando nós olhamos para as dificuldades e as vemos maior do que o mover de Deus na nossa vida. Quando nós olhamos para os problemas e colocamos esses problemas muitas vezes numa situação maior do que o próprio agir do Senhor, nós subestimamos, portanto, o poder de Deus, a ação do Senhor, o mover do Pai. E eu quero dizer para você, meu irmão muito amado, muito precioso, homem, mulher amada de Deus, seja qual for a situação, a dificuldade pela qual você está passando, saiba que Deus conhece o teu problema. Sabe que Deus tem aberto portas para você. E a porta que Deus abre na tua vida, só você pode fechar. Portanto, não feche a tua porta, não feche a porta que o Senhor abriu na tua existência. Mas qual é a porta, Elias de Oliveira? Qual a porta que eu tenho fechado? Não sei, irmão. Mas a porta que tu fechas, com certeza, é aquela que está muito maior do que o poder de Deus na tua existência. Talvez no campo financeiro, os problemas financeiros surgem e você vê a grandiosidade do problema, você deixa que esse problema feche a porta de Deus na tua existência? No campo familiar, conjugal, profissional. Enfim, irmãos, são tantos os problemas que muitas vezes aparecem e mostram-se superior à ação de Deus. E quando nós damos valor a este problema, valor ao tamanho do problema, com certeza estamos fechando a porta que Deus abriu na nossa vida. Mas o interessante, amados, é que Deus sabia que somos fracos. O Senhor sabia que temos muitas vezes problemas. Ele diz: entretanto, guardaste a minha palavra e não negaste o meu nome. Quando nós somos fiéis ao Senhor, o Senhor tem olhado para nós, o Senhor tem voltado os seus olhos para nós, o Senhor tem nos guardado, nos protegido, e Ele confirma dizendo: eis que tenho posto diante de ti uma porta a qual ninguém pode fechar. Amados, o Senhor convida cada um de nós para desfrutarmos a sua presença. O Senhor nos convida para estarmos diante dEle, para vivenciarmos a vontade dEle. O Senhor nos convida para tomarmos posse de suas promessas para a nossa existência. E nós, irmãos, não podemos fazer como fez Abraão. Deus fez grandes promessas para Abraão, Deus fez grandes promessas para aquele homem, mas um dia Abraão estava dentro de sua tenda e ele estava triste. Estava em meio às dificuldades, já não conseguia acreditar na possibilidade de ver a promessa de Deus se cumprir. Foi neste momento, irmãos, que mesmo em meio às suas dificuldades, em meio aos seus problemas, mas Abraão continuou firme na presença do Senhor. Abraão continuou firme com Deus, e quando o homem continua firme com o Senhor, Deus age como agiu para com Abraão. E Deus disse para Abraão: saia para fora da tua tenda, olhe para os céus. Quando Abraão olhou para os céus, amados, sabe o que fez? Ele tirou dos problemas o seu olhar. Ele colocou o seu olhar de volta no Senhor, a sua fé foi reedificada, a sua fé foi reestruturada, e ele esperou, teve forças para continuar esperando, e Deus honrou todas as promessas feitas àquele homem de uma forma muito intensa. Nós vemos também outro exemplo, o exemplo de Moisés. Ali de frente ao Mar Vermelho, deparou-se com o Mar Vermelho, às suas costas uma série, 3 milhões aproximadamente, 3 milhões de judeus ali reclamando: olha só, Moisés, tu nos trouxe, agora à nossa frente está o Mar Vermelho, às nossas costas está o exército egípcio, tu nos trouxeste para morrer neste lugar. Mas Moisés não tirou os olhos de Deus, Moisés levantou, o Senhor diz: levante os teus braços. E quando Moisés levantou os braços, o Senhor fez soprar sobre as águas o vento que abriu o Mar Vermelho. O Senhor fez soprar o vento que levou o problema para distante, e eles passaram aquele lugar. Irmãos, eis aí como Deus age. Muitas vezes nós estamos num canto de parede, sem solução, sem horizontes, mas quando nós olhamos, quando nós levantamos os nossos braços em direção ao Senhor, Ele vem em nosso socorro e faz grandes coisas na nossa vida. É preciso, portanto, esperarmos no Senhor. É preciso, portanto, guardarmos a palavra do Senhor e jamais negarmos o Seu nome, mesmo que sejamos fracos, como era a igreja de Filadélfia. Ouça mais uma vez, Apocalipse 3, versículo 8. Conheça as tuas obras, que tens pouca força, entretanto guardastes a minha palavra e não negaste o meu nome. Amém? Eis aí como Deus age na vida do homem. Eis aí como o Senhor faz as coisas acontecerem na vida do homem. E eu quero dizer para você, meu amado, que em nome de Cristo, em nome de Jesus, tome posse dessa palavra. Saia do meio dos problemas, olhe para o alto, olhe para o céu e receba de Deus uma nova visão, uma visão que reestrutura a alma, uma visão que reestrutura a vida, uma visão que nos dá a alegria de sermos servos do Senhor, de sermos chamados como homens, como mulheres que são de Deus, que são seguidores do Senhor, que são servos do Senhor. Irmãos, e em meio às necessidades, nós precisamos olhar para Deus. Em meio aos problemas, precisamos olhar para Deus. Hebreus capítulo 4, versículo 16 diz: acheguemo-nos, portanto, confiadamente junto ao trono da graça, a fim de recebermos misericórdia e acharmos graça para socorro em ocasião oportuna. É no meio das nossas necessidades, no meio das nossas fraquezas, no meio dos nossos problemas, que nós precisamos recorrer ao Senhor, voltarmos a nossa vida para o Senhor, voltarmos os nossos olhos para Deus. Porque quando nós nos aproximamos para junto do trono da graça, com toda a nossa confiança, nós recebemos a misericórdia e encontramos graças para que as nossas necessidades sejam sanadas. Irmãos, é chamado trono da graça porque dele flui o amor, o socorro, a misericórdia, o perdão, o poder divino, o batismo com o Espírito Santo, os dons espirituais, o fruto do Espírito Santo e tudo mais que precisamos no momento da angústia. E Deus diz de forma muito clara: acheguemo-nos, portanto, confiadamente. Irmãos, confie que Deus está chamando você, confie que o Senhor está dizendo: venha para junto de mim, venha para o junto do trono da graça e você receberá das minhas mãos aquilo que tu precisas, o socorro que tu precisas. Eu sei, amados, que muitas vezes nós nos deixamos levar pelas fraquezas. Muitas vezes os problemas são tão intensos que nossos olhos são fechados para a glória de Deus. Que a nossa visão é totalmente arrancada do trono do Senhor. E à nossa frente aparece apenas as dificuldades, apenas o problema que nos atormenta. Mas é preciso, amados, que esta ação da carne, porque isto é uma ação da carne conjugada com o mover diabólico, que esta ação da carne caia por terra, porque é no momento da dificuldade, é no problema, é em meio às tempestades que nós precisamos e devemos olhar firmemente para Deus e caminharmos em direção ao seu trono, em buscarmos o seu amparo, buscarmos o seu socorro, buscarmos a sua ação, a sua mão redentora sobre nossas vidas. Amados, nós não podemos nos deixar abater, não podemos nos deixar submergir nas águas profundas dos problemas. E um exemplo que eu acho muito magnífico, um exemplo extremo, é quando Paulo e Silas estavam presos. A Bíblia nos diz em Atos capítulo 16, versículo 25, que eles estavam presos, mas eles não estavam entristecidos, eles não estavam abatidos, envolto nos seus problemas. Eles estavam ali louvando e glorificando o nome santo de Deus. Irmãos, hoje é muito fácil nós sairmos da cadeia. Você consegue um advogado, você consegue muitos recursos diante da lei, que ela pode tirar você das grades. Mas nos dias de Paulo, nos dias de Sila, era uma realidade totalmente diferente, uma realidade muito séria, um problema muito sério, um problema que tinha raízes muito sérias para serem resolvidas, mas mesmo diante de tamanha seriedade, diante de tamanho problema, Paulo e Silas cantavam alegremente no Senhor. Esperavam, demonstravam que esperavam no Senhor, confiavam e demonstravam isso em ação, confiavam no Senhor. e alegravam-se com Deus naqueles momentos difíceis. Na verdade, Paulo e Silas não perderam a oportunidade a tempo e a fora de tempo. Não era o tempo, mas eles fizeram que aqueles momentos fosse o tempo de adoração, o tempo de louvar a Deus, o tempo de glorificar o nome santo do Senhor. Talvez tu estejas em meio a grandes tempestades, grandes problemas. É o tempo de louvar a Deus. É o tempo de exaltar o nome santo de Deus. É o tempo de honrar o nome santo de Deus. Talvez os problemas sejam no campo da saúde, problemas sérios no campo da saúde. Quero dizer para você que é tempo de louvar a Deus. É tempo de glorificar o nome santo de Deus. Porque quando nós nos achegamos confiadamente junto ao trono da graça, recebemos de Deus misericórdia, achamos graça para socorro, para o socorro de Deus em nossas vidas. E ainda, amados, o Senhor nos fala em Salmos capítulos 46, versículos 1 a 3. Deus é o nosso refúgio e fortaleza, socorro bem presente nas tribulações. Portanto, não temeremos, ainda que a terra se transtorne e os montes se abalem no seio dos mares, ainda que as águas tumultuem e espumejem, e na sua fúria os montes se estremeçam. Oh, glórias, glórias a Deus. Louvado seja o nome do Senhor, porque em meio a tamanhas dificuldades, em meio a tantas tribulações, o Senhor é o socorro bem presente, é o nosso refúgio, é a nossa fortaleza. Irmãos, tome posse, irmã, tome posse desta palavra de Deus. Abrace a graça de Deus sobre a tua vida. Lembre-se que o Senhor é o teu socorro em meio às grandes tribulações. E como diz o salmista, não temeremos, ainda que a terra se transtorne e os montes se abalem no seio dos mares, ainda que as águas tumultuem e espumejem, e na sua fúria os montes se estremeçam. Eis aí, amados, uma palavra que diz: tenho paz, tenho paz. Mas Elias Oliveira, minha casa está pegando fogo, tenha paz. Elias Oliveira, minha família está caindo no abismo, tenha paz. Meu emprego está por um fio, tenha paz, tenha paz. Esta é a palavra de Deus para a tua vida, tenha paz. Em meio aos maiores problemas, em meio às maiores dificuldades, tenha paz. Porque quando você, amado, deixa que a graça de Deus envolva a tua vida, quando você permite que o mover do Espírito Santo de Deus encontre lugar no teu coração, encontre lugar na tua alma, ela produz, esse mover produz paz, produz refrigério, produz esperança. Porque sabemos que Deus é maior, que Deus tem prazer nas nossas vidas, que Deus tem prazer em ser nosso refúgio, em nos guardar, em ser nosso socorro. E eu, como servo de Deus, que declaro crer no Senhor, que declaro ser seguidor de Cristo, preciso provar esta realidade, preciso vivenciar esta realidade na minha vida, permitir que isto venha à existência na minha vida, porque é testemunho de fé, é testemunho do agir de Deus em nosso ser. Irmãos, em Deus temos o poder, temos o abrigo no perigo, temos a força divina na peleja contra seus inimigos. Em Deus nós somos capacitados para vencer todos os obstáculos da vida. Em Deus nós recebemos condições de passar sobre todas as dificuldades. E em Deus nós temos plena convicção que Ele abre portas, que Ele abre portas, portas que ninguém pode fechar, portas que ninguém pode lacrar, e muitas vezes nós temos lacrado. Irmão, faça uma análise da tua vida, observe, reflita, será que você não tem fechado as portas de Deus na tua existência? Será que você não tem permitido que as ações, as obras da carne venham lacrar as portas de Deus? Portas que foram abertas para a tua salvação, para o teu sucesso, para a tua jornada vitoriosa com Cristo? E quando nós damos lugar à carne, irmãos, quando nós damos lugar a estas coisas, as portas são fechadas. E são fechadas por nós próprios. E apenas nós podemos reabri-las. E como é que nós vamos reabrir as portas? É quando nós reconhecemos o nosso erro, reconhecemos o nosso pecado, reconhecemos a nossa pequenez, reconhecemos que somos fracos e que temos negado o Senhor em nossas ações. Quando nós confessamos estes pecados e buscamos de Deus a presença, buscamos estar diante do trono do Senhor, Ele vem, Ele restaura, Ele renova, Ele nos faz andar sobre as águas, nos faz voar como águias, nos faz passar sobre todas as dificuldades e nos faz mais que vitoriosos, porque somos mais que vencedores em Cristo Jesus, o nosso Senhor. Espera no Senhor. Espera no Senhor. E achegue-se confiadamente ao trono da graça. Achegue-se ao trono da graça. E lembre-se que Deus é o refúgio, é a fortaleza, é o socorro no meio das tribulações. E que o mover do Espírito seja tão intenso na tua vida, que tu consigas ter os olhos abertos, que possa vislumbrar o dia ensolarado que o aguarda à frente, dia de bênção, dia de vitória, que infelizmente muitas vezes as dificuldades fazem que o tempo fique nublado, e olhamos para o horizonte e vemos apenas trevas. Se assim está a tua vida, busque, busque a luz verdadeira, a luz que restaura, que renova, a luz que conserta, a luz que nos reabilita. Busque a comunhão com o Senhor, estreite teus laços de comunhão com Deus, restabeleça laços de comunhão com Deus. É preciso, amado, que você confesse teus pecados, tome posse do perdão do Senhor e lembre-se que tu és amado do Senhor, vitorioso do Senhor, e evidentemente que viva a produzir os frutos do Espírito segundo a vontade do Senhor, e serás assim vitorioso continuamente. Que Deus te abençoe de uma forma muito intensa, maravilhosa. Que o Espírito Santo de Deus faça que essas palavras penetrem no teu coração e que você reconheça que precisa mudar conceitos, princípios e voltar ao Senhor, voltar ao primeiro amor, abraçar o eterno e prosseguir na jornada como homem, como mulher, como jovem, vitorioso no poder e na unção.

deixa-nos conhecer os teus pés, Jesus. Deixa conhecer os teus pés, Senhor. Deixa eu beijar as tuas mãos.

Esforça-te e tem bom ânimo. Não te atemorizes nem te espantes, porque o Senhor teu Deus está contigo por onde quer que andares. Josué 1:9.

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1: O tema da nossa palavra, hoje é o dia. Hoje é o dia de acertarmos as nossas contas com o nosso Senhor e Salvador. Hebreus capítulo 3, a partir do versículo 7 até o 14. Nos fala a palavra. Assim, pois, como diz o Espírito Santo, hoje se ouvirdes a sua voz, não endureçais o vosso coração como foi na provação, no dia da tentação no deserto, onde os vossos pais me tentaram, pondo-me à prova, e viram as minhas obras por 40 anos. Por isso me indignei contra essa geração e disse, estes sempre erram no coração, eles também não conhecem os meus caminhos. Assim jurei na minha ira, não entrarão no descanso. Tende cuidado, irmãos, jamais aconteça haver em qualquer de vós perverso coração de incredulidade que vos afaste do Deus vivo. Pelo contrário, exortai-vos mutuamente cada dia, durante o tempo que se chama hoje, a fim de que nenhum de vós seja endurecido pelo engano do pecado. Porque nós temos tornado participantes de Cristo, se de fato guardamos firmes até o fim a confiança que, desde o princípio, tivemos. Amém, irmãos. Palavra do Senhor para as nossas vidas nessa noite abençoada. Deus de amor, nós te glorificamos pelo teu cuidado, pelo teu zelo, pelo teu cuidado para com as nossas almas, Pai. Nós te bendizemos porque nos deu mais um dia de vida e a oportunidade de estarmos aqui reunidos para louvarmos e glorificarmos o teu santo e bendito nome. E agora, Senhor, queremos ser instruídos, alimentados pelo teu Espírito, que tu venhas falar aos nossos corações, trazendo a revelação da tua palavra, para que saiamos desse lugar alimentados para a tua honra e para a tua glória. Seja segundo a tua vontade, meu Deus, é o nosso clamor nessa noite, em nome de Jesus, amém. Irmãos, hoje é o dia, queridos, hoje é o dia de nós acertarmos as nossas contas com o Senhor. Hoje é o dia de fazermos o balanço e vermos o que temos feito na nossa vida, se estamos fazendo aquilo que Deus quer, se estamos fazendo aquilo que é da vontade do Todo-Poderoso. Quando nós fazemos o nosso balanço, impossível que você veja se tens ou não saldo com o Senhor. Mas uma coisa é certa, é viver pela fé, é fazer a vontade do Todo-Poderoso, porque é Ele que te alimenta, é Ele que te coloca de pé, é Ele que enche o teu coração cada dia mais da alegria e da paz que procede do Todo-Poderoso. Mas algo nós podemos fazer nesta pergunta, irmãos. Hoje é o dia de fazermos o balanço e vermos se no decorrer desses tempos que se passaram, se nós temos feito, se nós fizemos alguma coisa para o Senhor, se nós nos entregamos a Ele, se nós nos colocamos à disposição do Mestre. Queridos, nós temos que refletir bastante, porque o Senhor, Ele nos chamou para sermos úteis, e nós precisamos ser úteis. Nós precisamos cada dia mais colocar a nossa vida à disposição do Mestre e deixar que Ele trabalhe o nosso coração, que Ele nos envie, que Ele nos guie, que Ele nos direcione, que Ele nos envolva e encha a nossa vida de prazer e de alegria. Porque se assim não for, irmãos, para que viver? Para que viver? Para que estar sobre a face da terra? Para que estar sobre a face da terra? Nós precisamos entender que a nossa existência só tem uma motivação, que é estar na presença de nosso Senhor e Salvador.

E nós precisamos encontrar tempo para louvar e para glorificar o Mestre. Quando você lê, por exemplo, Eclesiastes capítulo 3, ali diz: há tempo para tudo em nossas vidas. E nós precisamos encontrar tempo também para o Senhor na nossa existência. E hoje é o dia de fazermos este balanço, de analisarmos e vermos o que fizemos nos últimos 12 meses, o que fizemos nas últimas 52 semanas. Amados, um ano tem 8.760 horas. Dessas 8.760 horas, quantas dedicamos para o nosso Senhor e Salvador? 10%? 10%, todo mundo gosta dele, não é verdade? Mas seria 876 horas dedicadas para o Senhor. 10% de 8.760, 876 horas. Nós temos 52 semanas, uma hora por semana, 52 horas, duas horas por semana, cento e poucas horas. E se você multiplicar 8 horas por semana, daria ainda só 400 horas. O que é que nós temos feito? Nós precisamos fazer uma conta, irmãos, e ver se nós não estamos em falta com o Todo-Poderoso. Aqueles que estavam no deserto, esses não tiveram tempo para o Senhor, eles não tiveram tempo, eles não glorificaram o Todo-Poderoso, mesmo contemplando durante 40 anos a glória do Senhor. Irmãos, talvez nós não tenhamos 40 anos para contemplar a glória do Senhor, mas nós temos o hoje, temos o momento, temos o agora, e é nesse momento que nós precisamos dedicar a nossa vida para o Senhor. Nós não vivemos no passado, nem no futuro, mas nós vivemos é no presente, é no hoje, é o agora. E esse agora, para quem é na nossa vida? E esse hoje, para quem é na nossa vida? O nosso passado o Senhor já pagou, o futuro pertence a Ele, assim está na palavra. Mas o hoje, agora, o presente, cabe a nós vivermos a vontade do Senhor e fazermos aquilo que Deus quer. Irmãos, o Senhor nos diz que Ele deseja que tenhamos uma vida em conformidade com a Sua vontade. E o hoje do Senhor na nossa vida é: santificai-vos hoje, porque amanhã o Senhor fará maravilhas no meio de vós. Essa afirmação está em Josué capítulo 3, e ainda em Salmos capítulo 95, hoje se ouvirdes a sua voz, não endureçais o vosso coração. Muitas vezes nós não temos santificado a nossa vida, e tampouco temos ouvido a voz do Senhor. Irmãos, não podemos agir dessa forma. Aqueles que saíram do Egito, eles endureceram os seus corações, não buscaram a presença do Todo-Poderoso e perderam a oportunidade de entrar em Canaã. Não experimente a justiça do Senhor, mas viva o amor de Deus no dia a dia. E hoje é o dia para essa realidade. Amém, amados? E quando nós vamos para o Novo Testamento, queridos, nós vimos que Jesus dirigiu àqueles que o seguia e afirmou da necessidade de fazermos com urgência a sua vontade, fazermos com urgência o seu mandamento, de colocarmos em prática com urgência o seu mandamento. E nós vamos ver nessa noite quatro exemplos que o Senhor nos dá para que dele possamos extrair ensinamentos, para que tenhamos uma vida segundo aquilo que o Todo-Poderoso quer. Nós queremos ler com os irmãos Lucas capítulo 12, versículos 20 e 21, nos fala a respeito do fazendeiro rico. Hoje é dia de renúncia. Hoje, amados, é dia de renúncia. Lucas capítulo 12, versículos 20 e 21 nos diz: mas Deus lhe disse: seu tolo, esta noite você vai morrer. Aí quem ficará com tudo que você guardou? Jesus concluiu: isto é o que acontece com aqueles que juntam riquezas para si mesmo, mas para Deus não são ricos. Amém, amados? Queridos, a nossa vida precisa ser marcada pela renúncia, a renúncia da nossa vontade,
a renúncia do nosso orgulho, a renúncia da nossa vaidade, a renúncia dos nossos bens, a renúncia da nossa própria vida, para que o Senhor domine sobre a nossa vida. E eu quero afirmar para os queridos que este é o momento, é neste momento que o Senhor quer trabalhar o teu coração, é nesse momento que Deus quer fazer algo na tua vida. E ele dá o exemplo desse rico. Era um homem que colheu muito, ele colheu muito nas suas plantações, e ele olhou e disse: eu preciso fazer um novo galpão, eu preciso fazer um lugar para armazenar isso. E o Eterno olha para ele e diz: hoje mesmo pedirão a tua alma, hoje mesmo pedirão a tua alma. Queridos, se nós não renunciarmos à nossa vontade, o Senhor pode chegar e nos pedir a alma. E o que é que nós temos? O que é que nós temos? Talvez você fale: mas eu não tenho nada, eu não sou rico, eu sou uma pessoa humilde, mas tenho orgulho no coração. Tem a vaidade, que essa está no coração, tanto do rico quanto do humilde. A vaidade, o orgulho, entre outros sentimentos ruins da carne, e nós precisamos abandoná-los, deixá-los, jogá-los fora, para que o nome santo de Deus seja honrado e glorificado na nossa vida. Se assim não for, irmãos, nós não vamos conseguir ver a glória do Todo-Poderoso na nossa existência. E com esse ensinamento de Cristo Jesus, nós aprendemos a necessidade de vivermos uma vida de renúncia, de deixarmos aquilo que não soma na nossa vida, que não soma na nossa vida com Cristo Jesus, deixarmos aquilo que muitas vezes são cargas pesadas que nós temos prazer de colocar sobre os nossos ombros. Quantas coisas, amados, quantas coisas que não somam na nossa caminhada, não nos edificam, não nos levam para a santidade, porém nós temos prazer em carregar em nosso dia a dia. Não é verdade? Já analisou isso? Nós precisamos refletir, fazermos um balanço. Hoje é o dia dessa reflexão, hoje é o dia desse balanço, para ver se estamos de acordo com aquilo que Deus quer na nossa vida. O rico, ele estava preocupado com a sua riqueza, preocupado com a sua colheita, mas não estava preocupado com o Deus do céu. Muitas vezes nós estamos preocupados com o nosso eu, com o nosso momento, com as nossas preocupações do dia a dia. Sim, preocupados com as preocupações, nós gostamos das preocupações. Se há alguma coisa que nós curtimos, são as preocupações. Já analisou isso? Nós não deixamos as preocupações. O Senhor diz: descanse, descanse, eu me preocupo, eu gosto da minha preocupação. E nós curtimos as preocupações. Renuncie à preocupação e descanse no Senhor, porque Ele é aquele que cuida de nós, Ele é aquele que cuida do pássaro, que não trabalha, que não faz nada, mas que o Senhor dá todas as coisas para a sua sobrevivência. Assim precisa ser a nossa vida. E ainda, irmãos, outro ensinamento de nosso Senhor é a necessidade de arrependimento. Necessidade de arrependimento. Lucas capítulo 22, versículo 34. Mas Jesus lhe disse: afirmo-te, Pedro, que hoje três vezes negarás que me conheces antes que o galo cante. Amém, amados? Hoje é dia de arrependimento. Hoje é o momento de arrependimento, é agora que o arrependimento deve tomar conta de nosso coração. E nesse texto, queridos, o Senhor alertou a Pedro sobre a necessidade do arrependimento, de não ficar com o pecado no coração, de não guardar as coisas erradas. O Senhor disse para Pedro: hoje mesmo tu me negarás. E o Senhor tem falado para nós, irmãos, o Senhor tem falado para nós, para que possamos vigiar, para que estejamos atentos, para que não venhamos a negá-lo antes que o galo cante. E quando nós refletirmos um pouco mais a respeito disso, nós vamos descobrir que nós não temos esperado nem mesmo o galo cantar lá pela meia-noite, mas já amanhecemos o dia negando o Senhor, negando o Senhor. E o interessante é que nós queremos ir para os céus, não é verdade? Nós queremos ir para os céus, mas se não houver arrependimento, se não houver uma mudança urgente da nossa trajetória de vida, do nosso posicionamento de vida, é impossível entrarmos nos céus. Você pode até afirmar: mas eu sou membro da igreja,
Eu sou membro da Igreja Missão Vivos, igreja séria, cheia do Espírito Santo. Ah, eu sou membro de outra igreja qualquer. Eu quero afirmar para vocês que Pedro era membro do apostolado. Ele fazia parte do grupo de apóstolos direto de Cristo Jesus. E foi este camarada que negou a Jesus. Foi este que negou ao Senhor. Irmãos, andar na igreja, estarmos muitas vezes fazendo alguma coisa para o Senhor, não quer dizer que estejamos com Deus, nem tampouco andando com Ele. Nós precisamos sim é vigiar a nossa vida, e hoje, amados, é o dia para vigiarmos a nossa vida, para vermos se não há pecados guardados dentro do nosso coração, porque nós gostamos também do pecado, e nós gostamos de guardar o pecado no fundo do coração. Nós conhecemos a palavra, mas não deixamos as más práticas. Conhecemos a palavra, mas somos mentirosos. Conhecemos a palavra, mas enganamos o próximo. Conhecemos a palavra, mas mentimos com relação à palavra de Deus. Conhecemos a palavra, mas não observamos aquilo que Ele determina para os nossos corações. Com Pedro foi dessa forma, irmãos. Ele andou, foi com o mestre. Ali, olha, carne com carne, pele com pele, olho com olho. Pegava na mão de Jesus, sentava-se com Cristo, comia com Cristo Jesus e negou a Cristo. Precisamos vigiar, irmãos, vigiar para o pecado não encontrar lugar em nossos corações, porque somos avisados pelo Senhor. Mas, se não houver arrependimento, não há como acessarmos a presença do Mestre. Queridos, muitas vezes nós chegamos diante da igreja, chegamos até diante do trono do Senhor e diz: Senhor, eu pequei, eu fiz isso, eu fiz aquilo, mas o arrependimento não está dentro do coração. Se não há arrependimento, irmãos, palavras vazias não nos purificam, não nos purificam. Arrependimento é um sentimento que precisa brotar no fundo do nosso coração. E de fato, quando nós nos arrependemos, abandonamos em definitivo o pecado. Assim foi com Pedro, irmãos. Ele realmente desobedeceu ao Senhor. Ele foi avisado por Cristo Jesus, mas ele foi àquele local. E ali, quando começaram a apontá-lo como aquele que andava com Cristo Jesus, apertá-lo no canto de parede, ele negou o Senhor: não conheço, não sei quem é, não sei quem é. Quantas vezes, amados, nós temos falado: eu não sei quem é o Senhor, eu não sei quem é Jesus, eu não ando com este aí. Aí você fala: mas eu não falo isso. Aí você afirma: mas eu não falo isso. Eu não falo. Irmãos, nós precisamos entender que as nossas ações valem mais do que palavras. Nossas ações são mais poderosas até do que as palavras. E se você age de uma forma que o Senhor não concorda, não está de acordo com os princípios do Senhor, certamente o pecado é gerado e é necessário que haja esse arrependimento. E Pedro, irmãos, ele arrependeu dos seus pecados e trabalhou poderosamente na obra do Senhor, foi usado grandemente pelo nosso Mestre. Precisamos, queridos, desse arrependimento hoje, agora, para que sejamos úteis no reino dos céus. O Senhor não te chamou para ser enfeite na igreja. O Senhor não te chamou para ser enfeite, apenas espectadores. Não, o Senhor não te chamou para ser espectador, mas o Senhor te chamou para ser útil, para que você esteja na ativa, fazendo a obra de Deus. E já falamos isso, e voltamos a repetir, porque se você não ouvir essa palavra, certamente necessitará de arrependimento e confissão de pecado. Não podemos nos contentar com a nossa posição de membro de igreja, mas temos que ser instrumentos na mão daquele que nos chamou para que sejamos usados poderosamente por Ele. Amém, amados? E quando nós seguimos na palavra, nós vamos ver que a justiça do Senhor se manifesta de uma forma grandiosa. A justiça do Senhor, o grande amor de Deus para conosco, ele se manifesta poderosamente. E vemos isso, irmãos, na vida de Zaqueu,
Outro exemplo que Cristo nos dá e deixa registrado na sua palavra, Lucas capítulo 19, versículos 9 e 10. Então Jesus lhe disse: hoje houve salvação nesta casa, pois que também este é filho de Abraão, porque o Filho do Homem veio buscar e salvar o perdido. Irmãos, hoje é tempo de salvação. Queridos, todas as vezes que nós olhamos para o Todo-Poderoso e entendemos que Ele é o soberano, que Ele é tudo, que não há salvação em nenhum outro, e dedicamos a Ele a nossa vida, consagramos a Ele a nossa vida e procuramos viver os seus princípios, a salvação do Senhor se manifestará em nossas vidas, porque o Senhor há de nos purificar, há de nos restaurar, há de mudar a nossa sorte, há de restaurar-nos e escrever o nosso nome no livro da vida, e assim seremos feitos em cidadãos dos céus. Zaqueu, irmãos, não era uma pessoa muito legal. A pastora essa semana falou a respeito de Zaqueu e nós aprendemos com isso. Mas Zaqueu não era uma pessoa legal, era alguém rico, porém que vivia no pecado, vivia nas práticas de ações que desagradavam o Todo-Poderoso. Mas o Senhor chama também estes que nada vale aos olhos dos homens. O Senhor, irmãos, chama aqueles que nada vale aos olhos dos homens. O Senhor não se importa com a sua classe social, se o cara é rico, se é pobre, mas Ele se importa em salvar aquele que se achega a Ele, aquele que o abraça, aquele que o chama de Senhor e Salvador. Zaqueu, irmãos, é exemplo de salvação na nossa vida, porque ele ouviu a respeito de Cristo e ele desejou conhecer o Senhor, desejou estar na presença do Todo-Poderoso, e ele se esforçou para estar na presença do Senhor. Nós, queridos, nós que somos salvos, quantas vezes temos dificuldades tremendas para estar na presença do Senhor, não é verdade? E permitimos que coisas insignificantes, mínimas, nos afaste da presença, da busca pela presença do Mestre. Irmãos, Zaqueu tinha todos os motivos da vida para não andar com o Senhor Jesus. Zaqueu tinha todos os motivos. Ele não era uma pessoa bem vista pela sociedade. Ele era uma pessoa rica, sim, era rica, certamente, mas não era bem vista. Ele era cobrador de imposto, era uma pessoa de baixa estatura. Mas quando ele ouviu a respeito do Messias, aquele que fazia os milagres, aquele que restaurava a vida, aquele que curava, o seu coração ardeu, o seu coração queimou. Era o Espírito Santo trabalhando a vida, era o Espírito Santo trabalhando a vida de Zaqueu. Irmãos, quantas vezes nosso coração arde pela obra, pela palavra do Senhor, não é assim? Quantas vezes aí você senta e espera o ardor passar? Quantas vezes o Senhor te incomoda, aí você olha para o sol, e sol quente, 32 graus, 35 graus, não vou sair de casa, está muito quente. Aí você espera o sol esfriar e a vontade passa. O coração esfria. Queridos, nós precisamos tomar atitudes tal qual Zaqueu. Ele não tinha nada favorável à sua vida. Nada lhe era favorável. Até mesmo a sua estatura era baixa, ele era baixinho. Até mesmo a sua estatura não ajudava. E ainda, hoje nós temos Cristo Jesus diante de nós. Ninguém na nossa frente, glórias a Deus por isso, porque o Senhor olha para nós de forma pessoal. Mas naqueles dias, havia, além da baixa estatura, dos problemas com a sociedade, de tantos outros problemas que certamente ele tinha, tinha toda uma multidão que cercava Jesus, que dificultava o acesso a Cristo, toda uma dificuldade, amados. Zaqueu poderia ter olhado para isso: ah, vou esperar outra oportunidade, ah, eu vou andar pelo caminho dele, qualquer dia eu encontro na praia, ou encontro no monte sozinho, aí eu converso com ele. Ele poderia ter lançado diversas justificativas,
Mas o que ele tomou foi a atitude mais inesperada que alguém poderia tomar, principalmente da sua classe. O que ele fez? Subiu na árvore e ficou lá em cima, escondido entre as folhas. Ele vai passar aqui debaixo. Quando ele passar, eu vejo. Eu quero vê-lo, porque eu sei que ele pode mudar a minha vida. E realmente Cristo passou, mas quem olhou para ele foi Jesus. Foi Jesus que olhou para ele. Foi Jesus que lançou o chamado. Foi Jesus que disse: desce, Zaqueu. Desce daí, rapaz. Eu quero estar na sua casa. Eu quero estar com você, Zaqueu. Amados, o Senhor tem falado assim comigo e com você. O Senhor fala assim conosco diariamente. Desce dessa árvore, rapaz. Eu quero sentar com você. Eu quero comer contigo. Eu quero te abençoar. Eu quero te envolver. O que é que você faz? O que é que nós fazemos? Viramos as costas para Jesus e vamos saindo devagarzinho. Andar com Jesus é muito complicado. Andar com Jesus é complicado demais. Ah, deixa para depois. Jesus, em outra oportunidade, nós sentamos e vamos tomar um cafezinho e conversamos a respeito dessas coisas. Quantas vezes temos falado dessa forma para Jesus? Quantas vezes, igreja, nós temos deixado que a salvação passe por nós? Irmãos, nós precisamos quebrar algo que é um grande engano que Satanás tem colocado na cabeça das pessoas. E é um engano a respeito da salvação. Hoje o cara começa a frequentar uma igreja e ele diz: eu sou crente e sou salvo. Irmãos, sou crente até que pode ser possível ser salvo só em Jesus Cristo. Só em Jesus. Irmãos, o que tem de crente no inferno não está escrito. Não está escrito. O que tem de igreja indo para o inferno não está escrito, irmãos. Aliás, vou consertar. Está escrito. Deixa eu consertar essa palavra. O Espírito Santo me incomodou agora. O que tem de crente no inferno está escrito. O que tem de igreja indo para o inferno está escrito. Porque a Bíblia diz que nos últimos tempos apareceriam os falsos profetas com uma mensagem mentirosa que enganaria até, se possível, os eleitos. Agora imagine aqueles que não querem compromissos de fato com o Senhor. Esses são facilmente enganados. São facilmente enganados. Queridos, nem que apareça um anjo luminoso diante de ti, se a palavra não for de acordo com a Bíblia, chute, expulse, queime, porque não procede do Senhor. Ah, mas é um anjo iluminado. Ah, é um pastor famoso. É um pastor que quando estende a mão, cai toda a igreja. Quando fala, tudo pega fogo. Olha, se os passos não estiverem de acordo com a palavra de Deus, repreenda o espírito maligno e ele vai cair diante de você. Porque é o espírito maligno, o espírito de engano que tem enganado a igreja nesses últimos tempos. Amados, e nós que somos pentecostais, por incrível que pareça, estamos mais sujeitos ao engano até do que as demais denominações. Porque tudo que aparece, que dá um grito mais alto, é de Deus, aleluia, glórias a Deus, pronto. Aí o cara tornou-se um anjo encarnado. E tudo que ele fala, o povo não quer nem saber o que está falando, mas quer saber dos gritos, dos aleluias e do glórias a Deus. E esquece da racionalidade da palavra, porque o Senhor nos diz que precisamos ser racionais. Analisarmos a Bíblia, como os de Bereia fizeram, analisarmos a palavra para vermos se está de acordo com a Bíblia. Essa é a verdade do Senhor. Fiquemos atentos para não perdermos a salvação que o Senhor tem para nós. Amém, amados? Mas o Senhor ainda nos ensina, queridos, que hoje é dia de perdão. Amém? Nós vemos quatro ensinamentos de Cristo Jesus. Hoje é dia de renúncia. Aquele rico não renunciou, perdeu a salvação. Vemos ainda que hoje é dia de arrependimento. Pedro arrependeu-se e certamente foi salvo. E vemos que
hoje é dia de salvação. Zaqueu entendeu a mensagem de salvação e este foi restaurado para a honra e para a glória de nosso Senhor. E diz ainda a palavra em Lucas capítulo 23, versículo 43, Jesus lhe respondeu: em verdade te digo que hoje estarás comigo no paraíso. A quem o Senhor estava dirigindo essa palavra? A alguém que estava há poucas horas da morte, pendurado numa cruz, sofrendo, porém que soube e reconheceu a soberania daquele que está

vida também. Amém? Irmãos, o perdão é um pouco mais sério do que parece. Nós olhamos muito apenas para um lado. Deus me perdoe pelos meus pecados, em nome de Jesus, amém. Estou perdoado, amém. Creio que seja assim, aleluia. Desde que seja verdadeiro no coração, de fato é dessa forma. Mas as consequências dos nossos atos pecaminosos precisam ser revistos. Se você causou dano a alguém, necessário é, como nova criatura, que você vá até esta pessoa e diga-lhe, perdoa-me. Se ele vai te perdoar, é outra história, mas que é teu dever, com certeza. Com certeza. Quando Jesus estava numa das piores situações, ele olhou para aquele povo e disse, Senhor, perdoa-lhes. Não sabe o que fazem. Amém? Nós, amados, cometemos erros, machucamos o próximo, enganamos o próximo, agimos de má fé com o próximo, aceitamos a Jesus, colocamos a nossa camisa de manga comprida e vamos para a igreja. Agora eu sou servo do Senhor. Irmãos, precisamos acertar o nosso passado. O Senhor purifica-nos, mas ficaram as consequências dos nossos atos. As consequências. E essas precisam que sejam acertadas para a honra e para a glória do Senhor. E precisamos usar os meios que estão à disposição para que isso aconteça. E ainda, irmãos, se alguém nos faz o mal, se alguém nos faz o mal, e isso nós temos visto nas igrejas nesses últimos tempos, se dois irmãos chegam na igreja, e se um senta num extremo e outro no outro extremo da igreja, não sentam próximos porque são inimigos, porque são de mal, não conversam entre si. Olha, podem ser membros da igreja, mas ambos estão partindo para o inferno. Ambos estão partindo para o inferno, porque é preciso que haja a liberação de perdão. E essa história de mal, ah, não vou com a cara, ele é meu inimigo, eu não gosto dele, eu não suporto aquela pessoa, eu não posso nem ver a face daquela pessoa, ouvir a voz me causa arrepios. Aquele que é objeto da tua inimizade, esse pode não dever na história, mas aquele que age dessa forma, não tem o Espírito Santo de Deus. Ah, mas ele fala línguas, ele tem revelação, tem profecia, tem uma palavra que deixa toda a igreja emocionada. Pois é, os espíritos de engano, esses sabem deixar a igreja arrepiada, fazer a igreja chorar, fazer alguém falar bonito, falar a língua. Até eu falo língua sem o Espírito Santo mover na minha vida. É só você enrolar um pouco a língua e falar um monte de coisa e todo mundo diz glórias a Deus. Isso é de menos. Ter revelação, profecia? Amados, quais são as profecias que nós vemos na igreja? Você vai prosperar. Eu vejo isso na tua vida, eu vejo aquilo, eu vejo isso. Mas dificilmente você vê um profeta levantar e falar para a pessoa, você está em pecado, o Senhor cobra restauração, cobra mudança na tua vida, cobra arrependimento, cobra confissão de pecado. Quantas vezes vocês já ouviram isso? Só tem bênção, só tem bênção. Irmãos, se não houver perdão, não há como estarmos em comunhão com o Todo-Poderoso. E hoje é dia de perdoar e buscarmos o conserto. E se você tem inimizades, ou alguém que não vai com tua cara, e você tem consciência disso, mas você não deve na história, o meu conselho é, procure esta pessoa, e veja o qual, e veja o porquê, dessa má impressão que ela tem para contigo. Procure, converse com ela, procure acertar esse lado também. É assim que o Senhor nos fala, é assim que o Senhor nos ensina. E se nós agirmos assim, amados, certamente seremos tomados pela graça do Senhor, tomados pelo amor do Todo-Poderoso, e a justiça do Senhor nos envolverá, e seremos prósperos em nosso caminho, e seremos bem-sucedidos naquilo que fizermos, mas acima de tudo, seremos instrumentos úteis, usados poderosamente pelo Todo-Poderoso. Seja instrumento útil, usado poderosamente pelo nosso Senhor. Amém? Sejam instrumentos úteis, sejam instrumentos, amados, sejam instrumentos, não apenas crentes, mas servos de fato daquele que nos chamou para a sua honra e para a sua própria glória. Queridos, 8.700.

0: 760 horas do ano. Quantas temos reservado para o Senhor? São 365 dias. Quantos dias temos reservados para o Senhor? Dias são dias de 24 horas. Ah, 24 horas. Eu teria que reservar 36 dias, olhando pelos 10%, 36 dias, um mês integral para o Senhor, igreja. Nós temos um mês de férias, que nós usamos para nós mesmos, e reservamos míseros segundos, minutos, para o Todo-Poderoso. Não pode ser assim a nossa vida. Mas eu quero afirmar para vocês, hoje é o dia de fazermos um balanço. Hoje é o dia de analisarmos a nossa vida. Hoje é o dia de acertarmos o nosso viver com o Salvador. Amém, igreja? Pensemos a respeito disso e deixemos o Espírito Santo trabalhar os nossos corações. Vamos colocar de pé para nós orarmos. Senhor, nós te louvamos pela tua palavra. Senhor, nós te louvamos pela tua palavra, pelo teu Espírito mover. E queremos, Pai, que esta palavra seja guardada em cada coração, para que seja observada, para que possamos no decorrer deste ano, Senhor, trabalharmos segundo a Tua vontade, estarmos à Tua disposição, deixarmos que a Tua manifestação seja uma realidade na nossa vida, que Teu Espírito nos envie, nos guie, nos direcione para que andemos segundo a Tua vontade e que possamos acessar a Canaã Celestial, Senhor. Abençoa-nos, Pai, para que em todas as coisas o Teu nome seja honrado e glorificado em nossas vidas, em nome de Jesus, amém.
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0: Irmãos, Deus erra. Então por que nascem pessoas com certas dificuldades?
1: Eu creio que é para que o nome do Senhor seja glorificado na vida delas.